0: enxaguante bucal, a norma estabelece que deverá ser feito um novo teste. Isso pode ocorrer também quando algum fator técnico ou operacional comprometer o resultado válido.
1: Luana, a nova resolução também prevê o uso de equipamentos adicionais para verificar o uso de substâncias psicoativas, como drogas ilícitas?
0: Prevê sim, Luciana. A norma permite o uso de equipamentos para identificar a presença de outras substâncias além do álcool, capazes de alterar e comprometer a capacidade de dirigir, como drogas ilícitas e substâncias que determinem dependência. De acordo com a norma, o auto de infração deverá conter o tipo de substância detectada pelo equipamento. Para serem usados na fiscalização, os equipamentos deverão ser certificados pelo Inmetro. O texto regulamenta a possibilidade de testes toxicológicos e outros meios técnicos ou científicos para constatar a influência de substâncias psicoativas.
2: E Luana, naquele caso que o condutor se nega a fazer os testes quando solicitado, ainda continua valendo?
0: Continua assim, Luciana. Neste caso, o motorista continuará sujeito à multa e suspensão do direito de dirigir por 12 meses. Mas o Manual Brasileiro de Fiscalização de Trânsito foi atualizado para detalhar e padronizar a atuação em casos de recusa ao teste. Para o condutor que não realizar o procedimento, a norma estabelece como cada situação deve ser registrada e determina que, em uma mesma abordagem, não sejam lavrados simultaneamente autos de infração por dirigir sob influência de álcool ou outras substâncias psicoativas e por se recusar ao exame. Nos casos de acidentes que resultem em óbito, o motorista será obrigado a fazer exame para detectar álcool ou outras substâncias psicoativas.
1: Luana, foram criadas novas penalidades ou infrações com a medida?
0: Foram não, Luciano. A atualização da Lei Seca não altera ou cria novas penalidades. Apenas regulamenta os critérios de fiscalização e de comprovação de infração. A norma atualiza procedimentos vigentes desde 2013 e também estabelece o modo de identificação de outras substâncias psicoativas. As novas regras entram em vigor após a publicação da norma no Diário Oficial da União. Os equipamentos para exames toxicológicos poderão ser usados imediatamente após a publicação, a depender apenas da disponibilidade e da existência de equipamentos certificados conforme os requisitos estabelecidos pela resolução. Luciana e Luciano, volto com vocês.
2: Muito obrigada, Luana Karen, pelas informações ao vivo aqui na Voz do Brasil.
1: Mais de 1 milhão de ligações já foram recebidas este ano pelo Ligue 180.
2: A central de atendimento à mulher é gratuita e recebe denúncias, pedidos de informações e dá orientações relacionadas à proteção da mulher.
3: O Ligue 180 recebeu 1.035.647 ligações de janeiro até julho deste ano, o equivalente a 4.884 chamadas por dia. A central de atendimento à mulher é gratuita e serve não apenas para denúncias, mas também para pedidos de informação e orientações sobre os serviços da rede. O estado de São Paulo liderou os atendimentos no primeiro semestre, com mais de 106 mil ligações recebidas. Em seguida, vem Rio de Janeiro, Minas Gerais, Bahia e Rio Grande do Sul. Estela Bezerra, secretária nacional de enfrentamento à violência contra mulheres, aponta qual tem sido o papel deste canal.
4: O canal 180, ele tem uma importância de demonstrar à população o como a consciência, a conscientização sobre violência contra as mulheres tem ampliado. Antes você só considerava violência contra as mulheres, feminicídio e agressão física. Hoje você tem denúncias de violência psicológica, que é a primeira no ranking das denúncias. A gente tem denúncias de violências digitais, que é uma violência nova, contemporânea, né, que não se percebia dessa maneira.
3: A violência psicológica respondeu por 35% das mais de 98 mil denúncias recebidas pelo canal nesta primeira metade do ano. Em seguida, vem a violência doméstica, com mais de 24 mil ligações. Também foram registrados casos de violência moral e patrimonial. Se você é mulher e está sofrendo algum tipo de violência ou conhece alguém nesta situação, ligue 180 ou envie uma mensagem pelo WhatsApp WhatsApp 61 96100180. O serviço funciona 24 horas, 7 dias por semana. O atendimento é feito em português, inglês ou espanhol e ainda na língua brasileira de sinais. Reportagem Graziela Mendonça.
1: Estão abertas as inscrições para uma capacitação online em inteligência artificial voltada para mulheres à frente de pequenos negócios.
2: A iniciativa oferece 5 mil vagas, sendo metade delas para mulheres negras.
1: As atividades começam em 1º de setembro e vão tratar do uso da inteligência artificial em áreas como gestão, planejamento, marketing, vendas, atendimento ao cliente, análise de dados, produtividade e inovação.
2: Ao final do curso, 50 negócios poderão ser selecionados para receber um investimento inicial, destinado à implementação dos projetos desenvolvidos durante a formação.
1: As interessadas podem se inscrever até o dia 20 de outubro no portal do Ministério do Empreendedorismo, da Microempresa e da Empresa de Pequeno Porte.
2: E professores da educação básica de todo o país podem realizar cursos sobre inteligência artificial, IA, de graça.
1: A formação continuada está disponível no ambiente virtual de aprendizagem do Ministério da Educação, AVAMEC.
5: Os cursos tratam desde os conceitos básicos de IA até a aplicação das ferramentas em atividades de sala de aula. Cada participante pode organizar o próprio ritmo de estudos e há formações voltadas para o ensino fundamental e para o ensino médio. Entre os assuntos abordados estão uso pedagógico da IA, criação de recursos digitais, planejamento de atividades e o uso responsável das ferramentas. Os conteúdos também tratam de temas como autoria, pensamento crítico, proteção de dados, segurança digital e avaliação das informações produzidas por ferramentas de inteligência artificial generativa. Os cursos variam entre 20 a 180 horas de duração. Para se inscrever, basta acessar o AVAMEC, fazer login ou criar uma conta na plataforma. O endereço é avamec.mec.gov.br. Priscila Machado, para a Voz do Brasil.
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7: Olá, meu nome é Ana Júlia Toches e a minha pergunta é: eu devo começar pelas questões fáceis ou difíceis do Enem?
2: Quem responde é o professor de matemática Marcelo Almeida, que aproveita para dar mais dicas para se sair bem na prova.
8: Olá, pessoal. Tô aqui para trazer para vocês uma dica muito importante. Você que está se preparando para as provas do Enem que estão chegando e precisa aumentar sua nota em matemática. Muitas vezes o estudante se apega nas questões difíceis e acaba perdendo muito tempo em resolução dessas questões. Dica: questões fáceis e médias são as questões que vão aumentar em muito a sua nota em matemática. Acertem questões fáceis, acertem. Não erre uma questão fácil. E em matemática, onde a gente vê essas questões? Estatística básica, média, moda, mediana, gráfico, interpretação gráfica. São questões que muita gente, por achar que é fácil, acaba deixando de estudar. Então, dica: pegue as provas anteriores e faça todas essas questões. Tenho certeza que vai dar bom demais.
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1: Duas novas canetas emagrecedoras à base de semaglutida foram aprovadas pela Agência Nacional de Vigilância Sanitária, Anvisa.
2: Uma das canetas é genérica, produzida por farmacêutica brasileira.
1: A semaglutida é um medicamento que age de maneira similar ao hormônio GLP-1 e com isso reduz apetite, diminui as taxas de açúcar no sangue e tem sido amplamente utilizado para o controle da obesidade.
2: Com a queda da patente do primeiro medicamento comercial à base de semaglutida, a agência tem analisado e liberado pedidos de laboratórios para produzir medicamentos similares e genéricos.
1: Em conversa com a Voz do Brasil, a diretora da Anvisa, Daniela Marreco, explica como é o processo de análise para esses pedidos e os riscos do uso de canetas falsificadas. Acompanhe.
6: Diretora Daniela Marreco, da Agência Nacional de Vigilância Sanitária, um prazer ter a senhora conosco aqui na Voz do Brasil. Bom, vamos começar então explicando para o nosso ouvinte como é que funcionam esses processos de registro, quanto tempo em média eles duram?
9: Os processos de registro de medicamentos realizados pela Anvisa, eles têm como base avaliar aspectos essenciais do medicamento, que é a qualidade, a segurança e a eficácia daquele medicamento. A gente também verifica, no âmbito dessa análise, as boas práticas de fabricação, ou seja, se a empresa fabricante daquele medicamento cumpre as boas práticas durante o processo produtivo. Esse prazo de avaliação, ele depende não só do tempo que a Anvisa leva para avaliar toda essa documentação que é apresentada pela empresa, mas também do prazo que as empresas precisam para cumprir eventuais questionamentos que sejam feitos pela agência.
1: A Anvisa baseia toda a sua avaliação em documentos apresentados pelos laboratórios interessados no registro, né? Ela pode pedir algum tipo de complementação nas pesquisas, por exemplo, para atender aos quesitos de eficácia ou de segurança?
9: Com certeza, isso acontece na maior parte dos casos após a avaliação da documentação que é inicialmente apresentada pela empresa. Caso fique qualquer dúvida ou qualquer necessidade de complementação dos dados que foram apresentados, a Anvisa faz solicitações adicionais para o laboratório fabricante para que ele complemente a documentação de qualidade ou a documentação de segurança e eficácia daquele medicamento, para que a gente possa, ao final do processo, ter certeza em relação ao cumprimento de todos os critérios necessários para dar segurança à população ao uso daquele medicamento que foi aprovado pela agência.
6: Agora, no caso de princípios ativos como o da semaglutida, já tinha um medicamento prévio com registro e a patente dele caiu. Isso torna mais fácil conseguir o registro das novas medicações em relação, por exemplo, a medicamentos que ainda não tem nenhum no mercado?
9: Sim, são processos de avaliação diferentes. Quando o medicamento é novo, é inédito no país, a empresa precisa, além da documentação de qualidade, ela precisa comprovar também a segurança e a eficácia daquele medicamento por meio de estudos clínicos. Então, é um dossiê com dados adicionais que envolvem a realização dessas etapas de estudo clínico. No caso dos medicamentos que são cópias ou que são similares a um outro medicamento registrado, nós vamos comparar esses novos medicamentos ao medicamento de referência, esse medicamento anterior que já tinha registro na Anvisa. Então, eles vão poder apresentar provas comparativas, é uma caracterização bastante extensa em termos físico-químicos, mas de forma comparativa ao medicamento que já comprovou esses aspectos de qualidade, segurança e eficácia. Então, sim, nós podemos dizer que é um processo um pouco mais fácil para essa comprovação dos critérios técnicos necessários para o registro.
1: Diretora, já existem muitos vídeos na internet circulando, falando sobre novos princípios ativos que seriam ainda mais eficazes que a semaglutida e a tirzepatida, que são os dois mais utilizados atualmente, né? Seria o caso da retatrutida, que provocaria uma perda de peso mais rápida e ainda maior. Esse princípio não está aprovado ainda no Brasil, né?
9: Isso, perfeito. A retatrutida ainda não tem um pedido de registro aqui na Anvisa, é um medicamento que se encontra ainda em etapa de estudo clínico, então nós não podemos afirmar nem qualidade, nem segurança, nem eficácia em relação a esse produto. A gente precisa aguardar que ele complete o seu desenvolvimento clínico, que ele seja submetido para análise da Anvisa, para aí sim a gente ter qualquer conclusão em relação aos efeitos desse produto.
6: Agora, diretora, junto com o sucesso das canetas, veio também, claro, como sempre, as falsificações, a entrada no país de versões de marcas que não passaram pelo processo de registro na Anvisa. Quais são os controles que a Anvisa faz e quais os riscos de o consumidor usar esses medicamentos que não tenham passado por esses controles?
9: A Anvisa tem intensificado muito durante esse ano de 2026 a fiscalização em relação a esses produtos, que são produtos irregulares, produtos que, como você colocou, não passaram pela avaliação da agência, com o objetivo de proteger a saúde da população para que não utilize esses produtos. Em relação aos riscos, como são produtos que não passaram pela avaliação da Anvisa, a gente não consegue saber quais são as substâncias, qual é a composição daquele produto, quais são os critérios de eficácia, ou seja, aquele produto vai realmente funcionar quando foi utilizado pelo paciente, qual é a população que poderia utilizar aquele produto e, principalmente, quais são os riscos para as pessoas que utilizarem esses produtos que não tiveram uma avaliação pela Anvisa. Então, consideramos quais são os riscos para as pessoas que utilizarem esses produtos que não tiveram uma avaliação pela Anvisa.

0: ali o nome comercial do medicamento, ela pode digitar a substância ativa. Existem vários critérios de busca que o cidadão pode utilizar para conseguir conferir se aquele medicamento está de fato registrado e regularizado no Brasil. Além disso, o medicamento também, quando o paciente adquire aquele produto, ele vai ter um número de registro identificado na caixinha do medicamento, número de registro na Anvisa, e por meio desse número, a pessoa também consegue no nosso site localizar se o produto é ou não um produto regular perante a agência.
1: Muito bem, nós conversamos com Daniela Marreco, diretora da Agência Nacional de Vigilância Sanitária, Anvisa. Muito obrigada, diretora, pela sua entrevista aqui à Voz do Brasil.
0: Eu que agradeço.
2: A aproximação entre o Brasil e os países do Sudeste Asiático está no centro da agenda do secretário-geral da ASEAN, Cao Kim Hong, em Brasília.
3: Em reunião com o ministro das Relações Exteriores, Mauro Vieira, foram discutidas formas de ampliar o comércio, os investimentos e a cooperação em áreas como transformação digital, segurança alimentar e sustentabilidade.
4: Comércio, investimentos, transformação digital, segurança alimentar e sustentabilidade estiveram entre os temas tratados durante a visita do secretário-geral da Associação de Nações do Sudeste Asiático, Cao Kim Horn, a Brasília. Horn foi recebido nesta terça-feira no Palácio do Itamaraty pelo ministro das Relações Exteriores, Mauro Vieira. Segundo o chanceler brasileiro, o encontro tem como objetivo aprofundar a relação política e econômica do Brasil com os países do Sudeste Asiático e ampliar a cooperação com a ASEAN e seus Estados-membros.
5: O comércio Brasil-ASEAN tem crescido a uma média de 13% a cada ano desde 2020. Nesse ritmo, o intercâmbio comercial deverá ultrapassar aquele com parceiros tradicionais do Brasil, como os Estados Unidos ou a União Europeia, num futuro próximo. O Brasil já exporta mais para a Indonésia, para o Vietnã e para a Malásia e Tailândia do que para a França.
4: Fazem parte da ASEAN 11 países: Brunei, Camboja, Indonésia, Laos, Malásia, Mianmar, Filipinas, Singapura, Tailândia, Timor-Leste e Vietnã. Em 2025, o comércio entre o Brasil e países do grupo somou mais de 38 bilhões de dólares. O bloco foi o quinto maior parceiro comercial do Brasil, atrás de China, União Europeia, Estados Unidos e Mercosul. Mauro Vieira destacou ainda que a visita faz parte da estratégia brasileira de diversificação das parcerias externas e de fortalecimento da presença brasileira em diferentes regiões do mundo.
5: O aprofundamento da relação com a ASEAN está em plena sintonia com as prioridades da política externa brasileira: a diversificação das parcerias econômicas, o estreitamento dos vínculos com regiões que são destino importante de nossas exportações, a coordenação em temas multilaterais e o fortalecimento da cooperação Sul-Sul.
4: Esta é a primeira visita de um secretário-geral da ASEAN ao Brasil. Além do Itamaraty, a agenda também inclui encontros com outras autoridades dos ministérios, além de contatos com representantes empresariais e acadêmicos brasileiros. Reportagem Gabriela Noronha.
2: Começou hoje o pagamento da parcela do Bolsa Família referente ao mês de agosto.
3: Os depósitos vão ser realizados até o dia 31 de agosto.
2: O calendário segue de acordo com o dígito final do NIS impresso no cartão dos beneficiários.
6: Os repasses do Bolsa Família de agosto começam nesta terça-feira, dia 18, e vão até o dia 31. O valor médio do benefício este mês é de R$ 678,35. O pagamento é feito de acordo com o último dígito do número de identificação social, o NIS, que cada família tem no cartão do programa. Recebem primeiro famílias com o NIS terminado em 1 e assim sucessivamente até o NIS final 0, no dia 31 de agosto. Para receber o benefício, as famílias devem atender aos critérios do programa, manter o cadastro único atualizado e cumprir as condicionalidades nas áreas de saúde e educação. Para verificar a situação do benefício, extratos e valores, o beneficiário pode consultar os aplicativos do Bolsa Família e Caixa Tem. O Disque Social, pelo número 121, também está disponível para atendimento ao público. A ligação é gratuita de todo o Brasil. Reportagem Érica Brás.
3: Lembrando que o pagamento é unificado às famílias que vivem em locais em situação de emergência ou calamidade pública.

0: decretada pelo governo federal.
1: A partir de hoje já podem ser atualizadas as informações do indicador de capacidade municipal.
0: As informações são utilizadas para acompanhar diferentes aspectos da capacidade do município na área de proteção e defesa civil.
1: Os municípios têm até o dia 31 de outubro para preencher o formulário em defesacivil-icm.com.br.
0: E essas foram as notícias do governo federal.
1: Uma realização da Secretaria de Comunicação Social da Presidência da República.
0: Com produção da empresa Brasil de Comunicação.
1: Fique agora com as notícias do Poder Judiciário e do Congresso Nacional. Uma boa noite.
0: Boa noite para você e até amanhã.
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4: CNJ lança a cartilha Remuneração de Magistrados e Magistradas.
5: TSE esclarece que é falso que a urna eletrônica exibe a mensagem confirma o seu voto.
4: STJ valida a eliminação de candidato a policial penal com histórico social incompatível.
5: Boa noite, eu sou Leandro Bezerra.
4: E eu sou Walter Lima.
5: O Conselho Nacional de Justiça lançou nesta terça-feira a cartilha Remuneração de Magistrados e Magistradas, Dúvidas Frequentes.
4: O material detalha a decisão do Supremo Tribunal Federal sobre o tema e as medidas do CNJ para fiscalizar e dar mais transparência aos pagamentos da magistratura. Repórter Carolina Chaves.
6: A publicação reúne o histórico de normas e traz um formato prático de perguntas e respostas com links diretos para a legislação. A cartilha está disponível no site do CNJ para acesso de toda a sociedade. Durante a reunião, o presidente do CNJ e do STF, ministro Edson Fachin, fez um pronunciamento.
7: Criamos o Observatório Nacional de Integridade e Transparência. Ampliamos os mecanismos de controles, disponibilizamos dados em volume sem precedentes e temos agora um contra-cheque único a caminho e todas as rubricas conhecidas e uniformizadas.
6: O ministro Fachin destacou que o judiciário está aberto ao controle social, mas ressaltou que questionamentos legítimos não podem ser confundidos com campanhas de descredibilização.
5: STJ considera válida a eliminação de candidato em concurso público para o cargo de policial penal.
4: Mesmo sem condenação criminal definitiva, havia registros policiais, processos arquivados e o inquérito em andamento. Fátima Uchoa.
8: Após ser eliminado do certame, o candidato impetrou o mandado de segurança. O juízo concedeu liminar para que ele participasse do curso de formação, mas o Tribunal de Justiça do Rio Grande do Sul revogou a medida, o que o levou a interpor recurso no STJ. E a segunda turma decidiu que foi legal a exclusão. Para o relator ministro Marco Aurélio Belize, o histórico comportamental do candidato é incompatível com o padrão ético e funcional exigido para o cargo pretendido e quanto a funções ligadas à segurança pública, que exigem padrões éticos mais rigorosos, a análise da vida pregressa deve ir além dos antecedentes criminais, abrangendo também a conduta moral e social do candidato.
5: É falso que a urna eletrônica exibe a mensagem confirma o seu voto.
4: Eleitor não precisa esperar essa frase para apertar a tecla verde na hora de votar. Fábio Ruas.
9: A frase confirma o seu voto não aparece na tela da urna eletrônica. A mensagem que afirma isso e está circulando pelas redes sociais é falsa. A mensagem enganosa diz que se a eleitora ou eleitor apertar a tecla confirma antes da suposta frase aparecer na tela, o voto será anulado. Isso não acontece. A Justiça Eleitoral informa que a urna não tem qualquer mecanismo que anule o voto por esse motivo. É importante não confundir. A mensagem que aparece na tela antes de concluir cada voto é confira seu voto e não confirma o seu voto, como alegam as publicações falsas.
5: Advogado da Caixa consegue restabelecer salário que foi reduzido após ação trabalhista contra o banco.
4: Para a Justiça Trabalhista, houve indícios de retaliação. Repórter Rafael Silva.
10: O advogado entrou com ação na Justiça do Trabalho pedindo redução de jornada para 4 horas por dia, conforme prevê o Estatuto da Advocacia. A Caixa concordou, mas reduziu o salário do empregado. Ele alegou retaliação por parte do banco e pediu a manutenção do salário em nova ação judicial. O Tribunal Superior do Trabalho reconheceu a represália e manteve a decisão de restabelecer o salário do advogado. Para os ministros, a Caixa agiu de forma abusiva ao alterar a jornada e diminuir a remuneração sem respaldo legal. A decisão foi unânime.
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5: A você, uma boa noite.
4: E até amanhã.
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1: Eu sou Paula Groba.
2: E eu sou Humberto Pinheiro.
1: E estes são os destaques de hoje do Jornal do Senado, que começa agora.
2: Política de combate à violência contra a mulher pode ser votada no próximo esforço concentrado.
1: Projeto que proíbe cotas em residências médicas divide opiniões no Senado.
2: Eleições 2026. Candidaturas femininas ao Senado crescem e chegam a todos os estados.
1: Boa noite.
2: Boa noite.
1: O combate à violência contra a mulher pode ganhar uma nova estrutura nacional, com mais integração entre os serviços públicos e garantia de continuidade das políticas de proteção.
2: É o que prevê um projeto do senador Paulo Paim, do PT do Rio Grande do Sul, que está em regime de urgência para votação no plenário. A proposta deve ser votada no próximo esforço concentrado. As informações com o repórter César Mendes.
3: O projeto do senador Paulo Paim, do PT gaúcho, que cria a Política Nacional de Enfrentamento à Violência contra a Mulher, busca respostas mais efetivas para as vítimas, continuidade nas políticas e um maior controle social para a proteção dos direitos das mulheres. Relatora, a senadora Damaris Alves, do Republicanos do Distrito Federal, explicou por que é tão importante transformar em lei as ações destinadas ao combate da violência de gênero no país.
4: Para que haja continuidade, que ninguém interrompa a política pública de enfrentamento à violência contra a mulher.
3: Damaris se comprometeu com Paim a encaminhar a votação do projeto na CDH no próximo esforço concentrado, no início de setembro, e disse que vai levar ao presidente do Senado, Davi Alcolumbre, o pedido de urgência com a sugestão de que o texto seja votado em plenário durante os 21 dias de ativismo pelo fim da violência contra a mulher, de 20 de novembro a 10 de dezembro.
1: E pequenos criadores terão mais opções para alimentar os rebanhos por meio do programa de venda em balcão. Além do milho, a Conab poderá adquirir sorgo, caroço de algodão, farelo de soja e farelo de milho.
2: Após a aprovação pelos senadores, foi sancionada pelo presidente da República a lei que amplia o programa de venda em balcão para alimentação animal. Um dos objetivos é facilitar o acesso de pequenos criadores e cooperativas aos estoques públicos de ração. Repórter Pedro Pincer.
5: O Poder Executivo sancionou a lei que altera o programa de venda em balcão e a Lei de Política Agrícola de 1991. A proposta foi aprovada pelo Senado antes de virar lei. A nova regra amplia a lista de produtos que podem ser adquiridos pela Companhia Nacional de Abastecimento, a Conab, para a alimentação animal. Entram nessa lista milho, sorgo, farelo de soja, farelo de milho e outros produtos, com preço de até 25% acima do mínimo vigente no estado onde ocorrer a compra. A relatora no Senado, senadora Tereza Leitão, do PT de Pernambuco, explicou a importância da medida para o setor.
6: É muito importante para o momento atual que nós vivemos com a ameaça dos impactos climáticos provocados pelo El Niño. Ele faz uma adaptação dos instrumentos consolidados a esses novos desafios climáticos e de mercado, quando o acesso à alimentação animal é decisiva para mitigar perdas. Ele fortalece a produção e a renda rural, amplia a capacidade de resposta do Estado e contribui para a segurança alimentar do Brasil.
5: A lei estabelece limites mensais de compra de 27 toneladas para pequenos criadores cadastrados no Sistema de Cadastro Nacional de Produtores Rurais e demais agentes e de 80 toneladas para cooperativas e associações de agricultores familiares.
1: E virou lei a medida provisória aprovada pelo Congresso que ocorreu regiões afetadas por desastres naturais.
2: Os recursos destinados somam 350 milhões de reais. A reportagem é de Herman Kulitz.
7: O crédito extraordinário de 350 milhões de reais cobrirá ações emergenciais de proteção e defesa civil em regiões atingidas por desastres naturais, como excesso de chuvas ou seca e estiagem intensas no início de 2026. Os fenômenos afetaram aproximadamente 5 milhões de pessoas nas 5 regiões do país. A relatora da proposição, senadora Tereza Cristina, do Progressistas de Mato Grosso do Sul, deu parecer favorável à medida, em solidariedade aos que sofreram os prejuízos. Por isso, defendeu a distribuição equilibrada do dinheiro por todas as regiões.
8: Diante de desastres que já atingiram milhões de brasileiros, socorrer as vítimas é dever do Estado. Estado. Por isso, meu voto é pela aprovação deste crédito de 305 milhões de reais, porque responsabilidade fiscal, antes de ser controle de despesa, é também sensibilidade com quem perdeu a casa, a lavoura e o meio de vida.
7: Os recursos poderão ser usados para assistência humanitária e restabelecimento de serviços essenciais.
1: E o presidente do Senado, Davi Alcolumbre, acompanhou o presidente Lula nesta segunda-feira em uma visita a um navio sonda da Petrobras em Oiapoque, no Amapá. A agenda ocorreu após a Petrobras anunciar a presença de petróleo em um poço exploratório na bacia da Foz do Amazonas.
2: Alcolumbre destacou o potencial de geração de riquezas para o país e defendeu que os brasileiros decidam sobre o futuro da exploração de petróleo na região. Segundo ele, os recursos do petróleo podem contribuir para a educação e a saúde públicas, além de gerar emprego e renda.
9: Nós sabemos o que a riqueza do petróleo é transformada para a vida das pessoas, sobretudo com os recursos do Fundo Social que vão para a educação pública brasileira e para a saúde pública brasileira.
1: O projeto de lei que proíbe a adoção do sistema de cotas no ingresso dos programas de residência médica foi alvo de debate na Comissão de Direitos Humanos.
2: Na audiência pública interativa, senadores, representantes de ministérios e de conselhos discutiram se as regras de acesso à formação acadêmica devem valer também para a seleção da especialização. Repórter Douglas Castilho.
10: O autor do requerimento para a reunião, senador Paulo Paim, do PT do Rio Grande do Sul, se manifestou contra o avanço da proposta, lembrando que é um defensor histórico das ações afirmativas no Senado Federal.
11: A política de cotas não é um privilégio, é simplesmente um instrumento de correção de desigualdades históricas e de ampliação de oportunidades. Não estamos discutindo apenas uma regra de seleção para programas de residência. Estamos discutindo que país queremos.
10: O autor do texto, o senador doutor Irã, do PP de Roraima, também se afirmou partidário das medidas de equidade, mas acredita que a existência desse tipo de política na graduação já cumpre a função de reduzir desigualdades, devendo prevalecer a partir dessa etapa a pura avaliação de competência.
12: Quando a gente entra na faculdade, a gente tem as mesmas oportunidades, os mesmos professores, e hoje com a internet, com a democratização do conhecimento, depois disso tudo, a gente ainda tem cota para fazer residente? Não.
10: O projeto já recebeu o relatório favorável do senador Márcio Bittar, do PL do Acre, e encontra-se pronto para a votação na comissão.
13: Eleições 2026.
1: O número de mulheres na disputa por uma vaga no Senado cresceu nas eleições de 2026. São 69 candidatas, o maior número das três últimas eleições.
2: Mas mesmo com o avanço, elas ainda são minoria entre os concorrentes. Neste ano, as mulheres representam 22% das candidaturas ao Senado. O repórter Alexandre Campos mostra como está a participação feminina nessa disputa.
14: O número de candidatas representa 22% do total de candidaturas registradas neste ano. Para mudar esse cenário, o Senado, além de analisar projetos que visam aumentar a participação feminina na política e combater a chamada violência política de gênero, também lançou o Guia da Candidata. O manual, com linguagem clara e prática, traz orientações sobre diversos pontos durante o processo eleitoral e sobre o caminho para ocupar espaços de poder com segurança, informação e autonomia. Em sessão especial em março deste ano, a então senadora e procuradora da mulher no Senado, Augusta Brito, lamentou a necessidade de uma publicação como essa.
15: A política não é neutra. Mulheres enfrentam dificuldades maiores de acesso a financiamentos, às redes de apoio, à visibilidade, bem como são alvos mais frequentes de ataques, de desinformação e de violência política.
14: Dos atuais 54 senadores em final de mandato, 32 vão tentar a reeleição. Quanto à idade, três candidatos têm mais de 90 anos e 20 têm menos de 40. No critério cor-raça, dois afirmaram que são amarelos, 192 brancos, 4 indígenas, 88 pardos e 29 pretos.
2: Com trabalhos técnicos de João Lira, o Jornal do Senado fica por aqui. Acompanhe agora as notícias da Câmara dos Deputados. Boa noite.
1: Boa noite e até amanhã.
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16: Câmara cria símbolo para conscientizar a população sobre doenças raras.
17: Avança a proposta que institui Dia Nacional sobre Climatério e Menopausa.
16: Deputados devem regulamentar a produção celular de proteínas animais.
17: O projeto prevê verba específica da primeira infância no orçamento público.
16: Boa noite. Já está pronto para entrar na pauta de votações do plenário da Câmara projeto que prevê detalhamento de recursos da primeira infância no orçamento público. A repórter Paula Bittar traz mais informações sobre a proposta.
18: A Comissão de Constituição e Justiça da Câmara aprovou um projeto que torna obrigatória a inclusão de quadros específicos no orçamento público para detalhar os recursos destinados à primeira infância, ou seja, a crianças de 0 a 6 anos de idade. De acordo com o projeto, os quadros deverão ser anexos à lei orçamentária anual e ao relatório resumido da execução orçamentária e discriminar as despesas em educação, saúde, assistência social e ações intersetoriais que tenham como beneficiárias diretas crianças de até 6 anos e suas famílias. A autora da proposta, a deputada Laura Carneiro, do PSD do Rio de Janeiro, afirma que a criação do quadro Orçamento Criança é mais um passo no sentido de garantir políticas públicas para essa faixa etária.
19: Sem recursos, sem garantia de orçamento, dificilmente as políticas públicas podem ser levadas a cabo. Então não adianta a gente criar legislação, a gente ter a vontade política se a gente não tiver os recursos necessários para implementá-las. E a fiscalização dessas políticas se faz através do orçamento. Então, garantir a existência desses recursos, o levantamento desses recursos, os dados, são absolutamente necessários à política de proteção à infância e adolescência brasileiras.
18: A proposta que torna obrigatória a inclusão de quadros específicos no orçamento público para detalhar os recursos destinados à primeira infância ainda precisa ser analisada pelo plenário antes de seguir ao Senado. Da Rádio Câmara, de Brasília, Paula Bittar.
13: Educação.
17: Ayrton Faleiro do PT celebra a expansão do ensino superior no Pará. O congressista registra a criação de novas unidades federais no estado e o envio de verbas para apoiar a cultura e o esporte amador na região.
16: O legislador defende as políticas e programas como o Pé de Meia para garantir a conclusão da educação escolar e o ingresso no ensino superior. Ayrton Faleiro cumprimenta os mais de 100 líderes juvenis com quem se reuniu para traçar ações de apoio à educação e ao esporte.
17: Santim Roveda, do União, comemora a liderança do Paraná no IDEB, mantida nos resultados de 2025. O deputado atribui o desempenho aos investimentos do governo estadual na estrutura das escolas, na alimentação dos estudantes e na qualificação dos profissionais da educação.
16: Santim Roveda também cita a climatização das salas de aula e a oferta diária de proteína alimentar mal na merenda, entre as medidas adotadas pela rede estadual. O parlamentar ainda destaca a seleção técnica de profissionais para as chefias dos núcleos regionais de educação.
17: Inácio Arruda, do PCdoB, comemora os resultados da educação pública no Ceará. Segundo o parlamentar, 80 das 100 melhores escolas públicas de ensino fundamental do país estão no estado, conquista que ele atribui a políticas de educação e ao trabalho de professores e municípios.
16: Inácio Arruda também ressalta iniciativas como a ampliação das escolas de tempo integral e a formação e valorização dos professores. Ele cita municípios como Sobral, Coreaú, Cruz, Pires Ferreira e Pedra Branca, entre os que possuem escolas de destaque.
17: General Girão, do PL, critica a política de aprovação de alunos adotada no Rio Grande do Norte. Ele conta que estudantes do ensino médio podem avançar de ano mesmo reprovados em até 6 disciplinas, o que, na avaliação do parlamentar, engana os resultados da educação no estado.
16: General Girão questiona os resultados divulgados pelo IDEB para o Rio Grande do Norte, afirmando que os indicadores de matemática e português pouco avançaram. Para ele, a política adotada pelo governo do estado não representa uma melhoria efetiva na qualidade do ensino.
13: Saúde.
17: A criação de um Dia Nacional de Conscientização sobre o Climatério e a Menopausa avançou na Câmara, com a aprovação da proposta pela Comissão de Saúde. Quem informa é a repórter Júlia Lopes.
20: A Comissão de Saúde da Câmara dos Deputados aprovou um projeto que cria o Dia Nacional de Conscientização sobre o Climatério e a Menopausa, a ser celebrado em 18 de outubro. A proposta da deputada Ana Paula Lima, do PT de Santa Catarina, busca ampliar a informação sobre os sintomas, impactos e tratamentos desse período, além de incentivar as mulheres a procurarem acompanhamento médico. O climatério é uma fase de transição que antecede e inclui a menopausa. Com a queda hormonal, podem surgir sintomas como ondas de calor, insônia, alterações de humor e dores nas articulações. Especialistas destacam que o tratamento deve ser individualizado de acordo com a necessidade de cada paciente. Para a deputada Ana Paula Lima, muitas mulheres passam por essa fase sem identificar os sintomas e sem receber orientação adequada.
0: É que muitas mulheres passam por essa etapa e elas não são identificadas e elas precisam fazer a reposição hormonal, se assim desejarem e se assim forem orientadas pelo médico que faz a assistência.
20: O projeto também prevê ações de conscientização, como palestras, seminários, campanhas nos meios de comunicação e redes sociais, além da distribuição de materiais informativos. Além da proposta, a Comissão de Saúde também aprovou a criação da Subcomissão Especial de Climatério e Menopausa, para aprofundar o debate sobre o tema. O projeto que institui o Dia Nacional de Conscientização sobre o Climatério e a Menopausa segue agora para análise na Comissão da Mulher. Da Rádio Câmara de Brasília, Júlia Lopes.
16: O projeto prevê a instalação de bebedouros e pontos de água potável em locais públicos de grande circulação, como praças, parques e áreas de lazer. O autor da proposta, Paulo Teixeira, do PT de São Paulo, afirma que a medida amplia o acesso gratuito à água e estimula hábitos saudáveis de hidratação.
17: Paulo Teixeira acrescenta que a iniciativa ajuda as cidades a enfrentar os efeitos das ondas de calor, priorizando áreas vulneráveis e locais com grande exposição a altas temperaturas. O texto ainda incentiva o uso de garrafas reutilizáveis para reduzir o consumo de embalagens plásticas descartáveis.
13: Segurança Pública.
16: Aloysio Mendes, do Republicanos do Maranhão, foi indicado para presidir a comissão especial que vai discutir a redução da maioridade penal para 16 anos. Apesar de ser favorável à proposta, o deputado afirma que guiará os trabalhos com isenção e responsabilidade.
17: Aloysio Mendes informa que o colegiado ouvirá autoridades e especialistas antes de votar a proposta. Segundo ele, mais de 80% da população apoia a redução da maioridade penal, rejeita a impunidade e cobra medidas mais duras contra crimes cometidos por jovens.
16: Juliana Cardoso, do PT de São Paulo, cobra a votação de projeto que criminaliza a misoginia, já aprovado pelo Senado e com regime de urgência na Câmara. Ela afirma que a proposta busca responsabilizar condutas de ódio, ameaça e humilhação dirigidas às mulheres por sua condição de gênero.
17: Juliana Cardoso alerta que a violência contra a mulher também se manifesta por ataques e intimidações, inclusive no ambiente digital. A parlamentar pede ao presidente da Câmara e aos líderes partidários que incluam a matéria na pauta do plenário.
16: Carol D'Artora, do PT do Paraná, defende a criminalização da misoginia para ampliar a proteção das mulheres contra discursos de ódio, ameaças e perseguições. A deputada apresentou proposta para punir práticas machistas no ambiente digital em complemento à matéria já em tramitação.
17: Carol D'Artora argumenta que a violência contra as mulheres muitas vezes começa antes da agressão física, com manifestações de ódio e intimidação. A parlamentar avalia que o combate a essas práticas nas redes sociais ajuda a prevenir formas mais graves de violência de gênero.
13: Justiça.
16: Fernanda Melchiona, do PSOL do Rio Grande do Sul, defende a revogação da lei da alienação parental. A congressista acredita que a legislação pode ser usada para revitimizar mulheres que denunciam violência ou buscam o pagamento de pensão alimentícia.
17: Por isso, Fernanda Melchiona cobra a votação do projeto que revoga a lei e critica um recurso apresentado na Câmara que impede o texto de seguir para o Senado. A deputada também defende a aprovação de uma proposta que criminaliza a misoginia.
16: Soraya Santos, do PL do Rio de Janeiro, celebra o papel dos advogados na defesa de direitos e na reparação de injustiças. A parlamentar ressalta iniciativas para ampliar o acesso à justiça e garantir proteção a grupos vulneráveis.
17: Soraya Santos também destaca a chamada Lei Júlia, que assegura a suspensão de processos por 30 dias para advogadas após o nascimento de filhos. Ela cita ainda uma iniciativa da OAB para oferecer assistência jurídica a vítimas de violência, idosos e filhos de vítima de feminicídio.
16: Rui Falcão, do PT de São Paulo, apresentou o projeto para permitir que advogados públicos federais aposentados votem e sejam candidatos no conselho que administra os honorários da categoria. Hoje, esses profissionais não participam da escolha dos representantes do colegiado.
17: Rui Falcão argumenta que os aposentados também são afetados pelas decisões sobre a distribuição dos honorários. O deputado afirma que a mudança amplia a participação de mais de 4 mil profissionais nas decisões do conselho.
13: Agricultura.
16: A Câmara analisa um projeto de lei para regulamentar a produção celular de proteína animal. A ideia é incentivar a pesquisa na área, apontada como uma alternativa ambientalmente mais sustentável para a produção de alimentos. Quem informa é a repórter Maria Neves.
4: A Comissão de Defesa do Consumidor da Câmara analisa projeto do deputado Jorge Goten, do Republicanos de Santa Catarina, que prevê a criação de regras para pesquisa, produção e comercialização de alimentos por meio de cultivo celular. As normas devem valer também para os derivados e subprodutos desses alimentos, assim como para o incentivo à pesquisa no setor. Jorge Goten explica que a produção celular de alimentos envolve a multiplicação e a maturação de células-tronco em laboratório, resultando em produto com as mesmas características de carnes convencionais de origem animal. Pelo texto aprovado, o Executivo Federal deve criar as regras para cultivo celular de alimentos por meio de regulamentação da nova lei. Essas normas devem garantir a sanidade, inocuidade e sustentabilidade dos produtos, assim como a saúde do consumidor. A regulamentação também deverá garantir que a produção minimize os riscos de contaminação ambiental. O texto já foi aprovado na Comissão de Ciência, Tecnologia e Inovação, onde o relator, deputado doutor Zacarias Calil, do MDB de Goiás, ressaltou que o Brasil é o maior exportador mundial de proteína animal. Segundo ele, o país responde por cerca de 28% das exportações de carne bovina no mundo e por aproximadamente 31% das carnes de aves.
21: Ao combinar rigor técnico com flexibilidade regulatória, o texto garante que o país esteja preparado para competir também no nascente mercado de alimentos cultivados com qualidade, segurança e credibilidade internacional.
4: Zacarias Calil argumenta ainda que o projeto responde a uma demanda global crescente por fontes alternativas de proteína que conciliem eficiência produtiva, segurança alimentar e responsabilidade ecológica. Segundo ele, o impacto ambiental causado pelo sistema alimentar vigente responde por 34% do total de emissões globais de gases do efeito estufa. O deputado cita ainda um estudo internacional que compara os impactos ambientais da produção tradicional de carnes e de proteína cultivada a partir de células. O levantamento apontaria redução de até 92% no aquecimento global e gasto de água 78% menor. De acordo com o autor, deputado Jorge Goten, no Brasil, a indústria de fontes alternativas de proteínas conta atualmente com pouco mais de 100 startups. Ainda segundo o parlamentar, esse mercado já atraiu cerca de US$ 600 milhões em investimentos. Pela cotação atual, esse valor corresponde a quase 3 bilhões de reais. Da Rádio Câmara de Brasília, Maria Neves.
17: Dilceu Esperafico, do PP, destaca a importância da produção de suínos para a economia de Toledo, município localizado no oeste do Paraná. O deputado afirma que a cidade lidera o PIB agropecuário do estado há 13 anos, impulsionado pela suinocultura.
16: Dilceu Esperafico ressalta que a força da atividade também se reflete na tradicional festa do porco assado no Rolete, marcada para 13 de setembro. O parlamentar aponta que o evento divulga Toledo e valoriza a produção agropecuária da região.
13: Direitos Humanos.
17: A Câmara aprovou a criação de um símbolo nacional para conscientização sobre doenças raras. A repórter Paula Bittar acompanhou a votação.
18: A Comissão de Constituição e Justiça da Câmara aprovou uma proposta que reconhece o laço multicolorido como símbolo nacional da luta pelos direitos das pessoas com doenças raras no Brasil. O símbolo terá 5 cores: rosa, lilás, azul, verde e amarelo. Segundo o texto, as pontas começam em rosa e passam gradualmente pelo lilás, azul e verde até chegar ao amarelo no centro do laço. O uso do símbolo será opcional e sua ausência não prejudica o exercício de direitos e garantias previstos em lei. As doenças raras, embora individualmente pouco prevalentes, afetam milhões de brasileiros, conforme destaca a relatora na comissão, deputada Silvia Cristina, do PP de Rondônia.
3: Mais do que um símbolo, esse laço representa milhões de brasileiros que convivem diariamente com o desafio do diagnóstico tardio, da dificuldade de acesso ao tratamento e, muitas vezes, da invisibilidade. Segundo o Ministério da Saúde, cerca de 13 milhões de brasileiros vivem com alguma doença rara. São mais de 7 mil doenças raras descritas, das quais aproximadamente 80% tem origem genética e 20% decorrem de causas infecciosas, imunológicas, ambientais ou degenerativas.
18: Segundo Silvia Cristina, as doenças raras são um relevante desafio para o sistema público de saúde. Ela afirma que iniciativas legislativas de conscientização e visibilidade social são legítimas e adequadas ao interesse público. O Brasil já conta com o Dia Nacional das Doenças Raras e o Dia Nacional da Informação, Capacitação e Pesquisa sobre Doenças Raras, mas ainda não possui um símbolo oficial para a causa. O projeto, que reconhece o laço multicolorido como símbolo nacional da luta pelos direitos das pessoas com doenças raras no Brasil, segue para o Senado, a menos que haja recurso para análise pelo plenário. Da Rádio Câmara de Brasília, Paula Bittar.
6: Transportes. Fausto Júnior, do União, cobra do governo federal a recuperação da BR-230, a Transamazônica, para garantir o escoamento agrícola e o transporte no sul do Amazonas. De acordo com o parlamentar, trechos entre Sucunduri e Apuí estão quase intrafegáveis.
17: Fausto Júnior argumenta que a falta de asfalto isola comunidades, impede o acesso a serviços especiais e gera pobreza. O parlamentar cobra a união da bancada amazonense por melhorias na Transamazônica, assim como ocorreu na mobilização pela BR-319, que liga Manaus a Porto Velho.
6: Projeto de doutor Ismael Alexandrino, do PSD de Goiás, obriga postos de combustíveis com 3 ou mais bicos de gasolina a disponibilizar uma bomba com gasolina E10 que tem até 10% de etanol. O parlamentar explica que o objetivo é oferecer uma alternativa aos veículos antigos.
17: Doutor Ismael Alexandrino também inclui no texto que o preço da gasolina E10 não seja superior ao da gasolina comum, com diferença máxima de 5%. Ele argumenta que muitas motocicletas e automóveis no Brasil ainda não são adaptados a combustíveis com maior concentração de etanol.
6: Economia. Relator do projeto do Simples Nacional e um dos principais articuladores do MEI, Luiz Carlos Rauli, do Podemos do Paraná, critica o baixo desenvolvimento do Brasil, atribuindo o desempenho a falhas de gestão e as políticas econômicas de governos de centro-esquerda.
17: Ao protestar contra os indicadores sociais, Luiz Carlos Rauli ressalta que, apesar de ser a 10ª economia mundial, o Brasil ocupa a posição 84 no Índice de Desenvolvimento Humano. Para ele, é preciso diversificar o setor produtivo e desburocratizar tributos para gerar emprego e renda.
6: Adriana Ventura, do Novo de São Paulo, critica o pagamento de salários acima do teto constitucional no serviço público. A congressista afirma que benefícios adicionais e outras vantagens elevam a remuneração de integrantes do Judiciário, do Ministério Público e de órgãos de controle.
17: Adriana Ventura cobra do Congresso medidas para limitar os chamados supersalários e reduzir privilégios no funcionalismo. A parlamentar argumenta que esses gastos comprometem recursos públicos que deveriam atender às necessidades da população.
6: Termina agora o Jornal Câmara dos Deputados, produzido pela Rádio Câmara, com trabalhos técnicos de Everson Urani e apresentação de Márcio Aquiles Sardi e Val Monteiro. Boa noite.
17: Uma boa noite para você. 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

0: ouvinte amigo, que Deus o abençoe, lhe dê paz. Encaminhe seus passos para percorrer sempre o caminho do bem, crescer no amor e assim prestar ao Pai Celeste o maior louvor, a maior honra, assemelhar-se a Ele no amor, pois nada agrada tanto ao Pai Celeste do que o Filho assemelhar-se a Ele no amor. Que Deus o abençoe para que você possa, ao longo do caminho da sua vida, ser este Filho que glorifica ao Pai Celeste, buscando o amor que se assemelha ao amor dele. E assim poderá sempre, à semelhança de Deus, acolher e amar a todos perdoar, a todos fazer o bem e a ninguém excluir. Eu vim, te amigo. Certo dia, Jesus, para mostrar a grandeza, a profundidade da fé, fez a seguinte comparação: o reino de Deus é semelhante a um grão de mostarda. Grão de mostarda que é bem pequenino, uma das menores sementes que existem, mas lançada à terra, a semente germina, cresce, torna-se um arbusto que abriga as aves em seus ninhos, onde possam fazer a sua vida cantar e criar seus filhotes. Assim é a semente do amor, a semente da fé, que Deus planta na terra fecunda do nosso coração. Se nós soubermos cultivar esta semente da fé e do amor que Deus plantou em nosso coração pelo sacramento do batismo, esta semente cresce, torna-se arbusto, torna-se árvore que cresce, floresce, frutifica, que estende seus ramos e abriga o irmão à sua sombra. Pertence a nós fazer crescer esta planta. Deus plantou a semente na terra do nosso coração, mas compete a mim, a você, a cada um de nós fazer esta semente germinar e crescer, florescer e frutificar. Tudo na vida começa aos poucos. A criança cresce aos poucos. O dia clareia lentamente. A árvore cresce vagarosamente. Os motores são acelerados devagar, aos poucos. Tudo na vida tem um começo. E o começo é o ponto de partida para um crescimento contínuo, dia a dia. Cultivar esta semente da fé e do amor, para que realmente cada um de nós, no reino dos céus, no reino de Deus, possa ser este arbusto que acolhe as aves, esta árvore que estende seus ramos e nos abriga à sua sombra, árvore que produz flores e frutos para o bem do ser humano. A fé e o amor produzem frutos. Todo gesto de amor, Todo gesto de delicadeza, de bondade, de sensibilidade é uma flor que nós plantamos ao longo do caminho da vida para alegrar aqueles que vêm atrás de nós. Todo gesto de caridade, de solidariedade, de delicadeza, de respeito, de justiça e de caridade é uma planta que nós plantamos ao longo do caminho da vida, planta que floresce para alegrar aqueles que seguem nossos passos, planta que frutifica para alimentar aqueles que vêm atrás de nós, planta que estende seus ramos para acolher à sua sombra o viajante cansado que segue os passos de Jesus. Sim, ouvinte amigo, ser a árvore cheia de flores, cheia de frutos, árvore de ramos frondosos que acolhe a todos à sua sombra. O cristão que procura realmente amar ao modo de Jesus é esta árvore florida, é esta árvore cheia de frutos, é esta árvore frondosa que acolhe à sua sombra todo o viajante cansado. Plantar flores ao longo do caminho da vida. Deus nos dá semente. Deus coloca a semente no coração. Mas nós é que vamos cultivar esta semente de amor, de bondade, de fé, de justiça e de caridade que Deus planta na terra do nosso coração. O reino de Deus é o envolvimento de amor com Deus e com o próximo e transformar este amor em boas obras. Quanto mais amamos, mais bem nós praticamos, maior é o bem que nós fazemos. Quanto mais profunda a fé, mais se multiplicam o gesto de bondade, que são as flores que alegram o caminho da vida. Quanto mais nos unirmos a Deus, quanto mais sintonizarmos com Deus, mais cresce em nós a semente da fé e do amor para tornar-se árvore frondosa que floresce, que frutifica e que acolhe à sua sombra todo irmão que caminha, que percorre cansado o caminho da vida. Ouvinte amigo, como é que vai? Como é que está a semente da fé, do amor que Deus plantou em nosso coração? Nos esforçamos dia a dia para que esta semente germine, cresça, floresça, frutifique? Quais os gestos que nós fazemos? Quais as palavras que proferimos? Quais as obras que fazemos? Palavras boas são sementes boas que nós plantamos no coração do irmão. Gestos de bondade são flores que nós semeamos ao longo do caminho da vida. Gesto de amor. Multiplicar gesto de amor é transformar o caminho da vida num jardim de flores. A beleza, a grandeza do amor não se revela apenas em grandes gestos de bondade. A beleza, a grandeza, a profundidade do amor se revela, sobretudo, nos pequenos gestos de nobreza e de bondade que nós multiplicamos ao longo do caminho da vida. Passar pela terra, percorrendo o caminho da vida, semeando as flores dos nossos bons gestos, plantando as árvores dos nossos atos de amor, de bondade, de justiça e de caridade. Passar pela vida terrena semeando o bem, comunicando a paz, comunicando a alegria, é tornar-se a semente de mostarda que cresce, torna-se arbusto que abriga as aves em seus ramos, onde fazem seus ninhos. Ouvinte amigo, é tão curto o tempo da vida. Por que então não percorrer este caminho da vida, alegrando a todos com a nossa bondade, com o nosso amor, com a nossa alegria, com o nosso respeito, com a nossa misericórdia, com o nosso perdão? Passar pelo caminho da vida, semeando as flores dos bons gestos, gestos de bondade, plantando os atos de bondade, de justiça e de caridade que nascem do amor. Só vale a pena viver quando se sabe amar e quando se vive o amor na profundidade da fé. Vamos prestar a Deus nosso Pai esta grande homenagem, assemelhar-se a Ele no amor. Ajuda-me, Senhor, a amar como Tu me amas e a compreender como Tu me compreendes. Ensina-me, Senhor, a aceitar os outros como Tu me aceitas, respeitando-os como Tu me respeitas e suportando-os com paciência como Tu me suportas com paciência infinita. Ajuda-me, Senhor, a perdoar como Tu me perdoas e a fazer pelos outros todo o bem que fazes por mim. Senhor, ajuda-me a percorrer o caminho da vida semeando as flores do gesto de bondade, semeando as flores do gesto de amor. Ajuda-me, Senhor, a fazer germinar, crescer em mim a semente da fé e do amor que Tu plantaste, para que esta semente possa germinar, crescer, florescer e frutificar, para que eu possa ser como a árvore acolhedora que estende sobre nós seus ramos para nos acolher na sua sombra. Senhor, Tu que me aceitas como eu sou, ajuda-me a ser o que Tu queres que eu seja, Tua semelhança no amor. Transforma o meu coração para que ele seja bom, justo, manso, paciente, compreensivo, generoso, tolerante, cheio de misericórdia, para que, através do meu amor humano semelhante ao Teu, eu possa levar aos meus irmãos a alegria, a paz, o consolo, a esperança, o perdão e a salvação do Teu amor divino. Amém.
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1: Hoje, 18 de agosto, uma terça-feira, dia que comemoramos Santo Ângelo, Santo Agostinho, São Lauro, São Polieno, Santa Helena, dia das vocações religiosas e também Semana do Exército. Nós estamos iniciando pela Rádio Catedral 103.7 a nossa oração da noite. E como diz o livro do Deuteronômio, capítulo 32, versículo 39, não há quem se salve da minha mão. Precisamos ter muita confiança em Deus. Fomos batizados, nos tornamos filhos de Deus e com isso a nossa caminhada sempre é guiada pelo Divino Espírito Santo, cujo tempo estamos vivendo, e os ensinamentos que o Cristo nos deixou e, sobretudo, o seu principal e único mandamento: amar a Deus sobre todas as coisas e amar ao próximo como a si mesmo. E assim, com a nossa resposta, nosso ato de fé, estamos dando a cada dia a nossa resposta a Deus. E também utilizando o próprio Evangelho para que sirva de referência na nossa caminhada e no nosso ato de fé. O de hoje é o Evangelho de Mateus, capítulo 19, versículo 23 a 30. Diz o texto do Evangelho: então Jesus disse, versículo 23 a 30, diz o texto do Evangelho,

possível. Então Pedro, tomando a palavra, lhe disse: eis que nós deixamos tudo e te seguimos. E o que vamos receber? Jesus lhe respondeu: eu vos digo, no mundo renovado, quando o Filho do Homem sentar-se em seu trono, também vós, que me tendes seguido, vos sentareis com 12 tronos para julgar as 12 tribos de Israel. Muitos serão os últimos, e os últimos serão os primeiros. Qual seria a lição prática que poderíamos tirar desse texto para a nossa vida hoje? Precisamos ter uma certeza: somos filhos de Deus pelo nosso batismo, ou se não fomos batizados, somos criaturas de Deus. E Deus nos fez, nos criou e nos garantiu a nossa entrada com a vinda do próprio Cristo entre nós, por meio de Maria, que é aquela que, em condições semelhantes, análogas a Eva, ao ser perguntada se ela assumiria ser a mãe do Criador, ela diz: eis aqui a serva do Senhor. E assim, com Maria, vemos a continuidade do plano do amor de Deus, interrompido pela desobediência de Adão e de Eva. Nós precisamos, mais do que nunca, ter isso de uma forma bem clara na nossa resposta e no nosso ato de fé. E, nesse texto de hoje, a declaração feita por Jesus sobre o perigo das riquezas impedir a entrada na vida eterna não só mexeu com os discípulos, como revelou o interesse que cultivavam no seu íntimo. Nós precisamos ter sempre essa certeza: fomos criados para vivermos com Deus Pai por toda a eternidade em seu reino. Os discípulos ainda não tinham assumido a total gratuidade pelo reino dos céus. E Jesus o sabia bem. Só Deus garante a salvação. Não as riquezas, razão pela qual até os ricos podem ser salvos. A pergunta feita por Pedro merece ir na contramão do jovem rico e ser adequada às exigências feitas por Jesus. Mas o interesse pela recompensa, Jesus não a negou, mas afirmou que existe como participação da justiça que veio instaurar e da qual os discípulos tomarão parte. Contudo, eles não devem se vangloriar por direitos ou títulos, pois a ordem das coisas não é determinada por isso, mas pela sincera decisão de seguir Jesus Cristo, sem esperar nada em troca como recompensa. É fazermos a nossa parte. Nós devemos cumprir aquilo que nos é dado e o plano do amor de Deus: amar a Deus sobre todas as coisas e ao próximo como a si mesmo. Foi o que o Cristo nos deixou, e também nós devemos, nesta nossa caminhada, fazermos a nossa parte. A recompensa, o julgamento, só vai ser feito da mesma maneira com que vivermos estas coisas, no próprio Pai Nosso: seja feita a vossa vontade, assim na terra como no céu. E também nós seremos julgados por aquilo que fizermos. Perdoai as nossas ofensas, assim como nós perdoamos a quem nos tem ofendido. Quem sabe hoje vamos mais uma vez refletir e darmos a nossa resposta a Deus. Amanhã, dia 19 de agosto, uma quarta-feira, dia

que vamos comemorar São João Eudes, São Luís de Tolosa, Sisto III, Dia Mundial da Fotografia, Dia Nacional da Aviação Agrícola. E dia também que vamos ter um texto do Evangelho de Mateus, capítulo 20, versículo de 1 a 16. Diz o texto: com efeito, o reino dos céus é semelhante a um proprietário que saiu de manhã cedo para contratar trabalhadores para sua vinha. Depois de combinar com os trabalhadores, um denário por dia enviou-os para sua vinha. Tendo saído pela terceira hora, viu na praça outros que ainda estavam sem trabalho, e lhes disse: ide também vós para a vinha, eu vos farei o que for justo. Eles foram. Voltou a sair pela hora sexta, e pela hora nona o fez o mesmo. Tendo saído pela hora unidécima, encontrou outros parados e lhe disse: por que estiveram parados aqui o dia inteiro sem trabalhar? Responderam: porque ninguém nos contratou. Ele lhes disse: ide também vós para minha vinha. Pai nosso que estais nos céus, santificado seja o vosso nome, venha a nós o vosso reino, seja feita a vossa vontade, assim na terra como no céu. O pão nosso de cada dia nos dai hoje. Perdoai as nossas ofensas, assim como nós perdoamos a quem nos tem ofendido. E não nos deixeis cair em tentação, mas livrai-nos do mal. Amém. Ave Maria, cheia de graça, o Senhor é convosco. Bendita sois vós entre as mulheres, e bendito o fruto do vosso ventre, Jesus. Santa Maria, Mãe de Deus, rogai por nós, pecadores, agora e na hora de nossa morte. Amém. Senhor, fazei-me maior que as coisas pequenas de cada dia, para que não me torne do tamanho delas. Fazei-me também maior que os grandes sofrimentos, para que não me desespere, tornando-os maiores do que eu. Finalmente, tornai-me maior que as grandes alegrias da vida, para que estas não me elevem, tornando-me menor do que elas. O Senhor Jesus Cristo esteja ao nosso lado para nos defender, dentro de nós para nos conservar, diante de nós para nos conduzir, atrás de nós para nos guardar, acima de nós para nos abençoar. Abençoe-nos o Deus Todo-Poderoso, Pai, Filho e Espírito Santo. Amém. Boa noite.

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2: Boa noite, queridos ouvintes. Bem-vindo ao Madrugada Amiga. Está começando pelas ondas da Rádio Catedral FM 106.7, pelo Facebook da Arquidiocese do Rio de Janeiro, o programa Madrugada Amiga da RCC Rio. Hoje é dia 19 de agosto de 2026, ano da graça de nosso Senhor Jesus Cristo. Vamos agora apresentar, só eu por enquanto, que os irmãos já estão a caminho, né? Estão vindo pela Avenida Brasil, tiveram que socorrer alguns irmãos, mas o Vicariato Santa Cruz, né? O Gilber, outra irmãzinha também que está com ele, está a caminho para compor a mesa. Por enquanto, só tem eu aqui, para a honra e glória do Senhor. O tema dessa noite é São Miguel Arcanjo, defendei-nos no combate. E a palavra está em Efésios capítulo 6, de 10 a 20. A equipe de intercessão essa semana é com o Vicariato Barra. Um abração para nossa irmã Eliane. A coordenadora é a Marlene e a equipe é formada por Ritinha, Renata, Márcia, Renilza, Marlene da Cruz, Isabel, Ângela e Simone. Então, o meu abraço ao Vicariato Barra e à equipe de intercessão. Que esse final de semana, a intercessão maravilhosa, esteve lá em Campo Grande, participando da formação, juntamente com a Zeni, com o Vicente. Então, foi maravilhoso. E aquelas revestidas agora, né, da graça, atualizada da graça, eles agora estarão conosco nessa madrugada amiga. Você pode enviar seu pedido de oração, né, pelo 3231-3567 ou pelos comentários do Facebook da RCC Arquidiocese do Rio de Janeiro. Hoje, o nosso tema, né, quem vai pregar sou eu também, né, tô pregando, apresentando, só ainda não tô cantando, mas enfim, louvado seja Deus, nossos irmãos já chegaram aí, estão se organizando para estar aqui conosco. E a partilha, né, do tema São Miguel Arcanjo, defendê-nos no combate, que estará em Efésios 6, de 10 a 20. O evangelho do dia será com o padre Marcelo Salvador, da paróquia Bom Jesus de Manguariba, do Vicariato Santa Cruz. Teremos também um terço da misericórdia, o ofício da Imaculada, terço mariano, muito louvor e muita oração. 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Também gostaria de lembrar que na última sexta-feira do mês temos a vigília na comunidade Bom Pastor, na local Paróquia Nossa Senhora de Copacabana, em Santa Rosa de Lima, Rua Hilário de Gouveia, número 36, em Copacabana. Louvado seja Deus, louvado seja o nosso Senhor Jesus Cristo, para sempre seja louvado. Lembrando que o Estimado Gado Amiga hoje é organizado pela RCC Rio. Na quinta-feira, a comunidade Cefas, e no sábado, a comunidade Shalom é que organiza aqui o Madrugada Amiga. Então, muito boa noite a você que está nos ouvindo, né? Já está ali na... Bom dia. Você que está aí no Facebook, né? Já está aparecendo as imagens. Não sei se eu estou bem aqui focado, acho que eu tô aqui no cantinho, tá aparecendo também, mas você que está ligadinho, vai deixando seu comentário, vai colocando aí, compartilhando, curtindo e comentando, porque isso aumenta o quê? O engajamento, outras pessoas acabam também sendo alcançadas, né, por você curtir, comentar e compartilhar. Então curta, comente e compartilhe para que outras pessoas também sejam alcançadas pela graça da evangelização das ondas da Rádio Catedral. Meu irmão chegou aqui agora, já se apresenta, irmão.
3: Bom dia, é um nome e prazer estar aqui novamente com os amigos da Rádio Catedral. Eu sou o Hugo, acho que já sou conhecido um pouquinho aqui, né? Já não sou tão novidade assim. É um prazer imenso estar aqui com vocês novamente, né? Mais uma madrugada amiga. Eu espero que seja um encontro abençoado, né? Que o Senhor preparou desde sempre essa noite, né? Para todos nós. Que seja uma madrugada, uma manhã muito especial. Eu sou o Hugo, sou da comunidade Arcanjo Gabriel. Faço parte do Ministério de Música.
2: Olha aí.
3: E vim aqui mais uma vez, né? No suporte da música, da oração. E é isso, né, galera? Sempre muito gratificante. Eu tava falando aqui com o Gil antes de vir, né? Que é a misericórdia de Deus que nos alcança, né? E faz a gente estar aqui. Não é mérito. Ninguém aqui é merecedor de nada, mas é porque precisamos muito da graça de Deus e Deus nos escolhe na sua imensa misericórdia. Então, desejo a todos uma madrugada abençoada, que o Espírito Santo possa nos conduzir lindamente.
2: Ô, Glória, um abração para a Analice,
3: né,
2: que é a fundadora lá da comunidade, louvado seja Deus. Abração, Analice, Deus te abençoe. Saudade da Analice no conselho, hein?
3: É.
2: A gente tem que arriscar ela para resgatar pelo conselho, mas sabemos que ela está na missão, né? Na missão da comunidade, na missão da sua mãezinha também. Então, Deus te abençoe, minha irmã, saudades, hein? Abração. Mas hoje estamos aqui para viver essa graça, a louvar a Deus, bendizer o nome do Senhor nessa madrugada amiga, que de fato é a madrugada amiga porque o Senhor está conosco aqui. Louvado seja Deus. Após a madrugada amiga com a SCC, vamos ter a transmissão dos 40 dias, né, com São Miguel, a quaresma, né, de São Miguel, juntamente com o Frei Gilson. Então, não perca, liga coladinho no programa Madrugada Amiga, nós entraremos na quaresma de São Miguel com o nosso querido Frei Gilson. Então você não pode ficar de fora. Também temos a nossa irmã. Boa noite, minha irmã, por favor, se apresenta.
4: Bom dia.
2: Eu falo boa noite. Vocês vêm com boa noite, mas tudo bem.
4: Bom dia. Eu sou Joana Dark e participo do grupo de oração Arcanjo Gabriel.
2: Aí, que maravilha.
4: É um grupo que eu amo de paixão. E eu tinha minha amiga Jorgete, que era serva, e o Papai do Céu chamou ela, e a gente, ela era uma pessoa muito importante em nossas vidas e deixou assim uma saudade muito grande, né? Mas a gente sabe que ela está morando com Deus.
3: A Jorgete, ela era uma ouvinte assim, sabia todos os horários de tudo da Rádio Catedral.
4: Tudo.
3: Ela era apaixonada por Madrugada Amiga. Ela fazia questão de ficar sintonizada. E a gente diz lá que ela é intercessora do programa, né?
5: Eu conheço ela.
3: Ela do nosso grupo estava sempre na frente. Ela era apaixonada. Assim, ela...
2: Ouvinte fiel da...
3: Fiel. Fanzaça, intercedia junto. E sempre quando a gente vinha, ela ficava, participava até o final. Então, assim, é uma grande intercessora que a gente tem, né? Pra rádio.
6: Bom dia, irmãos. Beleza? Eu sou o Gil. Gil da Kátia, eu não posso deixar de falar o nome da minha esposa, Kátia, porque Kátia. Dá problema em casa, dona Joana, se eu não falar...
4: Eu sei, a gente sabe.
6: Então, tem que falar que eu sou Gil da Kátia e agradecer a vida dela, porque ela permitiu estar aqui também, senão tem que deixar tudo arrumado em casa. Sou do Vicariato Santa Cruz, sou do Ministério de Música e Artes, do grupo de oração Arcanjo Gabriel.
4: Uhul.
6: E a gente vai rezar e vai louvar e adorar o Senhor essa madrugada toda, amém?
2: Amém. A Fátima, a Kátia já reagiu aqui, ó.
3: Ela.
2: Fechamento. Kátia reagiu aqui já.
7: Fechamento demais.
2: É isso aí, Kátia. Louvado seja Deus. Eu colocou aqui, ó, Kátia, Simone, né, que já está ligadinha conosco. Simone de Matos, conhece? Lá de Santa Cruz?
7: Simone de
2: Matos. Não. Não, né? Então, louvado seja Deus. Deus abençoe a todos. A esse Madrugada Amiga. Meu irmão, minha irmã, vai compartilhando, curtindo, comentando. Faz como a Kátia fez aqui, né? A paz, amados. A paz, irmã. A Simone. Boa noite a todos. É isso. Boa noite. À medida que você vai compartilhando, que você vai comentando, outras pessoas também serão alcançadas. E meu irmão e minha irmã, eu não sei quais são as suas lutas, quais são os combates, mas essa noite o Senhor quer se declarar como vencedor na sua vida. Né? Estamos vivendo esse tempo marcado espiritualmente, né, na quaresma de São Miguel, das lutas de quem como Deus, né? E eu creio firmemente que Deus também te trouxe, te atraiu aqui nesse programa também para que você possa ser tocado por esse tema, abrasado por esse tema, pelos louvores, pela oração, pela vinda do Espírito Santo, porque aqui nesse lugar é um verdadeiro grupo de oração. A Madrugada é amiga porque nós temos um amigo aqui presente conosco, né? O Espírito Santo está conosco. Jesus, na sua promessa, onde dois ou mais estão unidos. E nós somos muito mais do que dois aqui, né? Somos quatro. Então é certeza que a promessa de Deus se cumpre aqui no meio de nós. Louvado seja Deus. Quero mandar um abraço também para Valmir, que está aqui, ó, Valmir Basotti, né? Lá de Volta Redonda. Um grande abraço, meu irmão. Deus te abençoe. Ligadinho, então vai aí curtindo, comentando e compartilhando e abrindo o seu coração para tudo isso que nós vamos viver aqui nessa Madrugada Amiga. Agora estamos com a música, estamos com o violão, hein? É até o ministério, o ministro. Afinou, olha, tem a caixinha e tudo aí, tá vendo, irmão?
8: Não sai o som.
2: Sim, Simone, nós vamos rezar. Aproveitando, né, você pode colocar a sua intenção também pelo WhatsApp da rádio ou pelo Facebook. O WhatsApp da rádio é 3231-3567. Repetindo, 21-3231-3567. Coloca a sua intenção para que nós possamos rezar, assim como a Simone está pedindo oração pelo esposo dela, né? Nós cremos também nesse Deus que age e faz.

0: possamos nesse momento abrir o teu coração. Vamos erguer um grande louvor a Deus através dessa canção, agradecendo, reconhecendo a presença dele no meio de nós. Esse Deus que é digno de todo louvor e adoração. Não há outro Deus além dele, né? É o único digno de louvor, adoração. Nós te louvamos, Senhor, nós te bendizemos, Senhor, reconhecemos a tua presença aqui nesse lugar, Senhor. Bendito seja, adorado seja, Jesus. Tu és maravilhoso, grandioso é o teu nome, Jesus. Tu que és santo, santo, santo, conselheiro, admirável, maravilhoso, Senhor. E cremos, Senhor, que toda autoridade foi dada ao teu santo nome, Jesus. Toda autoridade foi dada ao teu santo nome. Por isso nós te louvamos, Senhor, te bendizemos, te glorificamos, Senhor, na certeza de que somos amados através da tua entrega na cruz, através do derramamento do teu Santo Espírito sobre a nossa vida, Jesus. Recebe o nosso louvor, Senhor, recebe a nossa adoração. Meu irmão, minha irmã, você que está aí na sua casa, vai louvando ao Senhor, porque é no louvor que Deus habita. No louvor à cura, no louvor a milagres, no louvor a libertações. É o Deus quem liberta, é o Deus quem faz, é o Deus quem age. E nós nascemos para louvar e bendizer o nome do Senhor. Eu nasci para louvar. Você que está aí na sua casa nos ouvindo, diga isso: eu nasci para louvar e bendizer o nome do Senhor. Senhor, recebe o nosso louvor, a nossa adoração, Senhor. Glórias a ti, louvores a ti, Jesus. Seja exaltado, seja glorificado no meio de nós, Deus vivo, Deus real, adorado seja, Senhor, exaltado seja, Senhor. Nós te glorificamos, Senhor. Tu és o Rei da Glória, Jesus. Bendito seja a tua presença viva e real aqui no meio de nós, Senhor. Na presença da comunidade, na presença desse grupo de oração do Madrugada Amiga. Recebe, Senhor, recebe louvor. Recebe a adoração, Jesus. Bendito seja, glorificado sejais, Jesus. Adorado seja, Senhor Jesus.
1: Você já possa abrir as portas do seu coração ao Espírito Santo, as portas do seu lar, da sua família, dos seus planos, do seu projeto. Eu não sei onde você está nesse momento, talvez esteja dirigindo, talvez esteja voltando para casa de um trabalho, de um dia difícil. Talvez você hoje nem fez um sinal da cruz, nem falou com Deus, mas Ele está se apresentando a você.
0: Aleluia.
1: Deus Espírito Santo separou esse momento.
0: Adorado seja.
1: Talvez você, já no final desse dia, se iniciando outro, você se encontre sem energia, sem muita força para falar, mas internamente, abre as portas do seu coração para o Espírito Santo. O Espírito Santo que reservou esse momento para te tocar. Ele não precisa de muitas palavras, ele precisa de uma porta aberta. Então que nesse momento, quando a gente cantar essa canção, você possa entregar a sua madrugada, não só a madrugada, mas a sua vida, o seu coração. Diga: Senhor, eis-me aqui, Senhor, eis-me aqui, Espírito Santo. Faz em mim a obra nova.
0: Faz, Espírito Santo.
1: Faz em mim a tua vontade, Senhor.
0: Faz, Espírito Santo.

nós iremos cantar mais uma vez essa canção. Nós que já entregamos o nosso coração ao Espírito Santo, que nesse momento onde você está, você possa dialogar com Deus. Eu não sei quanto tempo você não fala com o Espírito Santo. Também não sei se você tem o costume de se relacionar com Ele, mas uma coisa podemos afirmar, que Ele quer se relacionar com você. Deus está com saudade de você. Talvez você esteja muito tempo longe da casa do Pai. Talvez você tenha desistido, mas eu não sei se você compreendeu. O Senhor não desistiu de você em nenhum momento. E é o próprio Deus que se fez encontrar nessa noite. Ele que se apresenta a você, que chama pelo nome, que não trata você como mais um, mas como o filho. Então eu te convido nessa madrugada a já cantar novamente conosco essa canção, mas de uma forma verdadeira, uma entrega decidida, entrega de filho que entende o seu lugar na casa, o seu lugar na mesa.

quando todo o povo ia sendo batizado, também Jesus o foi. Estando ele a orar, o céu se abriu e o Espírito Santo desceu sobre ele em forma corpórea, como uma pomba. E veio do céu uma voz: Tu és o meu filho bem-amado, em ti ponho minha afeição. De repente veio do céu uma voz: Tu és o meu filho bem-amado, em ti eu ponho a minha afeição. Querido ouvinte, você que está aí na sua casa, vai clamando sobre ti agora a força e o poder do Espírito Santo. É o próprio Senhor que libera do alto essa força. A palavra de Deus vai dizer em Atos dos Apóstolos, capítulo 1: Mas descerá, não pertence a vós saber, mas dentro de poucos tempos descerá de vós o Espírito e vos dará força, e sereis minhas testemunhas. Aonde nós precisamos testemunhar a Jesus? É com a nossa vida, com o nosso proceder, com o nosso falar, com o nosso cantar, aonde o Senhor tem pedido testemunho. E eu convido a você agora, nesta hora, a pedir sobre nós, sobre ti, sobre a tua vida, uma canção nova, um novo canto, um novo ardor missionário, um novo olhar pela palavra, um amor pela Eucaristia, pelos sacerdotes, por Maria. Por isso eu convido a você a clamar: Vem Espírito Santo, Senhor, dá-me a graça desta afeição, ter assumir as suas feições, Senhor. Então vem da vida nova, do homem novo, da mulher nova, Senhor. Vem Espírito Santo de Deus. Hoje o céu se abre para derramar, meu irmão, escuta essa canção como uma profecia na sua vida que está sendo liberada esta madrugada, amiga. O Espírito Santo descerá sobre vós e vos dará força. Vai clamando: Senhor, eu quero a tua graça. Vem Espírito Santo. A palavra de Deus vai nos dizer que Jesus é quem batiza. São João vai dizer isso: Eu batizo nas águas, mas virá aquele que eu não sou digno nem desatar as sandálias. Ele é quem batizará no fogo. É Ele quem batizará no Espírito. Então vem Espírito Santo de Deus. Nesta madrugada vai colocando já os seus pensamentos, as suas preocupações uma a uma, dizendo: Senhor, está aqui a sua filha amada, seu filho amado, Senhor, prostrado nesta madrugada, deitado, sentado, ouvindo esse rádio, ouvindo as ondas da canção que agora adentra a nossa casa. Senhor, nós clamamos por misericórdia, nós clamamos, Senhor, pelo derramamento do teu amor sobre nós. Então vem Espírito Santo de Deus. Mulher, vai colocando agora, vai se apresentando ao Senhor, apresentando as suas alegrias, as suas dores. Se há o louvor, apresente a Deus: Senhor, eu quero te agradecer pela minha casa, pela minha família, Senhor, por ser instrumento, pelo meu grupo de oração. Tanta coisa a agradecer, tanta bondade da parte de Deus, quanto livramento que nós não percebemos, mas o Senhor até aqui tem nos ajudado. Então erga o seu louvor, mulher, aí onde você está agora, nesse hospital, na sua casa, sozinho. Deixa agora o louvor transbordar no seu coração. É Jesus o único digno de todo louvor e toda adoração, Senhor. Vem, Espírito Santo de Deus, vem nos dar a graça do louvor, um coração rendido, um coração que reconhece, um coração cheio de gratidão a Ti, Jesus, pelos méritos, pela graça, Senhor, derramada todos os dias na nossa vida. Bendito seja, Senhor, adorado seja. Você que nos ouve, querido irmão, vai também louvando a Deus. Você que está de plantão, está de serviço, eu não sei onde você está, talvez rodando, dirigindo aplicativo, eu não sei onde você se encontra agora, se encontra enfermo, mas louve ao Senhor. Louve ao Senhor. É dele que vem as bênçãos. É do Senhor que as bênçãos vêm. É dele. É dele, por ele, para ele. Vai louvando e bendizendo o nome do Senhor. A ti honra, Senhor. Glória, gratidão, Senhor. Aleluia, bendito seja, exaltado seja, Senhor Jesus. Glorificado seja, meu irmão. Você que está sobre essa prisão, não uma prisão física, mas aprisionado, aprisionado, acovardado, louve a Deus. Louve as mãos santas do Senhor. Louve por esse derramamento do Espírito Santo que essa

0: noite invade o teu coração e invadirá ainda mais à medida em que você se abrir. Por isso nós te louvamos, te bendizemos, te glorificamos, te adoramos, Jesus. A ti honra, glória, gratidão, adoração ao teu santo nome. Aleluia, Jesus. Bendito seja Jesus.
1: O Senhor mostra uma pessoa. O Senhor mostra uma pessoa que está no plantão agora, está de plantão, está trabalhando. Você está ouvindo a rádio pelo seu celular.
2: Adorado seja Jesus.
1: E está aguardando uma resposta de Deus para poder voltar para a igreja, voltar a ter algum sentido. Você tem tido uma vida vazia de trabalho, casa, casa e trabalho, e não consegue viver outra coisa a não ser trabalhar e ir para casa para descansar, para voltar a trabalhar. O Senhor está falando com você nessa noite, nessa madrugada, nessa manhã, que a casa, a porta está aberta. É só você entrar. A porta está aberta.
2: Glória a Deus, Jesus.
1: Deixa o Senhor fazer morada no teu coração, meu irmão.
2: Amém, Jesus.
3: Eu confirmo, porque quando o Gil profetizava, o Senhor me dizia de pessoas que entraram no programa procurando respostas.
2: Amém, Senhor.
3: O Senhor me dizia de muitas pessoas que estão nos ouvindo, que vieram encontrar respostas. O Senhor manda te dizer que o primeiro passo, e o passo concreto você deu, o mais importante, você deu o passo de escutá-lo. O Senhor se alegra muito em saber que você não foi procurar em outros lugares a resposta que só Ele pode te dar. Ele te pede um pouco de paciência, porque Ele vai revelar tudo aquilo que você vem procurando. E a palavra que Ele dá é de paz, tranquilidade. Ele não está alheio às suas inquietações, mas Ele manda te dizer que você está procurando um lugar certo, no momento oportuno, para sua honra e sua glória, e para se confirmar aquilo que Ele já prometeu para sua vida. Ele irá revelar e te dar as respostas.
2: Amém, Jesus.
3: Permaneça fiel, irmão, permaneça firme, glória. Que no momento oportuno o Senhor irá responder tudo aquilo que o seu coração vem buscando.
2: Jesus.
1: O Senhor mostra uma mulher que está trabalhando em um hospital. Eu não sei qual a função, não sei se de enfermagem, não sei se de segurança, não sei se é recepção, não sei se da faxina, mas alguém que está trabalhando em alguma área da saúde, um hospital, uma clínica. O Senhor está falando com você agora, minha irmã. É mulher. Você está ouvindo, você vai testemunhar isso em algum momento, na casa, ou amigos da igreja. Do seu arrefecer, da sua fé. O Senhor está falando com você agora, minha irmã. Volta também. Essa palavra que a gente proclama aqui para uma pessoa, para outra, você sabe que é para você porque você está ouvindo agora.
2: Jesus,
1: ouvindo essa palavra. Você não tem que culpar
2: Jesus.
1: O erro das outras pessoas, justificar no erro das outras pessoas para você tentar se justificar e deixar de fazer o teu ofício com louvor. Assuma a tua postura como cristã e não tenha como medida o erro de outras pessoas. Amém?
2: Amém, Jesus. Sim, Jesus. Nós te apresentamos a vida, todo o tratamento de Robinho, Coutinho, tratamento contra o câncer.
1: Recebe, Senhor.
3: Recebe,
2: que
3: Senhor.
2: Que é lá de São Gonçalo, Robério, Coutinho. A Simone, mais uma vez, que apresenta o seu esposo também, um tratamento de câncer. Todos os enfermos que lutam agora com essa enfermidade, Senhor. Nós queremos pedir a gota do teu sangue, a tua mão poderosa sobre cada um desses tratamentos, sobre cada célula.
1: Tua mão, Deus, coloca, Deus.
2: Ah, Jesus. E principalmente, Senhor, no nosso coração, Jesus, para que a nossa fé permaneça viva, para que possamos permanecer de pé, Jesus. Vai pedindo, meu irmão, minha irmã, dom da fidelidade, que você seja fiel ao Senhor. Que haja o que houver, se Deus curar, Ele cura, se Ele não curar também, louvado seja Deus. Que você se permaneça fiel, que você não perca a fé, mas permaneça no Senhor, que é digno de todo louvor e adoração. Que nos espera de braços abertos a estar com Ele. Quando o irmão falava, a palavra que veio ao meu coração é intimidade.
1: Aleluia.
2: O Senhor, através desse derramamento, desse programa, está restabelecendo a intimidade, meu irmão. E tudo pode passar nesta vida.
0: Só o amor de Deus permanecerá, só a intimidade do Senhor permanecerá. A Kátia lembrava aqui o tratamento da tia Helena, da mãe da Annalise, né? Colocamos também, Senhor, nesta hora, te pedindo, Senhor, a graça de milagres mesmo, Senhor. Restauração, se tu quiseres, Senhor, tu pode, Senhor. Então coloca a tua mão, Senhor, sobre cada célula, Senhor, regenera, Jesus. Apresento também a Gabriela, coordenadora do grupo de oração Frutos do Espírito também, que hoje mandava foto, né, de fazendo o tratamento, recebendo o tratamento. Eu clamava, Senhor, que seja o teu sangue nesse tratamento.
1: Seja.
0: Que seja o teu sangue, Jesus, a renovar, a restaurar, Jesus. Oh, Jesus, vai passando, Jesus. Nós te adoramos, nós te bendizemos, Jesus. E cremos que tu podes curar com o teu amor, com a gota do teu sangue, Jesus. Vem, Jesus. Vai retirando de todo o cansaço nessa luta, Jesus. Vai retirando, Jesus. E vai dando força. Perguntamos também a Roseli, né, que pede a graça, né, da gravidez, né, por Karina. Que o Senhor possa fazer esse milagre.
1: Faz.
0: Vem, Jesus. Oh, Jesus.
1: Senhor, nós queremos te colocar aqui também, Senhor. Os médicos, a equipe médica. Ilumina as equipes, Jesus, que trabalham junto, ilumina dessas, Jesus, pessoas enfermas.
0: Ilumina, Jesus.
1: A gente te pede, Senhor, para que alivie a dor dos nossos irmãos, das nossas irmãs. Mas te entregamos também, seus profissionais,
0: recebe, Jesus,
1: que trabalham ali, fazendo com que todo esse sistema funcione, Senhor.
0: Recebe, Jesus.
1: Recebe, Deus.
0: Recebe, Jesus.
1: Mesmo aquele filho, filha, que é médico, enfermeiro, fisioterapeuta, ou que seja qualquer outra área de saúde, atuando, que mesmo que não acredite em ti, Deus,
0: amém, Jesus,
1: toca na família desses teus filhos, toca, das tuas filhas, desses, toca, teus, Jesus, servos que não sabem que são servos teus ou não acreditam no teu poder, Deus.
0: Verdade, Jesus.
1: Mas nós estamos aqui, Senhor, para orar por esses irmãos, para essas,
0: verdade,
1: irmãs,
0: Senhor Jesus,
1: pelos equipamentos, pelo espaço físico, pela limpeza, a higienização dos espaços físicos, Senhor. A pessoa que trabalha na faxina, que mantém todo o ambiente higienizado, Deus. Recebe, Senhor, essas equipes, para que possa cada irmão, cada irmã, passar por um tratamento digno, um tratamento de cura, onde o Senhor vai colocar o seu dedo, a gota do teu sangue, mas que também a mão desses irmãos seja canal de graça para a cura desses nossos filhos e nossos irmãos. Obrigado, Deus, por abençoar e por tocar cada filho teu.
3: Quero te entregar, Senhor, a vida da minha tia de consideração, Nilza,
0: recebe,
3: Miranda,
0: Jesus,
3: que se encontra internada. Ela,
0: recebe,
3: há pouco,
0: Jesus,
3: tempo ficou,
0: batiza,
3: um mês,
0: Jesus,
3: internada, em decorrência,
0: Santo,
3: de problemas,
0: Jesus,
3: no pulmão.
0: Recebe, Jesus.
3: A

0: que ela ficou muito triste porque ela tinha acabado de voltar para casa e teve que retornar para o hospital. Mas eu sei que o senhor é o médico dos médicos, senhor.
1: Vai, Jesus.
0: Peço que visite a senhora, dando a ela todo um renovo, esperança. Tira dela toda a tristeza, senhor. Que ela possa se sentir amada e acolhida, que quando ela receba um atendimento dos médicos, ela sinta que seja o próprio Jesus a atendê-la, Senhor. Recebe, Senhor.
2: Eu peço aqui em oração pelo meu esposo, Marinaldo, pela saúde dele. Que o Senhor Jesus vá passando, né? Porque meu esposo é aquele esposo de cabeça dura. Mas eu sei que o Senhor sabe de todas as coisas. Que o Senhor cuide dele, da saúde dele, dos meus enteados, Enaldo, Reginaldo, o Anderson, pelos os netos, Felipe, Yuri e Laysa, e pela saúde da mãe do Yuri, Tamires. São pessoas que estão precisando de muita oração. Peço por todos os jovens que estão hoje perdidos, né, nas drogas. Que o Senhor Jesus possa ir passando, né, dando entendimento a esses jovens que ficam perdidos, principalmente no crack. Todas as drogas, né, que não provêm do Senhor. Todas as pessoas, né, que usam os entorpecentes, o álcool que está destruindo as famílias. Eu já tive vários casos na minha família de perder antes queridos meus provenientes do álcool. E o álcool, ele está... as drogas em geral está destruindo os lares. Peço por todas as famílias que o Senhor Jesus olhe por todos.
0: Gostaria também de pedir pelos sacerdotes. Nós vivemos um período muito dificultoso da saúde mental dos sacerdotes. Sacerdotes esses que cuidam de nós, que traz Jesus Eucarístico em nossas vidas, mas que muitos lutam uma batalha interna.
2: Muito.
0: Porque não se sentem cuidados. Eles cuidam, mas não se sentem cuidados. Senhor, que o Teu Espírito Santo possa adentrar no coração daquele sacerdote que vem se sentindo assim, se sentindo perdido, se sentindo órfão, Senhor. A palavra que o Senhor me dá é orfandade. Muitos sacerdotes se sentindo órfãos. Então, Senhor, nessa madrugada, eu quero clamar pela vida dos sacerdotes. Você que está em casa, possa entregar o seu pároco. Independente de divergências, independente de qualquer coisa, foi esse pároco que o Senhor separou para te levar à Eucaristia. O nosso dever é interceder por esses homens de Deus. Então eu te entrego, Senhor, a vida dos sacerdotes, dos bispos, do nosso Santo Padre Papa. Recebe, Senhor, todas as suas aflições, todas as suas questões psíquicas e emocionais, Senhor, para que eles de fato consiga ter um bom sacerdócio, né? Porque no final das contas somos nós que bebemos de toda essa água que passa pelas mãos dos sacerdotes.
2: Recebe, Senhor.
1: Jesus, nós cremos que teu nome é poderoso, Senhor. E assim como Pedro olhar nos olhos daquele homem coxo que estava na porta do templo e proclamou, né, eu não tenho ouro nem prata, mas em nome de Jesus levanta e anda. E naquela mesma hora aquele homem se levantou e foi louvar ao nome do Senhor. E Pedro foi perguntado por aqueles mesmos que crucificaram Jesus, em que nome ele estava fazendo ali, em que nome ele estava fazendo aquela cura, com que poder, em que nome você fizeste isso, pergunta para Pedro. E Pedro vai responder em Atos 4, chefes e povos, anciões, ouvi-me, se hoje somos interrogados a respeito do benefício feito a um enfermo, e em que nome ele foi curado, ficai sabendo todos vós e todo o povo de Israel, foi em nome de Jesus Cristo Nazareno que vós crucificastes. Foi em nome de Jesus. Meu irmão, minha irmã, convido você a colocar a mão sobre a tua enfermidade, clamando Jesus. Jesus, esse nome há poder. Jesus, eu creio, Senhor, que o teu nome liberta, cura, santifica, transforma, Jesus. E vai colocando, meu irmão, minha irmã, talvez você não possa colocar a mão por outra pessoa que está enferma, então direciona a sua mão aonde você está e vai clamando, Jesus, teu nome é poderoso, teu nome é capaz de curar, libertar, Jesus. Então, na autoridade, Senhor, do poder do teu santo nome, Jesus, que toda a enfermidade caia por terra agora, Jesus. Que toda a paralisia caia por terra agora, Senhor. E o que precisa ser curado, seja curado agora pelo poder do teu nome, Jesus. Não pelos nossos méritos ou forças, Senhor, mas olhando, Senhor, para a nossa natureza pecadora, Senhor, para a nossa pequenez, para a nossa enfermidade, Jesus. Jesus, Jesus, vai proclamando, meu irmão, vai proclamando esse nome, minha irmã, na autoridade. Você que está aqui pedindo pela sua família, pedindo pelo seu irmão, pedindo pela sua casa, vai proclamando o nome poderoso de Jesus. Como Pedro proclamou, em que nome ele foi perguntado? Estava prestes a ser também agora condenado. Em que nome, em que poder vocês fizestes isso? Ele vai dizer, em nome de Jesus Cristo Nazareno, que vós os crucificaste. Jesus, Jesus, é pelo poder do nome de Jesus. Jesus, vai proclamando Jesus. Vai proclamando Jesus sobre as suas células enfermas, cancerígenas. Vai proclamando Jesus. Jesus, Jesus, sobre os seus olhos, Jesus. Sobre o seu ouvido, sobre aquele ouvido que você não escuta mais direito. Vai proclamando Jesus. Nós só pedimos, Jesus, Jesus, vai clamando sobre a sua mente, sobre as lutas, sobre os vícios, sobre as suas quedas. Jesus, Jesus, Jesus, esse nome tem poder. Esse nome é poderoso, vai pedindo a cura, vai pedindo um milagre, a libertação nessa noite, meu irmão.

ele se apresenta mais uma vez. O senhor quer adentrar os cômodos da sua vida. E a pergunta que ele te faz é: você permite? Você permite que através dessa madrugada a gente viva uma nova história?

pedindo essa graça de ser queimado novamente. Você possa adentrar agora na presença do Senhor. Eu quero proclamar, meu irmão, que a própria mão do Senhor está sobre ti agora. Pois o Senhor é quem batiza no Espírito. E nós te pedimos, Senhor, que tu possa fazer o que tu queres nesta hora. E que tu possa sentir, meu irmão e minha irmã, agora o fogo de Deus, das plantas dos teus pés até o último fio de teu cabelo. Tu possa ser agora

0: acredito que você está entendendo tudo isso que nós estamos vivendo agora e está prostrado agora diante do Senhor. Eu quero te pedir para você, irmã, peça ao Senhor, mostra-nos, Senhor, quem tu és sobre essa situação, Jesus. Mostra-nos quem tu és, Senhor, diante dessa tempestade, Senhor. Mostra-nos quem tu és, Jesus. Mostra-nos quem tu és, Senhor, diante da palavra do médico, diante dessa enfermidade, diante desse nódulo. Senhor, nós te pedimos que esse nódulo seja quebrado agora, Senhor. Esse nódulo no seu seio esquerdo seja quebrado agora em nome de Jesus. Tiri alabari alacandara alabari alabassore candalabari alala.
1: Ministrava aqui.
0: Chori alabassore candalabari alala.
1: O Senhor me dizia de muitas pessoas que perderam a identidade. A identidade como filho de Deus. Em decorrência de uma vida com muitos exageros, muitos excessos.
0: Batiza, Jesus. Mergulhando.
1: E muitos irmãos que estão aí do outro lado, que estão se sentindo.
0: Jesus.
1: Meio que
0: Jesus.
1: Com a sua. A palavra que me vem é deformado, como se a alma estivesse deformada, a sua identidade como filho de Deus estivesse deformada.
0: Transforma,
1: o Senhor nessa noite quer restaurar a sua identidade.
0: Xalabara, eu recebo.
1: E o livro que me via, né? O título era Imitadores de Cristo. Então é como imitadores de Cristo que a gente volta a se assemelhar ao Senhor.
0: Amém, Jesus.
1: E o Senhor te convida a buscar novamente essa semelhança. Essa semelhança que o inimigo tenta por muitas vezes tirar. Um dos desejos dele é que a gente perca nessa identidade, né? Se como filho pródigo foi embora e não se via mais como filho, até na sua volta, mesmo cheio de amor.
0: Aviva-nos, Senhor Jesus.
1: O Senhor te convida essa volta para casa, porque Ele quer trazer de novo a sua identidade, a sua dignidade.

A palavra batismo é isso, é imergir, é mergulhar na graça. E nesta hora está sendo liberada sobre a tua vida, meu irmão, minha irmã, a experiência que o Senhor vai dizer ainda em Joel capítulo 3, que chegaria um tempo que seria derramado sobre todo ser vivo a graça do Espírito Santo. E essa promessa se cumpre em Pentecostes e ela está atual, ela está se cumprindo sobre todo ser vivo, está sendo derramado a graça. E vai dizendo o seu nome agora, meu irmão, minha irmã, sobre a minha vida está sendo derramada a graça do poder do Espírito Santo. Proclama isso, minha irmã, onde você se encontra agora, se é no seu trabalho, se é na sua casa, se é nesse hospital, se é nesse leito, se é no leito de morte, se é na enfermidade, se é na alegria, se você está agora, perdeu o seu sono, vai proclamando isso, essa verdade sobre a minha vida. Se completa essa promessa, o Espírito Santo está sendo derramado com graça e poder. Amém, aleluia. Amém, eu recebo, Senhor, essa graça, Senhor. Dai-me mais, Jesus. Queima, Jesus, de novo, Senhor. Enche-me de novo, Senhor, com a tua graça. Vai orando, minha irmã. Vai orando, meu irmão. Vai se abrindo aos carismas. Se você ora no Espírito ou não ora mais, foi arrefecido, porque assim é o carisma, é prática. Solta a sua voz mais uma vez. Deixa o Espírito Santo agir. Shiri alabacandar alabari alabari alalá. Volte a se abrir aos carismas. O Senhor me mostra uma pessoa que perdeu o amor ao grupo de oração. O Senhor está te esperando. Volta agora, minha irmã. Volta agora, volta no agora, no urgente, na urgente. Não se afaste da Jerusalém. E o seu grupo de oração é a Jerusalém, em que o Senhor quer cumprir a promessa. E a promessa está sendo se cumprindo agora. Vem, amém, Espírito, Senhor, com o teu poder. Amém, batiza-me, amém, aviva-me, Espírito Santo. Shiri alabari, alabari, alacantar alabari, alalá. Peço ao Senhor te usar novamente como ele usava antes. O Senhor não deixou de usar. Não foi que o Senhor deixou de usar. Foi porque você fechou o seu coração. Porque você duvidou. Você não profetizou mais. Você se calou diante das profecias.

e se abra novamente aos carismas, pois o Senhor quer te usar novamente. Shiri alabari alakandar alaba, receba do alto, receba essa graça do alto, a graça e o poder de Pentecostes.

0: cara. O Senhor me mostra a visão de um hidrante. E o hidrante, quando ele está fechado, ele não jorra a água necessária. Deixa o Senhor agora abrir. Deixa o Senhor jorrar, como ele vai dizer em João capítulo 4. Se creres, do interior jorrarão rios de água viva, aleluia. E é do teu interior que o Senhor quer fazer jorrar novamente. Você se torna fonte, esse hidrante do Senhor, aí na tua casa, na tua paróquia, na tua comunidade, no teu bairro em que ninguém mais busca, na tua casa em que todo mundo buscava, agora só você restou. Ah, deixa o Senhor abrir de novo. Deixa o Senhor abrir. Deixa o Senhor abrir novamente. Shiri alabari alakandar alabari alala.
1: O Senhor mostra uma situação de alguém que teve uma dificuldade. A imagem que me vem na cabeça, que o Senhor mostra para mim agora, é uma rachadura. Como uma parede rachada.
0: Recebe, Jesus.
1: Uma pequena rachadura, naquela fenda grande não, uma pequena rachadura. Alguma dificuldade que você teve em algum parâmetro da sua vida. E depois que eu vi essa rachadura, o Senhor mostrava pequenas plantas nascendo da rachadura, dando até pequenas flores também. Então você, nessa situação difícil, delicada que você está vivendo, eu não sei se é no seu trabalho, se é na sua família, deixa florescer. Usa dessa situação difícil e dura de separação, de rachadura.
0: Batiza Jesus.
1: E permita com que o verde que vai crescer das plantas e as flores que vêm das plantas seja Deus agindo.
0: Amém,
1: no fechamento dessa fechadura. Você não vai esquecer o que aconteceu, mas você vai abrir o coração para deixar Deus agir a tudo o que está acontecendo na tua vida. Amém?
0: Bendito seja Jesus. Queremos também, Jesus, rezar pela juventude, pelos jovens, por essa mãe aqui que pede por sua filha, 19 anos, com anorexia nervosa, distúrbio de imagem, traumas, decepções na adolescência, toda a influência negativa das mídias, das redes sociais. Senhor, nós queremos no teu amor, no teu poder, Jesus, agora, curador, libertador, Jesus. Entregamos essa filha amada, Senhor, dessa mãe que nesta madrugada, Senhor, clama, clama, Jesus. Nós te pedimos, Jesus, com a tua misericórdia, Senhor, age poderosamente, Jesus.
2: O Senhor me mostra uma mãe que descobriu no momento próximo ao diagnóstico do seu filho como autista. Você vinha achando muito estranho o comportamento, e agora o seu filho se encontra num momento de crise, e essas crises tomaram a paz do seu lar, e você se sentindo muito perdida, até um pouco revoltada, porque você começou a se questionar porque as outras crianças não tinha essa questão, e o seu filho veio assim. Você até teve a sensação de que era um castigo, mas não é, minha irmã. Esse seu filho é uma bênção. Ele veio com essas características que o Senhor quer te abençoar, mesmo nessas dificuldades. E o Senhor manda te dizer que ainda nessa semana você vai encontrar a ajuda necessária.
1: Aleluia.
2: Você vinha procurando profissionais e não conseguia. Você vinha vendo seu filho sofrendo e você se angustiava porque você se sentia impotente, mas o Senhor manda te dizer que ainda nesta semana você encontrará a ajuda necessária e o seu filho passará a ser verbal.
0: Amém, Jesus.
1: Amém.
0: Eu creio, Senhor. Eu creio na tua misericórdia, Senhor, no teu poder curador, Jesus. Nós cremos em milagres, Jesus. Todos os dias, Jesus. Eu creio, Senhor, nós não iremos desistir, Senhor. Que teu amor, Senhor, cura, que teu amor liberta, Jesus. Dá-nos a graça, Senhor, de permanecermos na tua presença, em adoração, Jesus, em louvor. Ah, Jesus, tu é maravilhoso, Jesus. Eu convido você, meu irmão, minha irmã, agora e agradecendo a Deus.
2: Obrigado, Deus.
0: A palavra de Deus, lá em Romanos, capítulo 5, versículo 5, vai dizer que a esperança, ela não engana, meu irmão. Que a esperança que voltou agora a brotar, como o irmão falava aqui da imagem da folhagem verde, a esperança, ela não engana. porque o amor de Deus foi derramado no meu e no seu coração pela força e pelo poder do Espírito Santo. Por isso, Senhor, nós queremos te louvar, porque o amor de Deus foi derramado no meu coração, no teu coração, meu irmão, você que está dirigindo, você que está trabalhando, você que está aí agora, nos últimos momentos da madrugada agora, trabalhando, costurando, passando um café, eu não sei. Foi nesta hora que o Senhor escolheu para derramar o amor de Deus no teu coração. Então vai contemplando essa graça. Vai agradecendo a esse Deus de amor que está aqui no meio de nós. Esse Deus de amor que está aí na tua casa, porque a tua casa se tornou um santuário, porque você está unido a nós nas ondas da rádio. E onde dois ou mais estão unidos, a presença do Senhor é real. E eu e você estamos unidos aqui em nome de Jesus. E a tua casa se torna esse santuário de louvor e de adoração. Ah, Jesus, mas por conta dessa depressão a minha casa está bagunçada. A sua casa agora é um santuário. Amém. Jesus está presente. Aleluia. Aí. Adore-o, louve, agradeça por esse amor, por essa paz. Meu irmão, não sei você aí na sua casa, mas o que eu estou sentindo agora no meu coração é o fruto do Espírito da Paz. É Deus que vem com o Espírito Santo enchendo o nosso coração de paz. Por isso, Senhor, nós te agradecemos, nós te adoramos, nós te bendizemos, nós te exaltamos, Senhor, pela grandeza do teu amor. Nós não somos merecedores de tão grande amor, Jesus. Esse amor que muda a nossa história, esse amor que nos pega no colo, esse amor que nos leva além, esse amor que não nos deixa desistir. Muito obrigado, Jesus, por restabelecer as nossas capacidades, como o irmão colocava, não capacidades humanas, mas capacidades espirituais, capacidade de filhos amados. Eu sou uma filha amada, eu sou um filho amado, muito amado por esse Deus que me quer e que me faz ir além. Vai agradecendo a Deus. Bendito seja, Senhor. Adorado seja, Senhor, por quão grande amor derramado sobre a minha vida, sobre a minha família. Mãe, você que pedia aqui pela sua filha de 19 anos, creia que esse amor está sendo derramado sobre ela agora. Senhor, eu quero te agradecer porque o amor está sendo derramado sobre a autoimagem, sobre esse distúrbio da imagem da minha filha, sobre essa anorexia nervosa, sobre esses traumas, decepções na adolescência, Senhor. Pelas influências negativas, o teu amor está sendo derramado. Mãe, creia. Creia, mãe. Bendito e louvado seja Jesus.
3: Eu peço em oração para minha vizinha Rosemary Dias, que ela acabou de perder o esposo. Recebe. E ela sofre um processo de depressão.
0: Ó, Jesus,
3: toca. Que o Senhor Jesus toque nela, toque no coração dela.
0: Visita ela, Jesus.
3: Visite ela, porque a tristeza dela é muito grande. E quando a pessoa está com a tristeza muito grande, às vezes nem lembra de pedir Deus, né, para ir confortando o coração. E eu peço também pela minha madrinha de crisma, Maria José, que tem um problema de ouvido. Ela sofre um processo de surdez. Que o Senhor Jesus vá visitando ela.
0: Visita, Jesus.
3: E também peço pela minha outra madrinha, que ela tem 85 anos. Mas ela é uma pessoa muito alegre. Mas mesmo assim eu peço por ela, porque eu admiro muito ela, pela idade que ela tem, de ser uma pessoa super alegre. E eu agradeço pela vida delas duas.
0: Aleluia.
3: E peço também por mim, pela minha saúde.
0: Batiza, Jesus.
3: Que o Senhor Jesus vá passando. Porque a saúde é tudo, né? Se a gente não tiver saúde, a gente não tem nada. Eu peço muito pela minha saúde. Peço ao Senhor Jesus todo dia, que Ele me dê saúde. Se eu tiver saúde, eu tenho tudo. É só o que eu peço. E peço também, assim, pelas aquelas pessoas que não conhecem Jesus e ficam procurando alegria em tudo. Elas procuram alegria em tudo. Como elas não conhecem Jesus, elas vão procurar alegria em coisas materiais, coisas que não preenchem. Então eu peço ao Senhor Jesus que vá dando entendimento, vá conduzindo essas pessoas ao amor dele. Que o amor de Jesus é tudo.
0: Amém,
3: Jesus. A gente só é alguma coisa se a gente tiver o amor de Jesus. Se a gente não tiver o amor de Jesus, a gente não tem nada. A gente é uma pessoa vazia. Então eu peço ao Senhor Jesus que toque no coração daquelas pessoas que ainda não o conhecem.
0: Adorando o Senhor.
2: Vivo um milagre.
0: A sua vida é um milagre.
2: Todos os dias.
0: Sua vida é um milagre.
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0: Ah, Jesus.

0: recebe a nossa adoração. Tu és maravilhoso, Jesus.
1: Todos
0: nós te amamos.
1: Ah,
0: bendito seja, Jesus. Reescreve a história de amor, Jesus. Reescreve, restabelece essa história de amor, Jesus.

Agora tá refletindo, o Senhor quer dizer que você é um milagre. Você é um escolhido, você foi separado. Mas não só separado pra sair de onde você estava, mas pra vir a servir. Pra sentar à mesa, pra fazer parte do banquete. Pra se tornar uma pessoa nova, testemunhar os milagres que o Senhor era capaz de fazer em nossas vidas. Nós cantaremos essa canção novamente, mas entenda, irmão, essa canção. Entenda, cante como se você fosse um milagre. Para reafirmar o milagre que o Senhor fez na sua vida. Para reafirmar o laço que o Senhor firmou com você. Que você sabe.

0: milagres.
1: Eu vivo milagres.
0: Canta com teu coração, com a tua alma, todos os dias, meu irmão. A sua vida é um milagre, a sua vida é uma bênção. Sua vida é um

No momento que nós estamos cantando essa palavra, adorarei a visão que o Senhor me dá, são das ovelhas e o bom pastor. O Senhor cuidando das suas ovelhas, o Senhor me mostra um campo e Ele cuidando das ovelhas. Muitas ovelhas, e o Senhor cuidando a cada uma delas, pois o Senhor conhece como um bom pastor cada ovelha pelo nome. O Senhor conduzindo a sua vida a verdes campos, conduzindo, direcionando, o Senhor com o seu cajado, conduzindo a sua história, reconduzindo a sua história, acolhendo a ovelha que estava perdida. O Senhor seria capaz de deixar as 99 por causa de você, minha irmã. Essa ovelha talvez se sentindo bem pequena, mas essa bondade do bom pastor está sendo agora derramada sobre nós através do Espírito Santo. Lá em Gálatas capítulo 3, quando vai falar dos frutos do Espírito Santo, Gálatas 5 vai falar dos frutos do Espírito Santo, a bondade é uma delas. E o Senhor nos faz agora experimentar essa bondade. Você, meu irmão, minha irmã que está aí na sua casa, experimente a bondade de Deus. Que você possa cantar, eu cantarei as bondades do Senhor. Só o Senhor é bom. O que atraiu aquele filho pródigo para casa foi a bondade do Pai. Olha como meu Pai trata os servos. Ele não vai ser capaz de me tratar pior do que os seus servos. A bondade que estava marcada no coração daquele filho fez aquele filho retornar. E o Senhor, essa madrugada, está derramando a bondade dele no teu coração para que você volte, meu filho, a minha filha, ao serviço, à comunidade. Não deixe que as feridas que você teve na sua comunidade te afastem da presença de Deus. Volte, volte, atraído pela bondade. Só o Senhor é bom. Só o Senhor é bom. Por isso, Senhor, nós louvamos e cantamos as tuas bondades nessa madrugada, amiga Jesus. Cantaremos, Senhor, as tuas bondades, glorificamos o teu santo nome, Senhor, pois só tu és bom, Jesus. Aleluia, Senhor. Bendito seja Jesus. Glorificado seja Jesus.

0: Jesus.
1: Aleluia, Jesus. Aleluia. Glória a Deus. Glórias a Ti, Senhor.
0: Adorado seja Jesus. Bendito seja, Senhor, porque a Tua presença nos visita nesta hora. Nós só temos que agradecer, Jesus, pela graça recebida, pela graça atualizada na nossa vida. Bendito e adorado seja, Jesus. Glorificado seja o Teu santo nome, Senhor. A Ti honra, louvor e adoração, Jesus.

com o entendimento dessa canção, meus irmãos, você possa ter a certeza de um canto novo, que você cantará por longos anos a bondade de Deus. Deus quer fazer uma música nova, Deus quer fazer um canto novo em sua vida. Toma posse, receba esse canto novo, receba a bondade de Deus. Obrigado, Senhor.

0: pede oração pela sua família, né, pela conversão de sua família. Ele ora, confia no batismo. A irmã Lindalva, a Silva Ribeiro, pede oração para a sua família.
1: Ah, é mesmo?
0: Para a sua família.
1: Olha aí.
0: Família Carvalho.
2: É.
1: A irmã tá atenta. Deus abençoe, Lindalva.
0: Ah, a família tá presente.
1: Isso aí.
2: A seguidora de Jade Barcelo.
1: Ah, a Kátia também tá presente, a Kátia aí, ó.
0: Tá presente, Kátia sempre presente conosco.
1: Louvado seja, Kátia é uma benção.
0: Didi abençoa o Júlio.
1: Amém.
0: Batiza no Senhor, no Espírito
1: Amém,
0: Santo.
1: Amém, Jesus.
0: Faz-nos novo, realiza os milagres, Senhor.
1: Eu creio, Jesus.
3: Gente,
1: Didi
3: tá sempre com a gente aqui.
1: Dona Gedi é uma benção.
3: Louco,
1: Dona Gedi,
3: Deus abençoa a tua vida, hein?
1: Dona Gedi é lá do Vicariato Tijuca, intercessora. Deus abençoe, minha irmã.
0: Glória a Deus. A Renilza Souza, em minhas tribulações, só que adorar fica de pé.
1: É verdade.
0: A bondade de Deus é perfeita. Kátia Regina Mello.
1: Olha aí. Na outra Kátia, tem outra Kátia Regina, tem duas.
0: Tem duas Kátia Regina?
1: Louvado seja, você também pode mandar, enviar também o seu pedido de oração pelo 21-3231-3567. Nós vamos fazer um breve intervalo para beber uma água, repor as nossas forças. Depois a gente volta com a palavra, com a partilha da palavra, com mais oração. E aí depois a gente dá um intervalo, Terço da Misericórdia, Frei Gilson, Evangelho do Dia, Terço Mariano, é só quanta benção. Louvado seja Deus. Você não pode ficar de fora desse Madrugada Amiga. Deus te abençoe, meu irmão, minha irmã. Fica aí ligadinho conosco. Curta, comente e compartilhe os 3 C's, né? Para que você possa alcançar mais vidas, mais corações participando conosco nessa madrugada. Louvado seja Deus, bendito seja Deus.

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1: Louvado seja o nosso Senhor Jesus Cristo, para sempre seja louvado. Madrugada Amiga, bom dia. Estamos aqui ligadinho nas ondas da Rádio Catedral FM 106.7 pelo Facebook RCC Arquidiocese do Rio de Janeiro, no programa Madrugada Amiga com a RCC Rio. Hoje é dia 19 de agosto de 2026, ano da graça de nosso Senhor Jesus Cristo. Estamos aqui, né, todos os irmãos, louvando, bendizendo o nome do Senhor. E daqui a pouquinho nós vamos partilhar sobre o tema, né, São Miguel Arcanjo, defendei-nos no combate. Que combate é esse? Nós vamos ver lá em Efésios 6, 10 a 20. Eu queria mandar um abraço para aquelas irmãs que se colocam na brecha, né, os intercessores, as intercessoras. Lembro mais uma vez que esse final de semana teve um encontro de intercessores lá em Campo Grande, em frente ao Miésimo, do outro lado, na Casa de Retiro. Eu não me recordo, mas foi uma benção. Por pouco, né, faltou espaço. Mais um pouquinho, já não cabia a gente naquele lugar, naquele espaço. Mas louvado seja Deus. Um abraço a Zeni, aos irmãos do Vicariato Barra, a Eliane, que é a coordenadora, e a Marlene, que é a coordenadora da intercessão. Toda a equipe, Ritinha, Renatinha, Márcia, Renilza, Marlene, da Cruz, Marlene, Isabel, Ângela e Simone, que estão na brecha, orando, intercedendo pelas causas, por tudo que você coloca, nos pede aqui. Elas também estão rezando juntamente conosco. Não deixe de enviar o seu pedido de oração pelo 21-3231-3567 ou pelos comentários do Facebook RCC Arquidiocese do Rio de Janeiro. Eu que vos falo, daqui a pouco vou partilhar o tema com vocês. Faço parte do grupo de oração Sagrada Família. O Evangelho do dia será com o Padre Marcelo Salvador, da paróquia Bom Jesus em Manguariba, Vicariato Santa Cruz. Teremos também o Terço da Misericórdia e também a presença do nosso querido Frei Gilson, né, com a Quaresma de São Miguel. Então ele vai entrar, a gente vai fazer esse link, né? Vamos fazer o link, André.
2: Maravilhoso, hein?
1: É, vai ser maravilhoso. Bem coladinho aí ao programa Madrugada Amiga. 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Na última sexta-feira do mês, teremos a vigília da comunidade Bom Pastor. Qual é o local? Paróquia Nossa Senhora de Copacabana, em Santa Rosa de Lima, Rua Hilário de Gouveia, número 36, em Copacabana. Então, você possa participar conosco, além da vigília que vai acontecer na última sexta-feira do mês. Deixa eu ver qual é a data aqui. Da última sexta-feira do mês.
2: É 30.
1: Opa, 28.
2: Passei perto.
1: 28.
2: 30, 20, pertinho.
1: 28.
2: Por dois.
1: Então, no dia 28, teremos a vigília da comunidade Bom Pastor. Também peço as suas orações, porque no dia 27, 28, 29 e 30 será a Assembleia Eletiva do Estado, né? Da RCC RJ, da RCC Estadual.
2: Igual.
1: Teremos a Assembleia Eletiva, no qual será eleito o futuro presidente ou a futura presidente do Conselho por mais 2 anos, biênio 2027-2028. Então você, carismático, participa do grupo de oração, coloque para que realize a vontade do Senhor para esse biênio, esse 2027-2028. Então, dia 28, vigília da Bom Pastor, e do dia 6 para o dia 7 de setembro, também vigília na comunidade, na paróquia Nossa Senhora de Copacabana, juntamente com a comunidade Bom Pastor, pela nação, a vigília pela nação. Então o Ministério Jovem vai estar lá, né? O pessoal, os jovens de Santa Cruz devem estar lá, que o Brenner vai convocar os jovens. Então vai ser uma bênção. Além do Joanilson, nosso coordenador estadual, nosso coordenador Dário, arquidiocesano da Fé e Política, da Lúcia lá do Vicariato Barra, estaremos todos clamando por esse tempo, pelo nosso Brasil, por esse período de eleição, por tudo que nós vivemos aqui na nossa terra de Santa Cruz. Amém, ufa, falei tudo que tinha que falar.
2: Tem mais coisa.
1: Então vai, manda aí, irmão.
2: Ainda com todas essas informações aí, deixa eu aproveitar para fazer um convite. muito especial pra você que tá ouvindo a gente agora.
1: Olha aí.
2: É, no dia 7 de setembro.
1: Olha aí.
2: 7 de setembro, feriado, uma segunda-feira.
1: Isso.
2: Você tá livre, tá com a agenda livre.
1: Não vai viajar, não tem.
2: Não vai viajar, vai estar aqui, vai estar perto. Comunidade Arcanjo Gabriel, lá de Paciência, Vicariato Santa Cruz. A Comunidade Católica Arcanjo Gabriel vai fazer um Manaim.
1: Olha aí que maravilha.
2: O Manaim vai ser o dia inteiro, das 8 às 19 horas. Então, chega por lá, vai ser a paróquia Nossa Senhora de Fátima, a paróquia do Padre Silva, lá em Paciência, pertinho da estação de trem de Paciência, do lado.
1: Manaim é o quê? É um retiro jovem?
2: Manaim é um retiro pra servo, que tá cansado.
1: Ah, então.
2: Você, Júlio Ribeiro, cansado, você vai rezar por todo mundo, você vai alimentar todo mundo. É a hora de você sentar e receber a oração que a gente vai orar por você.
1: Olha aí que benção.
2: Então, a comunidade Arcanjo Gabriel tem o carisma de cuidar de servo. Então, você é servo. E se você não é servo, mas participa de um grupo de oração? E se você não participa de grupo de oração, mas é da igreja e quer participar de um momento que você seja cuidado? A hora é essa. A gente está preparando esse retiro para você. Esse retiro custa R$25. E tem o tema de também sou o endereço desse amor.
1: Olha aí.
2: O Manaim vem com o tema também sou o endereço desse amor. E aí você tem o custo de R$25 para esse retiro. Isso inclui o teu café da manhã, que vai estar regado. Café da manhã de hotel 5 estrelas pra você.
1: Com o café aqui agora, esse café aqui.
2: Esse cafezinho, o nosso lanche aqui. Parou pra beber uma água, apareceu de um cafezinho ali fora regado. Culpa da dona Joana. De 8 da manhã às 19 horas. Vai encerrar com a missa na paróquia Nossa Senhora de Fátima, tá? E quem quiser almoçar por lá, vai ser vendido almoço lá por R$20. Mas quem quiser levar marmitinha sua, pode levar também. Mas vai ter cantina lá pra você também comprar coisa, caso você queira comprar uma coisa por fora. E aí a gente pede pra que você só vá de coração aberto. Única e leve uma Bíblia. Única exclusivamente. Deixa o resto com a comunidade. O pessoal tá fazendo um caminho de preparação forte, sério, profundo, pra poder cuidar de você servo, de você serva. Amém? Manaim, dia 7 de setembro. A inscrição, se você conseguir fazer, a gente tá limitando até o dia 30. Então, corre para fazer sua inscrição. Dificuldade, manda mensagem pra gente aqui pelo WhatsApp da rádio, daqui do Madrugada Amiga, ou no Facebook, que a gente vai direcionar você com o link para fazer sua inscrição, amém?
3: É, o link também tá lá no Instagram da comunidade. Só colocar lá, Comunidade Arcanjo Gabriel. O link já tá logo disponível na bio. Beleza, galera? Vai ser um retiro importantíssimo para nós, da comunidade. A gente vem preparando com muito carinho, Deus também vem nos inspirando muito. Eu espero muito contar com vocês para participar desse encontro maravilhoso. Pô, R$25, tá baratinho, tá? Um café da manhã?
1: Nem fala o valor, nem fala esse valor, tá dado, irmão.
3: R$25, tu não compra nem um McLunch feliz, pô.
1: Não vai compra. Ser curado para, né, curado para servir, curado para servir. Isso aí, olha aí. Não tem preço.
4: Eu vou a pé.
1: É, mora pertinho, né?
3: É. Ela vai a pé? Vai a pé, dona Janine?
4: Vou a pé porque eu moro a pé.
1: Aí.
4: Ah. Da minha casa eu vejo a torre da igreja Jesus Salvador do Mundo e Nossa Senhora de Fátima, né? Eu olho assim.
5: Dona Joana mora no coração de Paciência.
1: Olha aí, um abraço pro Padre Silva. Padre Silva de lá.
5: 26 anos de
2: Padre de Barro fez 26 anos de padre.
1: É, louvado seja
3: ele. Ele todo feliz lá.
2: Todo feliz. Padre Jorge Bispo, Padre Silvio, minha turma.
1: Minha turma.
2: Galera do Fogo Aéreo, minha turma.
1: Parabéns a todos. Deus conserve e conceda frutos já no chamado. Louvado seja Deus. Amém, meu irmão. Vamos cantar, abrir o nosso coração com louvor. Depois a gente mergulha na palavra. Você pode ir buscando a sua Bíblia, né? Em Efésios capítulo 6. De 10 a 20. Você pode abrir a palavra de Deus em Efésios capítulo 6. É muito utilizada pelos intercessores, né? A armadura do cristão. Então, vamos abrindo a palavra enquanto o nosso irmão vai preparar um canto, um louvor, abrindo o nosso coração. Você que dormiu, catuca o irmão do lado aí, ó, né? É assim que a gente fala? Catuca o irmão aí do lado. Vai chamando o irmão. Isso é importante. Vamos abrir o nosso coração para tudo aquilo que Deus quer falar através da palavra, nos alimentar através da palavra, nos socorrer através da palavra. Bendito seja, Senhor.

0: louvado seja o nosso Senhor Jesus Cristo.
1: Para sempre seja louvado.
0: Pelo sinal da Santa Cruz, livra-nos Deus nosso Senhor dos nossos inimigos carnais e espirituais, em nome do Pai, do Filho e do Espírito Santo.
2: Amém.
0: Então o tema de hoje é São Miguel Arcanjo, defendei-nos no combate. Esta oração, né, que foi escrita, né, pelo Papa Leão XIII em 1884, quando ele, após uma santa missa, ele perceber com os olhos espirituais que o mundo estava vivendo um combate, um ataque. E aí ele pede para que a igreja rezasse, né? São Miguel Arcanjo, defendei-nos no combate, para fortalecer a igreja, para fortalecer os fiéis, para torná-los firmes diante dessa luta, diante desse combate. E é interessante porque a Sagrada Escritura também nos revela, através de São Paulo, que há de fato esse combate. Esse combate que nós vamos ver ainda lá em Apocalipse, no livro de Apocalipse, né? Quando vai dizer que o Lúcifer, né, era um anjo de luz que vivia lá em cima, e ao desobedecer entrou numa grande batalha e ele é lançado à terra, e ele vai criar guerra com a gente. Né? Então há um combate que nós não somos culpados por esse combate, nós não o provocamos, né, diretamente, porque vai dizer aqueles que mergulham, né, na palavra, os mais espirituais, que foi por inveja da criação do homem, né? E principalmente pela inveja, pela criação de Nossa Senhora, que o inimigo se levantou e que São Miguel teve que colocar ele no lugar dele, né? Botou ele para correr, e aí ele cai para a terra para fazer guerra, né? Para matar, roubar e destruir. E aí São Paulo, vendo toda a luta que ele estava vivendo, preso em sua casa, Paulo estava preso, quando ele escreve para Éfeso, estou trazendo um contexto porque é importante, porque é dessa percepção de São Paulo, ele preso em sua casa, não estava preso numa prisão, mas estava em sua casa, acorrentado e com guardas, vigiando ele 24 horas para que ele não saísse. Então ele estava preso a uma espécie de corrente, dentro de casa, juntamente com os guardas. E a partir dali, ao olhar as vestimentas, né, a indumentária dos guardas, ele traz essa reflexão e lança aos Efésios, mostrando a armadura do cristão em um combate espiritual. Então ele entendia que aquela perseguição que ele passava era vítima daquele combate. Se você for estudar um pouco e mergulhar também sobre a teologia do corpo, escrita por Papa São João Paulo II, uma série de catequeses, ele começa dizendo que o coração do homem é um grande campo de batalha. O próprio São Paulo vai dizer em um pouco mais em outra passagem, que ele quer fazer o bem e acaba fazendo o mal. Então a nossa vontade também, ela é caracterizada por uma batalha, em de fazer a vontade de Deus e fazer a nossa própria vontade. Temos o mundo também, que tenta destruir a todo momento as marcas de Deus, o amor, aquilo que Deus quer para nós, os seus projetos, o projeto para a família. Então o mundo vem também destruir, é um combate. E o próprio inimigo, que vem também semear, combater conosco. E aí, como nós devemos nos portar? São Paulo vai dar dicas de como nós devemos nos portar diante dessa batalha espiritual. Essa batalha espiritual, como eu devo me portar? Então, abra comigo em Efésios, capítulo 6, de 10 a 20. Agora eu aprendi que tem um novo termo, né? Amém, misericórdia ou seminário de vida. Antigamente era Amém, misericórdia ou catequese. Agora é seminário de vida. Se for seminário de vida, os irmãos vão lá ajudar o irmão a achar a passagem bíblica. Mas eu sei que você está deitado aí, no conforto do seu lar, então abra o seu coração para o que o Senhor quer falar através de Efésios, capítulo 6, de 10 a 20. É uma passagem muito conhecida pelos intercessores. Eu lembro que quando nós fazíamos a intercessão no meu grupo de oração, porque ficamos um tempo sem os intercessores, né? É assim, o grupo de oração é cíclico, né? Tem tempo que está cheio de música, tem tempo que está sem nenhum. Tem tempo que está cheio de das crianças, tem tempo que está sem nenhum. É Deus, né? O soprar de Deus. E aí a gente estava sem intercessor. Então quem faz a intercessão na ausência de qualquer ministério? O núcleo. O núcleo é o faz. Não tem promoção humana. Quem é que faz a promoção? O núcleo. Não tem intercessor. Quem é o núcleo. Quem não tem ministério das crianças? Vai o núcleo. Quantas vezes eu fui pregar sem jeito nenhum para as crianças? Faz parte. E aí eu lembro que a gente começava as orações com a armadura do cristão, com Efésios 6, 10. E aí vai dizer a palavra através, né, São Paulo escrevendo a comunidade de Éfeso. E é interessante que a comunidade de Éfeso era uma comunidade até que tinha um templo de Diana, do ocultismo, né? Então era uma comunidade que de fato vivia essa questão muito nítida espiritualmente, né? E aí vai dizer assim, ó: finalmente, irmãos, fortalecei-vos no Senhor pelo seu soberano poder. Então ele vai falar sobre fortaleza, sobre revestimento no poder de Deus. E ele vai dizer: revesti-vos da armadura de Deus, para que possais resistir às ciladas do demônio. Eu e você, você que nos ouve nessa madrugada, saiba que essa batalha espiritual, ela já está vencida pelo Senhor. E agora, como eu vou me posicionar? Como um soldado despreparado, né? Como um soldado que vai para o combate sem nada na mão, sem o colete, né? A polícia subir sem colete, imagina o estrago, né? Sem um capacete, né? Quando vai para um confronto da ONU, do combate, o cara tem que ir equipado, porque se ele vai, já perde a guerra. E aí, São Paulo, entendendo disso, ele vai dizendo: ó, reveste-se, revesti-vos da armadura de Deus. Para quê? Para que possais resistir às ciladas do demônio. As ciladas estão aí. A todo momento ele vai querer fazer cilada. Agora, como é que você resiste? Revestindo-se da armadura de Deus. Aquela armadura, né, que a gente vê no desenho, né? Gostava muito daquele desenho do Cavaleiro do Zodíaco. Tinha lá aquela roupa, né, do... A armadura, né?
2: Irmão, Cavaleiro do Zodíaco, né? Era Rede Manchete. Era, você, cara, entregou a sua, na sua idade, cara. Rede Manchete, irmão. Já tá até você mesmo.
0: Cavaleiro do Zodíaco. Mas ele era todo, né, equipado. A armadura, porque pra proteger o corpo. O corpo é protegido.
2: É verdade.
0: É do ataque. Aonde vai bater? Você não bate uma espada no braço, corta o braço do cara. Tá com, dá uma aquela massa, né? Vem, bate. Aonde bate, fica a marca.
2: É verdade.
0: Fica chagado, fica ferido. Como é que eu faço pra resistir isso? As ciladas. E a todo momento, e essas ciladas estão ali na nossa casa. Daqui a pouco vem uma palavra que fere. Daqui a pouco vem, tu vai na rua, tá o cara esbarrando, o outro quer empurrar. E aí, são ciladas. E se você não tá revestido da armadura de Deus, que é o amor, se você de fato não tá revestido, você vai ser ferido. É uma cilada. E a cilada é o quê? Quer te pegar. Quem faz uma cilada? Quer pegar. Quer pegar desprevenido. Quer pegar aquele que está desatento. Então, há ciladas. O inimigo arma as ciladas. E eu preciso estar revestido. E ele bota aqui, revestivos. Há um posicionamento da minha parte de revestir-me de Deus, da armadura de Deus. Reveste-me, Senhor, com a tua armadura. E ele vai ser bem claro: pois não é contra homens de carne e sangue que temos de lutar, mas contra os principados e potestades, contra os príncipes deste mundo tenebroso, contra as forças espirituais do mal espalhada nos ares. Quando a gente entende isso, fica tudo mais fácil, né? Quando, poxa, a gente vê uma situação de desconforto no trabalho, na nossa casa, cara, quando às vezes a gente é mal compreendido, a pessoa se sente ferida, e aí leva um pouco o tom de voz, que eu, Júlio, procuro fazer? Eu procuro logo rezar. E é impressionante, sabe qual é a oração que eu faço? Ave Maria. Eu rezo Ave Maria sobre aquela situação, sobre aquela pessoa. De repente, o coração da pessoa já amolece. A situação já muda. O ambiente muda. Porque a gente precisa entender, ter essa consciência. Que eu não luto contra o meu irmão. Eu não luto contra o meu irmão. E contra as forças espalhadas do mal, espalhadas nos ares. Contra as ciladas que estão sendo colocadas. As armadilhas estão sendo colocadas. Então a minha luta nunca é contra o meu irmão. Bota isso na tua cabeça. Se o ambiente na tua casa, o clima tá lá, né, de revidar aquela palavra mal compreendida, aquela atitude que teve aquele churrasco da família, aquela palavra, o cara, pô, guardou tudo aquilo naquele dia, tomou um pouquinho a mais e ó, aí você vai e guarda no teu coração. Não, você é uma mulher, um homem espiritual, tem que agir de forma diferente. Leva pra intercessão, pede pra comunidade, vai fazer o encontro da Manaim, né, coloca lá: poxa, meu grupo de oração tá uma confusão, tem alguma coisa errada. Opa, tem alguma coisa que tá espalhada aí pelos ares que tá incomodando. Tem situações, ambientes diferentes. Como é que eu devo fazer? Orar, interceder e compreender que eu estou numa luta. E a luta não é contra o meu irmão. É isso que tem que ficar claro. Não são contra homens de carne e sangue que eu tenho que lutar. E é interessante porque São Paulo podia ter tudo aqui. Ele tava preso. Ele podia estar falando que assim, vou me revoltar contra o Império Romano, né? Vou ficar aqui xingando os guardas, me debatendo. Não, mas ele sabia que a luta que ele estava pagando o preço ali era espiritual, uma batalha espiritual. Ele sabia disso. Então ele precisava se revestir da armadura. Revestir-se da armadura de Deus é revestir-se no amor. O amor, a humildade desmonta os corações. Quando você dá aquele primeiro passo, né? Como vai dizer a história, né? Essa história bem conhecida de Madre Teresa de Calcutá, né? Que vai pedir esmola. E aí quando ela estende a mão, aquele ateu cospe no rosto dela. Ela vira para ele e fala, tudo bem, essa foi a minha parte. Agora cadê a parte dos pobres? Naquela mesma hora aquele homem se converte. Naquela mesma hora aquele homem se dobra, se curva diante, porque ele não esperava aquela reação. Qual é a minha reação daqueles que acham que o combate é contra o irmão que cuspiu? É revidar a mesma moeda, cuspir também. Ó, vou ligar a polícia agora. Tô dizendo que você tem que aceitar, apanhar, não é nesse sentido. Mas que você precisa rever. É um combate. Aí ela foi, desmontou ele e falou, ó, essa aqui é a minha parte. Agora cadê a parte dos pobres? Aquele homem foi surpreendido por essa atitude. Porque era uma pessoa revestida da armadura de Deus, da palavra, do amor, da lei, da caridade, da humildade. Certo? Eu não sei se foi São Felipe Neri. Eu não lembro quem foi, que foi enviado, porque tinha uma freira que realizava no interior de uma cidade, eu não lembro os detalhes, mas realizava muitas curas, milagres, e a cidade estava polvorosa, todo mundo lá vendo, e para ver a cura, né, acontecendo. E aí ele foi mandado para investigar se de fato, né, o que estava acontecendo ali era a graça de Deus. Quando ele chegou lá, depois de caminhar durante muitos quilômetros, ele virou para a freira e falou, freira, a senhora pode desamarrar minhas botas? Ela olhou e falou, eu? Desamarrar tuas botas? Aí ele falou, tudo bem, já entendi tudo. Virou as costas e falou, ó, pro bispo, ó, ali não tem nada de Deus. Você não tem a humildade, não tem a graça, não tá revestido da armadura. Entrar no combate é estar revestido da armadura, é seguir os caminhos de Cristo, é pagar o preço, é calar no momento que talvez você vai ser surpreendido, é estar atento que não é contra homens de carne e osso que nós lutamos. E ele vai além, ainda olhando lá aquele guarda que o vigiava, né? Tomai, portanto, a armadura de Deus, para que possais resistir nos dias maus e manter-vos inabaláveis no cumprimento do vosso dever. Ficai alerta, a cintura cingidos com a verdade, o corpo vestido com a couraça da justiça e os pés calçados de prontidão para anunciar o evangelho da paz. Sobretudo, embraçai o escudo da fé, com que possais apagar todos os dardos inflamados do maligno. Tomai, enfim, o capacete da salvação e a espada do Espírito, isto é, a palavra de Deus. Intensificai as vossas invocações e súplicas. Orai em todas as circunstâncias pelo Espírito, no qual perseverai a intensa vigília de súplica por todos os cristãos. E orai também por mim, para que me seja dado anunciar corajosamente o mistério do Evangelho, do qual eu sou embaixador e prisioneiro. Ele estava preso. E que eu saiba pregoá-lo publicamente e com desassombro, como é o meu dever. E aqui ele vai dando detalhes dessa armadura. Ficar alerta, as cinturas cingidas com a verdade, o corpo vestido com a couraça da justiça. A verdade e a justiça. A verdade ele coloca na cintura, né? A cintura cingido, né? Como é que fala? Aquele, o cinto, né? Para proteger. Então ele bota que tem que estar o quê? Com a verdade. O corpo vestido com a couraça da justiça, a santidade. Os pés calçados de prontidão para anunciar o evangelho da paz. Não fica acomodado, parado naquele lugar, não, mas está preparado para anunciar o evangelho. Aonde o Senhor enviar, eu irei. Aonde o Senhor me mandar, eu irei. Ele está de prontidão. Ele não está ali parado no ponto, esperando, vendo tudo acontecendo, não. Aonde o Senhor está me enviando? Para onde eu vou? Ah, mas agora eu passei no concurso, estou trabalhando aqui. É aqui que o Senhor me chamou para levar o evangelho. Estou no trem, né, irmão? Estou no trem. Se é parador, se é o rápido. É ali que o Senhor mandou de prontidão, com a minha vida. Né? São Francisco não foi falar isso com o irmão? Vamos pregar, quando ele olhou, mas não pregamos, sim, com a vida. É com a nossa postura, é com o nosso proceder, é com o fazer diferente. Quando o mundo espera uma reação, você faz outra. Porque os seus pés estão de prontidão, você está pronto. O que é estar prontidão? Pronto. Está pronto para anunciar o evangelho. E o Senhor nos capacita através da graça, do derramamento, da palavra, da formação, dos encontros. O Senhor vai deixando a gente cada vez mais de prontidão para anunciar o evangelho da paz. Sobretudo, embraçai o escudo da fé, com que possais apagar todos os dardos inflamados do maligno. E como é que você apaga os dardos do maligno? Com o escudo da fé, com a fé. Agora, se você perde a fé, e quantos, né, que criam expectativa em pessoas, em cargos, e acham que vai fazer, que vai acontecer, e vai perder a fé. Produz muito para o Senhor. É o que abre a igreja, é o que fecha, ele é o que acorda, aí o padre fala, vai na cadeia, ele compra, ele faz tudo. E às vezes dentro da comunidade ele vai acabar perdendo a fé. Porque ele só faz, entrega. E ali não tem a intimidade, ali não tem, não vê a graça acontecendo na vida dele. Se tornou normal, trivial, servir a Deus, que é uma honra, é uma graça. Ser escolhido por Deus, né, ungido por Deus, enviado por Deus para fazer a missão, para você se tornar algo normal. E aí a fé, você perde o escudo. O que acontece? Os dados inflamados do varigo estão entrando. Aí que você faz na sua missão? Ah, irmão, tchau, tô muito ferido. Tô indo embora. Vou pegar minhas coisinhas, vou procurar outra comunidade, outro, né, outro padre. Você faz por quê? Os dados informados do marido foram entrando por quê? Você não fortaleceu na sua fé. Não embraçou o escudo. Não é sobre produzir, é ser. Não é sobre entregar resultados, né? Como não é, não. É você, que você é diante de Deus, né? Como você se encontra? Senhor, renova a minha fé, esse dom, essa graça. Para que você possa o quê? Ali apagar os dardos inflamados do maligno. Ele vai além, tomar enfim o capacete da salvação e a espada inflamados do maligno. Ele vai além, tomar enfim o capacete da salvação.

0: dentro da palavra, se você não bebe da palavra, se você não escuta a palavra, se você não se fortalece, não bebe, fica ali, ó, você nunca vai contra-atacar. Vai ficar sendo atacado, vai perdendo a fé, o escudo vai quebrando, né? As coisas vão passando e você vai ficando de lado, vai perdendo a santidade, vai perdendo a graça. Então é necessário que também está munido da palavra de Deus, que é o quê? Essa espada que vai contra-atacar. Quando você contra-ataca, a pessoa vai indo para trás. Ninguém quer ser ferido, você vai, empunha, vai se afastando, vai se afastando mais e mais. E é interessante que ele vai, e o tempo vai passando, gente, misericórdia, vamos lá. Intensificar, porque é grande a passagem, né? E são muitos pontos importantes. Ele vai dizer, intensificar as vossas invocações e súplicas. Orai em toda circunstância. Olha só, a palavra é muito clara. Orai em toda circunstância. Ele fala em mais ou menos? É toda. No momento alegre, eu tenho que orar? Tem. No momento de muita alegria, cara, eu tenho que orar? Tem. E no momento de muita tristeza, também. No momento mais ou menos diferente, o coração tá morno, também. Em todas as circunstâncias, orai sempre pelo Espírito. Orar pelo Espírito. Deixar o Espírito Santo conduzir a oração. Eu não estou dizendo aqui de oração em línguas. É conduzir, começar uma oração. Vem, Espírito Santo. Né? Senti, não sou nada. Vem, Espírito Santo. Conduz a minha oração. E é interessante, porque eu passo por isso, né? Quando vai se colocar na presença de Deus, acho que eu demoro de meia hora, porque é tanta coisa na cabeça que eu vou trazendo. Aí tu traz, aquela preocupação. É aquele irmãozinho que pediu oração. Aí você vai colocando. Aí daqui a pouco você vai entrando. Aí, pum, aí você vai para a presença de Deus. Mas o importante é você não desistir, é resistir ali, pedir, Senhor, eu quero orar pelo Espírito. E quando a gente ora no Espírito, parece que... Eu estou falando da minha experiência, tá, irmão? Não deveria estar falando da minha experiência, mas quando a gente ora no Espírito, parece que é mais rápido. A gente entra na presença de Deus mais rápido, com mais facilidade, né? Porque é o próprio Deus orando em nós. Então, quando a gente ora no Espírito, em toda circunstância, eu lembro que certa vez eu ouvi um testemunho de uma irmã, que ela estava num ônibus. Muito interessante, Ju, esse testemunho. Ela estava no ônibus e hoje começou a ser assaltada. Aí ela falou que estava recém-batizada no Espírito Santo, que ela fez, começou a orar no Espírito. Ela falou que orando no Espírito com mais intensidade, com mais volume, daqui a pouco os irmãozinhos que estavam lá, né, assaltando o ônibus, começaram a descer e ir embora. Ela não usou armas físicas, não começou a gritar, ela só orou o quê? No Espírito. No Espírito Santo orando, na autoridade, o Espírito Santo orando em todas as circunstâncias, o ônibus sendo assaltado, né? Hoje o metrô tá cheio, o chefe tá hoje, tu olhou a cara do chefe hoje, ô Senhor, parceiro, ele canta na barra, já vou acertar, o chefe hoje não tá bem, já vi ele brigando com fulano, com outro, eu vou ser o pró, já tô na linha, ele já tá, o botãozinho já tá me chamando lá, já vou orando no Espírito, né? Quando eu vou chamar também pra elogiar, já vou orando no Espírito também, é só no momento ruim, dificuldade, é orar sempre, porque às vezes tem uma palavra, né? O pé tá prontidão, tá pronto pra evangelizar. É interessante porque pelo seu testemunho as pessoas vão sentindo o cheiro de Deus, o rastro de Deus. Daqui a pouco aquela pessoa que nem ia pra igreja fala assim, caramba, fulano, né, Gil, eu fui pra igreja tal dia, naquela paróquia que você frequenta lá, porque a tua vida transborda Deus. Os pés estão de prontidão para evangelizar. A pessoa vê e ela é atraída. Fala, o que que essa pessoa quer? Eu vou lá também. Né, eu lembro que comigo foi assim.
1: Você falou da felicidade aqui. Um amigo nosso estava numa festa de aniversário. E lá tinha pessoas de várias religiões, menos cristã, né? Tinha candomblé, tinha espírita lá de mesa branca. Aí pediram pro irmão cantar uma musiquinha no karaokê. Como é que foi, irmão? Continua essa história aí. Não, tá falando da unção aqui, ó. Você serve, com o testemunho vivo da mesa aqui, ó.
2: E pediram lá pra eu cantar alguma música, né? E a banda. Aí o meu primo falou assim, né? Que meu primo é espírita, né? Aí ele falou assim. Ele canta na igreja. Aí o baterista lá da banda, ele é de origem cristã. Então ele tocou uma música lá do Thales e eu comecei a cantar. Aí nesse momento o pessoal começou a louvar. Todo mundo começou a louvar. E aí meu primo até brincou comigo. Ele, cara, tu quase me converteu, irmão. Namora mais um pouquinho, eu me converto.
0: Mas eu acho que é tá com o pé pronto.
2: E aí eles pediram uma outra canção. Aí cantamos uma música lá da morada. E eles cantaram juntos, louvaram. E eu partilhava que ali eu acho que o único cristão era eu. de fato ali da festa.

0: Mas Deus sempre surpreende a gente, né? E quando eu comecei a louvar com a canção, o pessoal também foi. E aí a minha prima também, que não é católica, que também realmente ela falou assim, cara, a gente ficou mexido. E não é porque você é meu primo que foi lá não, mas alguma coisa diferente ali aconteceu.
1: É isso aí.
0: Que a banda entrou também, todo mundo começou a louvar, então... É isso, eu não esperava isso acontecer na festa, né? Mas é essa questão de estar sempre pronto, né? Sempre disposto.
1: É isso aí, é o de repente de Deus, né?
2: É o cheiro que você falou, né, irmão? É. O cheiro de Deus em você, né?
1: É isso aí, a unção.
0: Aconteceu uma vez comigo, uma coisa que eu nunca, acho que eu nunca vou esquecer. Eu tava indo pra uma festa com os amigos, a gente tava de ônibus. Era aqui pra zona, era pra Zona Norte. E eu tinha mania muito de, tipo... Eu não sou muito de ficar aglomerado com as pessoas. Eu fico no meu cantinho, escutando minha musiquinha. E eu tava cantarolando aquela música, Deus de aliança, Deus de promessas. E tinha um rapaz na frente. Aí eu tô cantando, aí eu parei de cantar. E um irmão que tava do lado falou assim, não para. Eu não entendi, pô, não para por quê? Olha ele. O homem da frente começou a chorar, né? Começou a chorar. E as pessoas... Meio que eu senti que as pessoas entraram num mover, né? Tipo... Ficaram ali, quietinho, pra escutar. E aí eu conversar comigo, eu falei, caramba, cara, não se trata de, tipo, eu cantando. Se trata que Deus precisava que alguém cantasse aquela canção ali, né? E...
1: Deus usa quem ele quer, né?
0: Quem ele quer. Então, é questão de sempre estar pronto, né? Às vezes na rua alguém pede uma oração, eu falo que às vezes a gente comete um erro muito grande e Deus vai cobrar de nós. É uma coisa que às vezes o irmão pede oração e a gente fala, tá bom, vou orar. Cai no esquecimento, né? E eu vejo que como Deus, o próprio Deus pedindo pra gente, eu quero que você ore pelo seu irmão, né? E a Ana fala muito disso, cara, tem que estar pronto. Não despreza a oração pelo irmão, não despreza o cantar. Busca sempre estar firme na palavra, sempre em comunhão com Deus para poder, quando precisar, né? Porque esse movimento é sempre um movimento para a eternidade. Deus não traz a gente só para se reunir aqui, porque o Gil prega bem, o Gil toca violão bem, enfim, tem todo um aparato tecnológico. Não, é porque ele quer que as pessoas que estejam aqui, que estão em casa... Vai em direção ao céu, não tem outra explicação, não tem outro motivo, é o céu. E a gente precisa ter esse entendimento de que a nossa vida é em prol do reino, tanto para mim individualmente quanto para o coletivo.
1: Eu lembro que certa vez a gente tava saindo da paróquia, o irmão tocava bateria e a pessoa que estava comigo estava reclamando do irmão que tocava bateria. E a gente foi andando aqui pela rua, aí nisso uma pessoa ouviu. Falou, por que vocês não saem da igreja? Aí eu já entendi, tem que estar ligado espiritualmente. Falei, pô, ninguém mandaria eu sair da igreja. Quem é que manda eu sair da igreja? Aí eu já, Ave Maria, aqui no meu interior, Ave Maria. Ave Maria, fui embora. Ave Maria, aquela que pisou na cabeça do serpente, eu já sabia quem que era.
2: É verdade.
1: Aí ele, pá, ele veio falando com a gente, pá. E, pô, chegou um determinado momento, quando a gente chegou lá na frente, não sei quem conhece aqui, a Rua do Catete, um pouco mais na frente, lá perto do McDonald's, na Rua 2 de Dezembro, na esquina, uma rua bem movimentada, porque tem o McDonald's de um lado, tem uma loja bem conhecida de vende salgado também, bem antiga. Aí chegamos ali, ele olhou e falou assim, sabia que vocês são idólatras? A gente tava com a camisa da igreja, né? Da festa da igreja. Vocês adoram uma imagem e tal, sei o quê.
0: Né?
1: Aí ele falou assim, aí eu fiquei olhando pra ele assim, aí ele falou assim, irmão, mas eu assim, eu tava ouvindo vocês falando, cara, eu era de igreja e eu tô afastado, eu tocava, sou tecladista. Agora eu tô envolvido com a prostituição. E aí, mesmo que vocês estavam falando, e eu vi uma poça d'água, eu falei assim, eu quero ser batizado de novo. Vocês oram por mim? Aí eu falei assim, mas a gente não vai orar depois, não. A gente vai orar agora por você.
2: Aleluia.
1: Colocamos a mão na cabeça dele ali em frente à Rua do Catete, boa gente passando. E xalabari, ele, a lágrima dele descendo. É isso, a gente tem que estar pronto, irmão. A gente tem que estar pronto, né? A gente foi surpreendido, ele queria nos flechar, ele queria nos dar a espadada e voltou contra ele. Era o jeito dele, talvez a alma dele estava gritando, né? Era um pedido de socorro da parte dele, até que ele verbalizou, né? Ele estava ferido, não sei qual foi o motivo, mas ele pôde verbalizar. E você contando essa história agora, eu lembrei. A gente precisa estar pronto, não tem hora, não tem espaço. É agora, né? Vai orar porque eu vou. Tu acha que eu chegar em casa eu vou orar? É como você falou. Já tem que já orar na hora ali, ó. Né? E uma oração simples. Orar sempre pelo Espírito, né? Estar atento, deixando ser canal da graça. Porque quem faz não somos nós, é Deus. É Deus. Nós não fazemos nada.
3: Aí, ó. Eu também, em qualquer situação, a primeira oração que vem é a Ave Maria. E eu tenho hábito de quando lá em casa saírem, eu dizer: Deus te abençoe, vai com Deus. Maria passa na frente, pisa na cabeça da serpente. E as crianças, adolescentes, quando eu não falo, eles perguntam: vovó, é aquela palavrinha que a senhora fala? E, quer dizer, porque já, também já está na mente deles, né? Essa palavra que a gente costuma falar mesmo, né? Então, quando não fala, eles sentem falta.
0: Falando sobre oração de Nossa Senhora, aconteceu uma coisa comigo que eu falo que foi, assim, acho que o meu primeiro combate, de fato, espiritual, né? Eu, há uns 5 anos atrás, um pouco mais, eu tinha uma espécie de uma guerra espiritual muito grande que eu sentia não só no visual, mas no físico. Eu me sentia muito oprimido e eu buscava muito em Deus. Eu falava: Deus, o Senhor tá vendo que o inimigo tá me atacando de uma forma física, de uma forma de... Eu estou sem paz. E eu, na Santa Missa, toda missa eu entregava. Eu lembro que uma vez eu fui andando do centro de Santa Cruz até lá o João 23, que tinha o diácono Nilson, que eu sabia que ele era... Ele tinha essa veia de cura e libertação. Eu falei: cara, e eu tava só com dinheiro contado. Eu não tinha dinheiro pra pegar a van pra lá. Eu fui andando. Eu falei: Deus, recebe essa caminhada. Tá doendo meu pé. Você sabe que eu quero ser liberto. Que eu...
1: É muito longe, Gil? É muito longe?
4: É um pedaço bom.
0: E eu não tô aguentando mais. É. Chegava um ponto que eu falava assim: Deus, eu não tô aguentando. Ou eu vou enlouquecer, ou de fato eu vou desistir. E aí, fui à igreja, voltei, não... parecia que tava na mesma coisa. Aí, uma voz chamada Espírito Santo veio na minha mente e falou assim: reza o terço. E eu tinha um pesadelo que ele já vinha de um ano e pouco, que um espírito maligno no meu sonho, ele sempre dizia: eu sei que você tá querendo ir embora, mas eu sempre vou ficar contigo. E eu tinha esse pesadelo muito claro. E um dia o Espírito Santo falou assim: reza o terço. Custa nada, reza o terço. Eu não tinha uma relação de amor com Nossa Senhora, né? Mesmo sendo católico, tinha essa dificuldade. Eu me cobrava muito disso, porque eu via as pessoas amando muito Nossa Senhora.
1: Sim,
0: e eu sou diferente. Eu falei: eu sou católico diferente, filho, não é possível. Eu tinha muito respeito, mas eu não tinha aquela coisa. E aí eu rezei o terço e eu me lembro de pegar o terço e botar debaixo do meu travesseiro. Sei, assim, pra mim não tinha uma explicação, mas eu só fiz. E eu lembro que nessa noite eu tive esse pesadelo, mas no meu sonho Nossa Senhora apareceu. E esse demônio, ele se desfez e eu nunca mais fui aterrorizado, nem no meu sonho e nem fisicamente.
3: Glória a Deus, hein?
1: Então assim, irmão, são relatos que de fato... Há uma batalha, né, espiritual. E que nós precisamos estar atentos, revestido com a palavra, com a couraça da justiça, da verdade. É a santidade. Justiça e verdade é a santidade. Não tem como você dialogar, né? Uma vida mais ou menos, uma vida na aparência você é um, por trás é outro. Não, é a tua verdade, né? Não é a tua verdade, não. A verdade, né? Você precisa ser a verdade, ter a verdade que é Jesus. E ela habitando em você. Ter essa vida de santidade, munido com a palavra, a oração pelos irmãos, né? Aqui São Paulo vai terminar essa passagem pedindo oração por ele, né? Que ele está pregando. E é interessante porque você tem forma direta da missão ou indireta, né? Direta é quando você está lá na frente. E indireta é quando, pô, o Gil vai pregar, eu rezo por ele. Ou o Gil me chama: pô, Gil, vamos lá comigo. Eu vou lá intercedendo com ele. Estou ajudando, colaborando com ele na missão. Estou intercedendo. Então São Paulo também enxerga isso como uma arma numa batalha espiritual. Não só intensificar as orações pelo Espírito, mas orar por aqueles que estão na frente da luta, no combate, na missão, né? Pelo Papa, pela Igreja, pelos sacerdotes, como nós oramos aqui. São irmãos que estão à frente, na linha da frente, se consagraram inteiramente para trazer o reino de Deus. Então, meu irmão, minha irmã, aqui fica a dica para nós nesse combate, né? Capacete da salvação, os rins, né, cingidos, a cintura cingidos com a couraça da justiça, a verdade, a armadura de Deus para vivermos esse combate. Resumindo toda essa passagem aqui, há um combate real, espiritual real. Né? Muita gente acha que é somente a questão física. Não, mas há um combate, há luta. E eu preciso estar posicionado, revestido com a armadura, com a palavra de Deus em dia para contra-atacar, com o escudo da fé para proteger os dardos. Quantos e quantos irmãos ficam pelo caminho? Quantos e quantos caem no meio do combate? Né? Tipo assim, não estou dizendo de ficar pelo caminho porque se afastou da comunidade, ou se afastou da paróquia. Não, irmãos que perdem a fé. Né? Que diante da situação, das lutas, das dificuldades, que não compreendem, perdem a fé. Mas em nome de Jesus, meu irmão, né, você que nos ouve nessa madrugada, né, que você possa de fato proclamar, invocar São Miguel nesse período, né, do dia 15 ao dia 29, se eu não me engano, 29, só a quaresma de São Miguel, você possa invocar em todas as batalhas, entender que é uma batalha espiritual, que não é contra homens de carne e sangue que você tem que lutar, que está perdendo tempo, aí fica brigando, mas agora na época de eleição, você é azul, você é vermelho, você é amarelo, você... Meu irmão, você é de Deus, filho amado. Não tem lado. Até um lado é o céu. É Ele. Nós somos dEle, pertencemos a Ele. Então, que o Senhor tire essa escama do teu olho. De olhar o irmão por ele ser assim, assado, porque ele pensa de uma forma, ele se porta de outra, se veste, ele pensa ou tem uma religião diferente da sua. Não. Nós temos um lado. É Deus. E a forma que Deus vai usar o caminho para lhe salvar, a gente precisa estar pronto. Né? Como o irmão colocou tão bem, né? Tá pronto com nossos dons que o Senhor deu, com os talentos, com as ferramentas, pronto para anunciar o Evangelho da Paz. Então, Senhor, que nós te pedimos que essa noite fique bem claro para nós, reconhecermos de fato que nós vivemos esse combate, vivemos no meio do combate e que nós não podemos ficar pelo caminho, Senhor. Então, Senhor, dá-nos a graça, Jesus, de poder usar essa armadura, ser revestido pela armadura, de empunhar a espada, a palavra de Deus, de intensificar as orações pelo Espírito em todas as circunstâncias, de orar pelos irmãos que estão em missão, por aqueles que estão se entregaram, que estão servindo a igreja também. Quando nós não podemos ir, eles irão. Nós rezamos por ele também em unidade. Eu procuro em todas as minhas orações rezar por todos aqueles que estão acima, né? Eu rezo pelo Klaus, coordenador nacional, rezo pelo Cláudio, coordenador estadual, rezo pelo conselho, rezo por todos os coordenadores de grupo. Vou rezando. Aí vou rezar, agora chegou, vou rezar, sobrou uma coisa, vou rezar por mim. Mas é isso, porque são muitos irmãos também engajados na missão, que talvez façam trabalho, talvez não, com certeza fazem trabalho maiores que os nossos, muito maiores. É a entrega de cada um, só Deus sabe, e eu procuro sustentar os meus irmãos na humildade através da oração. Então, meu irmão, louve a Deus essa noite, nessa madrugada amiga, e peça ao Senhor o revestimento da graça. Que o Senhor possa te revestir. Se ainda há alguma ferida, se o escudo da fé está caindo, tá, precisa levantar de força, que o Senhor levante agora o teu braço para que você possa empunhar contra os dardos inflamados do marido. Se você abandonou a palavra, não tem mais experiência com a palavra, não se posiciona de acordo com a palavra, não ora, não vive as promessas que estão na palavra, não mergulha, a palavra para você se tornou um livro normal. Ou pior, nem mais, você nem lembra mais da palavra, nem pega mais. Como é que você vai contra-atacar? Você vai ser atingido. Você vai ficar no caminho. Então peço ao Senhor que, de fato, nessa batalha espiritual, possa arder o teu coração de novo a palavra, a leitura orante, a lexio divina, ao evangelho, ficar atento na missa. Quantas e quantas pessoas, lembra, irmãos, antes de ser batizado no Espírito Santo, quantas missas eu participei sem ouvir a palavra, mas não escutar a palavra? Sabe quando você está sentado ali, você ouve a palavra, mas não escuta, parece que está surdo espiritualmente. Então que o Senhor abra os seus ouvidos para que você possa a palavra de fato entrar no teu coração e possa gerar frutos. É o que nós te pedimos essa madrugada, amiga, Senhor. Que possamos estar, sabe que é difícil, Senhor, estarmos sempre preparados nessa batalha, mas que o Senhor possa, por misericórdia, cuidar de nós, nos equipar com a armadura, com as armas necessárias para nos estabelecermos diante dessa batalha espiritual, que é do lado que venceu, é o lado da cruz, é o lado do amor, é o lado da ressurreição, é o lado da vitória do poderoso nome de Jesus. Muito obrigado, Senhor. Nós te louvamos, nós te bendizemos, nós te glorificamos, Senhor, pela tua palavra. pelo revestimento da tua armadura, pelo teu poder, pela verdade, pela justiça, Senhor. Pelos pés, para que saímos, ainda que Senhor, sem forças, mas a gente já temos a graça de irmos em missão. Aonde a gente está? Estou no mercado, estou em missão. Estou na minha casa, estou em missão. Estou saindo no elevador, estou em missão. Estou no trânsito, estou em missão. Estou em missão. Né? Todo tempo eu estou em missão. Estou na minha casa, estou em missão. Então, meu irmão, minha irmã, teus pés estejam preparados. Teus pés estejam preparados sempre para ir em missão.

É interessante porque a palavra de Deus vai dizer, né? Aquele que constrói a sua casa na rocha é aquele que escuta a palavra e coloca em prática. Então, se você escuta a palavra e não coloca em prática, se você não faz isso, você está colocando a sua casa sobre a areia. E aí o Senhor vai dizer, né, em Mateus, ele vai dizer que aí vem a tempestade, vem a chuva, vem o vento, e acontece com a casa? E você gastou tanto tempo, construiu tão belamente a casa, aquela casa aparente, todo mundo anda na casa, olha que casa linda, mas é uma pena, ela está construída na areia. Agora, se você escuta e você obedece, obedir, e coloca o seu coração em direção ao Senhor, e coloca em prática, se esforça, como o irmão deu o testemunho dele aqui, né? É a tentativa de colocar, não somos perfeitos, a gente está lutando, então a gente tenta, e Deus vem com a graça. É graça. Eu falo isso com o meu irmão, caraca, pô, tem que confessar de novo meu pecado. Eu falei, vamos lá, irmão. A gente tem que confessar o meu pecado, porque é graça. Mas não, também tem a nossa força. Mas eu acho que é 98% da graça e 2% nosso. Ou menos, né? 99% e 1%. Não sei, cara. É assim, mas eu sei que é muita coisa da parte de Deus. É graça. Então, Senhor, que nós possamos, de fato, descobrir que é na tua presença que é o nosso lugar, Jesus. Que o nosso coração possa de fato fazer a tua vontade, Senhor. Que nessa batalha nós possamos estar do lado certo, que é o teu lado. Que não é o lado da imposição, é o lado do amor. É o lado da cura, é o lado da libertação, é o lado do perdão, é o lado da verdade, é o lado da santidade, é o lado da justiça, Senhor. Que ainda não seja a nossa justiça, mas é a tua justiça, Senhor. São as tuas leis, Senhor. E a tua lei é a lei do amor, Jesus. Então dá-nos essa graça, Jesus, do nosso coração, Jesus, cumprir a vontade, ouvir e cumprir a tua vontade. Nosso coração que deseja te encontrar, Senhor, te encontre. Que sejamos saciados pela tua graça, pela tua grandeza, Jesus. O meu coração, vamos cantar. E o

0: Louvado seja o nosso Senhor Jesus Cristo.
1: Para sempre seja louvado.
0: Meu querido irmão, minha querida irmã, nós vamos dar um pequeno intervalo novamente. E na volta voltaremos já rezando o Terço da Misericórdia. Então você que quer colocar a sua intenção para o Terço da Misericórdia, agora é o momento, 21-3231-3567. Repetindo, 21-3231-3567. Coloca a sua intenção aqui para rezarmos juntos o Terço da Misericórdia. Facebook também. RCC Arquidiocese do Rio de Janeiro. Você coloca a sua intenção no comentário que a gente vai rezar por você também aqui no Terço da Misericórdia.
1: Eu já quero colocar aqui a Carol, que ela é lá do grupo de oração, que ela falou, não esqueça de pedir por mim, mas aí, o nome do filho eu esqueci. Por mim,
0: é
1: pelo
0: filho
1: meu
0: da
1: filho.
0: Carol.
1: É,
0: o filho
1: é
0: da
1: a Carol e o filho.
0: Louvado
1: que ela está sempre lá no grupo de oração.
0: Amém, Senhor. Então, colocamos todos, você está no programa Madrugada Amiga, essa madrugada com a RCC Rio. Louvado seja Deus, louvado seja o nome do Senhor Jesus Cristo.
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3: Olá, meu querido irmão, minha querida irmã, de volta. Você que já colocou as suas intenções, já temos algumas aqui, através do chat da Rádio Catedral 21-3231-3567 ou através da página do Facebook RCC Arquidiocese do Rio de Janeiro, seu pedido de oração. Nós vamos colocar aqui juntos no Terço da Misericórdia. Então vai colocando a sua intenção para que a gente possa rezar juntos o Terço da Divina Misericórdia. Em nome do Pai, do Filho e do Espírito Santo. Amém. Pai nosso, que estais no céu, santificado seja o vosso nome. Venha a nós o vosso reino, seja feita a vossa vontade, assim na terra como no céu.
4: Pão nosso de cada dia nos dai hoje. Perdoai nossas ofensas, assim como nós perdoamos a quem nos tem ofendido. E não nos deixeis cair em tentação, mas livrai-nos do mal. Amém. Ave Maria, cheia de graça, o Senhor é convosco. Bendita sois vós entre as mulheres e bendito é o fruto do vosso ventre, Jesus.
5: Santa Maria, Mãe de Deus, rogai por nós, os pecadores, agora e na hora de nossa morte. Amém.
3: Creio em Deus Pai Todo-Poderoso, Criador do céu e da terra, e em Jesus Cristo, seu único Filho, nosso Senhor, que foi concebido pelo poder do Espírito Santo, nasceu da Virgem Maria, padeceu sob Pôncio Pilatos, foi crucificado, morto e sepultado, desceu à mansão dos mortos, ressuscitou ao terceiro dia, subiu aos céus, onde está sentado à direita de Deus Pai Todo-Poderoso, onde há de vir julgar os vivos e os mortos. Creio no Espírito Santo, na Santa Igreja Católica, na comunhão dos santos, na remissão dos pecados, na ressurreição da carne, na vida eterna. Amém. Amém. Então, nesse primeiro mistério, vamos cantar uma música

0: esse mistério, nós queremos colocar a vida de Aloísio. Aloísio, ele pede, é da paróquia Nossa Senhora da Ajuda em Guapimirim, ele pede misericórdia de nós e do mundo inteiro. Pede oração de cura e um milagre na vida de Marcos, pastor Ronei, Renata, Vera. Ele pede oração por ele, pelo mundo inteiro, principalmente pelo Brasil, por Guapimirim, pela família Carneiro Magalhães, pelo seu irmão, pelos negócios afilhados, e pelo padre Luan e pelo padre Leonardo. Então nós apresentamos agora, Eterno Pai, eu vos ofereço o corpo e o sangue, a alma e a divindade de vosso diretíssimo Filho, nosso Senhor Jesus Cristo, em expiação dos nossos pecados e os do mundo inteiro. Pela sua dolorosa
1: paixão, tende misericórdia de nós e do mundo inteiro. Pela sua dolorosa paixão,
0: tende misericórdia de nós e do mundo inteiro.
1: Pela sua dolorosa paixão,
0: tende misericórdia de nós e do mundo inteiro.
1: Pela sua dolorosa paixão,
0: tende misericórdia de nós e do mundo inteiro.
1: Pela sua dolorosa paixão,
0: tende misericórdia de nós e do mundo inteiro.
1: Pela sua dolorosa paixão,
0: tende misericórdia de nós e do mundo inteiro.
1: Pela sua dolorosa paixão,
0: tende misericórdia de nós e do mundo inteiro.
1: Pela sua dolorosa paixão,
0: tende misericórdia de nós e do mundo inteiro.
1: Pela sua dolorosa paixão,
0: tende misericórdia de nós e do mundo inteiro.
1: Pela sua dolorosa paixão,
0: tende misericórdia de nós e do mundo inteiro.
1: Deus santo, Deus forte, Deus imortal, tende piedade de nós e do mundo inteiro.
0: Amém.
1: Deus forte.
0: Segunda música, cantam. Isso.

Nesse segundo mistério, queremos apresentar a vida de Cláudio Medeiros. Ele pede paz e bênçãos pela família, Cláudio, Rosângela, Eduarda e Pedro Henrique. Cura, libertação e renovo pelo dom da vida da sobrinha dele, Maria Luísa. E agradecimento por tudo que Deus tem feito na vida dele. E pede também a Deus pelo bom retorno aos nossos lares, de toda a equipe que está aqui no Madrugada Amiga. Eterno Pai, eu vos ofereço o corpo e o sangue, a alma e a divindade de vosso diletíssimo Filho, o nosso Senhor Jesus Cristo, em expiação dos nossos pecados e dos do mundo inteiro, pela sua dolorosa paixão, tende misericórdia de nós e do mundo inteiro. Pela sua

0: Sua dolorosa paixão,
1: tende misericórdia de nós e do mundo inteiro.
0: Pela sua dolorosa paixão,
1: tende misericórdia de nós e do mundo inteiro.
0: Pela sua dolorosa paixão,
1: tende misericórdia de nós e do mundo inteiro.
0: Pela sua dolorosa paixão,
1: tende misericórdia de nós e do mundo inteiro.
0: Pela sua dolorosa paixão,
1: tende misericórdia de nós e do mundo inteiro.
0: Pela sua dolorosa paixão,
1: tende misericórdia de nós e do mundo inteiro.
0: Pela sua dolorosa paixão,
1: tende misericórdia de nós e do mundo inteiro.
0: Pela sua dolorosa paixão,
1: tende misericórdia de nós e do mundo inteiro.
0: Pela sua dolorosa paixão,
1: tende misericórdia de nós e do mundo inteiro.
0: Pela sua dolorosa paixão,
1: tende misericórdia de nós e do mundo inteiro.
2: Eterno Pai,
0: Eterno Pai, eu vos ofereço o corpo e o sangue.
2: Vamos lá, música.
1: Isso.
0: A alma.
2: Ah, a gente tá.
1: É. Que a gente tá começando. A gente essa é a terceira, né?
2: Isso. Pra começar outra dezena.
1: Então vamos lá.
2: Fazer uma música antes.
1: Isso, fazer faz a música.
3: Então vamos de música.
1: Vamos lá. Ponho-me aos pés. Conhece essa?
2: Conheço. Da minha época, não. Puxa o centro.

0: Nesse terceiro mistério, nós queremos apresentar a vida da Kátia. Kátia Regina Melo, que pede oração por Milena, Carla, Lívia, por os fisioterapeutas que estão cuidando dela.
1: Aleluia.
0: Também queremos apresentar a oração do nosso irmão Márcio Canela, né? Que pede pela vida dele, pede a intercessão de São Bento, São José, Nossa Senhora, por todo o livramento que ele está passando no trabalho, e pede proteção. Pede também pela família, Beatriz, Luana, Miguel, Margarete e demais membros, pela saúde e a união, em especial pelo falecimento do pai dele, Vitor, né? E pede por todos os empregados para que sejam abençoados com a possibilidade de um emprego. E também por todos que estão internados e também para todos os ouvintes e comunicadores que sejam abençoados da Rádio Catedral. Então, colocamos todas essas intenções no coração do Senhor nesse terceiro mistério. Eterno Pai, eu vos ofereço o corpo e o sangue, a alma e a divindade de vosso diletíssimo Filho, o nosso Senhor Jesus Cristo, em expiação dos nossos pecados e dos do mundo inteiro.
2: Pela sua dolorosa paixão,
0: tende misericórdia de nós e do mundo inteiro.
2: Pela sua dolorosa paixão,
0: tende misericórdia de nós e do mundo inteiro.
2: Pela sua dolorosa paixão,
0: tende misericórdia de nós e do mundo inteiro.
2: Pela sua dolorosa paixão,
0: tende misericórdia de nós e do mundo inteiro.
2: Pela sua dolorosa paixão,
0: tende misericórdia de nós e do mundo inteiro.
2: Pela sua dolorosa paixão,
0: tende misericórdia de nós e do mundo inteiro.
2: Pela sua dolorosa paixão,
0: tende misericórdia de nós e do mundo inteiro.
2: Pela sua dolorosa paixão,
0: tende misericórdia de nós e do mundo inteiro.
2: Pela sua dolorosa paixão,
0: tende misericórdia de nós e do mundo inteiro.
2: Pela sua dolorosa paixão,
0: tende misericórdia de nós e do mundo inteiro.
2: Pela sua dolorosa paixão,
0: tende misericórdia de nós e do mundo inteiro.

0: quarto mistério, nós queremos apresentar Marques Família. Ele pede pela saúde dele, pela diabetes, pedindo a cura, né? Rodrigo de Paciência. Nós colocamos nosso irmão Rodrigo nesse quarto mistério. O Eterno Pai, eu vos ofereço o corpo e o sangue, a alma e a divindade de vosso diretíssimo Filho, o nosso Senhor Jesus Cristo, em expiação dos nossos pecados e os do mundo inteiro.
1: Pela sua dolorosa paixão,
0: tende misericórdia de nós e do mundo inteiro.
1: Pela sua dolorosa paixão,
0: tende misericórdia de nós e do mundo inteiro.
1: Pela sua dolorosa paixão,
0: tende misericórdia de nós e do mundo inteiro.
1: Pela sua dolorosa paixão,
0: tende misericórdia de nós e do mundo inteiro.
1: Pela sua dolorosa paixão,
0: tende misericórdia de nós e do mundo inteiro.
1: Pela sua dolorosa paixão,
0: tende misericórdia de nós e do mundo inteiro.
1: Pela sua dolorosa paixão,
0: tende misericórdia de nós e do mundo inteiro.
1: Pela sua dolorosa paixão,
0: tende misericórdia de nós e do mundo inteiro.
1: Pela sua dolorosa paixão,
0: tende misericórdia de nós e do mundo inteiro.
1: Pela sua dolorosa paixão,
0: tende misericórdia de nós e do mundo inteiro.

0: O último mistério, nós colocamos a vida da Sônia Melo. Ela pede orações por ela, por Laís Melina, por Jorge Lília, Línia, proteção divina pelas almas, esperança, Jorge, e pede também o envio do Espírito Santo, os santos anjos, arcanjos, e gratidão por todas as graças que serão alcançadas. Ela acompanha o programa lá de Portugal, né? E pede também pela recuperação de saúde de Rosane, Alzi, Fonseca, Dona Heleninha. E pede oportunidade de emprego, trabalho digno para a Lilian. Então, a Sônia, colocamos nessa quinta, né, dezena. E agora, livremente, os irmãos vão colocar as suas intenções. Vamos apresentar nessa última dezena do Terço da Misericórdia.
1: Quero colocar aqui pela vida tua, que está assistindo no Facebook, para você que está ouvindo pela rádio agora, colocar a tua vida,
0: amém,
1: a tua família, a tua história,
0: recebe,
1: o teu esforço.
0: Recebe, Jesus.
1: Essa, você que acorda, como alguns aqui, irmãos, até eu que já fiz algumas, faço de vez em quando, eu quero rezar com essa misericórdia, eu quero rezar com o povo da rádio. E eu acordo 3 da manhã ou 2 minutos antes das 3 da manhã para sintonizar na rádio e acompanhar o texto da misericórdia.
0: Louvado
1: você que acordou
0: Deus
1: para rezar com a gente. Quero colocar a tua casa,
0: amém,
1: teu trabalho,
0: aleluia,
1: o teu estudo.
0: Glória a Deus.
1: Teu ofício, se você é do lar, não simplesmente do lar, você é do lar, você tem o seu ofício, você cuida de pessoas também. Então eu quero colocar você,
0: recebe,
1: tua família,
0: Jesus,
1: teu trabalho, teu ambiente, tua chefia, as pessoas estão acima de você. Os servos da RCC que trabalham para estar aqui, para fazer esse programa acontecer, a intercessão que rezou para entregar a palavra desse programa, entrego esses servos,
0: amém,
1: e todos,
0: Jesus,
1: os servos estão conosco, os irmãos que trabalham,
0: amém,
1: juntos,
0: amém, Jesus,
1: os irmãos que estão preparando o Retiro Manaim pela comunidade Arcanjo Gabriel, quem é da comunidade e os amigos da comunidade que estão se esforçando para fazer o melhor, te entrego, Senhor, nessa dezena também. Os enfermos que pedem oração para a gente, os amigos, irmãos que estão com alguma dificuldade, para na rua, para na igreja, manda mensagem, reza por mim, reza por isso, reza por aquilo. Estamos entregando, colocando aos pés da cruz agora. Amém?
2: Amém. Amor, intenção do dia? Intenção não?
3: Quero pedir oração pelos meus estudos. Que o Senhor possa estar tomando conta dos meus estudos, da minha mente.
0: Amém, Jesus.
3: Dos planos que Deus colocou de volta no meu coração. Né? Quero colocar a saúde dos meus pais. Né, agradecer, louvar pela recuperação que meu pai teve nos últimos anos.
0: Amém,
3: enfrentou,
0: Jesus,
3: um câncer de próstata, enfrentou um acidente pós-cirúrgico.
0: Recebe,
3: e
0: Deus,
3: o Senhor fez, recebe, um milagre,
4: Senhor,
3: na vida,
4: recebe,
3: do meu pai.
4: Amém,
3: os médicos, Senhor, diziam que ele tinha 90% de chance de ficar inválido, mas o Senhor colocou um excelente profissional, operou meu pai hoje está 100% curado do câncer.
0: Glória a Deus.
3: E restaurado, reabilitado, para a honra e glória de Deus. Agradecer também, louvar a Deus pela saúde da minha mãe, que vem bem, né? E meus familiares, do bom momento familiar que a gente vive.
4: Amém,
3: te peço também, Deus, que outras famílias possam contemplar essa paz, essas vitórias que eu venho tendo na minha família, porque,
0: amém,
3: eu sei que não existe só nós, né? Existe todos uns irmãos que enfrentam suas lutas familiares. Então, quero entregar aqui as famílias de um modo geral, tanto no âmbito da conversão espiritual, conversão ao Senhor, quanto também nas batalhas, principalmente as questões de saúde que nos acomete.
4: Amém. Eu quero colocar todas as famílias do Brasil, do mundo inteiro, quero colocar as famílias, meus vizinhos, quero colocar que o Senhor Jesus tenha misericórdia, né, de uma vizinha minha que tem muito problema familiar, e colocar também a minha família, todos,
0: amém,
4: os meus familiares.
0: Aleluia.
4: Amém.
0: Eu quero colocar também a minha irmã, né, que está lutando, está na luta, né? É a luta, né? O tratamento de câncer também, que ela, amém, possa ser tocada, curada,
4: nada,
0: pelas mãos chagadas do Senhor, colocar toda a minha família também debaixo da misericórdia, toda a arquidiocese do Rio de Janeiro, cada grupo de oração, cada coordenador, o Cláudio estadual, o Cláudio nacional, cada servo que se afastou por ferida, machucada, ou está cansado, está desanimado, está abatido, está em depressão, que o Senhor possa ser, nessa hora da madrugada, a cura necessária para os corações que estão feridos, ou estão abatidos, ou estão doentes. Então que o Senhor visite, corra, né, e toque em cada coração nesta hora da madrugada, amiga, Senhor. Muito obrigado, Jesus. Bendito e louvado seja Deus. Eterno Pai, eu vos ofereço o corpo e o sangue, a alma e a divindade de vosso diretíssimo Filho, o nosso Senhor, o corpo e o sangue, a alma e a divindade de vosso diretíssimo Filho.

0: misericórdia de nós e do mundo inteiro.
1: Pela sua dolorosa paixão, tem de misericórdia de nós e do mundo inteiro.
0: Pela sua dolorosa paixão, tem de misericórdia de nós e do mundo inteiro.
1: Pela sua dolorosa paixão, tem de misericórdia de nós e do mundo inteiro.
0: Pela sua dolorosa paixão, tem de misericórdia de nós e do mundo inteiro.
1: Deus Santo, Deus forte, Deus imortal, tem de piedade de nós e do mundo inteiro.
0: Deus Santo, Deus forte, Deus imortal, tem de piedade de nós e do mundo inteiro.
1: Deus Santo, Deus forte, Deus imortal, tem de piedade de nós e do mundo inteiro.
0: Deus Pai misericordioso, que revelou teu amor em teu Filho Jesus Cristo e o derramou sobre nós no Espírito Santo, confiamos-te hoje o destino do mundo e de cada homem. Dobre-se sobre nós pecadores, cure nossa fraqueza, vença todo o mal, deixe que todos os habitantes da terra experimentem a tua misericórdia, para que em ti, o Deus Trino, possam sempre encontrar a fonte da esperança. Pai eterno, pela dolorosa paixão e ressurreição do teu Filho, tende piedade de nós e do mundo inteiro. Amém. Amém. Louvado seja nosso Senhor Jesus Cristo.
2: Para sempre seja louvado.
0: Então, meus irmãos, hoje nós vamos terminar um pouquinho mais cedo. Para quê? Para que o Frei Júcio, que está logo em seguida aqui, adentrar conosco nessa novena da Quaresma. Novena não, Quaresma de São Miguel. Muito mais que novena, são 40 dias, né? De oração, né? E dedicação na luta e no combate na Quaresma de São Miguel. Então aqui fica o meu abraço, ao meu grupo de oração, o André, que é o coordenador, a Diva, que está com o filhinho agora, junto com o Marcelo, né? A Maria Cecília, Deus os abençoe, a minha esposa Patrícia, um beijão, minha filhinha Helena, que também está dormindo lá na luta, também, todo mundo na graça de Deus, que o Senhor possa guardá-los, abençoá-los, mandar um abraço para o meu pároco, o Padre Vanderson também, que Deus os abençoe, minha paróquia logo aqui do outro lado da rua, né? Tão longe. É bom, louvado seja Deus, Deus abençoe. Vamos lá, meus irmãos, Deus finalmente.
3: Quer dar um abraço?
2: Ah, eu mando um abraço para minha irmã Lindalva, né, que curtiu aí. Ela, como eu falei, ela gosta muito de Jardim Barcelo. Então, Jardim Barcelo foi lá na nossa paróquia, Jesus Salvador do Mundo, na Hora da Graça. E eu fui, foi só bênção.
0: Aleluia.
2: Muito bom.
0: Glória a Deus. O cara tem juízo, né?
4: Pra minha filha Iris, pra minha esposa Kátia. A Kátia tá acordada. Minha filha tá dormindo igual a sua. Mas Kátia acordada. Pros irmãos que estão rezando por nós e em batalha, estão em oração também. Para aqueles que em algum momento cuidam de nós, mesmo quando a gente tá dormindo, de olhos fechados, ou tá ocupado com alguma outra a fazer. Amém? Pelo meu pároco também, pelo amigo da comunidade.
0: O povo que vai no Manaim, né? Fala aí,
3: 7 de setembro.
0: Olha aí.
3: Aí, ó. Na paróquia, amém. Nossa Senhora de Fátima em Paciência, do Padre Silvio. É de frente à estação. Quando você subir a escadinha lá da estação, você vai ver a igreja de frente, a cruz bem bonita. Vai ser de 8 da manhã até as 7 da noite, celebrando com a Santa Missa. Numa bagatela de R$25 a taxa de inscrição, molezinha, R$25, né? Com café da manhã.
0: Um banquete, né?
3: Não, e o almoço eu fiquei sabendo que é.
0: Que isso, vou lá então, acho que vou dar um pulo lá.
2: R$20, olha aí.
0: Olha aí.
3: Você não almoça com qualidade com R$20.
0: Olha aí.
3: Quero te dizer isso. Então, se você que tá sentindo no coração, você que é servo ou não é servo, tem espaço para todo mundo, o Senhor que está convidando vocês, espero vocês no Manaim.
4: Tá cansado, bem. Vem para ser cuidado, ser tratado, orado, restaurado, para isso.
3: Não fala assim, ninguém cuida de mim, ninguém olha mais para mim, não, lá você vai ser orado e cuidado.
0: Aleluia.
3: Amém.
5: Show? É
3: isso. Beijo, Annalise.

0: louvado seja o nosso Senhor Jesus Cristo, para sempre ser louvado. Então este foi o Madrugada Amiga, que o Senhor te abençoe. Lembrando, né, que agora, dia 28, Vigília da Comunidade Bom Pastor, amanhã também tem um programa com a Cefas, com a Shalom. Então, Madrugada Amiga, essa noite foi com a RCC Rio. Que Deus abençoe. E agora, na sequência, Frei Gilson. A vigília dia 21, olha aí. Ah, é, dia 28 é a peregrinação, né? De sexta para sábado, verdade. Então, dia 28 pro dia 29 é a peregrinação para Aparecida. Então, relembrando, é isso aí. Louvado seja Deus. Deus nos abençoe. Vamos em frente.
1: Louvado seja o nosso Senhor Jesus Cristo. Para sempre seja louvado. Aqui é o Padre Marcelo Salvador, da paróquia Bom Jesus, em Manguariba. Estamos juntos na Madrugada Amiga, nesse tempo bonito de oração, de reflexão, tempo de meditarmos a palavra do Senhor, que hoje nos é apresentado nesse Evangelho da quarta-feira, que é Mateus, capítulo 20, do 1 até o 16. Evangelho de São Mateus, capítulo 20, do 1 até o 16. O Senhor esteja convosco, Ele está no meio de nós. Proclamação do Evangelho de Jesus Cristo segundo Mateus. Glória a vós, Senhor. Com efeito, o reino dos céus é semelhante a um pai de família que saiu ao romper da manhã a fim de contratar operários para sua vinha. Ajustou com eles um denário por dia e enviou-os para sua vinha. Cerca da terceira hora, saiu ainda e viu alguns que estavam na praça sem fazer nada. Disse-lhes ele: ide também vós para minha vinha e vos darei o justo salário. Eles foram. À sexta hora, saiu de novo, igualmente pela nona hora, e fez o mesmo. Finalmente, pela undécima hora, encontrou ainda outros na praça e perguntou-lhes: por que estás todo dia sem fazer nada? Eles responderam: é porque ninguém nos contratou. Disse-lhes ele então: ide vós também para minha vinha. Ao cair da tarde, o senhor da vinha disse a seu feitor: chama os operários e paga-lhes, começando pelos últimos até os primeiros. Vieram aqueles da undécima hora e receberam cada qual um denário. Chegando por sua vez, os primeiros julgavam que haviam de receber mais, mas só receberam cada qual um denário. Ao receberem, murmuravam contra o pai de família, dizendo: os últimos só trabalharam uma hora e deste-lhes tanto como a nós, que suportamos o peso do dia e do calor. O senhor, porém, observou a um deles: meu amigo, não te faço injustiça. Não contratastes comigo um denário? Toma o que é teu e vai-te. Eu quero dar a este último tanto quanto a ti. Ou não me é permitido fazer dos meus bens o que me apraz? Porventura vês com maus olhos que eu seja bom? Assim, pois, os últimos serão os primeiros e os primeiros serão os últimos. Palavra da salvação. Glória a vós, Senhor. Queridos, nós estamos diante dessa parábola, que cada uma delas, dessas parábolas, vão nos ensinando a refletir sobre coisas grandiosas e exemplos simples. Quem são os últimos lá naquela época? Os pagãos, os publicanos, os samaritanos, os pecadores? Quem ainda são os últimos nos nossos dias atuais? Então o Senhor hoje, quando vai diante de cada rua, de cada praça, ir ao encontro dessas pessoas é porque Deus quer, nessa imagem, estar perto de cada um. Possibilitar a cada uma dessas pessoas para que possa estar com Ele. Ele vai chamando a todos. O próprio Cristo também, quando envia seus discípulos, ele diz, ide pelo mundo e pregai a todos. Então o Senhor vai chamando a todos, selecionando a todos, conforme o seu próprio coração. Até aí nós entendemos, mas chega a parte da retribuição, da recompensa, do pagamento. E aí é que entra a lógica humana, a nossa humanidade que pode gritar pela nossa justiça. Então, queridos, talvez até nós também, se estivéssemos no lugar dessas pessoas, nós também iríamos achar estranho, como pode eu estar aqui o dia inteiro trabalhando em sol quente? E essa pessoa chegou no finalzinho da tarde, o sol já estava indo embora, e no final recebe a mesma coisa que eu. Mal comparando, talvez nós já até falamos isso de uma outra forma dentro da nossa igreja. Mas como pode, padre? Eu estou aqui há 10, 20, eu estou 40 anos na igreja. E agora essa pessoa mal chegou, já sentou na janela? Não é assim que às vezes as pessoas usam essa expressão? Eu estou aqui há tantos anos me dedicando, o padre nunca me deu valor, ninguém me deu valor, agora essa pessoa mal chegou na igreja, já foi chamada para ser coordenadora, já foi chamada para ser ministra de Eucaristia. Mal chegou, olha, estava tendo uma vida totalmente errada e agora entra aqui, já está cantando na igreja, fazendo uma porção de coisa na igreja, e eu estou aqui, ó, tantos anos. Quando nós fazemos esse tipo de reflexão, nós vamos entendendo como tantas vezes o nosso coração vai atrás de lógicas humanas, de cobranças, exigindo coisas de Deus, o direito de Deus, diante daquilo que eu faço, diante daquilo que eu me entrego, me dou. E aí é que está o grande perigo. Por acaso você consegue imaginar Santa Rita, São Padre Pio, chegando lá no céu e dizendo, eu exijo meu lugar, eu trabalhei, agora eu quero meu lugar? Eu não consigo imaginar isso. Mas eu consigo sim imaginar a felicidade dos santos, de homens mártires, mulheres, crianças, que viveram uma experiência tão grandiosa. E lá na porta do céu, com o olhar, com o semblante de felicidade, cheguei. Estou diante da glória do Senhor. Quero participar dessa glória. Não consigo imaginar essas pessoas exigindo nada, mas talvez nós ainda estamos entendendo de acordo com a nossa lógica que de acordo dos méritos humanos eu posso ganhar privilégio, eu tenho que ganhar mais. E por isso essa pergunta que aparece do coração de Deus para nós: ou não me é permitido fazer dos meus bens o que me apraz? Deus é bom o tempo todo, o tempo todo Deus é bom. Deus não pode estender a sua bondade a todos? Você também é esta pessoa que vive à toa pelas ruas? Quantas pessoas estavam ali sem fazer nada pela rua? E teve um grupo até que ficou dizendo, mas ninguém me contratou. Às vezes as pessoas ficam também assim, mas eu estou aqui porque ninguém me chama, ninguém me dá oportunidade. Ninguém me chamou para pregar, ninguém me chamou para ser intercessor, ninguém me chamou para esse retiro, ninguém me chamou, então ninguém me chamou, então eu estou aqui parado. Ou o teu coração é um coração que está desejoso de Deus? Você é aquele que fica sempre parado, à toa, sem nada a fazer? Ou você é aquele que está ansioso por ser encontrado pelo Senhor, que quer servir ao Senhor, quer estar com o Senhor, trabalhando e cada vez mais experimentar o melhor de Deus? Você é aquele que deseja ser encontrado pelo Senhor, para que possa estar com Ele e receber dEle aquilo que de melhor tem no seu coração, independente do que os outros vão receber, mas eu quero ser encontrado pelo Senhor. Uma das músicas que nós cantamos tantas vezes, né? E o meu coração deseja te encontrar. É assim? O meu coração deseja te encontrar. Havia tantos corações ali nessa parábola que desejavam ser encontrados pelo Senhor. E Deus foi encontrando a cada um e foi dando conforme a medida do seu próprio coração. A medida do amor é amar sem medida. E no alto da cruz, o Senhor faz isso. Pai, perdoa-lhes. Eles não sabem o que fazem. Então ali ele clama pelo perdão, a misericórdia, não para alguns, mas a todos. Aqueles que o maltrataram muito, aqueles que foram omissos, aqueles que correram, aqueles que se calaram, aqueles que sofreram, todos foram ali alcançados através da prece de Cristo, da intercessão do Cristo, alcançados pela misericórdia de Deus. Que Deus também alcance o teu coração, que Deus possa derramar bênção na tua vida, como na vida de tantos irmãos, aqueles que nós pensamos que não merecem, mas pelo amor de Deus, pelo desejo de Deus, eles merecem encontrar-se com o Senhor. Que Deus abençoe tua vida, em nome do Pai, do Filho e do Espírito Santo. Amém.
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0: Obrigado, Jesus, por este momento. Obrigado, Jesus, por mais um dia na tua presença. Obrigado por me chamar a estar na tua presença. Nós te adoramos, Jesus, e te bendizemos. Bom dia, minha gente, bom dia, 4:04 da manhã, horário de Brasília, que alegria estarmos juntos. Seja bem-vindo, quarto dia com São Miguel Arcanjo. Que alegria, que alegria. Quero convidar você já a ficar de pé na sua casa. Você já saiu da sua cama? Bora sair dessa cama. Dessa cama quentinha, desse conforto gostoso. Fica de pé, dá aquela espreguiçada. Se você está com muito sono, vai lavar esse rosto. Começa a andar de um lado para outro. Como é bom estarmos na presença de Jesus. Olha quanta gente já está reunida. Dá uma olhadinha aí na sua rede social. Olha o tanto de gente que já acordou com você. Você não acordou sozinho, não. Ah, Deus preparou coisas maravilhosas para você hoje. Quero acolher você que nos acompanha pelo Twitch, pelo X, TikTok, Instagram, canal do YouTube, Facebook, você que nos acompanha pela TV Canção Nova, pela Rede Vida de televisão. Aliás, você que nos acompanha pela televisão, não deixa também de ligar seu celular, liga seu celular também. Lembra que só quando você liga seu celular é que a gente sabe que você está aqui com a gente. Só quando você liga seu celular é que a gente sabe que você está aqui com a gente. Liga em alguma rede social. Você já pode ir compartilhando essa live. Seus grupos de WhatsApp, nos seus amigos, na sua família, vai compartilhando. Você não sabe aonde isso pode chegar. Deus pode se utilizar de você para chamar alguém. Quero acolher os que estão aqui comigo, Jadson, Claudemir, Matheus, Natan, sejam bem-vindos. Bom dia, Tiago.
1: Bom dia, Frei, sua bênção.
0: Alegria ter você aqui. Bom dia, Benícia.
2: Sua bênção, Frei.
0: Alegria estarmos juntos. E aí, você está preparado para o dia de hoje? Está preparado para o dia de hoje?

0: Deus, por mais uma manhã na tua presença. Me acolhe, Jesus, hoje. Me acolhe. Acolhe a mim, acolhe a minha família. Repete comigo, Senhor Jesus.
1: Senhor Jesus.
0: Eu te peço nesta manhã.
1: Nesta madrugada.
0: Me acolhe, Jesus. Me acolhe como estou. Me acolhe com as minhas feridas. Com os meus pecados. Os meus cansaços. Acolhe a minha família. Acolhe os meus projetos, os planos. Acolhe tudo que eu tenho.
1: E tudo que eu sou.

0: Eu já não existo. E eu só quero ser se for com o Senhor. Mas Jesus, como é bom começar esta manhã cantando isso. Só quem satisfaz a minha alma és tu. Eu preciso te encontrar, meu doce amigo. Eu sei que a tua piedade pode sempre me alcançar. Me acolhe, Jesus. Deixa em tua casa eu adentrar. Eu tiro a sandália dos meus pés. Eu renuncio o mal que há em mim. Me acolhe, Jesus. Pegue o seu terço e vamos rezar com fé. Creio em Deus Pai, Todo-Poderoso,
1: Criador do céu e da terra,
0: e em Jesus Cristo, seu único Filho, nosso Senhor, que foi concebido pelo poder do Espírito Santo, nasceu da Virgem Maria, padeceu sob Pôncio Pilatos, foi crucificado, morto e sepultado, desceu à mansão dos mortos, ressuscitou ao terceiro dia, subiu aos céus, está sentado à direita de Deus Pai Todo-Poderoso, donde há de vir julgar os vivos e os mortos. Creio no Espírito Santo, na Santa Igreja Católica, na comunhão dos santos, na remissão dos pecados, na ressurreição da carne, na vida eterna. Amém.
2: Um Pai Nosso com três Ave Marias em honra à Santíssima Trindade. Pai nosso que estais no céu, santificado seja o vosso nome, venha a nós o vosso reino, seja feita a vossa vontade, assim na terra como no céu.
0: O pão nosso de cada dia nos dai hoje, perdoai-nos as nossas ofensas, assim como nós perdoamos a quem nos tem ofendido. E não nos deixeis cair em tentação, mas livrai-nos do mal. Amém.
2: Ave Maria, cheia de graça, o Senhor é convosco. Bendita sois vós entre as mulheres e bendito é o fruto do vosso ventre, Jesus.
0: Santa Maria, Mãe de Deus, rogai por nós, pecadores, agora e na hora de nossa morte. Amém.
2: Ave Maria, cheia de graça, o Senhor é convosco. Bendita sois vós entre as mulheres e bendito é o fruto do vosso ventre, Jesus.
0: Santa Maria, Mãe de Deus, rogai por nós, pecadores, agora e na hora de nossa morte. Amém.
2: Ave Maria, cheia de graça, o Senhor é convosco. Bendita sois vós entre as mulheres e bendito é o fruto do vosso ventre, Jesus.
0: Santa Maria, Mãe de Deus, rogai por nós, pecadores, agora e na hora de nossa morte. Amém.
2: Glória ao Pai, ao Filho e ao Espírito Santo.
0: Como era no princípio, agora e sempre. Amém.
2: Ó meu Jesus,
0: perdoai-nos, livrai-nos do fogo do inferno, levai as almas todas para o céu e socorrei principalmente as que mais precisarem da vossa misericórdia.
2: E no primeiro mistério gozoso nós contemplamos a anunciação do anjo Gabriel à Virgem Maria. Você que tem o itinerário, os 40 dias com São Miguel, nós estamos na página 59. Página 59. O tema que a gente vai meditar hoje é um coração novo. Coração novo. Vamos nos basear em Ezequiel, capítulo 36, versículo 26. Dar-vos-ei um coração novo, e colocarei em vós um espírito novo. Essa é a promessa de Deus para nós desde o Antigo Testamento. Dar-vos-ei um coração novo. Eu quero que você já repita comigo: Senhor, eu quero este coração novo.
0: Senhor, eu quero este coração novo.
2: Eu preciso deste coração novo.
0: Eu preciso deste coração novo.
2: Eu queria que você, durante esse rosário, estenda suas mãos para Jesus e você já vai oferecendo a tua família. Os teus filhos. Os teus filhos talvez precisam de um coração novo. Talvez o teu marido está precisando de um coração novo, a tua esposa. Pessoas da sua família, seus irmãos, seus pais. Nós queremos pedir um coração novo, primeiro para nós. E também para as pessoas que a gente ama. Eu já convido você a abrir sua palavra no Salmo 50. O famoso Salmo 50, que é o Salmo que Davi compôs depois de ter cometido um grande pecado. Salmo 50, versículo 12. Salmo 50, versículo 12. Eu quero que você repita comigo. Salmo é uma oração. E você pode então dizer comigo: ó meu Deus,
3: ó meu Deus,
2: cria em mim um coração puro.
3: Cria em mim um coração puro.
2: E renovai-me o espírito de firmeza.
3: E renovai-me o espírito de firmeza.
2: Ó meu Deus,
3: ó meu Deus,
2: cria em mim um coração puro.
3: Cria em mim um coração puro.
2: São João Crisóstomo, ele diz assim: aquele que se suja de lama, ele logo quer se lavar. Rapidamente ele quer se lavar. Quando a gente se suja de qualquer sujeira, a gente logo quer se lavar. Mas a impureza do pecado, ela não se limpa com água. Exige arrependimento. Olha que interessante. Quando eu me sujo, eu então vou tomar um banho, eu vou me lavar. Quando eu me sujo na alma, minha gente, quando a gente se suja na alma, não é banho. Claro, nós temos um banho que limpa a alma, que é o batismo. Mas a gente sabe que o batismo é uma vez só. E se depois do batismo a gente se suja de novo, a gente se suja na lama do pecado, o que vai nos lavar? O que vai lavar o meu coração? Arrependimento, lágrimas e lamentações. Por isso o profeta exclamou: criai em mim um coração puro. Criai em mim um coração puro. Em outras palavras, estou arrependido. Então, lágrimas que lavam a minha alma. E nós queremos pedir este dom a Deus, o dom do arrependimento, para que a nossa alma seja sempre lavada. Este mistério da Anunciação, Deus cria em Maria um coração puro, que acolhe Jesus. Pai nosso que estais no céu, santificado seja o vosso nome. Venha a nós o vosso reino. Seja feita a vossa vontade, assim na terra como no céu.
3: O pão nosso de cada dia nos dai hoje, perdoai-nos as nossas ofensas, assim como nós perdoamos a quem nos tem ofendido. E não nos deixeis cair em tentação, mas livrai-nos do mal. Amém.
2: Ave Maria, cheia de graça, o Senhor é convosco. Bendita sois vós entre as mulheres, e bendito é o fruto do vosso ventre, Jesus.
3: Santa Maria, Mãe de Deus, rogai por nós, pecadores, agora e na hora de nossa morte. Amém.
2: Ave Maria, cheia de graça, o Senhor é convosco. Bendita sois vós entre as mulheres, e bendito é o fruto do vosso ventre, Jesus.
3: Santa Maria, Mãe de Deus, rogai por nós, pecadores, agora e na hora de nossa morte. Amém.
2: Ave Maria, cheia de graça, o Senhor é convosco. Bendita sois vós entre as mulheres, e bendito é o fruto do vosso ventre, Jesus.
3: Santa Maria, Mãe de Deus, rogai por nós, pecadores, agora e na hora de nossa morte. Amém.
2: Ave Maria, cheia de graça, o Senhor é convosco. Bendita sois vós entre as mulheres, e bendito é o fruto do vosso ventre, Jesus.
3: Santa Maria, Mãe de Deus, rogai por nós, pecadores, agora e na hora de nossa morte. Amém.
2: Ave Maria, cheia de graça, o Senhor é convosco. Bendita sois vós entre as mulheres, e bendito é o fruto do vosso ventre, Jesus.
3: Santa Maria, Mãe de Deus, rogai por nós, pecadores, agora e na hora de nossa morte. Amém.
2: Ave Maria, cheia de graça, o Senhor é convosco. Bendita sois vós entre as mulheres, e bendito é o fruto do vosso ventre, Jesus.
3: Santa Maria, Mãe de Deus, rogai por nós, pecadores, agora e na hora de nossa morte. Amém.
2: Ave Maria, cheia de graça, o Senhor é convosco. Bendita sois vós entre as mulheres, e bendito é o fruto do vosso ventre, Jesus.
3: Santa Maria, Mãe de Deus, rogai por nós, pecadores, agora e na hora de nossa morte. Amém.
2: Ave Maria, cheia de graça, o Senhor é convosco. Bendita sois vós entre as mulheres, e bendito é o fruto do vosso ventre, Jesus.
3: Santa Maria, Mãe de Deus, rogai por nós, pecadores, agora e na hora de nossa morte. Amém.
2: Ave Maria, cheia de graça, o Senhor é convosco. Bendita sois vós entre as mulheres, e bendito é o fruto do vosso ventre, Jesus.
3: Santa Maria, Mãe de Deus, rogai por nós, pecadores, agora e na hora de nossa morte. Amém.
2: Ave Maria, cheia de graça, o Senhor é convosco. Bendita sois vós entre as mulheres, e bendito é o fruto do vosso ventre, Jesus.
3: Santa Maria, Mãe de Deus, rogai por nós, pecadores, agora e na hora de nossa morte. Amém.
2: Glória ao Pai, ao Filho e ao Espírito Santo.
3: Como era no princípio, agora e sempre. Amém.
2: Ó meu Jesus,
3: perdoai-nos, livrai-nos do fogo do inferno, levai as almas todas para o céu, e socorrei principalmente as que mais precisarem da vossa misericórdia.
2: E no segundo mistério gozoso nós contemplamos a visitação de Nossa Senhora, a sua prima Santa Isabel. Abra sua Bíblia em Ezequiel, capítulo 11. Ezequiel, capítulo 11, versículo 19. Ezequiel, capítulo 11, versículo 19. Eu lhes darei um só coração e os animarei com espírito novo. Extrairei do seu corpo coração de pedra para substituí-lo por um coração de carne. Olha que coisa bonita. Eu vou tirar o teu coração de pedra. O teu coração de pedra orgulhoso, o teu coração de pedra vaidoso, o teu coração de pedra egoísta. Eu vou colocar um coração de carne. O coração de pedra significa um coração morto. O coração de carne significa um coração vivo. São Jerônimo, sobre esta palavra, diz: Eu vos reunirei de entre os povos e devolverei a terra de Israel a vós, quando tiverdes entrado e retirado todos os ídolos que causaram ofensas a Deus, e vos darei um só coração para temer e servir o Senhor, de modo que pareis de servir qualquer tipo de ídolo, mesmo que seja

0: graça, o Senhor é convosco, bendita sois vós entre as mulheres, e bendito é o fruto do vosso ventre, Jesus.
1: Santa Maria, Mãe de Deus, rogai por nós, pecadores, agora e na hora de nossa morte. Amém.
0: Neste mistério que estamos celebrando, o coração de Maria é um coração de carne. É um coração sempre disposto a ajudar o próximo. Ela vai ajudar sua prima Isabel. Ave Maria, cheia de graça, o Senhor é convosco. Bendita sois vós entre as mulheres e bendito é o fruto do vosso ventre, Jesus.
1: Santa Maria, Mãe de Deus, rogai por nós, pecadores, agora e na hora de nossa morte. Amém.
0: Ave Maria, cheia de graça, o Senhor é convosco. Bendita sois vós entre as mulheres e bendito é o fruto do vosso ventre, Jesus.
1: Santa Maria, Mãe de Deus, rogai por nós, pecadores, agora e na hora de nossa morte. Amém.
0: Ave Maria, cheia de graça, o Senhor é convosco. Bendita sois vós entre as mulheres e bendito é o fruto do vosso ventre, Jesus.
1: Santa Maria, Mãe de Deus, rogai por nós, pecadores, agora e na hora de nossa morte. Amém.
0: Ave Maria, cheia de graça, o Senhor é convosco. Bendita sois vós entre as mulheres e bendito é o fruto do vosso ventre, Jesus.
1: Santa Maria, Mãe de Deus, rogai por nós, pecadores, agora e na hora de nossa morte. Amém.
0: Ave Maria, cheia de graça, o Senhor é convosco. Bendita sois vós entre as mulheres e bendito é o fruto do vosso ventre, Jesus.
1: Santa Maria, Mãe de Deus, rogai por nós, pecadores, agora e na hora de nossa morte. Amém.
0: Ave Maria, cheia de graça, o Senhor é convosco. Bendita sois vós entre as mulheres e bendito é o fruto do vosso ventre, Jesus.
1: Santa Maria, Mãe de Deus, rogai por nós, pecadores, agora e na hora de nossa morte. Amém.
0: Ave Maria, cheia de graça, o Senhor é convosco. Bendita sois vós entre as mulheres e bendito é o fruto do vosso ventre, Jesus.
1: Santa Maria, Mãe de Deus, rogai por nós, pecadores, agora e na hora de nossa morte. Amém.
0: Ave Maria, cheia de graça, o Senhor é convosco. Bendita sois vós entre as mulheres e bendito é o fruto do vosso ventre, Jesus.
1: Santa Maria, Mãe de Deus, rogai por nós, pecadores, agora e na hora de nossa morte. Amém.
0: Ave Maria, cheia de graça, o Senhor é convosco. Bendita sois vós entre as mulheres e bendito é o fruto do vosso ventre, Jesus.
1: Santa Maria, Mãe de Deus, rogai por nós, pecadores, agora e na hora de nossa morte. Amém.
0: Glória ao Pai, ao Filho e ao Espírito Santo.
1: Como era no princípio, agora e sempre. Amém.
0: Ó meu Jesus,
1: perdoai-nos, livrai-nos do fogo do inferno, levai as almas todas para o céu e socorrei principalmente as que mais precisarem da vossa misericórdia.
0: Terceiro mistério gozoso, nós contemplamos o nascimento de Jesus em Belém. Esse menino que quis habitar no nosso coração, um coração que seja puro. Abra sua palavra em Mateus capítulo 5, versículo 8. Mateus capítulo 5, versículo 8. Bem-aventurados os puros de coração, porque verão a Deus. Veja, Jesus está falando, eu quero que você seja puro de coração. Puro de coração. Santo Agostinho, ele diz assim, puros de coração, refere-se aos que foram tornados limpos interiormente, pois verão a Deus. Contemplar a Deus é o fim e o propósito de toda a nossa atividade amorosa. Tudo o que fazemos, todas as boas obras que realizamos, tudo o que nos esforçamos por alcançar, não buscaremos mais nada quando chegarmos à visão de Deus. Que coisa bonita, né? Não buscaremos mais nada quando chegarmos à visão de Deus. O que buscaria alguém que tem Deus diante dos olhos? Ou o que satisfaria alguém que não se satisfaça com Deus? Desejamos ver a Deus. Ardemos com esse desejo, mas prestai atenção. Bem-aventurados os puros de coração, porque verão a Deus. Se os olhos estão turvos, por que desejar ver o sol, ver o nascer do sol? Que os olhos estejam sãos e aquela luz será motivo de alegria. Dá-me um coração puro, Senhor. Coloque a mão no seu coração e vai rezando isso. Dá-me um coração puro. E desde já eu quero convidar você a colocar com a mão no seu coração, a você já começar a entregar para o Senhor toda a raiva que você está sentindo de alguém, todo o ressentimento, toda a mágoa,

0: toda chateação, a mágoa vai pesando o teu coração, o ressentimento vai pesando o teu coração, vai tirando a pureza do teu coração. Teu coração foi feito para amar, teu coração foi feito para amar, o teu coração não foi feito para odiar. Quando você ama, você vai ficando livre, você vai ficando leve, você vai ficando feliz. Quando você vai guardando mágoa, você vai ficando pesado, vai ficando pesado, vai ficando pesado. Por isso, em nome de Jesus, agora tenha coragem de Senhor, eu quero esse coração puro. Vai apresentando a Deus as pessoas que você está tendo dificuldade de amar. E veja, não é a pessoa que está manchando o teu coração, não. Porque a sua tentação é achar assim, tal pessoa está manchando o meu coração, não. Pecado não é o que vem de fora, pecado é o que sai de dentro do nosso coração. Jesus falou que não é as pessoas que mancham a gente. O que mancha a gente é o nosso orgulho, é a nossa vaidade, é o nosso egoísmo, as nossas brigas. Então pede para Jesus um coração puro. E para ter um coração puro vai ter que jogar fora a mágoa. Para ter um coração puro vai ter que jogar fora. Vai ter que jogar fora. Ora, se eu quero ter um coração limpo, eu preciso tirar aquilo que está sujo, que é aquilo que me suja. É mágoa suja, rancor suja, ressentimento suja. Então tenha coragem de hoje jogar tudo fora. Pai nosso que estais no céu, santificado seja o vosso nome. Venha a nós o vosso reino, seja feita a vossa vontade, assim na terra como no céu.
1: O pão nosso de cada dia nos dai hoje, perdoai-nos as nossas ofensas, assim como nós perdoamos a quem nos tem ofendido. E não nos deixeis cair em tentação, mas livrai-nos do mal. Amém.
0: Ave Maria, cheia de graça, o Senhor é convosco. Bendita sois vós entre as mulheres, e bendito é o fruto do vosso ventre, Jesus.
1: Santa Maria, Mãe de Deus, rogai por nós, pecadores, agora e na hora de nossa morte. Amém.
0: Ave Maria, cheia de graça, o Senhor é convosco. Bendita sois vós entre as mulheres, e bendito é o fruto do vosso ventre, Jesus.
1: Santa Maria, Mãe de Deus, rogai por nós, pecadores, agora e na hora de nossa morte. Amém.
0: Ave Maria, cheia de graça, o Senhor é convosco. Bendita sois vós entre as mulheres, e bendito é o fruto do vosso ventre, Jesus.
1: Santa Maria, Mãe de Deus, rogai por nós, pecadores, agora e na hora de nossa morte. Amém.
0: Ave Maria, cheia de graça, o Senhor é convosco. Bendita sois vós entre as mulheres, e bendito é o fruto do vosso ventre, Jesus.
1: Santa Maria, Mãe de Deus, rogai por nós, pecadores, agora e na hora de nossa morte. Amém.
0: Ave Maria, cheia de graça, o Senhor é convosco. Bendita sois vós entre as mulheres. Bendito é o fruto do vosso ventre, Jesus.
1: Santa Maria, Mãe de Deus, rogai por nós, pecadores, agora e na hora de nossa morte. Amém.
0: Ave Maria, cheia de graça, o Senhor é convosco. Bendita sois vós entre as mulheres, e bendito é o fruto do vosso ventre, Jesus.
1: Santa Maria, Mãe de Deus, rogai por nós, pecadores, agora e na hora de nossa morte. Amém.
0: Ave Maria, cheia de graça, o Senhor é convosco. Bendita sois vós entre as mulheres, e bendito é o fruto do vosso ventre, Jesus.
1: Santa Maria, Mãe de Deus, rogai por nós, pecadores, agora e na hora de nossa morte. Amém.
0: Ave Maria, cheia de graça, o Senhor é convosco. Bendita sois vós entre as mulheres, e bendito é o fruto do vosso ventre, Jesus.
1: Santa Maria, Mãe de Deus, rogai por nós, pecadores, agora e na hora de nossa morte. Amém.
0: Ave Maria, cheia de graça, o Senhor é convosco. Bendita sois vós entre as mulheres, e bendito é o fruto do vosso ventre, Jesus.
1: Santa Maria, Mãe de Deus, rogai por nós, pecadores, agora e na hora de nossa morte. Amém.
0: Ave Maria, cheia de graça, o Senhor é convosco. Bendita sois vós entre as mulheres, e bendito é o fruto do vosso ventre, Jesus.
1: Santa Maria, Mãe de Deus, rogai por nós, pecadores, agora e na hora de nossa morte. Amém.
0: Glória ao Pai, ao Filho e ao Espírito Santo.
1: Como era no princípio, agora e sempre. Amém.
0: Ó meu Jesus,
1: perdoai-nos, livrai-nos do fogo do inferno, levai as almas todas para o céu, e socorrei principalmente as que mais precisarem da vossa misericórdia.
0: E no quarto mistério gozoso, nós contemplamos a apresentação do menino Jesus no templo e a purificação de Nossa Senhora. Pai nosso que estais no céu, santificado seja o vosso nome. Venha a nós o vosso reino, seja feita a vossa vontade, assim na terra como no céu.
1: O pão nosso de cada dia nos dai hoje, perdoai-nos as nossas ofensas, assim como nós perdoamos a quem nos tem ofendido. E não nos deixeis cair em tentação, mas livrai-nos do mal. Amém.
0: Ave Maria, cheia de graça, o Senhor é convosco. Bendita sois vós entre as mulheres, e bendito é o fruto do vosso ventre, Jesus.
1: Santa Maria, Mãe de Deus, rogai por nós, pecadores, agora e na hora de nossa morte. Amém.
0: Ave Maria, cheia de graça, o Senhor é convosco. Bendita sois vós entre as mulheres, e bendito é o fruto do vosso ventre, Jesus.
1: Santa Maria, Mãe de Deus, rogai por nós, pecadores, agora e na hora de nossa morte. Amém.
0: Ave Maria, cheia de graça, o Senhor é convosco. Bendita sois vós entre as mulheres, e bendito é o fruto do vosso ventre, Jesus.
1: Santa Maria, Mãe de Deus, rogai por nós, pecadores, agora e na hora de nossa morte. Amém.
0: Ave Maria, cheia de graça, o Senhor é convosco. Bendita sois vós entre as mulheres, e bendito é o fruto do vosso ventre, Jesus.
1: Santa Maria, Mãe de Deus, rogai por nós, pecadores, agora e na hora de nossa morte. Amém.
0: Ave Maria, cheia de graça, o Senhor é convosco. Bendita sois vós entre as mulheres, e bendito é o fruto do vosso ventre, Jesus.
1: Santa Maria, Mãe de Deus, rogai por nós, pecadores, agora e na hora de nossa morte. Amém.
0: Ave Maria, cheia de graça, o Senhor é convosco. Bendita sois vós entre as mulheres, e bendito é o fruto do vosso ventre, Jesus.
1: Santa Maria, Mãe de Deus, rogai por nós, pecadores, agora e na hora de nossa morte. Amém.
0: Ave Maria, cheia de graça, o Senhor é convosco. Bendita sois vós entre as mulheres, e bendito é o fruto do vosso ventre, Jesus.
1: Santa Maria, Mãe de Deus, rogai por nós, pecadores, agora e na hora de nossa morte. Amém.
0: Ave Maria, cheia de graça, o Senhor é convosco. Bendita sois vós entre as mulheres, e bendito é o fruto do vosso ventre, Jesus.
1: Santa Maria, Mãe de Deus, rogai por nós, pecadores, agora e na hora de nossa morte. Amém.
0: Ave Maria, cheia de graça, o Senhor é convosco. Bendita sois vós entre as mulheres, e bendito é o fruto do vosso ventre, Jesus.
1: Santa Maria, Mãe de Deus, rogai por nós, pecadores, agora e na hora de nossa morte. Amém.
0: Ave Maria, cheia de graça, o Senhor é convosco. Bendita sois vós entre as mulheres, e bendito é o fruto do vosso ventre, Jesus.
1: Santa Maria, Mãe de Deus, rogai por nós, pecadores, agora e na hora de nossa morte. Amém.
0: Glória ao Pai, ao Filho e ao Espírito Santo.
1: Como era no princípio, agora e sempre. Amém.
0: Ó meu Jesus,
1: perdoai-nos, livrai-nos do fogo do inferno, levai as almas todas para o céu, e socorrei principalmente as que mais precisarem da vossa misericórdia.
0: E no quinto mistério gozoso, nós contemplamos a perda e o encontro do menino Jesus no templo. Abra sua Bíblia em Marcos, capítulo 7, versículo 21. Marcos, capítulo 7, versículo 21. Porque é do interior do coração dos homens. Olha que interessante, isso aqui é Jesus falando. É do interior do coração dos homens que procedem os maus pensamentos, devassidões, roubos, assassinatos. Versículo 22, adultérios, cobiças, perversidades, fraudes, desonestidade, inveja, difamação, orgulho, insensatez. Versículo 23, todos estes vícios procedem de dentro e tornam impuro o homem. Isso é a palavra de Jesus para nós. São Beda diz assim: isto é uma resposta àqueles que consideram que os maus pensamentos são simplesmente injetados pelo diabo e que não brotam de nossa própria vontade. O diabo pode dar força aos nossos maus pensamentos e inflamá-los, mas não pode originá-los. Interessante, Jesus não está dizendo assim, tudo isso sai do diabo. Não, isso sai dentro de você. O diabo bota pressão. O diabo dá força a isso. Mas isso sai de dentro de nós. Isso sai do velho homem. Então toda vez que eu tenho vontade de ter, toda vez que eu tenho orgulho, isso sai do velho Adão que está dentro de mim. Toda vez que eu tenho inveja de alguém, toda vez que o sucesso de alguém me incomoda, toda vez que uma pessoa me incomoda, o que ela faz, o sucesso dela, e isso é o velho homem que está dentro de mim. Por isso Jesus está pedindo hoje para a gente purificar o coração. Dar-vos-ei um coração novo. Ou seja, se eu quero um coração novo, não é por mim mesmo que esse coração novo vai vir. Dar-vos-ei. Se Deus não me der, eu não terei um coração novo. Portanto, o ter o coração novo é uma ação da graça de Deus em mim. Porque por mim mesmo, só pelo Frei Gilson, sem a graça de Deus, por mim mesmo, eu só terei maus pensamentos, eu só terei devassidões, cobiças, perversidades, desonestidade, inveja, difamação, orgulho, insensatez. Por mim mesmo, eu só vou ter o pecado. Dar-vos-ei, Frei Gilson, um coração novo. É isso mesmo, Senhor, por mim mesmo, eu só tenho orgulho. Por mim mesmo, eu só tenho pecado. Para ter um coração puro, Jesus, só se o Senhor me der. E eu quero. Será que você quer, meu irmão? Você quer? Aliás, eu quero dizer que talvez esse seja o maior presente que a gente vai ganhar de Jesus durante esses 40 dias. Durante esses 40 dias, Deus vai dar para a gente um coração novo. Eu quero esse coração novo, Jesus. Jesus no templo mostra que o seu coração está voltado para as coisas do Pai. Não sabeis que eu devo ocupar-me das coisas do meu Pai? Ah, quem dera se eu tivesse um coração desse. Veja, desde os 12 anos de idade, um coração voltado para as coisas do Pai. E muitas vezes o nosso coração está muito voltado para as coisas da terra. Onde está o teu tesouro, lá também estará o teu coração. Pai nosso que estás no céu, santificado seja o vosso nome, venha a nós o vosso reino. Seja feita a vossa vontade, assim na terra.

0: paz, paciência, bondade, benignidade, fé, mansidão, domínio próprio. Aquele que tem o poder do adversário produz espinhos e cardos e paixões da desonra. Em Caná da Galileia, Maria nos ensina que é preciso obedecer a Cristo. Fazei tudo o que Ele vos disser. Esse é o milagre que a gente quer pedir hoje, Jesus. O coração novo. Pai nosso que estais no céu, santificado seja o vosso nome. Venha a nós o vosso reino, seja feita a vossa vontade, assim na terra como no céu.
1: O pão nosso de cada dia nos dai hoje, perdoai-nos as nossas ofensas, assim como nós perdoamos a quem nos tem ofendido. E não nos deixeis cair em tentação, mas livrai-nos do mal.
0: Amém. Ave Maria, cheia de graça, o Senhor é convosco. Bendita sois vós entre as mulheres, e bendito é o fruto do vosso ventre, Jesus.
1: Santa Maria, Mãe de Deus, rogai por nós, pecadores, agora e na hora de nossa morte. Amém.
0: Ave Maria, cheia de graça, o Senhor é convosco. Bendita sois vós entre as mulheres, e bendito é o fruto do vosso ventre, Jesus.
1: Santa Maria, Mãe de Deus, rogai por nós, pecadores, agora e na hora de nossa morte. Amém.
0: Ave Maria, cheia de graça, o Senhor é convosco. Bendita sois vós entre as mulheres, e bendito é o fruto do vosso ventre, Jesus.
1: Santa Maria, Mãe de Deus, rogai por nós, pecadores, agora e na hora de nossa morte. Amém.
0: Ave Maria, cheia de graça, o Senhor é convosco. Bendita sois vós entre as mulheres, e bendito é o fruto do vosso ventre, Jesus.
1: Santa Maria, Mãe de Deus, rogai por nós, pecadores, agora e na hora de nossa morte. Amém.
0: Ave Maria, cheia de graça, o Senhor é convosco. Bendita sois vós entre as mulheres, e bendito é o fruto do vosso ventre, Jesus.
1: Santa Maria, Mãe de Deus, rogai por nós, pecadores, agora e na hora de nossa morte. Amém.
0: Ave Maria, cheia de graça, o Senhor é convosco. Bendita sois vós entre as mulheres, e bendito é o fruto do vosso ventre, Jesus.
1: Santa Maria, Mãe de Deus, rogai por nós, pecadores, agora e na hora de nossa morte. Amém.
0: Ave Maria, cheia de graça, o Senhor é convosco. Bendita sois vós entre as mulheres, e bendito é o fruto do vosso ventre, Jesus.
1: Santa Maria, Mãe de Deus, rogai por nós, pecadores, agora e na hora de nossa morte. Amém.
0: Ave Maria, cheia de graça, o Senhor é convosco. Bendita sois vós entre as mulheres, e bendito é o fruto do vosso ventre, Jesus.
1: Santa Maria, Mãe de Deus, rogai por nós, pecadores, agora e na hora de nossa morte. Amém.
0: Ave Maria, cheia de graça, o Senhor é convosco. Bendita sois vós entre as mulheres, e bendito é o fruto do vosso ventre, Jesus.
1: Santa Maria, Mãe de Deus, rogai por nós, pecadores, agora e na hora de nossa morte. Amém.
0: Ave Maria, cheia de graça, o Senhor é convosco. Bendita sois vós entre as mulheres, e bendito é o fruto do vosso ventre, Jesus.
1: Santa Maria, Mãe de Deus, rogai por nós, pecadores, agora e na hora de nossa morte. Amém.
0: Glória ao Pai, ao Filho e ao Espírito Santo.
1: Como era no princípio, agora e sempre.
0: Ó meu Jesus,
1: perdoai-nos, livrai-nos do fogo do inferno, levai as almas todas para o céu e socorrei principalmente as que mais precisarem da vossa misericórdia.
0: E no terceiro mistério luminoso nós contemplamos o anúncio do reino de Deus e o convite à conversão. Abra sua Bíblia em João capítulo 3, versículo de 5, João capítulo 3, versículo de 5 a 6. João 3, de 5 a 6. Respondeu Jesus: em verdade te digo, quem não renascer da água e do Espírito não poderá entrar no reino de Deus. O que nasceu da carne é carne, o que nasceu do Espírito é Espírito. Essa palavra ela é fundamental para o que estamos meditando hoje. São Basílio Magno diz assim: antes de tudo é necessário que a continuidade da vida antiga seja cortada. Será que eu e você temos coragem disso? Talvez na sua vida tem vícios que precisam ser cortados. Tem pessoas que dizem assim: ah, mas esse é meu jeito de ser. É, mas o seu jeito de ser está machucando pessoas. O seu jeito de ser não é o jeito que Deus sonhou para você. Você não precisa continuar sendo assim. Ah, mas eu sou assim. A gente pode mudar. A gente pode mudar pela graça de Deus. Eu quero uma vida nova, eu quero ser melhor a cada dia, conforme Deus quer. Será que você entendeu isso? para que você tenha uma vida nova, a sua vida antiga.

0: antiga precisa ser cortada. E isto é impossível a não ser que alguém nasça de novo, segundo a palavra do Senhor. Pois a regeneração, como o próprio nome mostra, é o começo de uma segunda vida. Assim, antes de começar a segunda, é necessário pôr fim à primeira. Pois assim como no caso dos corredores que fazem a volta e tomam o segundo percurso, uma espécie de pausa intervém entre o movimento de direção oposta, assim também na mudança de vidas, parece necessário que a morte venha como mediadora entre as duas, pondo fim a tudo que veio antes e dando início a tudo que vem depois. Eu quero, Senhor, esta vida nova. Pai nosso que estás no céu, santificado seja o vosso nome. Venha a nós o vosso reino, seja feita a vossa vontade, assim na terra como no céu.
1: O pão nosso de cada dia nos dai hoje, perdoai-nos as nossas ofensas, assim como nós perdoamos a quem nos tem ofendido. E não nos deixeis cair em tentação, mas livrai-nos do mal. Amém.
0: Ave Maria, cheia de graça, o Senhor é convosco. Bendita sois vós entre as mulheres, e bendito é o fruto do vosso ventre, Jesus.
1: Santa Maria, Mãe de Deus, rogai por nós, pecadores, agora e na hora de nossa morte. Amém.
0: Ave Maria, cheia de graça, o Senhor é convosco. Bendita sois vós entre as mulheres, e bendito é o fruto do vosso ventre, Jesus.
1: Santa Maria, Mãe de Deus, rogai por nós, pecadores, agora e na hora de nossa morte. Amém.
0: Ave Maria, cheia de graça, o Senhor é convosco. Bendita sois vós entre as mulheres, e bendito é o fruto do vosso ventre, Jesus.
1: Santa Maria, Mãe de Deus, rogai por nós, pecadores, agora e na hora de nossa morte. Amém.
0: Ave Maria, cheia de graça, o Senhor é convosco. Bendita sois vós entre as mulheres, e bendito é o fruto do vosso ventre, Jesus.
1: Santa Maria, Mãe de Deus, rogai por nós, pecadores, agora e na hora de nossa morte. Amém.
0: Ave Maria, cheia de graça, o Senhor é convosco. Bendita sois vós entre as mulheres, e bendito é o fruto do vosso ventre, Jesus.
1: Santa Maria, Mãe de Deus, rogai por nós, pecadores, agora e na hora de nossa morte. Amém.
0: Ave Maria, cheia de graça, o Senhor é convosco. Bendita sois vós entre as mulheres, e bendito é o fruto do vosso ventre, Jesus.
1: Santa Maria, Mãe de Deus, rogai por nós, pecadores, agora e na hora de nossa morte. Amém.
0: Ave Maria, cheia de graça, o Senhor é convosco. Bendita sois vós entre as mulheres, e bendito é o fruto do vosso ventre, Jesus.
1: Santa Maria, Mãe de Deus, rogai por nós, pecadores, agora e na hora de nossa morte. Amém.
0: Ave Maria, cheia de graça, o Senhor é convosco. Bendita sois vós entre as mulheres, e bendito é o fruto do vosso ventre, Jesus.
1: Santa Maria, Mãe de Deus, rogai por nós, pecadores, agora e na hora de nossa morte. Amém.
0: Ave Maria, cheia de graça, o Senhor é convosco. Bendita sois vós entre as mulheres, e bendito é o fruto do vosso ventre, Jesus.
1: Santa Maria, Mãe de Deus, rogai por nós, pecadores, agora e na hora de nossa morte. Amém.
0: Ave Maria, cheia de graça, o Senhor é convosco. Bendita sois vós entre as mulheres, e bendito é o fruto do vosso ventre, Jesus.
1: Santa Maria, Mãe de Deus, rogai por nós, pecadores, agora e na hora de nossa morte. Amém.
0: Glória ao Pai, ao Filho e ao Espírito Santo.
1: Como era no princípio, agora e sempre. Amém.
0: Ó meu Jesus,
1: perdoai-nos, livrai-nos do fogo do inferno, levai as almas todas para o céu, e socorrei principalmente as que mais precisarem da vossa misericórdia.
0: E no quarto mistério luminoso, nós contemplamos a transfiguração de Jesus. Eu quero contar um testemunho de vocês. Em 2024, eu recebi a notícia que mudaria a minha vida para sempre. Eu estava grávida de gêmeas. Meu coração transbordava de alegria. Era a realização de um sonho, a promessa de uma família cheia de amor, vida e propósito. Mas no final daquele mesmo ano, o chão se abriu sob meus pés. O pai das minhas bebês me disse que havia conhecido outra pessoa. E que naquele instante, o sonho que eu tanto cultivei parecia desmoronar diante dos meus olhos. Meu Deus, olha a dor dessa mulher. 2 meses depois, veio uma dor ainda mais profunda. Descobri que ele havia me dado um golpe. Olha isso. Perdi todos os recursos financeiros da minha empresa. Perdi meu carro. E de repente me vi sozinha, grávida de 2 vidas. Tendo que sustentar não só meus sonhos, mas toda a realidade que desabava sobre mim. Foram dias escuros, dias em que a dor parecia maior do que eu. Por duas vezes quase perdi minhas bebês por complicação na gestação. E no meio de tanto caos, medo, sofrimento, eu não consegui entender. Mas hoje eu sei. Naquele deserto Deus já estava me salvando. Foram 8 meses de luta intensa até o dia mais lindo da minha vida. O nascimento das minhas filhas. As minhas preciosidades, meu milagre vivo, minha razão de continuar. Com apenas 4 meses delas, precisei voltar a trabalhar. Exausta, ferida, mas determinada a reconstruir tudo o que havia sido destruído. Meu Deus, que garra dessa mulher. Mulheres, vocês são fortes. Mulheres, vocês são fortes. E quando eu pensei que não poderia suportar mais, a vida me trouxe outra prova. Minha mãe, já idosa, foi diagnosticada com um câncer maligno. E ali começava mais uma batalha. Eu confesso, houve momentos em que minha fé balançou, houve dias que eu me sentia completamente esgotada, física, emocional, espiritualmente, mas mesmo quando eu fraquejava, Deus nunca me deixou cair. Sempre havia um consolo, um sopro de esperança, uma certeza silenciosa no meu coração, a vitória viria. Na quaresma de 2026, mesmo completamente cansada, quaresma desse ano, minha gente, mesmo completamente cansada, trabalhando o dia inteiro, cuidando sozinha das minhas 2 bebês e acordando incontáveis vezes durante a noite para amamentar, eu tomei uma decisão de viver aquela quaresma com entrega total junto ao Frei. Meu Deus, olha a luta de muitos de vocês. Humanamente falando, é impossível uma mulher dessa fazer esse propósito de 40 dias. E ela começa a relatar. E foi ali que tudo começou a mudar. Nos primeiros dias, Deus concedeu uma graça que eu buscava há mais de um ano. O discernimento. Eu finalmente entendi o porquê de tudo aquilo, foi o meu primeiro milagre. Naquele momento meu coração compreendeu que nada foi em vão. Tudo foi permitido para minha salvação e a salvação da minha família. Deus estava me resgatando de volta para Ele. Depois de 1 ano e 3 meses de trabalho incansável, lutando para recuperar tudo que havia perdido, com 27 dias de rosário, eu recebi o meu milagre. Tá vendo aqui, ó? Importante para você também. Hoje nós estamos no 4º dia. Tem muitos de nós que vamos precisar fazer muitos rosários para receber o nosso milagre. É preciso perseverar. Com 27 dias de rosário, recebi meu 2º milagre. Um dinheiro inesperado, vindo de contratos antigos que eu já nem tinha esperança de receber. E foi exatamente esse valor que me permitiu reerguer minha empresa, tirar do vermelho aquilo que um dia quase me destruiu. Durante a quaresma, minha mãe passou pela cirurgia para a retirada do tumor, e então com 38 dias de rosário veio o 3º milagre. A biópsia deu negativa para qualquer tumor. Deus curou a minha mãe. Com 37 dias de rosário veio mais uma prova da presença viva de Deus. Eu havia percebido um caroço no pescoço de uma das minhas bebês. O médico me orientou a investigar caso não desaparecesse em alguns dias, porque ele estava crescendo muito rápido. Meu coração mais uma vez se apertou, mas na madrugada seguinte, à consulta médica, durante a oração final, a Virgem de Guadalupe, o Frei fala que havia pessoas sendo curadas de caroços em seus corpos. Naquele exato momento eu tomei posse e ali com fé recebi meu 4º milagre. Hoje eu sigo com o rosário diário, sigo firme nas sextas-feiras em oração com o Frei, sigo com o coração cheio de gratidão e certeza, a certeza de que Deus nunca me abandonou, certeza de que cada lágrima teve propósito, certeza de que mesmo no meio do caos, Ele estava escrevendo uma história de resgate, de cura e restauração para mim e para minha família. Eu fui salva. Meu Deus, que coisa linda, hein? Que testemunho, hein? E ela dizendo que aqui, nessas madrugadas, ela encontrou a força dela. Eu tenho certeza que aqui muita gente está encontrando a sua força. Você concorda com isso, sim ou não? Eu aqui estou encontrando força para muita coisa na minha vida. E você vai receber muitos milagres. Pode esperar. Pode esperar. Pai nosso que estais no céu, santificado seja o vosso nome. Venha a nós o vosso reino. Seja feita a vossa vontade, assim na terra como no céu.
1: O pão nosso de cada dia nos dai hoje. Perdoai-nos as nossas ofensas, assim como nós perdoamos a quem nos tem ofendido. E não nos deixeis cair em tentação, mas livrai-nos do mal. Amém.
0: Ave Maria, cheia de graça, o Senhor é convosco. Bendita sois vós entre as mulheres, e bendito é o fruto do vosso ventre, Jesus.
1: Santa Maria, Mãe de Deus, rogai por nós, pecadores, agora e na hora de nossa morte. Amém.
0: Ave Maria, cheia de graça, o Senhor é convosco. Bendita sois vós entre as mulheres, e bendito é o fruto do vosso ventre, Jesus.
1: Santa Maria, Mãe de Deus, rogai por nós, pecadores, agora e na hora de nossa morte. Amém.
0: Ave Maria, cheia de graça, o Senhor é convosco. Bendita sois vós entre as mulheres, e bendito é o fruto do vosso ventre, Jesus.
1: Santa Maria, Mãe de Deus, rogai por nós, pecadores, agora e na hora de nossa morte. Amém.
0: Ave Maria, cheia de graça, o Senhor é convosco. Bendita sois vós entre as mulheres, e bendito é o fruto do vosso ventre, Jesus.
1: Santa Maria, Mãe de Deus, rogai por nós, pecadores, agora e na hora de nossa morte. Amém.
0: Ave Maria, cheia de graça, o Senhor é convosco. Bendita sois vós entre as mulheres, e bendito é o fruto do vosso ventre, Jesus.
1: Santa Maria, Mãe de Deus, rogai por nós, pecadores, agora e na hora de nossa morte. Amém.
0: O Senhor está tocando em muitas mulheres abandonadas. Quando você ouviu esse testemunho, você também se situou nessa questão de abandono. Homens que te abandonaram injustamente, covardemente, injustamente. Mas você se mantém firme. E esse testemunho foi para te dar força. Você que foi abandonada, humilhada, ridicularizada, deixada sozinha com tantas cargas nas costas, Deus nunca te abandonou. E você vai vencer, como essa mulher venceu. Ave Maria, cheia de graça, o Senhor é convosco. Bendita sois vós entre as mulheres, e bendito é o fruto do vosso ventre, Jesus.
1: Santa Maria, Mãe de Deus, rogai por nós, pecadores, agora e na hora de nossa morte. Amém.
0: Ave Maria, cheia de graça, o Senhor é convosco. Bendita sois vós entre as mulheres, e bendito é o fruto do vosso ventre, Jesus.
1: Santa Maria, Mãe de Deus, rogai por nós, pecadores, agora e na hora de nossa morte. Amém.
0: Ave Maria, cheia de graça, o Senhor é convosco. Bendita sois vós entre as mulheres, e bendito é o fruto do vosso ventre, Jesus.
1: Santa Maria, Mãe de Deus, rogai por nós, pecadores, agora e na hora de nossa morte. Amém.
0: Ave Maria, cheia de graça, o Senhor é convosco. Bendita sois vós entre as mulheres, e bendito é o fruto do vosso ventre, Jesus.
1: Santa Maria, Mãe de Deus, rogai por nós, pecadores, agora e na hora de nossa morte. Amém.
0: Ave Maria, cheia de graça, o Senhor é convosco. Bendita sois vós entre as mulheres, e bendito é o fruto do vosso ventre, Jesus.
1: Santa Maria, Mãe de Deus, rogai por nós, pecadores, agora e na hora de nossa morte. Amém.
0: Glória ao Pai, ao Filho e ao Espírito Santo.
1: Como era no princípio, agora e sempre. Amém.
0: Ó meu Jesus,
1: perdoai-nos, livrai-nos do fogo do inferno, levai as almas todas para o céu, e socorrei principalmente as que mais precisarem da vossa misericórdia.
0: E no quinto mistério luminoso nós contemplamos a instituição da Eucaristia. Pai nosso que estais no céu, santificado seja o vosso nome, venha a nós o vosso reino, seja feita a vossa vontade, assim na terra como no céu.
1: O pão nosso de cada dia nos dai hoje, perdoai-nos as nossas ofensas, assim como nós perdoamos a quem nos tem ofendido. E não nos deixeis cair em tentação, mas livrai-nos do mal. Amém.
0: Ave Maria, cheia de graça, o Senhor é convosco. Bendita sois vós entre as mulheres, e bendito é o fruto do vosso ventre, Jesus.
1: Santa Maria, Mãe de Deus, rogai por nós, pecadores, agora e na hora de nossa morte. Amém.
0: Ave Maria, cheia de graça, o Senhor é convosco. Bendita sois vós entre as mulheres, e bendito é o fruto do vosso ventre, Jesus.
1: Santa Maria, Mãe de Deus, rogai por nós, pecadores, agora e na hora de nossa morte. Amém.
0: Ave Maria, cheia de graça, o Senhor é convosco. Bendita sois vós entre as mulheres, e bendito é o fruto do vosso ventre, Jesus.
1: Santa Maria, Mãe de Deus, rogai por nós, pecadores, agora e na hora de nossa morte. Amém.
2: Ave Maria, cheia de graça, o Senhor é convosco, bendita sois vós entre as mulheres, e bendito é o fruto do vosso ventre, Jesus.
3: Santa Maria, Mãe de Deus, rogai por nós, pecadores, agora e na hora de nossa morte. Amém.
2: Ave Maria, cheia de graça, o Senhor é convosco, bendita sois vós entre as mulheres, e bendito é o fruto do vosso ventre, Jesus.
3: Santa Maria, Mãe de Deus, rogai por nós, pecadores, agora e na hora de nossa morte. Amém.
2: Ave Maria, cheia de graça, o Senhor é convosco, bendita sois vós entre as mulheres, e bendito é o fruto do vosso ventre, Jesus.
3: Santa Maria, Mãe de Deus, rogai por nós, pecadores, agora e na hora de nossa morte. Amém.
2: Ave Maria, cheia de graça, o Senhor é convosco, bendita sois vós entre as mulheres, e bendito é o fruto do vosso ventre, Jesus.
3: Santa Maria, Mãe de Deus, rogai por nós, pecadores, agora e na hora de nossa morte. Amém.
2: Ave Maria, cheia de graça, o Senhor é convosco, bendita sois vós entre as mulheres, e bendito é o fruto do vosso ventre, Jesus.
3: Santa Maria, Mãe de Deus, rogai por nós, pecadores, agora e na hora de nossa morte. Amém.
2: Ave Maria, cheia de graça, o Senhor é convosco, bendita sois vós entre as mulheres, e bendito é o fruto do vosso ventre, Jesus.
3: Santa Maria, Mãe de Deus, rogai por nós, pecadores, agora e na hora de nossa morte. Amém.
2: Ave Maria, cheia de graça, o Senhor é convosco, bendita sois vós entre as mulheres, e bendito é o fruto do vosso ventre, Jesus.
3: Santa Maria, Mãe de Deus, rogai por nós, pecadores, agora e na hora de nossa morte. Amém.
2: Glória ao Pai, ao Filho e ao Espírito Santo.
3: Como era no princípio, agora e sempre. Amém.
2: Ó meu Jesus, perdoai-nos, livrai-nos do fogo do inferno. Levai as almas todas para o céu. E socorrei principalmente as que mais precisarem da vossa misericórdia.
4: Glória a Deus, minha gente. 5h23 da manhã, horário de Brasília. Quanta gente reunida nesta hora. Dá uma olhadinha aí na sua rede social, olha o tanto de gente que está com você. Você que está acompanhando pela TV, não esquece de ligar seu celular. Quando você liga seu celular, é a hora que a gente sabe que você está aqui com a gente. É a hora que cada um vê um ao outro. E é tão bom quando a gente olha, não por causa de números, mas porque a gente vê que tem gente conosco, que a gente não está sozinho. Vai ficando de pé, dá aquela espreguiçada. Hoje Jesus quer dar um coração novo pra gente. A gente não podia ficar sem cantar essa música hoje.

0: Se você pode, ajoelhe-se agora para rezar este terço doloroso. Ah, Jesus está nos dando um coração novo a cada Ave Maria, a cada Ave Maria, a cada Ave Maria. Deus vai nos dando um coração novo. E neste primeiro mistério, nós contemplamos a agonia de Jesus no Horto das Oliveiras.
1: E eu convido você a abrir a sua Bíblia em Efésios 4, 23, 24. Efésios 4, 23 ao 24. A palavra do Senhor disse assim: renovai sem cessar o sentimento da vossa alma, revesti-vos do homem novo, criado à imagem de Deus, em verdadeira justiça e santidade. Meus amados irmãos, diante de Jesus, nesta madrugada, aqui é o banquete da nossa alma. A nossa alma anseia por Deus, a nossa alma grita por Deus, a nossa alma deseja Deus. E nesta madrugada, Deus te trouxe aqui para que você possa mesmo realizar o desejo da tua alma. Renovai sem cessar o sentimento da vossa alma. E o sentimento da vossa alma é que nós servimos a Deus. O sentimento da nossa alma é que nós mortificamos a nossa carne. Ao levantar nessas madrugadas, nós estamos enfraquecendo a nossa carne. Porque a nossa alma, o nosso espírito tem que vencer a carne. E ao você levantar para estar nessa madrugada, nesse rosário, rezando, adorando Jesus, isso é para enriquecer a tua alma. E o Senhor cria em nós um coração que seja puro, um coração adorador. E é isso que eu te peço, Senhor. A minha alma está muito feliz, a minha alma está gritando de alegria porque está sendo saciada, nutrida pelo teu Santo Espírito. Obrigada, Jesus. Pai nosso que está no céu, santificado seja o vosso nome. Venha a nós o vosso reino, seja feita a vossa vontade, assim na terra como no céu.
2: O pão nosso de cada dia nos dai hoje, perdoai-nos as nossas ofensas, assim como nós perdoamos a quem nos tem ofendido. E não nos deixeis cair em tentação, mas livrai-nos do mal. Amém.
1: Ave Maria, cheia de graça, o Senhor é convosco. Bendita sois vós entre as mulheres. Bendito é o fruto do vosso ventre, Jesus.
2: Santa Maria, Mãe de Deus, rogai por nós, pecadores, agora e na hora de nossa morte. Amém.
1: Ave Maria, cheia de graça, o Senhor é convosco. Bendita sois vós entre as mulheres. Bendito é o fruto do vosso ventre, Jesus.
2: Santa Maria, Mãe de Deus, rogai por nós, pecadores, agora e na hora de nossa morte. Amém.
1: Ave Maria, cheia de graça, o Senhor é convosco. Bendita sois vós entre as mulheres. Bendito é o fruto do vosso ventre, Jesus.
2: Santa Maria, Mãe de Deus, rogai por nós, pecadores, agora e na hora de nossa morte. Amém.
1: Ave Maria, cheia de graça, o Senhor é convosco. Bendita sois vós entre as mulheres. Bendito é o fruto do vosso ventre, Jesus.
2: Santa Maria, Mãe de Deus, rogai por nós, pecadores, agora e na hora de nossa morte. Amém.
1: Ave Maria, cheia de graça, o Senhor é convosco. Bendita sois vós entre as mulheres. Bendito é o fruto do vosso ventre, Jesus.
2: Santa Maria, Mãe de Deus, rogai por nós, pecadores, agora e na hora de nossa morte. Amém.
1: Ave Maria, cheia de graça, o Senhor é convosco. Bendita sois vós entre as mulheres. Bendito é o fruto do vosso ventre, Jesus.
2: Santa Maria, Mãe de Deus, rogai por nós, pecadores, agora e na hora de nossa morte. Amém.
1: Ave Maria.

0: Maria, cheia de graça, o Senhor é convosco. Bendita sois vós entre as mulheres. Bendito é o fruto do vosso ventre, Jesus.
1: Santa Maria, Mãe de Deus, rogai por nós, pecadores, agora e na hora de nossa morte. Amém.
0: Ave Maria, cheia de graça, o Senhor é convosco. Bendita sois vós entre as mulheres. Bendito é o fruto do vosso ventre, Jesus.
1: Santa Maria, Mãe de Deus, rogai por nós, pecadores, agora e na hora de nossa morte. Amém.
0: Ave Maria, cheia de graça, o Senhor é convosco. Bendita sois vós entre as mulheres. Bendito é o fruto do vosso ventre, Jesus.
1: Santa Maria, Mãe de Deus, rogai por nós, pecadores, agora e na hora de nossa morte. Amém.
0: Ave Maria, cheia de graça, o Senhor é convosco. Bendita sois vós entre as mulheres. Bendito é o fruto do vosso ventre, Jesus.
1: Santa Maria, Mãe de Deus, rogai por nós, pecadores, agora e na hora de nossa morte. Amém.
0: Glória ao Pai, ao Filho e ao Espírito Santo.
1: Como era no princípio, agora e sempre. Amém.
0: Ó meu Jesus,
1: perdoai-nos, livrai-nos do fogo do inferno. Levai as almas todas para o céu. E socorrei principalmente as que mais precisarem da vossa misericórdia.
2: E neste segundo mistério doloroso, nós contemplamos a flagelação de Cristo. Na flagelação, Cristo se despoja completamente para nos restaurar a imagem de Deus. Ele perde a sua imagem. Ele se desfigura para assumir a nossa, para assumir o ser humano que está desfigurado e para lhe trazer de novo a imagem que um dia ele perdeu. Pai nosso que estais no céu, santificado seja o vosso nome. Venha a nós o vosso reino. Seja feita a vossa vontade, assim na terra como no céu.
1: O pão nosso de cada dia nos dai hoje. Perdoai-nos as nossas ofensas, assim como nós perdoamos a quem nos tem ofendido. E não nos deixeis cair em tentação, mas livrai-nos do mal. Amém.
2: Ave Maria, cheia de graça, o Senhor é convosco. Bendita sois vós entre as mulheres e bendito é o fruto do vosso ventre, Jesus.
1: Santa Maria, Mãe de Deus, rogai por nós, pecadores, agora e na hora de nossa morte. Amém.
2: Ave Maria, cheia de graça, o Senhor é convosco. Bendita sois vós entre as mulheres e bendito é o fruto do vosso ventre, Jesus.
1: Santa Maria, Mãe de Deus, rogai por nós, pecadores, agora e na hora de nossa morte. Amém.
2: Ave Maria, cheia de graça, o Senhor é convosco. Bendita sois vós entre as mulheres e bendito é o fruto do vosso ventre, Jesus.
1: Santa Maria, Mãe de Deus, rogai por nós, pecadores, agora e na hora de nossa morte. Amém.
2: Ave Maria, cheia de graça, o Senhor é convosco. Bendita sois vós entre as mulheres e bendito é o fruto do vosso ventre, Jesus.
1: Santa Maria, Mãe de Deus, rogai por nós, pecadores, agora e na hora de nossa morte. Amém.
2: Ave Maria, cheia de graça, o Senhor é convosco. Bendita sois vós entre as mulheres e bendito é o fruto do vosso ventre, Jesus.
1: Santa Maria, Mãe de Deus, rogai por nós, pecadores, agora e na hora de nossa morte. Amém.
2: Ave Maria, cheia de graça, o Senhor é convosco. Bendita sois vós entre as mulheres e bendito é o fruto do vosso ventre, Jesus.
1: Santa Maria, Mãe de Deus, rogai por nós, pecadores, agora e na hora de nossa morte. Amém.
2: Ave Maria, cheia de graça, o Senhor é convosco. Bendita sois vós entre as mulheres e bendito é o fruto do vosso ventre, Jesus.
1: Santa Maria, Mãe de Deus, rogai por nós, pecadores, agora e na hora de nossa morte. Amém.
2: Ave Maria, cheia de graça, o Senhor é convosco. Bendita sois vós entre as mulheres e bendito é o fruto do vosso ventre, Jesus.
1: Santa Maria, Mãe de Deus, rogai por nós, pecadores, agora e na hora de nossa morte. Amém.
2: Ave Maria, cheia de graça, o Senhor é convosco. Bendita sois vós entre as mulheres e bendito é o fruto do vosso ventre, Jesus.
1: Santa Maria, Mãe de Deus, rogai por nós, pecadores, agora e na hora de nossa morte. Amém.
2: Ave Maria, cheia de graça, o Senhor é convosco. Bendita sois vós entre as mulheres e bendito é o fruto do vosso ventre, Jesus.
1: Santa Maria, Mãe de Deus, rogai por nós, pecadores, agora e na hora de nossa morte. Amém.
2: Glória ao Pai, ao Filho e ao Espírito Santo.
1: Como era no princípio, agora e sempre. Amém.
2: Ó meu Jesus,
1: perdoai-nos, livrai-nos do fogo do inferno, levai as almas todas para o céu e socorrei principalmente as que mais precisarem da vossa misericórdia.
2: E no terceiro mistério doloroso, nós contemplamos a coroação de espinhos de Jesus. São José Maria Escrivá diz assim: pede a Jesus que te conceda um amor como fornalha purificadora. Vamos pedir já isso para Jesus? Diga comigo: Jesus, eu te peço.
1: Jesus, eu te peço.
2: Um amor.
1: Um amor.
2: Como fornalha.
1: Como fornalha.
2: Que purifique o meu coração.
1: Que purifique o meu coração.
2: Pede a Jesus que te conceda um amor como fornalha purificadora, onde a tua pobre carne, o teu pobre coração seja consumida e purificada de todas as misérias terrenas. Pede que fique vazio de si mesmo. Vazio de si mesmo. E cheio dele. Vazio de mim. E cheio dele. Importa que ele cresça e que eu diminua. Pai nosso que estais no céu, santificado seja o vosso nome. Venha a nós o vosso reino. Seja feita a vossa vontade, assim na terra como no céu.
1: O pão nosso de cada dia nos dai hoje. Perdoai-nos as nossas ofensas, assim como nós perdoamos a quem nos tem ofendido. E não nos deixeis cair em tentação, mas livrai-nos do mal. Amém.
2: Ave Maria, cheia de graça, o Senhor é convosco. Bendita sois vós entre as mulheres e bendito é o fruto do vosso ventre, Jesus.
1: Santa Maria, Mãe de Deus, rogai por nós, pecadores, agora e na hora de nossa morte. Amém.
2: Ave Maria, cheia de graça, o Senhor é convosco. Bendita sois vós entre as mulheres e bendito é o fruto do vosso ventre, Jesus.
1: Santa Maria, Mãe de Deus, rogai por nós, pecadores, agora e na hora de nossa morte. Amém.
2: Ave Maria, cheia de graça, o Senhor é convosco. Bendita sois vós entre as mulheres e bendito é o fruto do vosso ventre, Jesus.
1: Santa Maria, Mãe de Deus, rogai por nós, pecadores, agora e na hora de nossa morte. Amém.
2: Ave Maria, cheia de graça, o Senhor é convosco. Bendita sois vós entre as mulheres e bendito é o fruto do vosso ventre, Jesus.
1: Santa Maria, Mãe de Deus, rogai por nós, pecadores, agora e na hora de nossa morte. Amém.
2: Ave Maria, cheia de graça, o Senhor é convosco. Bendita sois vós entre as mulheres e bendito é o fruto do vosso ventre, Jesus.
1: Santa Maria, Mãe de Deus, rogai por nós, pecadores, agora e na hora de nossa morte. Amém.
2: Ave Maria, cheia de graça, o Senhor é convosco. Bendita sois vós entre as mulheres e bendito é o fruto do vosso ventre, Jesus.
1: Santa Maria, Mãe de Deus, rogai por nós, pecadores, agora e na hora de nossa morte. Amém.
2: Ave Maria, cheia de graça, o Senhor é convosco. Bendita sois vós entre as mulheres e bendito é o fruto do vosso ventre, Jesus.
1: Santa Maria, Mãe de Deus, rogai por nós, pecadores, agora e na hora de nossa morte. Amém.
2: Ave Maria, cheia de graça, o Senhor é convosco. Bendita sois vós entre as mulheres e bendito é o fruto do vosso ventre, Jesus.
1: Santa Maria, Mãe de Deus, rogai por nós, pecadores, agora e na hora de nossa morte. Amém.
2: Ave Maria, cheia de graça, o Senhor é convosco. Bendita sois vós entre as mulheres e bendito é o fruto do vosso ventre, Jesus.
1: Santa Maria, Mãe de Deus, rogai por nós, pecadores, agora e na hora de nossa morte. Amém.
2: Ave Maria, cheia de graça, o Senhor é convosco. Bendita sois vós entre as mulheres e bendito é o fruto do vosso ventre, Jesus.
1: Santa Maria, Mãe de Deus, rogai por nós, pecadores, agora e na hora de nossa morte. Amém.
2: Glória ao Pai, ao Filho e ao Espírito Santo.
1: Como era no princípio, agora e sempre.
2: Amém. Ó meu Jesus,
1: perdoai-nos, livrai-nos do fogo do inferno, levai as almas todas para o céu e socorrei principalmente as que mais precisarem da vossa misericórdia.
2: E no quarto mistério doloroso, nós contemplamos Jesus carregando a cruz para o Calvário. São João da Cruz disse: a alma não pode viver perfeitamente nesta vida nova se o velho homem não morrer completamente. Não tenha medo de fazer morrer em você o que é velho. Nestes 40 dias nós queremos fazer morrer em nós o que é velho. Nós queremos ser pessoas novas. Você vai sair destes 40 dias melhor do que você entrou. E sabe, talvez tenha um monte de gente aí reclamando que você está fazendo esses 40 dias. Às vezes pode acontecer pessoas que não estão tão satisfeitas, pessoas que estão incomodadas, pessoas do seu círculo de amizade ou de família. Mas eu quero que você entenda uma coisa. Você vai voltar melhor para essas pessoas. Essas pessoas ao seu redor vão perceber que esses 40 dias está causando uma mudança na sua vida. E para melhor. E para melhor. Nós estamos aqui para sairmos daqui melhores. Amando mais, tendo mais paciência. Ajudando mais as pessoas, sendo mais bondoso, sendo mais silencioso. Sendo mais resistente, sendo mais corajoso. Nós queremos fazer morrer o homem velho dentro de nós. Pai nosso que estais no céu, santificado seja o vosso nome. Venha a nós o vosso reino, seja feita a vossa vontade, assim na terra como no céu.
1: O pão nosso de cada dia nos dai hoje, perdoai-nos as nossas ofensas, assim como nós perdoamos a quem nos tem ofendido. E não nos deixeis cair em tentação, mas livrai-nos do mal. Amém.
2: Ave Maria, cheia de graça, o Senhor é convosco. Bendita sois vós entre as mulheres, e bendito é o fruto do vosso ventre, Jesus.
1: Santa Maria, Mãe de Deus, rogai por nós, pecadores, agora e na hora de nossa morte. Amém.
2: Ave Maria, cheia de graça, o Senhor é convosco. Bendita sois vós entre as mulheres, e bendito é o fruto do vosso ventre, Jesus.
1: Santa Maria, Mãe de Deus, rogai por nós, pecadores, agora e na hora de nossa morte. Amém.
2: Ave Maria, cheia de graça, o Senhor é convosco. Bendita sois vós entre as mulheres, e bendito é o fruto do vosso ventre, Jesus.
1: Santa Maria, Mãe de Deus, rogai por nós, pecadores, agora e na hora de nossa morte. Amém.
2: Ave Maria, cheia de graça, o Senhor é convosco. Bendita sois vós entre as mulheres, e bendito é o fruto do vosso ventre, Jesus.
1: Santa Maria, Mãe de Deus, rogai por nós, pecadores, agora e na hora de nossa morte. Amém.
2: Ave Maria, cheia de graça, o Senhor é convosco. Bendita sois vós entre as mulheres, e bendito é o fruto do vosso ventre, Jesus.
1: Santa Maria, Mãe de Deus, rogai por nós, pecadores, agora e na hora de nossa morte. Amém.
2: Ave Maria, cheia de graça, o Senhor é convosco. Bendita sois vós entre as mulheres, e bendito é o fruto do vosso ventre, Jesus.
1: Santa Maria, Mãe de Deus, rogai por nós, pecadores, agora e na hora de nossa morte. Amém.
2: Ave Maria, cheia de graça, o Senhor é convosco. Bendita sois vós entre as mulheres, e bendito é o fruto do vosso ventre, Jesus.
1: Santa Maria, Mãe de Deus, rogai por nós, pecadores, agora e na hora de nossa morte. Amém.
2: Ave Maria, cheia de graça, o Senhor é convosco. Bendita sois vós entre as mulheres, e bendito é o fruto do vosso ventre, Jesus.
1: Santa Maria, Mãe de Deus, rogai por nós, pecadores, agora e na hora de nossa morte. Amém.
2: Ave Maria, cheia de graça, o Senhor é convosco. Bendita sois vós entre as mulheres, e bendito é o fruto do vosso ventre, Jesus.
1: Santa Maria, Mãe de Deus, rogai por nós, pecadores, agora e na hora de nossa morte. Amém.
2: Ave Maria, cheia de graça, o Senhor é convosco. Bendita sois vós entre as mulheres, e bendito é o fruto do vosso ventre, Jesus.
1: Santa Maria, Mãe de Deus, rogai por nós, pecadores, agora e na hora de nossa morte. Amém.
2: Glória ao Pai, ao Filho e ao Espírito Santo.
1: Como era no princípio, agora e sempre.
2: Ó meu Jesus,
1: perdoai-nos, livrai-nos do fogo do inferno, levai as almas todas para o céu, e socorrei principalmente as que mais precisarem da vossa misericórdia.
2: E no quinto mistério doloroso, nós contemplamos a crucifixão e morte de Jesus. Olha o que disse Santa Catarina de Sena. Palavras de Jesus para ela: filha queridíssima, assim como tirei o teu coração no outro dia, agora, como vês, dou-te o meu, para que com ele vivas para sempre. O coração de Jesus em nós. O coração de Jesus que agora foi transpassado por uma lança, ferido por amor. Pai nosso que estais no céu, santificado seja o vosso nome. Venha a nós o vosso reino, seja feita a vossa vontade, assim na terra como no céu.
1: O pão nosso de cada dia nos dai hoje, perdoai-nos as nossas ofensas, assim como nós perdoamos a quem nos tem ofendido. E não nos deixeis cair em tentação, mas livrai-nos do mal. Amém.
2: Ave Maria, cheia de graça, o Senhor é convosco. Bendita sois vós entre as mulheres, e bendito é o fruto do vosso ventre, Jesus.
1: Santa Maria, Mãe de Deus, rogai por nós, pecadores, agora e na hora de nossa morte. Amém.
2: Ave Maria, cheia de graça, o Senhor é convosco. Bendita sois vós entre as mulheres, e bendito é o fruto do vosso ventre, Jesus.
1: Santa Maria, Mãe de Deus, rogai por nós, pecadores, agora e na hora de nossa morte. Amém.
2: Ave Maria, cheia de graça, o Senhor é convosco. Bendita sois vós entre as mulheres, e bendito é o fruto do vosso ventre, Jesus.
1: Santa Maria, Mãe de Deus, rogai por nós, pecadores, agora e na hora de nossa morte. Amém.
2: Ave Maria, cheia de graça, o Senhor é convosco. Bendita sois vós entre as mulheres, e bendito é o fruto do vosso ventre, Jesus.
1: Santa Maria, Mãe de Deus, rogai por nós, pecadores, agora e na hora de nossa morte. Amém.
2: Ave Maria, cheia de graça, o Senhor é convosco. Bendita sois vós entre as mulheres, e bendito é o fruto do vosso ventre, Jesus.
1: Santa Maria, Mãe de Deus, rogai por nós, pecadores, agora e na hora de nossa morte. Amém.
2: Ave Maria, cheia de graça, o Senhor é convosco. Bendita sois vós entre as mulheres, e bendito é o fruto do vosso ventre, Jesus.
1: Santa Maria, Mãe de Deus, rogai por nós, pecadores, agora e na hora de nossa morte. Amém.
2: Ave Maria, cheia de graça, o Senhor é convosco. Bendita sois vós entre as mulheres e bendito é o fruto do vosso ventre, Jesus.
1: Santa Maria, Mãe de Deus, rogai por nós, pecadores, agora e na hora de nossa morte. Amém.
2: Ave Maria, cheia de graça, o Senhor é convosco. Bendita sois vós entre as mulheres e bendito é o fruto do vosso ventre, Jesus.
1: Santa Maria, Mãe de Deus, rogai por nós, pecadores, agora e na hora de nossa morte. Amém.
2: Ave Maria, cheia de graça, o Senhor é convosco. Bendita sois vós entre as mulheres e bendito é o fruto do vosso ventre, Jesus.
1: Santa Maria, Mãe de Deus, rogai por nós, pecadores, agora e na hora de nossa morte. Amém.
2: Ave Maria, cheia de graça, o Senhor é convosco. Bendita sois vós entre as mulheres e bendito é o fruto do vosso ventre, Jesus.
1: Santa Maria, Mãe de Deus, rogai por nós, pecadores, agora e na hora de nossa morte. Amém.
2: Glória ao Pai, ao Filho e ao Espírito Santo.
1: Como era no princípio, agora e sempre.
2: Ó meu Jesus,
1: perdoai-nos, livrai-nos do fogo do inferno, levai as almas todas para o céu e socorrei principalmente as que mais precisarem da vossa misericórdia.
2: Neste primeiro mistério glorioso, nós contemplamos a ressurreição de Jesus. São John Henry Newman diz assim: se quisermos ser felizes no mundo vindouro, devemos fazer para nós corações novos e começar a amar as coisas que naturalmente não amamos. Pai nosso que estais no céu, santificado seja o vosso nome. Venha a nós o vosso reino, seja feita a vossa vontade, assim na terra como no céu.
1: O pão nosso de cada dia nos dai hoje, perdoai-nos as nossas ofensas, assim como nós perdoamos a quem nos tem ofendido. E não nos deixeis cair em tentação, mas livrai-nos do mal. Amém.
2: Ave Maria, cheia de graça, o Senhor é convosco. Bendita sois vós entre as mulheres, e bendito é o fruto do vosso ventre, Jesus.
1: Santa Maria, Mãe de Deus, rogai por nós, pecadores, agora e na hora de nossa morte. Amém.
2: Ave Maria, cheia de graça, o Senhor é convosco. Bendita sois vós entre as mulheres e bendito é o fruto do vosso ventre, Jesus.
1: Santa Maria, Mãe de Deus, rogai por nós, pecadores, agora e na hora de nossa morte. Amém.
2: Ave Maria, cheia de graça, o Senhor é convosco. Bendita sois vós entre as mulheres e bendito é o fruto do vosso ventre, Jesus.
1: Santa Maria, Mãe de Deus, rogai por nós, pecadores, agora e na hora de nossa morte. Amém.
2: Ave Maria, cheia de graça, o Senhor é convosco. Bendita sois vós entre as mulheres e bendito é o fruto do vosso ventre, Jesus.
1: Santa Maria, Mãe de Deus, rogai por nós, pecadores, agora e na hora de nossa morte. Amém.
2: Ave Maria, cheia de graça, o Senhor é convosco. Bendita sois vós entre as mulheres e bendito é o fruto do vosso ventre, Jesus.
1: Santa Maria, Mãe de Deus, rogai por nós, pecadores, agora e na hora de nossa morte. Amém.
2: Ave Maria, cheia de graça, o Senhor é convosco. Bendita sois vós entre as mulheres e bendito é o fruto do vosso ventre, Jesus.
1: Santa Maria, Mãe de Deus, rogai por nós, pecadores, agora e na hora de nossa morte. Amém.
2: Ave Maria, cheia de graça, o Senhor é convosco. Bendita sois vós entre as mulheres e bendito é o fruto do vosso ventre, Jesus.
1: Santa Maria, Mãe de Deus, rogai por nós, pecadores, agora e na hora de nossa morte. Amém.
2: Ave Maria, cheia de graça, o Senhor é convosco. Bendita sois vós entre as mulheres e bendito é o fruto do vosso ventre, Jesus.
1: Santa Maria, Mãe de Deus, rogai por nós, pecadores, agora e na hora de nossa morte. Amém.
2: Ave Maria, cheia de graça, o Senhor é convosco. Bendita sois vós entre as mulheres e bendito é o fruto do vosso ventre, Jesus.
1: Santa Maria, Mãe de Deus, rogai por nós, pecadores, agora e na hora de nossa morte. Amém.
2: Ave Maria, cheia de graça, o Senhor é convosco. Bendita sois vós entre as mulheres e bendito é o fruto do vosso ventre, Jesus.
1: Santa Maria, Mãe de Deus, rogai por nós, pecadores, agora e na hora de nossa morte. Amém.
2: Glória ao Pai, ao Filho e ao Espírito Santo.
1: Como era no princípio, agora e sempre. Amém.
2: Ó meu Jesus,
1: perdoai-nos, livrai-nos do fogo do inferno, levai as almas todas para o céu e socorrei principalmente as que mais precisarem da vossa misericórdia.
2: Segundo mistério glorioso, nós contemplamos a ascensão de Jesus aos céus. Pai nosso que estais no céu, santificado seja o vosso nome, venha a nós o vosso reino. Seja feita a vossa vontade, assim na terra como no céu.
1: O pão nosso de cada dia nos dai hoje, perdoai-nos as nossas ofensas, assim como nós perdoamos a quem nos tem ofendido. E não nos deixeis cair em tentação, mas livrai-nos do mal. Amém.
2: Ave Maria, cheia de graça, o Senhor é convosco. Bendita sois vós entre as mulheres, e bendito é o fruto do vosso ventre, Jesus.
1: Santa Maria, Mãe de Deus, rogai por nós, pecadores, agora e na hora de nossa morte. Amém.
2: Ave Maria, cheia de graça, o Senhor é convosco. Bendita sois vós entre as mulheres e bendito é o fruto do vosso ventre, Jesus.
1: Santa Maria, Mãe de Deus, rogai por nós, pecadores, agora e na hora de nossa morte. Amém.
2: Ave Maria, cheia de graça, o Senhor é convosco. Bendita sois vós entre as mulheres e bendito é o fruto do vosso ventre, Jesus.
1: Santa Maria, Mãe de Deus, rogai por nós, pecadores, agora e na hora de nossa morte. Amém.
2: Ave Maria, cheia de graça, o Senhor é convosco. Bendita sois vós entre as mulheres e bendito é o fruto do vosso ventre, Jesus.
1: Santa Maria, Mãe de Deus, rogai por nós, pecadores, agora e na hora de nossa morte. Amém.
2: Ave Maria, cheia de graça, o Senhor é convosco. Bendita sois vós entre as mulheres e bendito é o fruto do vosso ventre, Jesus.
1: Santa Maria, Mãe de Deus, rogai por nós, pecadores, agora e na hora de nossa morte. Amém.
2: Ave Maria, cheia de graça, o Senhor é convosco. Bendita sois vós entre as mulheres e bendito é o fruto do vosso ventre, Jesus.
1: Santa Maria, Mãe de Deus, rogai por nós, pecadores, agora e na hora de nossa morte. Amém.
2: Ave Maria, cheia de graça, o Senhor é convosco. Bendita sois vós entre as mulheres e bendito é o fruto do vosso ventre, Jesus.
1: Santa Maria, Mãe de Deus, rogai por nós, pecadores, agora e na hora de nossa morte. Amém.
2: Ave Maria, cheia de graça, o Senhor é convosco. Bendita sois vós entre as mulheres e bendito é o fruto do vosso ventre, Jesus.
1: Santa Maria, Mãe de Deus, rogai por nós, pecadores, agora e na hora de nossa morte. Amém.
2: Ave Maria, cheia de graça, o Senhor é convosco. Bendita sois vós entre as mulheres e bendito é o fruto do vosso ventre, Jesus.
1: Santa Maria, Mãe de Deus, rogai por nós, pecadores, agora e na hora de nossa morte. Amém.
2: Ave Maria, cheia de graça, o Senhor é convosco. Bendita sois vós entre as mulheres e bendito é o fruto do vosso ventre, Jesus.
1: Santa Maria, Mãe de Deus, rogai por nós, pecadores, agora e na hora de nossa morte. Amém.
2: Glória ao Pai, ao Filho e ao Espírito Santo.
1: Como era no princípio, agora e sempre. Amém.
2: Ó meu Jesus,
1: perdoai-nos, livrai-nos do fogo do inferno, levai as almas todas para o céu e socorrei principalmente as que mais precisarem da vossa misericórdia.
2: E no terceiro mistério glorioso, nós contemplamos a vinda do Espírito Santo sobre os apóstolos. Meus irmãos, preste atenção no que Santa Teresinha do Menino Jesus vai nos dizer agora. Ela descobriu o segredo da felicidade. No dia da minha conversão, a caridade entrou no meu coração. E com ela, uma ânsia de esquecer-se de mim mesma, sempre. E desde então eu fui feliz. Esquecendo de mim mesma, desde então eu fui feliz. Pai nosso que estais no céu, santificado seja o vosso nome, venha a nós o vosso reino, seja feita a vossa vontade, assim na terra como no céu.
1: O pão nosso de cada dia nos dai hoje, perdoai-nos as nossas ofensas, assim como nós perdoamos a quem nos tem ofendido. E não nos deixeis cair em tentação, mas livrai-nos do mal. Amém.
2: Ave Maria, cheia de graça, o Senhor é convosco, bendita sois vós entre as mulheres, e bendito é o fruto do vosso ventre, Jesus.
1: Santa Maria, Mãe de Deus, rogai por nós, pecadores, agora e na hora de nossa morte. Amém.
2: Ave Maria, cheia de graça, o Senhor é convosco. Bendita sois vós entre as mulheres e bendito é o fruto do vosso ventre, Jesus.
1: Santa Maria, Mãe de Deus, rogai por nós, pecadores, agora e na hora de nossa morte. Amém.
2: Ave Maria, cheia de graça, o Senhor é convosco. Bendita sois vós entre as mulheres e bendito é o fruto do vosso ventre, Jesus.
1: Santa Maria, Mãe de Deus, rogai por nós, pecadores, agora e na hora de nossa morte. Amém.
2: Ave Maria, cheia de graça, o Senhor é convosco. Bendita sois vós entre as mulheres e bendito é o fruto do vosso ventre, Jesus.
1: Santa Maria, Mãe de Deus, rogai por nós, pecadores, agora e na hora de nossa morte. Amém.
2: Ave Maria, cheia de graça, o Senhor é convosco. Bendita sois vós entre as mulheres e bendito é o fruto do vosso ventre, Jesus.
1: Santa Maria, Mãe de Deus, rogai por nós, pecadores, agora e na hora de nossa morte. Amém.
2: Ave Maria, cheia de graça, o Senhor é convosco. Bendita sois vós entre as mulheres e bendito é o fruto do vosso ventre, Jesus.
1: Santa Maria, Mãe de Deus, rogai por nós, pecadores, agora e na hora de nossa morte. Amém.
2: Ave Maria, cheia de graça, o Senhor é convosco. Bendita sois vós entre as mulheres e bendito é o fruto do vosso ventre, Jesus.
1: Santa Maria, Mãe de Deus, rogai por nós, pecadores, agora e na hora de nossa morte. Amém.
2: Ave Maria, cheia de graça, o Senhor é convosco. Bendita sois vós entre as mulheres e bendito é o fruto do vosso ventre, Jesus.
1: Santa Maria, Mãe de Deus, rogai por nós, pecadores, agora e na hora de nossa morte. Amém.
2: Ave Maria, cheia de graça, o Senhor é convosco, bendita sois vós entre as mulheres, e bendito é o fruto do vosso ventre, Jesus.
1: Santa Maria, Mãe de Deus, rogai por nós, pecadores, agora e na hora de nossa morte. Amém.
2: Ave Maria, cheia de graça, o Senhor é convosco, bendita sois vós entre as mulheres, e bendito é o fruto do vosso ventre, Jesus.
1: Santa Maria, Mãe de Deus, rogai por nós, pecadores, agora e na hora de nossa morte. Amém.
2: Glória ao Pai, ao Filho e ao Espírito Santo.
1: Como era no princípio, agora e sempre. Amém.
2: Ó meu Jesus,
1: perdoai-nos, livrai-nos do fogo do inferno, levai as almas todas para o céu e socorrei principalmente as que mais precisarem da vossa misericórdia.
2: E no quarto mistério glorioso, nós contemplamos a assunção de Nossa Senhora ao céu. São Padre Pio de Pietrelcina disse assim: o coração de Jesus e o meu, permite-me usar a expressão, fundiram-se. Já não eram dois corações a bater, mas um só. Será que a gente vai chegar nesse ponto, minha gente, um dia? O meu próprio coração havia desaparecido, como uma gota de água se perde no oceano. Paulo Apóstolo, já não sou eu quem vivo, é Cristo que vive em mim. Pai nosso que estais no céu, santificado seja o vosso nome, venha a nós o vosso reino, seja feita a vossa vontade, assim na terra como no céu.
1: O pão nosso de cada dia nos dai hoje, perdoai-nos as nossas ofensas, assim como nós perdoamos a quem nos tem ofendido. E não nos deixeis cair em tentação, mas livrai-nos do mal. Amém.
2: Ave Maria, cheia de graça, o Senhor é convosco, bendita sois vós entre as mulheres, e bendito é o fruto do vosso ventre, Jesus.
1: Santa Maria, Mãe de Deus, rogai por nós, pecadores, agora e na hora de nossa morte. Amém.
2: Ave Maria, cheia de graça, o Senhor é convosco. Bendita sois vós entre as mulheres e bendito é o fruto do vosso ventre, Jesus.
1: Santa Maria, Mãe de Deus, rogai por nós, pecadores, agora e na hora de nossa morte. Amém.
2: Ave Maria, cheia de graça, o Senhor é convosco. Bendita sois vós entre as mulheres e bendito é o fruto do vosso ventre, Jesus.
1: Santa Maria, Mãe de Deus, rogai por nós, pecadores, agora e na hora de nossa morte. Amém.
2: Ave Maria, cheia de graça, o Senhor é convosco. Bendita sois vós entre as mulheres e bendito é o fruto do vosso ventre, Jesus.
1: Santa Maria, Mãe de Deus, rogai por nós, pecadores, agora e na hora de nossa morte. Amém.
2: Ave Maria, cheia de graça, o Senhor é convosco. Bendita sois vós entre as mulheres e bendito é o fruto do vosso ventre, Jesus.
1: Santa Maria, Mãe de Deus, rogai por nós, pecadores, agora e na hora de nossa morte. Amém.
2: Ave Maria, cheia de graça, o Senhor é convosco. Bendita sois vós entre as mulheres e bendito é o fruto do vosso ventre, Jesus.
1: Santa Maria, Mãe de Deus, rogai por nós, pecadores, agora e na hora de nossa morte. Amém.
2: Ave Maria, cheia de graça, o Senhor é convosco. Bendita sois vós entre as mulheres e bendito é o fruto do vosso ventre, Jesus.
1: Santa Maria, Mãe de Deus, rogai por nós, pecadores, agora e na hora de nossa morte. Amém.
2: Ave Maria, cheia de graça, o Senhor é convosco. Bendita sois vós entre as mulheres e bendito é o fruto do vosso ventre, Jesus.
1: Santa Maria, Mãe de Deus, rogai por nós, pecadores, agora e na hora de nossa morte. Amém.
2: Ave Maria, cheia de graça, o Senhor é convosco. Bendita sois vós entre as mulheres e bendito é o fruto do vosso ventre, Jesus.
1: Santa Maria, Mãe de Deus, rogai por nós, pecadores, agora e na hora de nossa morte. Amém.
2: Ave Maria, cheia de graça, o Senhor é convosco. Bendita sois vós entre as mulheres e bendito é o fruto do vosso ventre, Jesus.
1: Santa Maria, Mãe de Deus, rogai por nós, pecadores, agora e na hora de nossa morte. Amém.
2: Glória ao Pai, ao Filho e ao Espírito Santo,
1: como era no princípio, agora e sempre. Amém.
2: Ó meu Jesus,
1: perdoai-nos, livrai-nos do fogo do inferno, levai as almas todas para o céu e socorrei principalmente as que mais precisarem da vossa misericórdia.
2: No quinto mistério glorioso, nós contemplamos a coroação de Nossa Senhora no céu como rainha. Se você pode, ajoelhe-se para rezar este último mistério. Santa Teresinha do Menino Jesus diz algo impressionante, preste atenção. O bom Deus não precisa de anos para realizar a sua obra de amor numa alma. Um só raio do seu coração pode, num instante, fazer a sua flor desabrochar para a eternidade. O que Deus vai fazer conosco nestes 40 dias será algo maravilhoso. Aliás, Ele já começou a fazer. Ei, deixa eu te falar, Ele já começou a fazer uma história nova na sua vida e na da sua família. Amém? Pai nosso que estais no céu, santificado seja o vosso nome, venha a nós o vosso reino. Seja feita a vossa vontade, assim na terra como no céu.
1: O pão nosso de cada dia nos dai hoje, perdoai-nos as nossas ofensas, assim como nós perdoamos a quem nos tem ofendido. E não nos deixeis cair em tentação, mas livrai-nos do mal. Amém.
2: Ave Maria, cheia de graça, o Senhor é convosco. Bendita sois vós entre as mulheres, e bendito é o fruto do vosso ventre, Jesus.
1: Santa Maria, Mãe de Deus, rogai por nós, pecadores, agora e na hora de nossa morte. Amém.
2: Ave Maria, cheia de graça, o Senhor é convosco. Bendita sois vós entre as mulheres, e bendito é o fruto do vosso ventre, Jesus.
1: Santa Maria, Mãe de Deus, rogai por nós, pecadores, agora e na hora de nossa morte. Amém.
2: Ave Maria, cheia de graça, o Senhor é convosco. Bendita sois vós entre as mulheres, e bendito é o fruto do vosso ventre, Jesus.
1: Santa Maria, Mãe de Deus, rogai por nós, pecadores, agora e na hora de nossa morte. Amém. Ave Maria, cheia de graça, o Senhor é convosco, bendita sois vós entre as mulheres, e bendito é o fruto do vosso ventre, Jesus.
0: Santa Maria, Mãe de Deus, rogai por nós, pecadores, agora e na hora de nossa morte. Amém.
1: Ave Maria, cheia de graça, o Senhor é convosco, bendita sois vós entre as mulheres, e bendito é o fruto do vosso ventre, Jesus.
0: Santa Maria, Mãe de Deus, rogai por nós, pecadores, agora e na hora de nossa morte. Amém.
1: Ave Maria, cheia de graça, o Senhor é convosco, bendita sois vós entre as mulheres, e bendito é o fruto do vosso ventre, Jesus.
0: Santa Maria, Mãe de Deus, rogai por nós, pecadores, agora e na hora de nossa morte. Amém.
1: Ave Maria, cheia de graça, o Senhor é convosco, bendita sois vós entre as mulheres, e bendito é o fruto do vosso ventre, Jesus.
0: Santa Maria, Mãe de Deus, rogai por nós, pecadores, agora e na hora de nossa morte. Amém.
1: Ave Maria, cheia de graça, o Senhor é convosco, bendita sois vós entre as mulheres, e bendito é o fruto do vosso ventre, Jesus.
0: Santa Maria, Mãe de Deus, rogai por nós, pecadores, agora e na hora de nossa morte. Amém.
1: Ave Maria, cheia de graça, o Senhor é convosco, bendita sois vós entre as mulheres, e bendito é o fruto do vosso ventre, Jesus.
0: Santa Maria, Mãe de Deus, rogai por nós, pecadores, agora e na hora de nossa morte. Amém.
1: Ave Maria, cheia de graça, o Senhor é convosco, bendita sois vós entre as mulheres, e bendito é o fruto do vosso ventre, Jesus.
0: Santa Maria, Mãe de Deus, rogai por nós, pecadores, agora e na hora de nossa morte. Amém.
1: Glória ao Pai, ao Filho e ao Espírito Santo,
0: como era no princípio, agora e sempre. Amém.
1: Ó meu Jesus, perdoai-nos, livrai-nos do fogo do inferno, levai as almas todas para o céu, e socorrei principalmente as que mais precisarem da vossa misericórdia. Infinitas graças vos damos, soberana Rainha, pelos benefícios que todos os dias recebemos de vossas mãos liberais. Dignai-vos agora e para sempre tomar-nos debaixo do vosso poderoso amparo, e para mais vos obrigar, vos saudamos como a Salve Rainha. Salve Rainha, Mãe de Misericórdia, vida, doçura e esperança nossa, salve. A vós bradamos, degredados filhos de Eva, a vós suspirando, gemendo e chorando neste vale de lágrimas, eia, pois, advogada nossa, esses vossos olhos misericordiosos a nós volvei, e depois deste desterro mostrai-nos Jesus. Bendito é o fruto do vosso ventre,
2: ó clemente,
1: ó piedosa, ó doce sempre Virgem Maria.
2: Rogai por nós, Santa Mãe de Deus,
1: para que sejamos dignos das promessas de Cristo. Amém.
2: Eu quero dizer para você que, se você puder acompanhar as pregações que a gente está fazendo depois do Rosário, olha, está sendo incrível as pregações, tá? Se você não pode porque tem que trabalhar, tenta assistir depois que você volta do trabalho. Olha, vale a pena você acompanhar as pregações. Estão todas disponíveis no meu canal do YouTube e no podcast oficial, tá bom? Depois do Rosário de hoje, que bênção que foi. Depois da bênção do Santíssimo, a gente vai fazer um pouquinho como ontem. Aqueles que puderem ficar, a gente vai cantar de novo a canção Um Coração Novo, para encerrar com chave de ouro. Depois da benção a gente canta essa canção novamente. O propósito do dia, você vai ficar com essa palavra no coração, 2 Coríntios capítulo 5, versículo 17. 2 Coríntios capítulo 5, versículo 17. Todo aquele que está em Cristo é uma nova criatura. Passou o que era velho, eis que tudo se fez novo. Propósito do dia, você vai começar a meditar durante o dia de hoje quais as coisas velhas que precisam sair do seu coração. Egoísmo, orgulho, vaidade, mentira, vícios. A gente quer vida nova. E para ter vida nova precisa jogar fora o que é velho. Passou o que era velho, eis que tudo se fez novo. Esse é o nosso propósito. A gente vai fazer um bonito exame de consciência e começar a ver as coisas velhas que precisam sair da minha vida. Coisas simples. Às vezes o vício de celular, o vício de rede social. Tanta coisa que pode ser velho, que pode sair da sua vida. Ajoelhe-se agora para receber a bênção do Santíssimo. A gente quer se despedir da TV Canção Nova, da Rede Vida de Televisão. Deus abençoe você que acompanha essa TV tão linda. Canção Nova, Rede Vida, parceiras na evangelização. E vamos seguir agora o dia inteiro evangelizando. O dia inteiro com programas maravilhosos. Você vai poder acompanhar durante todo o dia. Nos despedimos das televisões, continuamos aqui nas nossas redes sociais. Recebe agora a bênção de Jesus.

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0: Em nome do Pai, do Filho e do Espírito Santo. Amém. Que a paz do Senhor seja com todos vocês, caríssimos amigos e irmãos. Vivendo esse mês vocacional, nós somos chamados a rezar pelas vocações, todas elas. Aliás, é uma das coisas que eu sempre pedi, embora isso não aconteça muito nas paróquias e nas missas, de termos sempre oração vocacional, porque o Senhor mesmo disse, pedi ao Senhor da Messe que envie operários, enviai, Senhor, operários para a vossa Messe, pois a Messe é grande, são poucos operários. É da oração cotidiana, final da missa, também aos domingos, que nós pedimos ao Senhor isso. E nós já falamos muitas vezes para acontecer, mas infelizmente isso não tem acontecido. Mas precisamos insistir, pelo menos com aqueles que pertencem ao serviço de animação vocacional, que rezem nessa intenção das vocações, todas as vocações em nossa arquidiocese, na igreja no presente no mundo inteiro. Nesse mês de agosto, mês vocacional, com o tema comunidades vocacionais, sabemos que uma comunidade deve rezar nas intenções e, ao mesmo tempo, estamos perseverantes e bem unidos, recebendo a Eucaristia, partilhando o pão pelas casas, como lembro bem o tema e lema desse mês de agosto e também do 5º Congresso Vocacional, que é no próximo mês. Senhor Jesus, que nos ensinasse a partilhar o pão e sempre nos sustentais com os dons do vosso Espírito, concedei-nos comunidades vocacionais vivas e perseverantes, que sejam testemunhas de unidade e despertem nas novas gerações o desejo pela vida matrimonial e consagrada, pelos ministérios leigos e ordenados. Sustentai-as no seu compromisso com uma catequese vocacional e com os caminhos de especial consagração. Dai-lhe sabedoria para ajudar todas as pessoas no discernimento de sua vocação, por meio de um verdadeiro encontro convosco. Maria, vocacionada do Pai, interceda por cada comunidade, para que, animadas pelo Espírito Santo, sejam fonte de santas vocações para a missão no serviço ao povo de Deus. Portanto, meus irmãos e irmãs, que nós fortaleçamos a consciência de que toda a comunidade eclesial é lugar de animação, de discernimento, de vivência vocacional, levando-a a reconhecer e a assumir a identidade vocacional de toda ação evangelizadora, tornando-se assim verdadeira comunidade vocacional. Que nós possamos, diante daquilo que nós vivemos, do mês vocacional e proximamente do 5º Congresso Vocacional do Brasil, dar esse passo, meus irmãos e irmãs, para que possamos propor sempre, né, viver na vida de iniciação, vida cristã, ao mesmo tempo de usar os meios de comunicação, né, para evangelizar também nossa juventude, e estarmos sensibilizados justamente sobre essa necessidade de sermos coerentes com a nossa vida e com a nossa vocação, e ao mesmo tempo, né, sabendo que é importante ter sempre a consciência que nós somos permanentemente missionários, né? De tal maneira que nunca esqueçamos que faz parte da nossa vida, a nossa vida missionária. Portanto, aí vem justamente os temas desse mês vocacional e também desse congresso vocacional. Encontro, testemunho, missão. Encontro com Deus, com o próximo, consigo mesmo, testemunho coerente do Evangelho e missão, cada vez mais aberto a trabalho missionário. E vemos em tempo missionário em nossa arquidiocese, depois temos vindo já a missão jovem, nos preparemos agora para a grande missão em agosto, quando vamos celebrar 100 anos do Dia Mundial das Missões, para em todas as paróquias termos nossa missão anunciadora da boa notícia, da boa nova para todos, né? Faz parte, portanto, da essência da nossa vida. Agora rezemos. O anjo do Senhor anunciou a Maria e ela concebeu do Espírito Santo.
1: Ave Maria, cheia de graça, o Senhor é convosco, bendita sois vós entre as mulheres, e bendito é o fruto do vosso ventre, Jesus. Santa Maria, Mãe de Deus, rogai por nós, pecadores, agora e na hora de nossa morte. Amém. Eis aqui a serva do Senhor, faça-se em mim segundo a vossa palavra. Ave Maria, cheia de graça, o Senhor é convosco, bendita sois vós entre as mulheres, e bendito é o fruto do vosso ventre, Jesus. Santa Maria, Mãe de Deus, rogai por nós, pecadores, agora e na hora de nossa morte. Amém. E o Verbo se fez carne e habitou entre nós. Ave Maria, cheia de graça, o Senhor é convosco. Bendita sois vós entre as mulheres, e bendito é o fruto do vosso ventre, Jesus. Santa Maria, Mãe de Deus, rogai por nós, pecadores, agora e na hora de nossa morte. Amém. Rogai por nós, Santa Mãe de Deus, para que sejamos dignos das promessas de Cristo. Oremos. Infundi, Senhor, em nossos corações a vossa graça, vos suplicamos. Havendo que nós, que conhecendo pela anunciação do anjo a encarnação de Jesus Cristo, vosso Filho, cheguemos por sua paixão e morte de cruz à glória da ressurreição, pelo mesmo Cristo Senhor nosso. Amém. Glória ao Pai, ao Filho e ao Espírito Santo, como era no princípio, agora e sempre. Amém. Glória ao Pai, ao Filho e ao Espírito Santo, como era no princípio, agora e sempre. Amém. Glória ao Pai, ao Filho e ao Espírito Santo, como era no princípio, agora e sempre. Amém. E a todos vós, caríssimos amigos e irmãos, abençoe-vos o Deus Todo-Poderoso, Pai e Filho e Espírito Santo. Amém.
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Que a paz do nosso Deus seja com você nesse dia, nessa hora bendita que você está me acolhendo. Eu quero ser hoje um pouquinho aquela voz que traz uma mensagem. Nós não estamos sozinhos, porque Jesus prometeu que estaria conosco todos os dias até o fim dos tempos. E uma das formas como ele cumpre essa promessa de estar sempre ao nosso lado é colocando os seus santos anjos junto de nós para que assim nos guardem. Nós estamos vivenciando a quaresma de São Miguel, esses dias benditos, essa devoção tão especial que foi iniciada por São Francisco de Assis, que depois da festa da Assunção, junto com a festa da Assunção, ele dedicava 40 dias, que há uma espiritualidade toda especial em torno do número 40, para preparar-se para a festa de São Miguel no dia 29 de setembro, que hoje não é apenas a festa de São Miguel Arcanjo, mas dos arcanjos. Que São Miguel Arcanjo possa interceder por você, pela sua família, onde quer que você esteja. Que bom estar aqui com você. E eu sou o Padre Sérgio.

São Miguel Arcanjo, defendei-nos no combate e sede o nosso refúgio contra todas as ciladas e maldades do demônio. Ordene-lhe Deus instantemente, o pedimos, e vós, príncipe da milícia celeste, pelo divino poder, precipitai no inferno a Satanás e todos os espíritos malignos que andam pelo mundo para perder as almas. Assim seja. São Miguel Arcanjo, rogue, peça por todos nós. Olha, e ao falar assim de São Miguel, eu falo dos anjos, e falar dos anjos é falar de companhia, de uma companhia silenciosa, fiel, que caminha ao nosso lado desde o nosso primeiro suspiro até o último, e que muitas vezes passa despercebida diante da nossa correria, do nosso dia a dia. Por vezes estamos inconscientes diante dessa presença. Eu sempre procuro vivenciar a quaresma de São Miguel Arcanjo como um período de uma sensibilização em relação à presença dos anjos junto de nós no nosso cotidiano. Por isso, falar dos santos anjos, eu diria assim, não apenas de São Miguel, mas de todos os anjos. E é claro que nós estamos nesse tempo forte de oração, que a piedade popular chama de Quaresma de São Miguel. Mas eu não quero apenas ficar no aspecto da batalha. Eu quero convidar você a olhar um pouco além do aspecto da batalha, como se o tempo todo fosse uma batalha no plano espiritual. Nas batalhas da vida, eu quero falar de cuidado. O cuidado providente de Deus, que também se manifesta nas batalhas da vida, como a gente está ouvindo nessa linda canção. Mas é desse cuidado providente que vai se manifestando nos detalhes mais simples do cotidiano. E junto com isso, se há esse cuidado de Deus que chega a nós no cotidiano, o chamado também que cada um de nós recebe. Porque não basta a gente dizer que os santos anjos estão conosco, e sim, eles estão conosco, o arcanjo Miguel batalha junto de nós, mas há um chamado também. O chamado a também sermos anjo. A palavra anjo significa mensageiro, a sermos anjos na vida do outro. Por isso, eu convido você, junto com a oração que eu já fiz a São Miguel, eu quero convidar você a rezar também comigo agora aos santos anjos, a colocar-se nessa consciência da presença dos anjos junto de nós. Ore comigo.

Senhor, abre os olhos do nosso coração para podermos reconhecer os sinais da tua presença. Que hoje possamos ouvir a voz dos teus anjos, mensageiros da tua ternura, do teu amor, do teu cuidado, e nos tornemos também nós portadores da tua paz para quem cruzar o nosso caminho. Por Cristo nosso Senhor. Amém.

E olha, se nós estamos falando da quaresma de São Miguel Arcanjo, é bom sempre recordar para você, até que já tem essa intimidade, já se informa, mas é sempre bom a gente lembrar quem são os anjos, para que os anjos não se resumam a uma imagem, como eles são retratados, seres alados, nas pinturas, aliás, lindas pinturas, lindas imagens, mas o que nós sabemos sobre os anjos não pode se resumir a uma representação artística. E aí, nós precisamos recorrer ao Catecismo da Igreja Católica. E ele nos ensina algo muito simples e muito profundo, que os anjos, eles são criaturas espirituais incorpóreos, dotados de inteligência e de vontade e criados por Deus para glorificá-lo e para servir aos desígnios de Deus em relação à nossa salvação. A escritura lá na carta aos Hebreus, no capítulo 1, vai nos dizer que eles são espíritos ministradores enviados para servir aos que hão de herdar a salvação. Daí, gente, realmente a gente ter a consciência que eles não são figuras do folclore, são criaturas reais, presentes em toda a história da salvação nas escrituras, desde o livro do Gênesis, quando até se fala daquele querubim que guarda a entrada do Éden, até no livro do Apocalipse, quando vemos o relato daqueles anjos, até no livro do Apocalipse.

Ele é o mensageiro dos bons anúncios. Assim com Daniel, com Zacarias, com Isabel e a Anunciação a Maria do nascimento de Jesus, que é o anúncio mais importante de toda a história, que ela seria a mãe do Salvador. E também São Rafael, o arcanjo Rafael, que significa medicina de Deus ou Deus cura, cuja história, cujo relato temos na belíssima história no livro de Tobias, e é aquele que cura, que orienta, que guia no caminho, que protege, até sem que no início o próprio Tobias não tenha percebido quem ele era. E há ainda o nosso anjo de guarda, aquele que, segundo também a tradição da igreja e as próprias palavras de Jesus no evangelho, lá em Mateus capítulo 18, fala que os anjos dos pequeninos veem continuamente a face do Pai que está nos céus, e assim então nos acompanha. Eu vou continuar a conversar um pouquinho mais sobre isso com você. Não saia daí. Catedral FM, e eu sou o Padre Sérgio, falando de vida direto ao seu coração.

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Cláudia Pimentel cantando Anjos. Essa presença desses anjos que estão junto de nós a cada momento, nos protegendo, nos guardando. E olha, a gente ainda vai falar ainda bastante sobre os anjos, rezar durante a quaresma em São Miguel. Depois vem a festa dos santos anjos de guarda. Mas eu quero sempre, gosto de dar um toque, sempre que é possível, no ensino, na doutrina de Santo Afonso Maria de Ligório, que é o meu pai espiritual, fundador dos missionários redentoristas, doutor da igreja, um grande mestre também na espiritualidade. E Santo Afonso, ele tinha uma grande devoção aos anjos e ele via neles um sinal constante da providência amorosa de Deus. Para Santo Afonso, nada na vida espiritual acontece por acaso, porque tudo é cuidado, tudo é providência, e os anjos são justamente os instrumentos vivos dessa providência quando eles agem assim em nome de Deus na nossa vida e o fazem de uma forma silenciosa na história de cada pessoa. É interessante, por exemplo, uma passagem com o arcanjo Miguel, que o vulcão Vesúvio estava para uma erupção e muito grave e estava ameaçando muitas pessoas, animais, e assim Santo Afonso, ele promoveu uma procissão em honra de São Miguel, e com a bênção de São Miguel, ele abençoou Vesúvio, e aquela erupção, que seria assim de imediato, aquela erupção do vulcão não aconteceu. Hoje, quando a gente vai lá, onde estão os restos mortais de Santo Afonso, lá em Pagani, onde ele viveu, na Basílica, nós vemos uma grande pintura no altar principal de São Miguel Arcanjo. Eu, quando estive lá há alguns tantos anos, me surpreendeu e fiquei muito feliz, porque sou muito devoto dos santos anjos, e ver ali aquela ilustração, aquela pintura do arcanjo Miguel foi assim realmente muito especial. Bem, gente, assim é que a gente está na quaresma de São Miguel, e é importante dizer um aspecto, né? Essa quaresma de São Miguel, a quaresma de São Miguel não é uma quaresma litúrgica como aquela que nós vivemos antes da Páscoa. É sim uma prática da piedade popular, e que nas últimas décadas ela ganhou muito em renome, e até no nosso Brasil, por alguns institutos que assim o fazem. Eu falo assim com muita serenidade, tranquilidade para você, que antes de haver essa grande divulgação na televisão, em algumas TVs católicas, pelo YouTube, eu pessoalmente já vivenciava a quaresma de São Miguel. Inclusive também tenho um livro meu, Nos Passos de Maria, que eu tenho um roteiro de oração para uma quaresma de Nossa Senhora, 40 dias dedicados a Nossa Senhora, como Santo Afonso, aliás, Santo São Francisco, também ele dedicava 40 dias de oração a Nossa Senhora, e depois outros 40 a São Miguel. E eu
escrevi um livro também trazendo meditações para esses 40 dias na Quaresma de São Miguel, de uma forma assim, muito intuitiva, muito simbólica, porque vejo que esse período é exatamente voltado para uma sensibilização nossa em relação à presença dos anjos na nossa vida. E também por não ser uma determinação oficial da liturgia da igreja, cada um pode viver essa quaresma com toda liberdade, com todo discernimento, sempre orientado, né, pela igreja, sem exageros. Você pode, como alguns fazem, acordar de madrugada para rezar, mas não precisa também. Aliás, não se justifica a pessoa acordar de madrugada, ficar com o seu sono prejudicado. A gente sabe como é que também um sono prejudicado, isso prejudica a saúde, e a pessoa durante o dia ficar cansada, prejudicar o trabalho dela, ficar irritadiça. Então, a gente reza é para gerar vida, né? Então, você pode, sim, você tem essa liberdade, faça, mas viva isso com liberdade. Agora, o que importa de fato é o espírito que anima a pessoa e que deve ser um espírito profundamente evangélico. E o que caracteriza um espírito evangélico? Não é, em primeiro lugar, a devoção. Não é a devoção. É a vivência do evangelho. É o seguir Jesus, o imitar Jesus. O aprofundar-se na oração, na vigilância e, consequentemente, no jejum, quando a pessoa assim se dispõe também a fazer. E sabemos, como diz o relato lá, daqueles dias que Jesus passou no monte em oração, que ao final daqueles 40 dias, Jesus foi servido pelos anjos. Então, os anjos sempre estão conosco quando nos dispomos a orar, a buscar a Deus. E aí nós chegamos, então, a esse coração do tema que está muito ligado à Quaresma de São Miguel, que é o aspecto da batalha. E que não é uma batalha imaginária, não é uma batalha distante, mitológica, tem outra conotação muito, muito diferente disso, mas são as batalhas que nós vivemos todos os dias. Uma luta contra o desânimo. Você acha que isso não é uma batalha? A luta contra o desânimo, contra a tentação do desespero num momento de problema que você esteja passando. Quer saber uma batalha difícil? Aquelas vozes interiores. Sabe aquilo que vai falando lá na sua cabeça e que vai nos dizendo que não somos capazes, ou que não somos amados, ou que não vale a pena continuar lutando pelo bem e participando da igreja. Enfim, essas batalhas internas. E São Paulo, lá na carta aos Efésios, no capítulo 6, ele vai dizer de uma forma assim muito clara que a nossa luta não é contra a carne e o sangue, mas contra os principados, as potestades, os dominadores desse mundo tenebroso. E é exatamente por isso que a igreja, há séculos, ela reza a oração a São Miguel Arcanjo, pedindo então a proteção contra essas ciladas e toda manipulação do maligno na nossa vida. Então, pense nisso. Essa batalha, antes de tudo, se trava no nosso interior. Você prepare o seu copo com água. No próximo bloco, eu ainda falo um pouquinho com você e volto também orando com você. Catedral FM, e eu sou o Padre Sérgio, falando de vida direto ao seu coração.

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De volta aqui com você, a gente meditando com os anjos, pedindo a proteção, a bênção dos anjos sobre a nossa vida. Um tempo dedicado a rezar, a pedir a intercessão dos santos anjos, a presença deles junto de nós, não é um tempo para medo. Falar de batalha espiritual não é então assim, olha, tenha medo porque você é ameaçado o tempo todo. Não, longe disso. É nos falar que a gente precisa estar vigilante. E essa é uma atitude do evangelho que a gente precisa ter, não apenas para evitar o que é ruim, mas até para aproveitar as boas oportunidades que a vida nos traz. E até quando falamos das lutas, dos enfrentamentos, inclusive espirituais, lembrar também que nós não estamos sozinhos na luta. Quando você lê o profeta Daniel lá no capítulo 10, no seu livro, ele está vivendo um momento de uma angústia grande. O que ele faz? Ele vai jejuar, ele vai buscar a Deus. E diante até dessa atitude dele da busca de Deus, é que o arcanjo Miguel veio em seu auxílio, colocado por Deus exatamente para socorrer Daniel. Então, minha gente, a batalha, sim, a batalha existe, mas ela nunca é travada sem socorro, não. Essa batalha nunca é travada sem um aliado e sem a certeza de que o céu está atento à nossa fragilidade. Como, aliás, a gente canta naquela bela música que eu gosto muito, né? O céu inteiro está orando por nós. Eu gosto dessa expressão nessa música. Então, meu amigo, minha amiga, para você que está vivenciando esses dias de sintonia com o arcanjo Miguel, eu digo para você, você pode fazê-lo de uma forma simples. Separar um momento diário de oração, um pequeno sacrifício oferecido, e também a oração a São Miguel Arcanjo, que você vai rezar com fé, e não como uma fórmula mágica. É fórmula mágica, mas como uma entrega confiante ao cuidado providente de Deus, que também coloca os seus anjos junto de nós. Mas seria incompleto falar dos anjos apenas como guerreiros, porque a mesma escritura que nos mostra Miguel enfrentando o dragão é a escritura também que nos mostra o anjo que consola Elias, que está ali depressivo diante, debaixo de um arbusto, desejando a morte, e o anjo ali então se apresenta e oferece-lhe então aquele pão, aquela água que vai fortalecê-lo. Os anjos, eles não existem só para as nossas grandes batalhas, mas é sobretudo para os pequenos cuidados do nosso cotidiano. Pense na sua própria vida. Pense na sua vida. Quantas vezes você foi poupado de um acidente, talvez, em segundos? Quantas vezes uma palavra chegou na hora certa, um telefonema, um encontro inesperado, exatamente quando você mais precisava, não é verdade?
Quantas vezes você sentiu no meio de uma dificuldade que você estava passando uma paz que não vinha de você mesmo, mas que parecia como que pousando sobre você de fora, algo que foi realmente comunicado. E a tradição espiritual chama isso de providência. Santo Afonso dizia que os anjos são mensageiros discretos dessa providência, e que agem sem se fazer notar, sem exigir reconhecimento, cumprindo aquilo que Deus lhes confiou, como está no Salmo 90, pois que deu ordem a seus anjos a seu respeito para que te guardem em todos os teus caminhos. Então, confiando nesse cuidado que Deus traz para nossa vida, eu quero convidar você a rezar comigo agora, a invocar os santos anjos para que possam guardar você também em todos os momentos, naquilo que você mais necessitar. Peçamos a proteção do Arcanjo Miguel.

Ó Deus, eterno e todo-poderoso, que para a salvação do gênero humano enviastes milagrosamente a vossa igreja o vosso gloriosíssimo príncipe, o arcanjo São Miguel. Concedei-nos o seu socorro salutar e a sua ajuda eficaz contra todos os nossos inimigos, a fim de que a nossa partida deste mundo obtenhamos a graça de comparecer à presença da vossa divina e santa majestade, por Jesus Cristo nosso Senhor. Amém. E é pela intercessão de São Miguel Arcanjo que eu peço que o Senhor coloque junto de nós os teus santos anjos e arcanjos para nos guardar em todos os momentos, em todos os perigos. Digna-te, Senhor, abençoar o copo com água, colocando o remédio do alto nessa água, para que ela também possa ser um canal de saúde, de vida, para o corpo e para a alma de cada um. Em nome do Pai, e do Filho, e do Espírito Santo. Amém. Beba na fé do seu copo com água.

em que o Santo Arcanjo Miguel e todos os anjos de Deus possam nos ajudar em cada momento. Olha, eu vou ficando por aqui, mas agradecendo pela sua companhia. Continue aqui na Catedral. Fica na paz e que Deus te abençoe rica e abundante.

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0: Em nome do Pai, do Filho e do Espírito Santo.
1: Amém.
0: O Senhor esteja convosco.
1: Ele está no meio de nós.
0: Meus amados irmãos e irmãs no Senhor, um bom dia a todos, a todas.
1: Bom dia.
0: Sejamos muito bem-vindos, bem-vindas à casa de Deus, a esse nosso momento de oração. Devo confessar que estava com saudade de vocês, da missa de quarta-feira, 7 horas da manhã, né? Alguns compromissos me impediram de, nesse dia específico, quarta-feira, poder presidir as celebrações aqui no nosso santuário. Estava presidindo em outros momentos, né? Mas não na quarta-feira. E também a alegria da gente poder acolher nessa manhã também os ouvintes da Rádio Catedral, que se associam à nossa comunidade de fé para orar, bem como os irmãos e irmãs que pelas redes sociais de nosso santuário de Santa Rita também oram conosco nesta manhã. Nós apresentamos ao Senhor as nossas preces, apresentamos ao Senhor a nossa também vida, para que Ele tome nas suas mãos, né, aquilo que temos e somos. Cada um de nós também apresenta ao Senhor o pedido de perdão, para que, envolvidos pela misericórdia do Senhor, possamos bem celebrar esta Santa Eucaristia.

0: Todo-Poderoso, tenha compaixão de nós, perdoe os nossos pecados e nos conduza à vida eterna.
1: Amém.
0: Oremos. Ó Deus, preparastes para quem vos ama bens que nossos olhos não podem ver. Acendei em nossos corações a chama da caridade, para que, amando-vos em tudo e acima de tudo, corramos ao encontro das vossas promessas que superam todo desejo. Por nosso Senhor Jesus Cristo, vosso Filho, que é Deus, e convosco vive e reina na unidade do Espírito Santo, por todos os séculos dos séculos.
1: Amém. Amém.
2: Leitura da profecia de Ezequiel. A palavra do Senhor foi me dirigida nestes termos: Filho do homem, profetiza contra os pastores de Israel. Profetiza dizendo-lhes: assim fala o Senhor Deus aos pastores: ai dos pastores de Israel, que se apacentam a si mesmos. Não são os pastores que devem apacentar as ovelhas? Vós vos alimentais com seu leite, vestis a sua lã e matais os animais gordos, mas não apacentais as ovelhas? Não fortaleceste a ovelha fraca? Não curaste a ovelha doente, nem enfaixaste a ovelha ferida? Não trouxeste de volta a ovelha extraviada? Não procuraste a ovelha perdida? Ao contrário, dominaste sobre elas com dureza e brutalidade. As ovelhas dispersaram-se por falta de pastor, tornando-se presa de todos os animais selvagens. Minhas ovelhas vaguearam sem rumo por todos os montes e colinas elevadas. Dispersaram-se minhas ovelhas por toda a extensão do país e ninguém perguntou por elas, nem as procurou. Por isso, ó pastores, escutai a palavra do Senhor. Eu juro por minha vida, oráculo do Senhor Deus, já que minhas ovelhas foram entregues à pilhagem e se tornaram presas de todos os animais selvagens por falta de pastor, e porque os meus pastores não procuraram as minhas ovelhas, mas apacentaram-se a si mesmos e não as ovelhas. Por isso, ó pastores, escutai a palavra do Senhor. Assim diz o Senhor Deus: aqui estou para enfrentar os pastores e reclamar deles as minhas ovelhas. Vou tirar-lhes o ofício de pastor, e eles não mais poderão apacentar a si mesmos. Vou libertar da boca deles as minhas ovelhas, para não mais lhes servirem de alimento. Assim diz o Senhor: vede, eu mesmo vou procurar minhas ovelhas e tomar conta delas. Palavra do Senhor.
1: Graças a Deus.
2: Salmo 22. O Senhor é o pastor que me conduz, não me falta coisa alguma.
1: O Senhor é o pastor que me conduz, não me falta coisa alguma.
2: O Senhor é o pastor que me conduz, não me falta coisa alguma. Pelos prados e campinas verdejantes, Ele me leva a descansar. Para as águas repousantes, me encaminha e restaura as minhas forças.
1: O Senhor é o pastor que me conduz, não me falta coisa alguma.
2: Ele me guia no caminho mais seguro, pela honra do seu nome. Mesmo que eu passe pelo vale tenebroso, nenhum mal eu temerei. Estais comigo com bastão e com cajado, eles me dão a segurança.
1: O Senhor é o pastor que me conduz, não me falta coisa alguma.
2: Preparais à minha frente uma mesa, bem à vista do inimigo. Com óleo vós ungis minha cabeça e o meu cálice transborda.
1: O Senhor é o pastor que me conduz, não me falta coisa alguma.
2: Felicidade e todo bem hão de seguir-me por toda a minha vida, se na casa do Senhor habitarei pelos tempos infinitos.
1: O Senhor é o pastor que me conduz, não me falta coisa alguma.
2: Aclamação ao Santo Evangelho.

0: O Senhor esteja convosco.
1: Ele está no meio de nós.
0: Proclamação do Evangelho de Jesus Cristo, segundo Mateus.
1: Glória a vós, Senhor.
0: Naquele tempo, disse Jesus aos seus discípulos esta parábola: o reino dos céus é como a história do patrão que saiu de madrugada para contratar trabalhadores para sua vinha. Combinou com os trabalhadores uma moeda de prata por dia e os mandou para a vinha. Às 9 horas da manhã, o patrão saiu de novo, viu outros que estavam na praça desocupados e lhes disse: ide também vós para a minha vinha e eu vos pagarei o que for justo. E eles foram. O patrão saiu de novo ao meio-dia e às 3 da tarde e fez a mesma coisa. Saindo outra vez pelas 5 horas da tarde, encontrou outros que estavam na praça e lhes disse: por que estáis aí o dia inteiro desocupados? Eles responderam: porque ninguém nos contratou. O patrão lhes disse: ide vós também para a minha vinha. Quando chegou a tarde, o patrão disse ao administrador: chama os trabalhadores e paga-lhes uma diária a todos, começando pelos últimos até os primeiros. Vieram os que tinham sido contratados às 5 da tarde, e cada um recebeu uma moeda de prata. Em seguida, vieram os que foram contratados primeiro e pensavam que iam receber mais. Porém, cada um deles também recebeu uma moeda de prata. Ao receberem o pagamento, começaram a resmungar contra o patrão. Estes últimos trabalharam 1 hora só e tu os igualastes a nós, que suportamos o cansaço e o calor do dia inteiro. Então o patrão disse a um deles: amigo, eu não fui injusto contigo. Não combinamos 1 moeda de prata? Toma o que é teu e volta para casa. Eu quero dar a este que foi contratado por último o mesmo que dei a ti. Por acaso não tenho o direito de fazer o que quero com aquilo que me pertence? Ou estás com inveja porque estou sendo bom? Assim, os últimos serão os primeiros, e os primeiros serão os últimos. Palavra da salvação.
1: Glória a vós, Senhor.
0: Podemos nos sentar, queridos irmãos, queridas irmãs no Senhor. Há um importante aspecto da nossa experiência de fé que ele está sendo trazido à tona na liturgia desta semana, né? Ele estava presente ontem, ele está também presente hoje, né? Nos textos que nós estamos lendo, ouvindo, e que permite inclusive que a gente faça, né, as conexões entre, por exemplo, o que ouvimos ontem e o que estamos ouvindo hoje. E é a dimensão do que eu irei chamar assim, né, processo de reconhecimento do que é divino, de quem é divino, e o processo de reconhecimento do que é sagrado, sacro, e quem é sacro. Divino, e ontem isso estava muito claro no capítulo 28 do livro do profeta Ezequiel que ouvimos, aonde Deus falava ao profeta e o profeta encarnava, representava o povo. E Deus alertava porque o povo estava com a pretensão de ocupar o lugar de Deus, né? E Deus estava ali um pouco, né, sendo bastante firme com o profeta Ezequiel. É o que nós estamos assistindo aqui também na página do Evangelho de hoje, sobretudo no comportamento dos operários da primeira hora, né? Eles foram contratados, estão recebendo, na verdade, um salário bom pra caramba, segundo, né, ninguém num dia de trabalho ganhava uma moeda de prata. Eles começaram o dia sabendo que eles iam ganhar uma bolada. Mas, né, como o patrão queria dar essa bolada, queria dar essa recompensa, né, queria fazer esse gesto de generosidade também para outras pessoas, aí eles se sentiram na, né, condição, no direito de estabelecer o que que o patrão, isto é, Deus, pode ou não pode. E aí, né, eles querem ocupar o lugar de Deus, né? E é isso justamente que eu estou chamando de reconhecer quem é divino e reconhecer quem é sagrado. Nós não somos deuses, nós não podemos ocupar o lugar de Deus, embora nós façamos, é bonito isso, uma experiência de santificação, de sacralização da nossa vida, né? Nós somos esses operários, nós trabalhamos na vinha do Senhor, nós estamos conectados com as coisas de Deus, e tudo isso é importante, tudo isso é bonito, mas isso não pode de maneira nenhuma nos levar a uma compreensão, a uma posição de querermos ocupar o lugar de Deus. Somos sagrados, somos, né, envolvidos pelas coisas santas de Deus, mas nós não somos Deus, não podemos ocupar o lugar de Deus. E aí, bonito também a gente vê como o profeta Ezequiel recorda isso, sobretudo para aqueles que fazem um papel, desempenham, né, uma função dentro da comunidade de fé, de liderança. E aí, por isso que é importante esse capítulo 34 do livro do profeta Ezequiel, onde ele faz uma contundente crítica aos pastores de Israel. Olha, vocês abandonaram as ovelhas. E essa é uma realidade que sempre nos assombra, né? E aqui eu estou falando como, né, líder de uma comunidade, como, né, alguém que, por causa do ministério que recebi da própria igreja, eu sou chamado a desempenhar. Mas corro esse risco, corro esse perigo, né, de passar, né, de uma experiência onde sim, me reconheço como instrumento nas mãos de Deus, o que eu estou chamando de sacro, para uma experiência onde eu começo a querer ocupar o lugar de Deus. E aí, né, a gente, não sei se vocês viram a reportagem de ontem, né, o líder religioso tem um banco, né, e usa, né, pode usar justamente do seu poder sagrado para fazer outras coisas que não conduzem o povo de Deus ao contato com o divino, né? Até os afasta. Então, por isso a sabedoria, inclusive, aqui encerro, que a liturgia traz consigo, que é aquela de convidar a assembleia, em toda vez que ela se reúne para celebrar a Eucaristia, para rezar pelos seus ministros, rezar pelos seus que exercem função de coordenação, de presidência. Vocês prestarem atenção, não tem uma missa onde a gente não reza pelo Papa, a gente não reza pelo nosso bispo, pelos presbíteros e os diáconos de nossa igreja, né? E outros ministros, mas de maneira especial aqui, destacando os ministros ordenados. Porque nós sabemos e entendemos, né, que eles também precisam da nossa intercessão, eles também precisam do nosso auxílio para que eles permaneçam como, né, guias, né, luzes, faróis da experiência de fé, mas sem se deixarem justamente enredar por esse perigo da gente querer ocupar o lugar que só pertence a Deus. Orem, portanto, meus irmãos e irmãs, sempre pelos ministros ordenados, de maneira especial, da Igreja do Rio de Janeiro. Assim seja.

0: Orai, irmãos e irmãs, para que esta nossa família reunida em nome de Cristo possa oferecer um sacrifício que seja aceito por Deus Pai Todo-Poderoso.
1: Receba o Senhor por tuas mãos esse sacrifício para a glória do seu nome, para nosso bem e de toda a sua santa igreja.
0: Ó Deus, nós vos apresentamos as nossas oferendas e trocamos convosco os nossos dons. Oferecendo-vos o que nos destes, esperamos receber-vos em nós, por Cristo nosso Senhor.
1: Amém.
0: O Senhor esteja convosco.
1: Ele está no meio de nós.
0: Corações ao alto.
1: O nosso coração está em Deus.
0: Demos graças ao Senhor, o nosso Deus.
1: É nosso dever e nossa salvação.
0: Na verdade, é digno e justo, é nosso dever e salvação dar-vos graças, sempre e em todo lugar, Senhor Pai Santo, por vosso amado Filho Jesus Cristo. Ele é a vossa palavra pela qual tudo criastes, ele é o nosso Salvador e Redentor, que se encarnou pelo Espírito Santo e nasceu da Virgem Maria. Ele, para cumprir a vossa vontade e adquirir para vós um povo santo, estendeu os braços na hora da sua paixão, a fim de vencer a morte e manifestar a ressurreição. Por isso, com os anjos e todos os santos, proclamamos a vossa glória, dizendo a uma só voz:
1: Santo, Santo, Santo, Santo, Senhor Deus do Universo, o céu e a terra proclama a vossa glória, hosana nas alturas. Bendito que vem em nome do Senhor, hosana nas alturas.
0: Na verdade, ó Pai, vós sois santo, fonte de toda a santidade. Santificai, pois, estes dons, derramando sobre eles o vosso Espírito, a fim de que se tornem para nós o corpo e o sangue de nosso Senhor Jesus Cristo.
1: Enviai vosso Espírito Santo.
0: Estando para ser entregue e abraçando livremente a paixão, Jesus tomou o pão, pronunciou a bênção de ação de graças, partiu e o deu a seus discípulos, dizendo: Tomai todos e comei, isto é o meu corpo, que será entregue por vós. Do mesmo modo, no fim da ceia, ele tomou o cálice em suas mãos e, dando graças novamente, o entregou a seus discípulos, dizendo: Tomai todos e bebei, este é o cálice do meu sangue, o sangue da nova e eterna aliança, que será derramado por vós e por todos para a remissão dos pecados. Fazei isto em memória de mim. Mistério da fé.
1: Anunciamos, Senhor, a vossa morte e proclamamos a vossa ressurreição. Vinde, Senhor Jesus.
0: Celebrando, pois, o memorial da morte e ressurreição do vosso Filho, nós vos oferecemos, ó Pai, o pão da vida, o cálice da salvação. E vos agradecemos porque nos tornastes dignos de estar aqui na vossa presença e vos servir.
1: Aceitai, ó Senhor, a nossa oferta.
0: Suplicantes vos pedimos que participando e vos servir.
1: Aceitai, ó Senhor, a nossa oferta.
0: Suplicantes vos pedimos.

0: Misericórdia dos nossos irmãos e irmãs que adormeceram na esperança da ressurreição e de todos os que partiram desta vida. Acolhei-o junto a vós na luz da vossa face.
1: Concedei-lhes, ó Senhor, a luz eterna.
0: Enfim, nós vos pedimos, tende piedade de todos nós e dai-nos participar da vida eterna com a Virgem Maria, Mãe de Deus, São José, seu esposo, os apóstolos e todos os santos que neste mundo viveram na vossa amizade, a fim de vos louvarmos e glorificarmos por Jesus Cristo, vosso Filho. Por Cristo, com Cristo, em Cristo. A vós, Deus Pai Todo-Poderoso, na unidade do Espírito Santo, toda honra e toda glória, por todos os séculos dos séculos.
1: Amém. Amém.
0: Oremos juntos com o Senhor, Ele mesmo nos ensinou. Pai nosso que estás nos céus,
1: santificado seja o vosso nome. Venha a nós o vosso reino, seja feita a vossa vontade, assim na terra como no céu. O pão nosso de cada dia nos dai hoje, perdoai-nos as nossas ofensas, assim como nós perdoamos a quem nos tem ofendido, e não nos deixeis cair em tentação, mas livrai-nos do mal.
0: Livrai-nos de todos os males, ó Pai, dai-nos hoje a vossa paz. Ajudados pela vossa misericórdia, sejamos sempre livres do pecado, protegidos de todos os perigos, enquanto aguardamos a feliz esperança e a vinda do nosso Salvador Jesus Cristo.
1: Vosso é o reino, o poder e a glória para sempre.
0: Senhor Jesus Cristo, dissestes aos vossos apóstolos: eu vos deixo a paz, eu vos dou a minha paz. Não olheis os nossos pecados, mas a fé que anima a vossa igreja. Dai-lhe segundo o vosso desejo a paz e a unidade. Vós que sois Deus com o Pai e o Espírito Santo.
1: Amém.
0: A paz do Senhor esteja sempre convosco.
1: O amor de Cristo nos uniu. Cordeiro de Deus, que tirais o pecado do mundo, tende piedade de nós. Cordeiro de Deus, que tirais o pecado do mundo, tende piedade de nós. Cordeiro de Deus, que tirais o pecado do mundo, dai-nos a paz.
0: Felizes os convidados à ceia do Senhor. Eis o Cordeiro de Deus que tira o pecado do mundo.
1: Senhor, eu não sou digno que entreis em minha morada, mas dizei uma palavra e serei salvo.

0: Oremos. Unidos a Cristo por este sacramento, humildemente imploramos vossa clemência, Senhor, para que a Ele, configurados na terra, mereçamos participar da sua glória no céu. Por Cristo, nosso Senhor.
1: Amém.
0: O Senhor esteja convosco.
1: Ele está no meio de nós.
0: Abençoe-vos, Deus Todo-Poderoso, Pai, Filho e Espírito Santo.
1: Amém.
0: Ide em paz e que o Senhor sempre vos acompanhe.
1: Graças a Deus.
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12: Papa Leão XIV reflete sobre a música na liturgia. CONTRAN aprova novas regras de fiscalização da lei seca. Tribunal de Justiça promove a Semana da Justiça pela Paz em Casa. O adeus à Glória Menezes. Essas são as manchetes da primeira edição do Jornal 106, que está começando agora. Jornal 106. Em menos de 48 horas, a teledramaturgia brasileira perdeu duas grandes atrizes. No domingo, Laura Cardoso e ontem, Glória Menezes. Glória faleceu em casa aos 91 anos. Gaúcha de Pelotas, Glória foi um marco nas novelas, participando inclusive da primeira novela diária da televisão brasileira, 25499 Ocupado, na TV Tupi. Ao todo, foram mais de 40 produções em várias televisões, a maior parte na TV Globo, e em quase todas, junto com seu marido Tarcísio Meira, com quem foi casada por 59 anos. Também teve papel marcante no cinema ao participar do filme O Pagador de Promessas, em 1962, a única produção brasileira a ganhar a Palma de Ouro no Festival de Cannes. A família não informou até o momento onde será realizado o velório. Em nota, o governador em exercício do Rio de Janeiro, desembargador Ricardo Couto, afirmou que a perda de Glória Menezes entristece a cultura e a arte do país. O Tribunal de Justiça do Rio de Janeiro está promovendo nesta semana a 33ª Semana da Justiça pela Paz em Casa. O evento faz parte das comemorações dos 20 anos da Lei Maria da Penha. Ao todo, estão agendadas 1.798 audiências nos juizados de violência doméstica e familiar contra a mulher de todo o estado até sexta-feira. Também estão previstos 11 plenários de júri de casos de feminicídio. A campanha é promovida pelo Conselho Nacional de Justiça em parceria com os Tribunais de Justiça Estaduais e integra as ações da Polícia Judiciária Nacional de enfrentamento à violência contra as mulheres. A finalidade é ampliar a efetividade da Lei Maria da Penha, intensificando a resolução de casos de violência doméstica e incentivar as mulheres vítimas a denunciarem os agressores. Iniciada em 2015, a Justiça pela Paz em Casa conta com 3 edições por ano: março, agosto e novembro. O governo liberou o último lote do abono salarial PIS/PASEP de 2026. São 4.100.000 trabalhadores nascidos em novembro e dezembro que têm direito a receber o dinheiro. Foram creditados 5.200.000.000 de reais. O benefício varia de R$ 136 a R$ 1.621, conforme o número de meses trabalhados em 2024, ano base utilizado para cálculo. O crédito do PIS está sendo feito em conta corrente, poupança ou em conta digital social da Caixa e o PASEP em crédito em conta, TED ou PIX pelo Banco do Brasil. Termina amanhã o prazo para o eleitor solicitar a habilitação para votar em trânsito nas eleições de outubro. A solicitação é feita na internet no site do Tribunal Superior Eleitoral. O voto em trânsito permite ao eleitor voltar fora de sua cidade. Quem estiver em uma cidade do domicílio eleitoral poderá votar em trânsito para todos os cargos que estarão em disputa. Já se a solicitação for para uma cidade fora do estado, o eleitor só poderá votar para presidente da República. O eleitor que solicitar o voto em trânsito e não comparecer ao local de votação deverá fazer a justificativa de ausência, que estará disponível por meio do aplicativo e-título. O Conselho Nacional de Trânsito aprovou novas regras para os procedimentos de fiscalização da Lei Seca, que busca inibir o consumo de bebidas alcoólicas por motoristas em todo o Brasil. Segundo a Secretaria de Comunicação Social da Presidência da República, os conselheiros não criaram nenhum novo tipo de infração, limitando-se a atualizar e regulamentar alguns procedimentos de fiscalização em vigor desde 2013. Foram estabelecidos critérios claros para a triagem de condutores, bem como para a aplicação dos testes de presença de álcool e/ou outras substâncias psicoativas. A resolução também define novos critérios para o uso de equipamentos de fiscalização e prevê a atualização do Manual Brasileiro de Fiscalização de Trânsito para padronizar a atuação dos agentes em casos em que os condutores se recusem a se submeter ao teste de alcoolemia. O Ministério da Fazenda suspendeu a operação de 14 sites de apostas ligados a 6 empresas por descumprimento de normas do mercado regulado. As medidas cautelares foram determinadas pela Secretaria de Prêmios e Apostas e impedem plataformas de receber novas apostas. Apesar da suspensão, os sites devem continuar acessíveis para que os usuários retirem valores disponíveis nas contas. As decisões também determinam o cancelamento de apostas em andamento e a devolução imediata dos valores apostados. As empresas e as marcas atingidas são Pixbet Soluções Tecnológicas, 01Bet, Plataforma Digital, Select Operations, Nexus Internacional, Enseada Serviços e Tecnologia e RR Participações e Intermediações de Negócios. Os ministros do Supremo Tribunal Federal, Flávio Dino e Alexandre de Moraes, defenderam ontem a rediscussão sobre a decisão da corte que, em 2009, dispensou o diploma de jornalista para exercício legal da profissão. A discussão voltou à pauta durante sessão da primeira turma, que julgou um caso de direito de resposta envolvendo a TV Globo e uma clínica médica citada em uma reportagem sobre assédio sexual. Durante a sessão, o ministro Dino disse que a decisão do Supremo, que dispensou o diploma para exercício da profissão, se tornou um complicador para o julgamento de casos sobre liberdade de imprensa. Já Alexandre de Moraes defendeu a regulamentação da profissão e disse que o direito constitucional à liberdade de imprensa não pode ser invocado por usuários que usam as redes sociais para cometer crimes contra a honra e atos de desinformação. Goleiro Fábio leva Fluminense às quartas de final da Libertadores. Daniel Esperon, da agência Rádio Web.
0: O Fluminense é o primeiro brasileiro classificado às quartas de final da Copa Libertadores da América. O tricolor carioca conseguiu empate em 1-1 diante do Rivadavia na Argentina. E o detalhe é que jogou todo o segundo tempo com um jogador a menos após a expulsão na segunda etapa do Canóbio. A equipe tricolor chegou a abrir o placar mesmo em desvantagem numérica, mas acabou sofrendo a igualdade. E nos pênaltis, quem brilhou foi o goleiro Fábio mais uma vez, que aos 45 anos mostrou que está em forma e decidindo em favor do Fluminense, defendendo o pênalti, portanto, nas penalidades 5-4 para os brasileiros. Nesta quarta-feira tem mais brasileiro em campo. Tem um duelo entre Flamengo e Cruzeiro no Maracanã. Primeiro jogo tudo igual, 1-1, portanto uma nova igualdade. A decisão da vaga será também nos pênaltis. O mesmo acontece com o Palmeiras, que vai decidir fora de casa no Paraguai, diante do Cerro Porteño, às 19h. Agência Rádio Web com informações da Libertadores, Daniel Esperon.
12: No Botafogo, a diretoria anunciou ontem a demissão do técnico Franklin Carvalho. O Botafogo volta a jogar amanhã pela Copa Sul-Americana em situação bastante complicada contra o Cienciano. No primeiro jogo, perdeu por 6-1. E vamos agora ao Centro de Operações da Prefeitura para informações do trânsito e do tempo com Leonardo Cantalice. Bom dia, Leonardo.
13: Muito bom dia, Robson Alencar e amigos ouvintes da Rádio Catedral FM. É quarta-feira, já começando com o tempo aberto na cidade. O sistema de alta pressão está estacionado sobre a cidade, por isso estamos tendo dias mais quentes nessa semana. Para hoje, as temperaturas vão seguir elevadas, com a máxima podendo chegar aos 34 graus e sem previsão de chuva. Por conta desse calorão e do tempo seco, a umidade relativa do ar pode ficar abaixo do recomendado pela OMS. Então o ouvinte tem que manter a hidratação em dia, beber bastante água e usar soro nos olhos e no nariz para evitar o ressecamento. De carona agora acompanhando a movimentação pela cidade, começando pela Zona Oeste. Atenção você ouvinte que está passando pela Cidade de Deus e a região da Gardênia, está rolando uma operação policial e com interdição intermitente na estrada Marechal Miguel Salazar, Mendes Moraes e também na Edgar Werneck. Os motoristas devem optar a região e optar pela estrada dos Bandeirantes. Agora, pela Zona Norte, quem está saindo ali do Meier está encontrando trânsito lento na Avenida Marechal Rondon, ali próximo ao acesso ao túnel Noel Rosa. Melhora na chegada a São Francisco Xavier, mas volta a encontrar lentidão na Avenida Repelé, ali próximo ao viaduto Oduvaldo Cosi. Agora, pelas vias expressas, na Avenida Brasil, quem sai de Campo Grande e Realengo está encontrando trânsito lento ali na altura do acesso à Transolímpica, reflexo a partir de Bangu. Mais à frente, trânsito lento também ali na altura de Paradas de Lucas e no trecho entre a Penha até o Caju, com reflexo para quem sai da linha amarela. Pela linha vermelha, trânsito lento para quem vem de Duque de Caxias e vai acessar a via expressa pela Washington Luiz e também no trecho entre o aeroporto até a chegada a São Cristóvão. Agora nos túneis, túnel Rebouças, com boa movimentação nos dois sentidos, já o Santa Bárbara com trânsito mais intenso no sentido Laranjeiras e Botafogo. A autoestrada Lagoa Barra também, com fluxo já mais intenso para quem segue em direção à Lagoa, ali reflexo a partir do Fashion Mall. Uma opção para o motorista é seguir pela Avenida Niemeyer. 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Para a Rádio Catedral, Leonardo Cantalice, direto do Centro de Operações.
12: O Papa Leão XIV se encontrou hoje com os fiéis na tradicional catequese das quartas-feiras. O encontro foi na Basílica de São Pedro e ele deu continuidade à reflexão da Constituição Sacrosanctum Concilium. E hoje refletiu sobre a música na liturgia. O Santo Padre lembrou a tradição musical da Igreja, afirmando ser um tesouro de inestimável valor, e o canto sagrado é parte necessária ou integrante da liturgia solene. Segundo ele, a música não é um elemento meramente decorativo, mas faz parte da própria ação litúrgica. Na liturgia, disse ele, cantar e tocar significa rezar sintonizando o próprio coração com as das irmãs e dos irmãos com Deus, na participação ativa no mistério celebrado, e a música expressa a dimensão afetiva da oração. O Santo Padre explicou a importância teológica do canto sacro. E ele exige atenção àquilo que é escolhido para cada celebração. Refletindo o Concílio Vaticano II, Leão XIV afirmou que recomenda que também os textos sejam adequados, profundos e, ao mesmo tempo, de fácil compreensão, inspirados principalmente na Sagrada Escritura, nos livros litúrgicos e na tradição espiritual da Igreja. Próxima edição do Jornal 106, às 17h50. 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Agora, 7h48, vamos com Carlinhos Lins, Deus é 10.
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16: Bom dia, meu irmão. Bom dia, minha irmã. Bom dia, ouvintes da Rádio Catedral. Eu sou Carlinhos Lins e está começando mais um Deus é 10. Hoje é quarta-feira, dia 19 de agosto. E lembra que ontem Pedro perguntou para Jesus: nós deixamos tudo e te seguimos. O que que a gente vai receber? Pois é, Jesus praticamente responde essa pergunta contando a parábola de hoje, uma das mais conhecidas do Novo Testamento. O evangelho de hoje é de São Mateus, capítulo 20, versículos 1 a 16. Naquele tempo, disse Jesus aos seus discípulos esta parábola: o reino dos céus é como a história do patrão que saiu de madrugada para contratar trabalhadores para a sua vinha. Combinou com os trabalhadores uma moeda de prata por dia e os mandou para a vinha. Às 9 horas da manhã, o patrão saiu de novo. Viu outros que estavam na praça, desocupados, e lhes disse: ide também vós para a minha vinha, e eu vos pagarei o que for justo. Eles foram. O patrão saiu de novo ao meio-dia e às 3 horas da tarde, e fez a mesma coisa. Saindo outra vez pelas 5 horas da tarde, encontrou outros que estavam na praça, e lhes disse: por que estáis aí o dia inteiro desocupados? Eles responderam: porque ninguém nos contratou. O patrão lhes disse: ide vós também para a minha vinha. Quando chegou a tarde, o patrão disse ao administrador: chama os trabalhadores e paga-lhes uma diária a todos, começando pelos últimos até os primeiros. Vieram os que tinham sido contratados às 5 da tarde, e cada um recebeu uma moeda de prata. Em seguida vieram os que foram contratados primeiro, e pensavam que iam receber mais. Porém, cada um deles também recebeu uma moeda de prata. Ao receberem o pagamento, começaram a resmungar contra o patrão: estes últimos trabalharam 1 hora só, e tu os igualaste a nós, que suportamos o cansaço e o calor o dia inteiro. Então, o patrão disse a um deles: amigo, eu não fui injusto contigo. Não combinamos uma moeda de prata? Toma o que é teu e volta para casa. Eu quero dar a este que foi contratado por último o mesmo que dei a ti. Por acaso não tenho o direito de fazer o que quero com aquilo que me pertence? Ou estás com inveja porque estou sendo bom? Assim, os últimos serão os primeiros e os primeiros serão os últimos. Palavra da salvação. Glória a vós, Senhor. Bom, vamos lá, minha gente. Tem uma frase dessa parábola que normalmente passa batida porque todo mundo fica olhando para o pagamento. Quando o patrão encontra os últimos trabalhadores, às 5 da tarde, ele pergunta: por que vocês ficaram aqui o dia inteiro? E eles respondem: porque ninguém nos contratou. Olha isso, eles não dizem: porque a gente não quis trabalhar. Não dizem que chegaram tarde. Eles estavam ali, só que ninguém chamou. Naquele tempo, trabalhadores diaristas ficavam esperando ser contratados para aquele dia. Uma moeda de prata, um denário, era a diária normal de trabalho. Então pensa no sujeito chegando cedo, esperando 9 horas, meio-dia, 3 da tarde, e nada. Quando chega 5 da tarde, praticamente acabou o dia. Ele já devia estar pensando, hoje eu vou voltar para casa sem nada. E aí o patrão aparece de novo. O Papa Leão XIV fez uma catequese muito bonita justamente sobre essa parábola. Ele chama a atenção para o fato de que naquele horário praticamente não existia mais motivo econômico para contratar alguém. Faltava só 1 hora de trabalho. Mesmo assim, o patrão volta, porque ainda tinha gente esperando. Talvez a personagem mais importante dessa parábola nem seja o trabalhador. É esse Deus que sai de novo, sai de madrugada, volta às 9, volta ao meio-dia, às 3. E quando parece que já ficou tarde demais, ele sai mais uma vez. Não é um Deus parado esperando a gente conseguir chegar. É um Deus que sai à procura. Quem já ficou desempregado sabe que não é só o dinheiro que pesa. Depois de um tempo, ficar sem trabalho começa a mexer com a cabeça, com a dignidade, com aquela sensação de utilidade. A pessoa começa a pensar, será que ninguém precisa de mim? Será que eu fiquei para trás? Aqueles trabalhadores da última hora lembram justamente tanta gente que se sente sobrando, esquecida, como se não tivesse mais lugar no mundo. E talvez você que esteja ouvindo o programa hoje pode estar se sentindo assim, ou conhece alguém que esteja passando por isso. Não necessariamente sem emprego, mas pensando, minha hora passou. Pode ser alguém que pense, eu errei demais, ou comecei tarde demais. Essa parábola parece nos dizer justamente o contrário. Enquanto o dia não acabou, Deus ainda sai para te encontrar. Para ele, sempre vai ter lugar na vinha. Só que aí chega o pagamento e começa a confusão. Os últimos recebem uma moeda. Quando os primeiros veem aquilo, fazem uma conta rápida. Opa, se quem trabalhou 1 hora ganhou 1, eu que estou aqui desde cedo devo ganhar muito mais. Só que recebem exatamente aquilo que tinham combinado. Uma moeda. E começam a reclamar. Presta atenção, o patrão não tirou nada deles. Pagou exatamente o que prometeu. O problema começou quando eles olharam para o que o outro recebeu. Fala a verdade, isso é muito próximo do que a gente costuma fazer também, né? Às vezes eu estava satisfeito com a minha vida, até começar a comparar. Estava feliz com aquilo que recebi, até descobrir o que deram para o outro. E o patrão pergunta, você está com inveja porque eu estou sendo bom? Essa pergunta é muito forte. Porque a parábola não está dizendo que nossas escolhas não importam ou que tanto faz responder a Deus cedo ou tarde. A moeda dada a todos representa, antes de tudo, o próprio reino, a possibilidade de participar da salvação trazida por Jesus. Quem chegou depois não entra como cristão de segunda categoria. A graça de Deus não tem área VIP, não tem um filho premium. A pessoa que encontrou Jesus aos 70 anos não recebe um Cristo menor do que aquela que caminha com ele desde criança. E isso também explica porque essa parábola vem exatamente depois da pergunta de Pedro. Nós deixamos tudo, o que vamos receber? Jesus está tirando Pedro da lógica da comparação. E tem mais um detalhe bonito. O patrão também olha para a necessidade daqueles últimos homens. Eles trabalharam menos, sim, mas no fim do dia também precisavam voltar para casa e viver. Ele não ignora a justiça, ele vai além dela com generosidade. Por isso, talvez a pergunta de hoje poderia ser: eu sou o trabalhador da primeira ou da última hora? Mas eu acho que talvez seja uma outra. Eu consigo ficar feliz quando Deus é bom com alguém além de mim? Olha, o negócio está sério hoje, porque os primeiros trabalhadores deixaram de perceber uma coisa preciosa. Eles tinham sido chamados desde cedo, só que no fim, deixaram de olhar para o patrão e começaram a olhar para o pagamento do outro. E talvez esteja aí a parte mais incômoda dessa parábola, porque é possível estar na vinha há muito tempo e mesmo assim não conhecer de verdade o coração do dono da vinha. É possível caminhar com Deus, servir, rezar, estar na igreja e começar a achar que isso nos dá algum tipo de vantagem sobre quem chegou depois. E aí eu deixo uma pergunta para a gente carregar hoje. Se Deus resolver ser extremamente generoso, justamente com alguém que eu acho que não merece, eu vou conseguir me alegrar com ele? Ou, no fundo, eu só gosto da misericórdia de Deus quando ela me favorece? Porque talvez o problema daqueles trabalhadores não fosse o valor da moeda, era o coração deles. A bondade do patrão revelou uma inveja que o dia inteiro de trabalho não tinha conseguido mostrar. E isso mexe, né? Bom, acabou-se o nosso tempo. Vamos ficando por aqui. Um forte abraço, uma quarta-feira abençoada pra gente e até amanhã, se Deus quiser. Fiquemos na paz do nosso Deus, que é 10.
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22: Muitas pessoas são curiosas. Padre, onde você faz o programa? Fora da capela, que é a minha intimidade. Hoje já estou podendo mostrar para vocês, essa, desde o meu aniversário, né? Onde que eu faço o programa. E obrigado, Senhor, porque hoje foi o quinto dia da quarentena. Lembrando, isolados para sermos curados e também para não contaminar os outros. E curados para amar. Preste atenção nessa. Hoje rezamos por síndrome de pânico.
23: Jesus é a calmaria.

coração nessa letra e aí paramos. Primeiro, quem muitas vezes precisa de alívio, alívio mental, alívio emocional, alívio

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0: Não tá sendo fácil aqui.

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0: E uma das características da quarentena é que não é fácil, mas é uma bênção e que foi para mim um acréscimo enorme, é a interação. É, no fundo, é um chat, né, Mário?
1: Sem dúvida, é isso aí, padre.
0: É um chat, tá? Então, essa interação não tem... Eu tô lendo, não tô sozinho, o Mário tá lendo. Eu várias vezes eu fiquei perguntando, mas fiquei na dúvida. Pandinha, você também leu?
2: Leio, padre. Leio,
0: ah, bom, então falando. Tá... Então agora amanhã eu vou falar, leio. Pandinha também tá lendo, que vai, não sei o que vocês podem estar em trânsito.
2: Eu leio, mas o craque, né? O nosso Pelé é o Mário, o Mário Duarte.
0: Eu também reconheço, eu leio, mas quem é o... É que a gente tem que tomar cuidado com a palavra craque, mas não sobe... Mas ele entendeu, ele ó, o Mário realmente
2: camisa
0: faz...
2: 10, camisa 10.
0: É o nosso, nossa, é, não, com certeza. Não, é, então, mas, bom... Mário viu, vou dar, vamos nós que lemos o que foi impactante para mim, tá? Hoje, orando, lógico, contra a síndrome de pânico, fui devagarzinho, fui fazendo perguntas, mas primeira que me impactou foi quando eu perguntei sobre quem tem a Bíblia e quem abre a Bíblia. E a maioria, não sei se você, eu tô certo, Mário, você...
1: Padre, maioria, 99%.
0: Primeiro, parabéns pela honestidade. Tá?
1: 99%. Só duas pessoas falaram que lê todo dia, só duas. Mas teve uma que eu gostei muito, que falou que eu até anotei. Ela colocou assim, a Jubinha09, ela colocou assim: não leio com qualidade, mas eu estou aprendendo com o momento de fé. Achei muito legal.
0: Gente, isso não tem preço, tá? Então, realmente. Mari, quando abri profissões, meu Deus, tem tudo que você possa imaginar,
1: tudo,
0: né, Mari?
1: Tudo. Hoje eu vi uma engenheira agrônoma, achei muito legal, engenheira agrônoma lá. E tem tudo: bancário, do lar, farmácia. Eu vi muito empresária.
0: Psicóloga.
1: Massoterapeuta, eu vi massoterapeuta.
0: Psicólogo.
1: Isso, psicólogo.
0: Tinha
1: professor de educação física, assistente social.
0: Neuropedagogia. Essa eu não conhecia. Neuropedagogia. Deve ser. Bom.
1: A Ana Carteira, achei legal também.
2: Lembrando, né, padre? Quem ligou o rádio agora, o aplicativo das emissoras aí, nós estamos falando da Coroa de São Miguel.
1: No YouTube.
0: Verdade.
2: No YouTube, pai, todos os dias, às 7 horas da manhã.
1: Isso.
2: Né, Mário?
1: Isso aí.
2: É uma interação entre o padre e as pessoas que entram no chat lá e o padre pergunta, as pessoas falam o que estão sentindo.
1: E vão,
2: se você
1: colocando,
2: não acompanhou
1: temas...
2: ainda, faça parte.
1: Faça parte. Vão.
0: Como que eu faço para poder... Amanhã, 7 horas da manhã. Olha, agora tudo 7 horas da manhã. Lembrando para mim os piores dias. Amanhã não é. Essa é a sexta, tá, sábado. Domingo vai ter? Porque o Frei e a Instituto, eles não fazem, né? Porque eles estão seguindo tipo a quaresma. Eu estou fazendo quarentena. Serão 46 dias. Domingo terá também. Tá? Então, quarentena. Ficou clara essa explicação? Eu isolo a pessoa para ser curada e não contaminar os outros.
1: Muito claro, tá? Muito claro.
0: E ao mesmo tempo, e aí depois eu só vou liberá-la para que ela possa ir curados para amar. Que nós estamos num mundo de tanto ódio, né? Então, misericórdia, tá? Pandinha, que você destaca?
2: Eu destaco entrar no canal do YouTube, né? Padre Marcelo Rossi Oficial. Inscreva-se no canal, vai estar lá escrito inscreva-se. Inscreva-se no canal. Verificar se o sino está ativo. Ah, por que o sino? O sino, você vai receber uma notificação na hora que começar a Coroa de São Miguel, às 7 horas da manhã. Você estará sabendo que você pode fazer parte, né, Mário?
1: Isso aí.
2: E gente, outra, exatamente. Curtir, por que curtir? Ah, as pessoas perguntam, pra que curtir?
1: Porque você ajuda ao vídeo ser espalhado para mais pessoas.
0: O que a pessoa me explicou, né, Ângela? Falou assim, a importância do algoritmo, né, ele ler aquilo e entregar para mais pessoas.
1: Isso.
0: É interessante. E
2: compartilhar, igual o padre falou hoje na Coroa de São Miguel.
0: Ah, hoje eu compartilhei, tá?
2: Você então, pode compartilhar para quem você quiser, via SMS, WhatsApp, do jeito que você achar melhor, e-mail, né, Mário?
1: É isso aí.
0: Ah, e aproveitando, já que eu falei nisso, ontem eu fiz um pedido, tá? E aí, Formiguinha de Jesus, montaram um grupo de WhatsApp, montamos, ou ainda não?
2: Montamos, padre, montamos.
0: Montaram?
1: Hoje eu já compartilhei no grupo, já compartilhei, sim, a coroa.
0: Tá, parabéns vocês que
1: inclusive,
0: fizeram.
1: Inclusive, padre, já que o senhor tocou nesse assunto, muita gente não entendeu e achou que nós estávamos montando um grupo aqui com todos os ouvintes. Esse já é o nosso WhatsApp. Eu já vejo aqui tudo que vocês colocam, já é o nosso grupo praticamente.
2: Particular nosso, né,
1: isso. Mário? O padre falou para cada um de nós, cada um de vocês que estão acompanhando, eu também, o Pandinha também, a montar um grupo nosso, colocar pessoas da nossa família ou do nosso convívio, ou nossos amigos, a montar um grupo nosso, à parte, para fazer isso. Não um grupo aqui do programa, pessoal.
0: E com o título Formiguinhas de Jesus, tá?
1: Isso.
0: Eu acho que é tão lindo esse termo, tá? Nos coloca no nosso lugar, porque a pessoa que se acha não é achada por Deus. Quando a pessoa se o que que você é? Uma formiguinha? É um modo que você se coloca no lugar. E a formiguinha é forte, viu? Não desiste, tá? Pega, olha uma formiguinha e ela não pensa nela. Ela pensa em prol do formigueiro.
3: Uma formiguinha de Jesus.
0: Mas antes, com a formiguinha,
3: antes não sabia.
0: Em nome do Pai. Vai, continua a música.
3: Olha que é fácil. Eu sou uma formiguinha. Olha a formiguinha, ela faz assim. Anteninha.
0: 10 anos. Ou mais.
3: Eu antes não sabia.
0: E é assim, como
3: anteninha. Mas, aí eu fiz assim. Agora eu aprendi a fazer em nome do Pai. E do Filho e do
0: Espírito. Entrando na hora, tá? Que isso aí.
3: Santo, amém. De
0: novo. Em nome do Pai, do Filho e do Espírito Santo. Amém. Pílulas de fé e sabedoria, o Senhor vem nos direcionar. É? Você sabe qual dos motivos que o Senhor me levou a fazer o Pílulas?
1: Qual, padre?
0: Por causa do que eu constatei hoje, mais uma vez. As pessoas não abrem a palavra de Deus. Então eu falei, elas não abrem? Vou criar o Pílulas, porque pode ver, é baseado na palavra. Mas que você vá à palavra, que você vá à fonte. Mas você é um aperitivo, tá? Que vai te levar à fonte. Então o Pílulas foi pensado nisso. O primeiro foi na dor. Isso Deus sabe, porque foi numa dor que eu passei. Surgiu o Pílulas 1. O segundo, inteligência emocional. Está quase no forno, já prontinho. Paz mental. Quantas pessoas não têm paz mental? E por sinal, antes de ler, Pandinha e Mário, o tema de amanhã já ficou claro, né? Vocês apoiam desânimo?
1: Claro.
0: Quantas pessoas
1: claro,
0: desanimaram?
1: Claro, claro.
0: Você viu
1: claro.
0: Que estava de ok, né?
1: Claro, claro.
2: Claro, foi. Padre.
0: Tá, amanhã. Você, nossa, quantas pessoas...
1: Dessa vez eu vou me incluir, viu, padre? Às vezes eu converso com o Pandinha, ou às vezes me bate uma tristeza, um desânimo, uma coisa esquisita, uma coisa estranha.
2: Mas, Mário, não é só você, não. Se nós não nos incluímos, nós estamos...
0: Não, eu ia falar pra você, eu também... Gente, nós estamos no combate. Isso aqui é um combate espiritual, nós estamos... E lembre-se, padre, sem cruz não tem Jesus, tá? Mas eu também, você pensa que não? É ruim, todos... Nós estamos nesse combate, mas fala conosco, Senhor. Pílulas. Bom.
2: Certos dias, as preocupações e as ansiedades vêm me angustiar.
0: Olha a resposta. Vai, continua.
2: E leio Filipenses 4, 6. Então vejo que Deus nos alerta para confiar nele e não nos preocupar. Porque a paz dele nos invade sempre, padre.
0: Gente, nós estamos conversando agora. É de arrepiar. Fala a verdade. É Deus agindo. Isso é o que acontece conosco. Se vocês não têm noção, nada é combinado. É a unção de Deus. Acabamos de falar isso. Desânimo. Olha o que Deus nos... Mas não acabou ainda, não.
2: O senhor falou da paz, né, padre? Que será a próxima graça.
0: É verdade, desânimo, né?
2: Mas... Não, eu falo do próximo Pílulas.
0: Paz mental. Aí vai. E inteligência emocional, Mário. Parabéns pela respiração. Bom, de novo que eu gostei. Ó. Os dois estão respirando direitinho. Me lembrou da minha primeira aula de educação física. Não foi a primeira, mas uma das primeiras. De novo.
1: Vamos lá.
0: Fica uma dica. Quando o teu pensamento. Cada modo tem um. Não sei qual é o celular que você tem. Tem celular que você só aperta um botão e ele desliga, tá? O meu tem que apertar dois botões para desligar. Panginha, o seu como que é?
2: O meu, um botão só desliga, padre.
1: Meu são dois.
0: Então você tem, né, tem que apertar dois, esperar vir para desligar.
1: Isso,
0: ou fazer qualquer
1: exatamente.
0: Coisa, não
1: é isso? O meu é assim, é, exatamente.
0: O seu também, é, o Bodinho é um. Mas não, eu, o do tablet não. É aperto um botão só e aí eu espero e aí desconecto. Então, cada vez que você respira, você está preparando a sua mente para separar os maus pensamentos, tá? Sabe quando vem aqueles pensamentos? Só que você tem que desligar. Eu sou vitorioso pelo sangue de Jesus. Mas vamos lá, palavra de Deus.
1: Vamos lá, pílula 19. Faz um tempo que, olha só, olha isso, Pandinha, olha isso, padre, olha pessoal. Faz um tempo que ando chorando muito. São tantos problemas, decepções. A quem devo recorrer? Leia Apocalipse, capítulo 7, versículo 16. Porque o cordeiro que está no meio do trono será o seu pastor e os levará às fontes, olha, às fontes das águas vivas. E Deus enxugará toda a lágrima de seus olhos. O nosso cordeiro é Jesus. Ele mesmo vai nos consolar, enxugar as nossas lágrimas e nos dar nova direção. Confia nele, ele tem que ser sempre o nosso tudo. Nele tudo se encaixa, nele tudo tem solução.
0: Inteligência emocional. Vocês perceberam o porquê que foi o Pílulas?
1: O senhor falou de fonte, hein, padre?
0: Não, abri na Deus, fonte aqui. Nada é por acaso. Aqui é unção. Com unção, é, quem controla é o poder do Espírito. Preparem-se para o programa de hoje, como sempre. Vem, Espírito Santo.

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1: Derrama, Senhor. Eu vou testemunhar, depois derrama para você.

0: Falando de amanhã, o Pandinha já tem falado isso e eu confesso, eu não olhei ainda, vou começar a olhar. O Spotify tem intenções, Pandinha?
1: Tem, Padre, as pessoas deixam os comentários lá e vários pedidos de orações
2: comentários
1: assim emocionantes. Pessoas que não conseguem acompanhar, viu, Maria, agora, ao vivo nas emissoras de rádio, nos aplicativos das rádios, no aplicativo do Momento de Fé, e as pessoas acompanham
2: no Spotify.
0: Então, a partir de agora, eu confesso, não estava... Você tinha dado esse toque, mas agora, de novo, você começou a pegar as intenções também. Lembrando que eu vou celebrar ainda a missa e vou colocar, então, a intenção agora também do Spotify. Não sabia. Você chegou a ver, Pandinha?
2: Eu cheguei, Pandinha me mostrou onde é que é, onde é que fica. Eu já cheguei a ver. Realmente são muitos os pedidos. Eu tenho separado todos eles, viu, Padre?
0: Tá, e lembrando outra coisa que me estão perguntando. Padre, eu não pude acompanhar ao vivo o agora que eu fiz, né? A Coroa de São Miguel. Estou acompanhando depois. Padre, você está valendo? Pode fazer? Maria, qual é a resposta? Mari, Pandinha, vamos ver se você sabe.
2: Nós não impomos limites ao poder de Deus. Claro que pode, pode acompanhar, coloca seu pedido, ora com o padre. Você só não vai conseguir interagir com ele, né? Porque não vai estar ao vivo. Mas pode acompanhar sim.
1: Mas pela observação que o padre coloca da bênção da água, né, Mário?
0: É, só da água, tá? Mas o resto, você sabe que você pode até escrever também?
2: Sim.
0: Eu descobri que eu recebo recados depois, tá?
2: Sim, outro dia eu tava interagindo, mas era do dia anterior. Eu falei pro Pandinha, tô achando estranho que eu tô comentando aqui, ó, mas não tem ninguém comentando. E aí é que eu vi que era do dia anterior, Padre.
0: Então, mas você pode ir, né, colocando intenções. Então, ó, não sei, acredito que hoje vai ser, agora para amanhã, que você vai ir, né, colocando intenções. Então, ó, não sei, acredito que hoje vai ser, agora

0: O spoiler, a pessoa vai te contar o que vai acontecer. A sinopse é só um brinde.
1: Tudo, né? Ela conta tudo, né?
0: Exatamente.
1: Pois é, você tem pessoas assim?
2: Ah, eu conheço, viu?
0: Eu ia sugerir, inclusive.
2: Eu sou um deles, viu, padre?
1: Ah, então você não quero longe. Ele conta. Não, não, não dá. É. Pior que é mesmo, que você fala do meu time, ele me conta como foi o Corinthians. É verdade mesmo, você faz spoiler. Mas não deixa nem eu ver.
2: Já falo logo o que aconteceu.
1: Já deu toda, já influenciou, porque eu quero ter a minha opinião, ver o que está acontecendo. É complicado. Verdade, ninguém gosta de spoiler. É, mas já não. Mário, sinopse, qual a diferença?
0: A sinopse você só dá um briefingzinho para deixar até a pessoa mais aguçada em querer assistir.
1: E o Mário
0: é o famoso pra... seja curioso que o senhor sempre usou, padre.
1: Então, o Mário mandou para mim aqui a sinopse que eu vi aqui, tá? Ele mandou várias testemunhas, em não dá para deixar o tempo testemunho, mas não importa. Um e o dois.
0: Eu ia falar isso, um e o dois.
1: Um
0: eu
1: e
0: ia
1: dois
0: falar
1: tem
0: isso.
1: Que falar. O, nossa, vamos lá.
0: Vamos lá, bom dia.
3: Padre Marcelo, meu nome é Ana Paula, sou do Rio de Janeiro, mas estou morando aqui no Espírito Santo e assisto o padre desde a época da Rádio América. Quem me evangelizou foi minha tia, que hoje tem 95 anos, e ela falava: Paula, assiste o padre, ele tem a voz doce, você vai sentir paz. E realmente, eu sentia muita paz. E eu tenho vários testemunhos da época que ele, com palavra de ciência, conseguiu falar comigo, né? Deus falar comigo através do padre. Mas eu preferia hoje falar sobre os 40 dias contra a depressão, porque depois da pandemia eu perdi várias pessoas, não só de Covid, mas na época da pandemia eu perdi minha tia, que era uma amiga muito grande, meu primo, que era um irmão para mim, sofreu um acidente de moto, e alguns amigos com a Covid. E eu tive muito medo, eu fiquei com muita depressão, não tinha vontade de levantar da cama, e meu marido sempre fazendo de tudo para eu ficar bem, ele também sofreu, porque vê a pessoa que a gente gosta caída daquela maneira, e eu não tinha força para nada, eu não tinha coragem de me matar, mas eu pedi a Deus todos os dias que ele me levasse. E aí, por providência, veio os 40 dias contra a depressão. E eu comecei a fazer com muita fé, desanimadíssima, mas com muita fé, pedindo a Deus, porque eu pedia todos os dias a Deus. De Deus eu nunca me afastei, eu sempre rezava, mesmo sem vontade. E eu pedi a Deus para que tocasse em mim, e eu fui sentindo melhor, eu fui sentindo força, fui melhorando, melhorando, melhorando. E eu quero passar para as pessoas que vale a pena assistir, vale a pena confiar que Deus pode mudar tudo. E para completar, eu fui pro Rio de Janeiro no Natal, e aí com a ajuda da família também, quando eu vi meus familiares, meus sobrinhos, minha irmã, minha mãe, isso me deu muita força também. E aí eu quero dizer que quem puder fazer o tratamento, é óbvio que tem que fazer, mas eu, infelizmente, eu não tinha plano de saúde, e eu, inclusive, um dos motivos da minha depressão, fora ter perdido todas as pessoas, era a parte financeira também, que eu e meu marido fechamos nossa empresa na pandemia, e aí isso tudo veio com força e eu passei por tudo isso. Mas eu quero dizer que com a ajuda do Padre Marcelo, com a ajuda de Deus, com a ajuda do programa, eu melhorei, e hoje eu posso dizer que eu acordo feliz, que eu tenho muita força, eu tento evangelizar as pessoas, eu tento dizer que Deus é a solução para tudo na nossa vida, tá? Fiquem com Deus e que Jesus abençoe muito a vida de vocês.
1: Cariacica, porque não sabe, é capixaba, né?
0: Espírito Santo, isso aí, padre.
1: Tá, Deus abençoe. É o nome dela completo?
0: É Ana Paula Chiapeta, lindo testemunho da Ana Paula, que venceu, graças a Deus, glória a Deus, venceu essa depressão
1: e
0: através,
1: Ana,
0: dos 40 dias.
1: É, agora ela já sabe, porque eu sou vitorioso pelo sangue de Jesus.
0: Eu sou vitorioso pelo sangue de Jesus.
1: Agora tenho dois, hein? Ó, não vou falar, não vou dar pra bandinha, não. Vou dar spoiler, não. Vamos, mas ó, vale a pena. Sinopse.
4: Padre Marcelo, bom dia, Mário Duarte, bom dia, Pandinha. Hoje eu tô aqui para poder contar o meu testemunho. Eu demorei até bastante tempo para poder contar. É, no ano de 2019, eu fui diagnosticada com TOC e eu acabei tendo a depressão também. E foi o período mais sombrio da minha vida. Eu tava numa depressão tão profunda que eu não queria comer, eu não queria beber, eu não tinha vontade de fazer nada. Eu tinha vontade de ficar só deitada, dormindo. Nessa época eu tava no terceiro ano do ensino médio. Eu faltava muito de aula. Até que um dia, eu estava mexendo no Instagram à noite e eu vi uma publicação do senhor. E embaixo, na legenda, o senhor escreveu: amanhã, 8 horas, programa no colo de Jesus de Maria. E eu não me lembro se o senhor falou que estaria orando pela depressão, eu não tenho certeza. E aquele post, ele me chamou a atenção, padre. No outro dia, eu comecei a escutar o programa do senhor e foi uma coisa muito boa na minha vida, porque

0: Eu escutava o programa e Deus foi me dando força, sabe? Juntamente com tratamento psicológico e psiquiátrico, né? Eu fazia acompanhamento com psicólogo e psiquiatra e eu fui melhorando, sabe? Tem horas que eu ainda tenho uma recaída ou outra de toque, mas a depressão, eu nunca mais caí nela igual eu caí daquela vez. Tem horas que eu fico quase à beira de cair nela de novo, mas eu não caio nela daquela maneira que eu caí, sabe? E isso, padre, eu tô passando pra deixar esse meu testemunho, porque quem tem esses transtornos sabe como é que é difícil. O senhor mesmo teve a depressão, eu imagino como deve ter sido difícil pro senhor. E eu queria agradecer ao senhor por ser essa formigona de Jesus nas nossas vidas. O senhor, padre, o senhor é um homem abençoado. Deus, ele te usa para poder tocar nas pessoas. E eu sou muito grata a Deus pela sua vida. Gosto muito de você, do Mário Duarte, do Pandinha. Vocês são excepcionais. E é isso. Fique com Deus.
1: Nome dela, Mário?
2: Vamos lá, o nome dela é Letícia Núzia Pereira Rezende, de Belo Vale, Minas Gerais. Padre.
1: Enquanto ela falava, Deus mostrava uma passagem. Deixa eu abrir a Bíblia aqui, como ele quer, tá? Louvado seja. É só que eu peguei uma tradução, já me pegou da Ave Maria, tá? Essa aqui eu peguei da nova tradução linguagem de hoje, tô com querendo usar mais ela. Louvado seja o Deus e Pai de nosso Senhor Jesus Cristo. Ah, desculpa. Segunda carta de Coríntios, capítulo 1, versículo 3. Pega a Ave Maria, tá? Porque geralmente eu leio da Ave Maria, eu abri aqui rapidinho nessa aqui. Louvado seja o Deus, o Pai de nosso Senhor Jesus, o Pai bondoso, o Deus de quem todos recebem ajuda. Ele nos auxilia em todas as nossas aflições. Versículo 4. Para podermos ajudar os que têm as mesmas aflições que nós temos. E nós damos aos outros a mesma ajuda que recebemos de Deus. Você está com a Ave Maria?
2: Estou abrindo aqui, Padre. 2 Coríntios
1: 3 e 4. Eu prefiro mais a da Ave Maria.
2: Vamos ver.
1: Ela aqui, é mais, Padre, direta. Se você não conseguiu, abre a minha Ave Maria aqui.
2: Olha lá, peraí. 2 Coríntios. Peraí, 2 Coríntios.
1: Capítulo 1,
2: 3 e 4.
1: É.
2: Bendito seja Deus. Abriu aqui uma propaganda só um pouquinho, padre, aqui, ó. Bendito seja Deus, o Pai de nosso Senhor Jesus Cristo.
1: Atenção.
2: O Pai das misericórdias, Deus de toda a consolação, que nos conforta em todas as nossas tribulações, para que pela consolação com que nós mesmos somos consolados por Deus, possamos consolar os que estão em qualquer angústia.
1: Em 31 anos de sacerdócio, lembra, eu estou no jubileu de Naca. O tempo está voando hoje, né? Mas eu não posso deixar de falar isso. Jesus, em 19 anos, eu achava frescura. Ajudei várias pessoas, Jesus fez, foi instrumento, escutei, mas quando a pessoa vinha com depressão, eu falava, isso é frescura. Até que o Senhor permitiu que eu passasse. Porque ao passar, infelizmente nós, né, Bar e Pandinha, a gente só entende passando, tá?
2: Verdade.
1: É cabeça. Aliás, não vou longe. Quantas pessoas vão na igreja? Não é pelo amor, é pela dor.
2: Sim.
1: Quantas pessoas voltaram a Deus? Não foi pelo amor. Eu me apaixonei com Jesus com 7 anos, mas eu me afastei. Eu voltei pela dor. Então, eu sei bem o que eu estou falando. Quantas pessoas, quando está tudo bem, está tudo fácil, esquecem de Deus. Mas quando aperta, por isso não, eu não reclamo quando vem tribulação, tá? Porque sem cruz
2: não há Jesus. Não há Jesus.

0: é o que vamos fazer. Ora, ora, já voltou.
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várias pessoas que passaram por síndrome de pânico, estão passando. E desanimadas, viu? Vem, Espírito Santo. Não é coincidência. Eu não creio em coincidência. Eu creio em providência. Padre, vem, vocês vão entender depois.

0: nome do Pai, e do Filho, e do Espírito Santo.
1: Espírito.
0: Amém. Eu estou agora, olha a tecnologia, estou na capela, que por sinal agora vocês já sabem que é o lugar da minha intimidade. A quarentena eu estou fazendo dela, aí você pode ver. Mas eu sempre falei para vocês, olha, estou na capela. Agora vocês já podem ver onde é que é a capela, como que é a capela. E uma das coisas que eu tenho que fazer, porque é um aplicativo, né, que me leva, eu estou no estúdio. Eu agradeço ao Pandinha, que deu mais qualidade a parte técnica para ter uma muitas pessoas pensam que eu estou do lado de vocês, né? Gente, eu não estou no estúdio, tá? Eu estou na capela. Mário e Pandinha estão no estúdio e eu estou aqui. Você vê a tecnologia como é que avança, tá? Então eu estou na capela. Estamos longe e tão perto. Olha como a tecnologia nos une. E aí, o Mário, Pandinha, eu não sei se o celular de vocês tem Não Perturbe.
2: Tem,
3: padre.
0: Tem. Então, porque se eu não pôr Não Perturbe, derruba a minha linha. Tá? Então eu ponho Não Perturbe, inclusive para não me perturbar mesmo. É, eu não tenho WhatsApp, graças a Deus, cada um bom, eu não tenho WhatsApp, mas eu tenho SMS, ok? E aí o SMS, as pessoas já sabem que é o modo que falam comigo. Então, eu não, nesse momento, pô, eu não perturbo para realmente nem um SMS, nada perturbar, nem telefone, nada, e poder derrubar a linha que eu tô aqui, porque derruba se eu não ponho Não Perturbe. E eu só abro depois que acaba o programa. Lembrando que muitos vão acompanhar também no Spotify, mas são 8 horas 45 minutos, 50 segundos. Mas hoje, quando o Pandinha estava no intervalo, estava... Não é que eu vi, a minha irmã mandou para mim, ela me mandou um post. Meu Deus, que post. E que não é coincidência, é providência de eu abrir agora. Eu deveria abrir depois das 9, não agora. E na hora que eu abri, eu entendi, porque o Senhor quer que eu ore em cima dele. Prometo para vocês, quando terminar, eu vou descrever para vocês. Acabando o programa, eu posto para vocês. E justamente é um padre, tá? Tem um padre com a Bíblia aberta e em desenho, tá? Ela montou. O que é sabedoria? Vou descrever o que tem ali. Vem primeiro a pergunta, o que é sabedoria? E no quadro em cima do padre, que o padre tem na aqui deve ser a escrivaninha dele, o lugar de estudo dele, ele diz assim: ouvir, aprender, escolher, compreender, crescer. Tem uma vela do lado, uma cruz, e aí vem os tópicos. Ela pôs uma orelha. O que é sabedoria? Aí vem as respostas. Trata-se de ouvir mais do que falar, disse a prudência. Ficou muito legal. O que é sabedoria? Aí vem ela põe um zoom ouvido. Trata-se de ouvir mais do que falar, disse a prudência. Que aí vai explicando cada uma do que é prudência, o que é humildade. Olha que lindo, Marta, ficou muito legal. Voltando, é unção. De novo, o que é sabedoria? Aí uma orelha. Trata-se de ouvir mais do que falar, disse a prudência. Lembra do PDS que eu falo tanto? Depois vem uma criancinha, uma pessoa com a mão unida. É aceitar o que você não... é aceitar que você não sabe tudo, disse a humildade. Prudência, discernimento, sabedoria, mas aqui ela vai colocando humildade. Depois, terceiro, trata-se de aprender até mesmo com aqueles de quem você não gosta, disse a maturidade. É isso, aí vem uma pomba. É escolher a paz em vez de estar certo, disse a calma. Muito legal, foi prudência, humildade, maturidade, calma. E por fim, aí vem aquele relógio antigo que você cai em areia, você vai invertendo para saber a hora. Antigamente era assim que eles calculavam um período de tempo. Areia por um buraquinho que vai invertendo, vocês vão ver. É a compreensão de que a vida sempre tem algo mais a nos ensinar, disse o tempo. E aí vem, o padre está com a Bíblia Sagrada aberta, tem lá, ela destaca o livro dos Provérbios, Eclesiastes, Sabedoria, tem um textinho pequenininho, como eu estou no tablet, é fácil de ler aqui. Senhor, me dê um coração sábio para te ouvir e te seguir. Mas aí vem a resposta. O que é a sabedoria? A sabedoria não é saber tudo. É viver para aprender sempre. Uau! Vou repetir. A sabedoria não é saber tudo. É viver para aprender sempre. Pai Celestial, Deus Todo-Poderoso, em nome do Senhor Jesus, eu te entrego todos aqueles que precisam, eu preciso, nós precisamos de sabedoria. E a partir do momento que eu me acho que sei tudo, quando a pessoa, eu sei, ela sabe tudo, ela não sabe nada, porque Jesus vai falar, vários, os evangelistas vão colocar, principalmente os sinóticos, o Marcos, São Marcos, Mateus e Lucas. Pai, bendito és tu, Pai, que revelastes aos pequeninos as coisas, a verdadeira sabedoria escondeste daqueles que se julgam sábios e entendidos desse mundo. A verdadeira sabedoria, ela não tem a ver com, não que você não seja bom você saber, mas o conhecer. Te vou repetir, sabedoria não é saber tudo, é viver para aprender sempre. Aliás, sabe como gera a depressão? Muita informação que gera uma baita confusão. É muita informação. Você não está preparado. Imagina teu celular. O seu celular chega uma hora, que já aconteceu comigo na dedicatória, a pessoa chegava para tirar foto e não tinha porque estava a memória cheia. A nossa cabeça está tão cheia. Põe a mão na fronte agora, na testa. Senhor, esvazia essa mente. Esse é o segredo que muitos não entendem. Por que que eu chego a tanta enfermidade? Porque eu estou enchendo minha mente de tanta coisa ruim. É muita má informação. E por que que eu disse, e aqui eu termino a oração, eu vou ter, por causa do tempo, por que que eu falei que a Bíblia é o segredo de tudo? Porque sabe como é chamada a Bíblia? E principalmente o que Jesus falou? Evangelho. Você sabe o que significa evangelho? Boa nova, boa notícia. Se você não abrir a tua Bíblia e não encher sua mente de boas notícias, você não vai ter esperança. Por que que as pessoas, ao lerem a Bíblia, elas são transformadas? Porque a Bíblia é viva e nos enche de boas notícias, nos enche de esperança. Más notícias, gente, é só abrir a rede social. Pode ver tanta coisa, fofoca, falando do outro, julgando o outro, cancelando o outro. Esse é o mundo. Nós não somos desse mundo. Nós somos de Cristo. Por isso, Senhor, eu não sei o que você anda enchendo a sua mente, mas te dou uma sugestão. Põe a mão, isso eu posso fazer. Põe a mão na sua fronte direita. Faz muito tempo que eu não faço isso, hein, Mari Pandinha? Eu não sei se o Pandinha vai lembrar, mas o Mário vai lembrar. Quando eu falar, os dois, peguem as mãos, coloquem a mão na fronte.
1: Sim.
0: Fechado?
1: Fechado.
0: Quando eu falar, agora, vão... o Pandinha não vai desmanchar o cabelo, tá? Mas o Mário vai desmanchar o cabelo, depois penteia, tá? Vamos lá, vai, com carinho, vai passando a mão e vai descendo até a nuca, devagar. Precisa manchar o cabelo, penteia o cabelo depois. Vai passando a mão. Senhor Jesus, vai apagando tudo aquilo que não é teu. Todas as informações que vêm, e muita informação, que o inimigo quer mesmo contaminar envenenar você de tantas coisas, preconceitos, mágoas, ressentimentos. Chega até nunca. Agora você vai fazer o caminho inverso. Só que agora, ao voltar, inspirando e expirando, vai voltando. Vem Espírito Santo, enche essa mente com santos pensamentos. Que a partir de agora essa pessoa tenha sede e fome, não de comida e nem de bebida, mas da tua palavra. Porque a sabedoria na Bíblia, várias vezes os profetas são levados a comer. Sabedoria na Bíblia é saborear, de saborear mesmo, comer, saboreando. O termo bíblico sabedoria na Bíblia é justamente comer. Se alimente com a palavra. E você terá a força para caminhar. Em nome do Pai, e do Filho, e do Espírito Santo.
1: Quero viver.
0: Pois é, o tempo. Intervalo, já voltamos.
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0: 9 horas em ponto, desculpa até o horário, mas estamos em rede, né? Abençoai, Senhor, santificai, exorcizai, Senhor, essa água. E obrigado, Senhor Jesus, nós vamos terminar com aquela criancinha, Jesus, eu te amo, porque realmente te amamos. E eu prometo, depois das 10, eu vou estar postando o cartão que a minha irmã fez. Que cartão, que bênção, que é sabedoria. Em nome do Pai, do Filho e do Espírito Santo. Amém. Até às 7 da manhã no YouTube e às 8 horas, nosso momento de fé. Eu sou vitorioso pelo sangue de Jesus.
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1: Alô, alô, família Catedral. Bom dia, gente amiga. Sou eu, Robson Alencar. Estamos juntos, dando início a mais um Manhã 106. Neste 19 de agosto de 2026. Boa quarta-feira pra você. Onde quer que se encontre, um forte abraço. Já colocando à sua disposição o WhatsApp da Catedral. Para sua participação é o 3231-3567. Vai lá, 3231-3567. Tem as dicas do mercado de trabalho, Elizabeth Martins. A homenagem aos aniversariantes do dia. Muita música boa. E, claro, o jornalismo atuando o tempo todo. É Manhã 106. Então, para sua reflexão, tá? O pensamento do dia que é assim, ó. A pobreza tem causas estruturais que devem ser enfrentadas e eliminadas. À medida que isso acontece, todos somos chamados a criar novos sinais de esperança que testemunhem a caridade cristã, como fizeram em todas as épocas muitos santos e santas. Papa Leão XIV. Alain Valentim, faz o quebrantado. 9:05, bom dia.

0: Vem me socorrer, Jefferson Araújo, no Manhã 106. Catedral 9:15. Bom dia, boa quarta-feira, 3231-3567. Primeiros aluzinhos aqui no zap. Silvia Araújo, da Divino Espírito Santo, Realengo. Bom dia, Robson. Família Catedral, São Miguel Arcanjo, defendendo-nos no combate. Paz e bem, Deus abençoe. Beijo, beijo, beijo. Beijo, beijo, beijo, Silvia. Obrigado, querida. Vamos lá? Quem chegou também aqui? A Leia, mandando áudio. Opa!
1: Bom dia, meu amigo Robson Alencar.
0: Bom dia.
1: Leia Emília, da paróquia Santa Rita de Cássia, do padre Maurício Mesquita. Robson, como é que está o Ricardo Franco? Estou com saudades. Ele está bem, né?
0: Estamos com saudades.
1: Manda um alô aí para todos da paróquia, para as minhas irmãs. Tem Shirley, que se eu não falar, elas reclamam. Eu amo muito essa rádio, estou muito preocupado com essa meta. Vou tentar fazer alguma coisa que possa subir essa meta. Beijo, fica com Deus, um bom dia.
0: Bom dia, querida. Olha, exatamente o que você falou, Leia. Tá todo mundo preocupado, tem muita gente que não ajudou ainda, tá de braços cruzados esperando não sei o quê. Tem que ajudar a gente, tem que colaborar. Tá bem baixinho o percentual da arrecadação. Vamos bater esse 100% aí, vamos? Vamos fazer a nossa parte, todo mundo ajudando um pouquinho? Vamos mais um alôzinho aqui. Bom dia, Natal de Teresópolis. Paróquia Nossa Senhora de Bom Sucesso, Comunidade Santa Rosa. Comunidade Santa Rosa de Lima. Está esta semana em festa. Viva Santa Rosa de Lima, rogai por nós, joelho no chão, terço na mão. Vamos vencer. Alô, Natal! Alô, Tere! Obrigado, um abraço, tudo de bom. Agora confere comigo, 9:16. Farla, tudo posso naquele que me fortalece. Na sequência tem Vida Reluz e Juninho Cassimiro, tudo que eu preciso.

0: Tudo que eu preciso, vida reluz, Juninho Casemiro aqui no Manhã 106, minha gente. 9h24, neste 19 de agosto. Quem é que tá aniversariando hoje aí? Comemorando mais um ano de vida hoje, 19 de agosto. Amigos da Rádio Catedral, recebendo nossos carinhos, nossos parabéns, as nossas homenagens. Solange Rui de Oliveira Leite, Tânia Maria Ramos de Jesus Carvalho, Juseli Lopes de Almeida, Janaína Gouveia da Conceição, Rosimere Marinete Ferreira da Costa de Medeiros, Eleusa Santos Tiso, Luiz Carlos Pereira Ribeiro, Dom Roque Costa Souza também aniversariando hoje. Parabéns, Dom Roque. Luiz Gomes dos Santos, Renata Herculano Demol, Ivone Brolo Sanches, Marcelo Grotes Pereira Bastos, Evani Ramos Pereira, a todos vocês, e eu não citei seu nomezinho, tá aniversariando também?
1: Feliz aniversário!
0: Saúde, muitos anos de vida, sorrisos largos, o nosso desejo.
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2: Bom dia, 9h29, vamos pro zap?
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2: Wilson Costa de Niterói, Deus te abençoe, meu grande amigo Robson, tudo bem? Tudo, mandando um abraço aqui para toda a família Catedral, nunca perca a esperança, rumo aos 100% ou mais. Paz para todos, beijinho, Senha, tudo de bom. O José Hilton, bom dia a todos da Rádio Abençoada, minha companhia diária. Vamos, povo abençoado, ajudar a Rádio. José Hilton Vilar dos Teles, comunidade São José, alô para mamãe Severina. Ele diz assim: te amarei eternamente, mamãe. Abraços, Robson, abraços, José Hilton, tudo de bom, meu irmão. Muito bem. Será que o nosso amigo, o Leonardo Cantarisso já tá aqui atento a gente aqui? Leonardo, bom dia.
4: Bom dia, Robson Alencar e amigos ouvintes da Rádio Catedral, tô na área acompanhando a movimentação pela cidade nessa manhã de quarta-feira. Em Copacabana, rua Hilário de Gouveia está interditada por conta de serviços de poda de árvore no trecho entre a rua Barata Ribeiro e a Avenida Nossa Senhora de Copacabana. Tá rolando desvio ali pela rua Siqueira Campos, então atenção, você motorista que está passando ali pela região. Ainda na Zona Sul, mas agora pela Gávea, trânsito bem lento pro motorista que está na Avenida Padre Leonel Franco em direção à Lagoa, ali na altura da rua Mário Ribeiro. Tem reflexo também para quem está vindo do túnel do Anjo. Uma opção para quem está vindo de São Conrado é seguir pela Avenida Niemeyer, acessando ali a Delfim Moreira e a Bartolomeu Mitre. Quem vem do centro e vai pegar o túnel Rebouças em direção à Zona Sul está encontrando trânsito lento no acesso pelo elevado da Paula de Fronten, túnel Santa Bárbara, portanto, é a melhor opção. Girando agora pela Zona Norte, quem está vindo em Vila Isabel encontra a movimentação mais intensa ali na rua Teodoro da Silva e na Professor Manuel de Abreu para acessar a Avenida Rei Pelé. Já quem está na Tijuca em direção ao centro, boas condições na rua Conde Bonfim, a Doc Lobo, até a chegada ao Largo do Estácio. De olho agora nas vias expressas na Avenida Brasil, um caminhão enguiçado ali na altura da Penta, ocupando uma faixa da pista central para quem segue em direção ao centro. Tem retenção no trecho e esse cenário se estende até a subida para o viaduto do Gasômetro. Agora pela linha amarela, sentido Fundão, com lentidão no trecho entre Del Castilho até o acesso para a Avenida Brasil, além Manguinho. Já no sentido Barra, tem acidente envolvendo dois carros na altura do túnel da Covanca. E isso está causando reflexos a partir ali no trecho entre Pechincha e a Freguesia. Finalizando agora pela Ponte Rio Niterói, tudo numa boa, com tempo de travessia em 13 minutos nos dois sentidos. Vou ficando por aqui. Mais informações do trânsito você confere nas redes sociais do COR, no arroba Operação Gio. Para a Rádio Catedral, Leonardo Cantarisso, direto do Centro de Operações. Valeu, Robson.
2: Valeu, Leonardo. Canal aberto aí, qualquer novidade é só chamar. Vamos juntos, minha gente. 9h32. Felipe Franca, Reina Senhor.

0: senhor Felipe França no Manhã 106, minha gente. 9:35. Olha o zap. Luzinete da Barra, primeira vez participando aqui com a gente. Oi, Luzinete. Bem-vinda, beijinho. Tá pedindo musiquinha aqui bonitinha, tá anotadinho. Tem áudio chegando agora aqui também. Oiê, bom dia.
1: Bom dia, Catedral. Bom dia, povo de Deus. Tudo com Jesus, nada sem Maria. Que Deus abençoe a todos nós. Bom dia, Robson. Estou aqui te ouvindo. Vamos lá, pessoal. Vamos colaborar. Doe 10, doe 20, doe 30, doe quanto puder. Vamos ajudar a Catedral? Vamos, por favor.
0: Isso.
1: Vamos.
0: É isso.
1: A Laís de Pilares.
0: Um beijo no seu coração, querida. Gente, é isso mesmo. Todo mundo fazendo a sua parte. Um pouquinho de cada um só, nada exagerado. Claro, se você com generosidade puder colaborar, maravilhoso. Mas o importante é ajudar, tá bom? Vamos juntos. Quem mais chegou aqui? Bom dia, Robson, família Catedral. Dia abençoado para todos. Jorlian Gonçalves, alô, seu Jorlian. Quem mais? Bom dia. Tá pedindo orações aqui para Marta Nunes, está internada. Meu nome é Solange, sou da Igreja Nossa Senhora da Conceição, no Engenho Pequeno. Essa rádio é minha companhia diária. Solange Moraes, um beijo no seu coração, orações aí para Marta Nunes, tá bom? Vou encaminhando aqui pro texto também. Quem mais? Oi!
2: Bom dia, meu queridíssimo amigo Robson Alencar e família Catedral. Sou Rita de Cássia, da paróquia Nossa Senhora da Conceição, no Pacheco, São Gonçalo. Estou mandando abraços para todas as amadinhas de fé, para você, Robson, todos da sua família, todos da programação. E um pouco preocupada com nosso amigo Ricardinho. Nos dê notícias, por favor, Robson. O que está havendo com o Ricardinho?
0: Ricardinho?
2: Santa quarta-feira a todos, salve Maria.
0: Oh, Ricardinho, em breve você vai receber boas novas, já já. Aguenta mais um pouquinho. Tá, daqui a pouco zerado, 100%, já já. Muito bem, quem chegou é o Rodrigão. Bom dia, senhor Rodrigo.
3: Bom dia, Robson Alencar e a todos da nossa queridinha.
0: Ô, Rodrigão.
3: Opa, diga, amigão.
0: Os ouvintes estão se manifestando aqui no Manhã 106, preocupados, convocando as pessoas a ajudarem a Rádio Catedral, porque o percentual ainda continua bem baixo, né?
3: Isso, Robson. Dia 19, a rádio arrecadou até o momento 49%. Quero dizer que atingiu 44% da sua arrecadação nesse mês de agosto. Estamos distantes, Robson. Até porque dia 19, nem na metade conseguimos atingir.
0: Pois é, gente. O que está acontecendo com você aí? Deixou a Rádio Catedral de lado? Pode não. Colabora. Todo mês tem que ajudar. É a fidelidade. Tá? Contas continuam chegando e se não pagar, se não honrar os compromissos, que são muitos, eu quero nem pensar. Então ajuda aí.
3: E Robson, em relação à nossa campanha, né? Quem como Deus, ó, permanece, meu irmão. Se você ainda não fez a sua colaboração mensal e a sua colaboração extra, sabe o que você vai estar deixando de concorrer a uma belíssima imagem de São Miguel Arcanjo, que no caso serão 10 contemplados, cada um com uma belíssima imagem, né? E a rádio já está transmitindo a quaresma de São Miguel. 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Porque o que acontece? A gente não alcança os 100%, então a gente vai honrando alguns compromissos e outros ficam ali de stand-by, aguardando entrar os donativos para que nós possamos honrar. Então o que acontece? Fica algumas contas dos meses anteriores e a conta do mês atual. Então o que acontece, Robson? Vira uma bola de neve por causa dos juros.
0: O Rodrigão tá falando e tem toda razão, gente. Tem que ajudar mesmo. Mas eu não tenho boleto, não sei o quê. E aí, Rodrigo?
3: Então, você não tem um boleto, nós temos, ó, várias opções. Meu boleto não chegou. Pois bem, você pode fazer um depósito entre contas ou via Pix, uma transferência. Mas eu não tenho um aplicativo. Pois bem, você pode vir aqui. Olha a outra opção. Você vem aqui, qual é o endereço? Rua Benjamin Constant, número 23, oitavo andar, bairro da Glória, procurar o setor Amigos da Rádio, de segunda a sexta-feira, das 8 da manhã até às 17. Aí você vem, conhece aqui os funcionários, conhece os setores, passa aqui no estúdio para ver o locutor que está na mesa, para dar aquele abraço, fazer aquele registro, e você automaticamente traz a sua colaboração. Então, não fique de fora, porque a rádio, ela não pode se calar, a rádio, ela não pode parar.
0: Estão pedindo aqui, Rodrigão, uma chave Pix.
3: Aí, número, nós temos duas, então vou falar a primeira, que é o número do nosso CNPJ. 35 79 79 68 00 0175. 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A outra chave, que é o nosso e-mail, amigosdaradio@radiocatedral.com.br. 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
0: Isso, aí você tem dúvida, qualquer coisa, não conseguiu anotar, tem um telefone para você ligar e falar com a turma.
3: Isso,
0: lá na central de relacionamento.
3: 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E antes de encerrar, Robson, uma outra informação muito importante é em relação aos envios dos nossos comprovantes. O que que acontece? Se você já é um amigo cadastrado e tem o seu cadastro, você fez através do Pix, não precisa enviar o comprovante, porque pelo número do CPF a gente identifica. Só precisa quando você faz um Pix para um terceiro, ok? Então, Robson, eu voltarei com boas notícias. É com você, meu amigo.
0: Isso, Rodrigão. Muito bom. Agora confere comigo. 9h42. Tem irmã Ana Paula Eliana Ribeiro. Quem como Deus? Passa comigo.

0: tudo, peraí. Muito bem, peraí, Aninha, aguenta aí que eu tô ajeitando aqui pra gente falar bonito no ar. Até vazou minha voz aqui. Não, já tá no ar, tamo junto, vamos nós.
1: Estamos no ar, já estamos no ar.
0: Já.
1: Eu ia contar um segredo, posso contar um segredo já?
0: Pode.
1: Não, não, bem baixinho pra você, tá?
0: Ah.
1: Hoje tem um presente fenomenal.
0: Olha, que é isso?
1: É segredinho nosso, tá bom? Depois a gente conversa sobre isso.
0: Oh.
1: Pode pôr no ar agora, Robson.
0: Eu tô no ar com você, menina.
1: Pronto,
0: todo mundo já soube aí, não tem mais segredo não, viu?
1: Como é que tá nessa quarta-feira, meu amor?
0: Olha, hoje a gente diz assim, tem gente que já começa a semana, né, travando, cheio de dor, cansaço, aquela falta de energia, né, a dor vai sugando, aí chega na quarta-feira então, hein, ai, tem mais nada, né, Aninha?
1: Aqui no sul fala assim, esgualepado.
0: Esgualepado, é, também conheço isso.
1: Esgualepado. É. Ô, Robson, deixa eu explicar uma coisinha pra você e pros ouvintes. Um corpo inflamado é um corpo limitado. O que mais inflama o corpo? Você sabe qual tipo de alimento que mais inflama o corpo?
0: Não, não.
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0: Ah, é?
1: 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Se você é uma formiguinha, se cuida, tá? Não é saudável o excesso de açúcar. E inflama o corpo. Um corpo inflamado é um corpo limitado, sem ânimo, sem disposição, sem vida. E quanto mais açúcar você come, mais vontade de comer doce você tem. E outra coisa, e quanto mais você para, pior fica. Até as coisas simples viram sofrimento. 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
0: Eu vou fazer o seguinte, é melhor a gente ouvir a prova disso agora, ó. Vamos passear? Vamos.
1: Aonde?
0: Vamos.
1: Onde que eu passei hoje?
0: Vamos pro Porto. Porto que eu digo aí, Paranaguá?
1: Opa, litoral do Paraná, movimentados os navios lá, hein? Quem tá lá?
0: É o Eledir.
1: Loredir,
0: não é Eledir, Loredir. Vamos ouvir o que ele diz. Olha o que ele diz.
2: Tava ruim da minha coluna, saía da cama tudo torto. Bursite, que não podia levantar o braço, quando eu dava, tinha que tomar injeção de decadrão. E no quadril, tem a vez que dava uma agulhada na junta do quadril, que não conseguia nem andar. Tinha formigamento na junta dos pés, queimava muito, não podia ficar de pé muito tempo, era 10 minutos ficar de pé, tinha que sentar. Agora não, agora eu ando, corro, faço tudo. Não tenho nada, graças a Deus. É muito bom.
0: Olha, quanta gente agora não se identificou com Loredir, hein, Aninha?
1: Você viu, Robson?
0: Muito legal.
1: Que coisa mais linda, não podia nem ficar de pé. Gente, isso, que vida. Você fica numa tristeza, vai entrando numa depressão. 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E ó, agora eu vou falar do presente.
0: Olha, tá todo mundo esperando esse momento aqui.
1: Pois é, eu achei que tava falando só com você, que não tava no ar ainda.
0: Nada, só eu e você soubemos nada, é ruim.
1: Só nós dois, né?
0: É.
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1: 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Só hoje, de presente, é limitado. 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
0: Tá valendo, liga, não perde essa não, depois você conta pra gente, né, Aninha? Beijinho.
1: Isso mesmo.
0: Tchau, tchau, Aninha.
1: Tchau, meu bem.
0: Coisa boa essa menina, da gente conversar com ela. Aí, gente, pra gente finalizar então o nosso Manhã 106 de hoje. Bênçãos que não tem fim, Aline Brasil. Ainda.

0: Bênçãos que não tem fim, Aline Brasil, finalzinho do nosso Manhã 106 de hoje. E deixa eu mandar aqui um abraço para Solange Guimarães, lá de Ponta da Areia, Niterói. A Solange Guimarães estava me ouvindo aqui com o Rodrigão e ela largou as panelas, ligou para a rádio rapidinho para atualizar o cadastro dela. Oba! Legal, Solange Guimarães de Ponta da Areia, Niterói. Lá, gostei disso aqui. Tava lá com as panelas, largou a panelada toda lá e foi rapidinho atualizar o cadastro dela aqui na rádio. Beijo, querida. Obrigado por ouvir aí, atender o nosso pedido. Bom demais. Já já tem Experiência de Deus com o padre Reginaldo Manzotti. E amanhã, a partir das 9, mais uma edição do nosso Manhã 106. Eu digo valeu, muito legal. Fui. Tchau, tchau, pessoal.
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0: Penso nas pessoas que
1: louvado seja nosso Senhor Jesus Cristo, para sempre seja louvado. É quarta-feira, é Nossa Senhora. Nossa Senhora do Carmo, rogai por nós, Nossa Senhora. Mãe do Santo Escapulário, rogai por nós neste mês vocacional. Convém nos dizer, Nossa Senhora, despertai santas e fervorosas vocações, comunidades vocacionais, encontro, testemunho e missão. Nós estamos em plena novena de São Roque, nono dia. São Roque, livrai-nos das doenças graves e das feridas expostas. Filhos queridos, eu quero ser curado por intercessão de Maria e quero saudar a todos que acompanham pela rádio Evangelizar, de onde tudo começa. As rádios irmãs, cujos nomes cito neste momento.
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1: Saúdo a você pela TV Evangelizar, sinal digital em todo o país, em várias cidades, canal aberto, pelo YouTube Padre Manzotti Oficial. 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Também pelos aplicativos da Associação Evangelizar é Preciso e todas as plataformas digitais. Filhos amados, povo querido, vamos juntos. Estamos aqui reunidos em nome do Pai, do Filho e do Espírito Santo. Amém. Naquele tempo, Jesus contou esta parábola aos discípulos e a nós. O reino dos céus é como a história do patrão que saiu de madrugada para contratar trabalhadores para sua vinha. Combinou com os trabalhadores uma moeda de prata por dia e os mandou para a vinha. Às 9 horas da manhã, o patrão saiu de novo. Viu outros que estavam na praça desocupados e lhes disse: ide também vós para minha vinha e eu vos pagarei o que for justo. E eles foram. O patrão saiu de novo ao meio-dia, às 3 horas da tarde, e fez a mesma coisa, saindo outra vez 5 horas da tarde. Encontrou outros que estavam na praça e lhes disse: por que estáis aí o dia inteiro desocupados? Eles responderam: por quê? Porque ninguém nos contratou. O patrão lhe disse: e de vós também para minha vinha. Quando chegou a tarde, o patrão disse ao administrador: chama os trabalhadores, paga-lhes uma diária a todos, começando pelos últimos até o primeiro. Vieram os que tinham sido contratados às 5 da tarde e cada um recebeu uma moeda de prata em seguida. Vieram os que foram contratados primeiro e pensavam que iam receber mais, porém, cada um deles recebeu uma moeda de prata. Ao receberem o pagamento, começaram a resmungar contra o patrão: esses últimos trabalharam uma hora só e tu os igualaste a nós, que suportamos o cansaço e o calor do dia inteiro. Então, o patrão disse a eles: amigos, eu não fui injusto contigo. Não combinamos uma moeda de prata? Toma o que é teu, volta para casa. Eu quero dar a este que foi contratado por último o mesmo que dei a ti. Por acaso, não tenho direito de fazer o que quero com aquilo que me pertence? Ou estás com inveja, porque estou sendo bom? Assim, os últimos serão os primeiros e os primeiros serão os últimos. Que a palavra de Deus possa nos mostrar que Deus é generoso com todos. E uma vida, tendo Deus por referência, já é um grande prêmio. Feliz de quem, enquanto ainda cedo, no berço, no colo da mãe, na primeira infância, tem a experiência do amor de Deus. Felizes somos nós, porque em Deus as tribulações se transformaram, foram mais fáceis de serem vencidas. O cansaço, em Deus superado. A tempestade, com Deus, não foi o fim. Felizes somos nós que recebemos já no berço a fé cristã. A fé como testemunho. Nossa Senhora, hoje é teu dia, quarta-feira. E nós queremos colocar com confiança todos os que se recomendam às nossas orações. Todos os que estão suplicando, clamando, pedindo. Nossa Senhora, de tantos títulos e de tantos nomes. Rogue a Jesus, teu Filho, nosso Senhor Jesus Cristo, por aqueles que estão desempregados. Rogue, Mãe, por aqueles que estão fazendo um tratamento de uma doença grave, hemodiálise, quimioterapia, radioterapia. Nossa Senhora, peça teu Filho Jesus por aqueles que estão cansados de viver, abatidos, desanimados. Nossa Senhora, nós te pedimos por aqueles que estão neste momento sentindo um aperto no coração e uma depressão que está difícil de lidar, que rezam e rezam, estão com o joelho dobrados no chão, rezando pelos filhos que se perderam para os vícios, que se apartaram da igreja. Nossa Senhora, Nossa Senhora, Nossa Mãe, pegue as nossas orações imperfeitas, limitadas, leve teu Filho Jesus. Nós não sabemos rezar direito, nós não sabemos rezar, nos falta fé. Mãe, sede nossa intercessora. Esteja ao lado daquele que está sofrendo neste momento e de alguma forma envolva-os com o teu abraço materno. Guarde-os no coração materno, Mãe. Ave Maria, cheia de graça, o Senhor é convosco. Bendita sois vós entre as mulheres e bendito é o fruto do vosso ventre, Jesus. Santa Maria, Mãe de Deus, rogai por nós, pecadores, agora e na hora de nossa morte. Amém. Nós só começamos o programa. Eu volto com partilha de vida, com a leitura orante, com testemunhos que edificam. E ainda, o nono dia, ainda é o nono dia de São Roque pelas feridas expostas e doenças graves. Volte comigo, eu volto já.
4: 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A paróquia Santo Sepulcro vai abrir suas portas neste sábado para o programa RJ para Todos. Com serviços de cidadania e cuidados, o programa está sendo organizado pela Secretaria Estadual da Mulher e de Políticas Inclusivas e vai ser de 9 da manhã a 1 hora da tarde, sendo que as senhas serão distribuídas até às 11 horas da manhã. Estarão presentes assistentes sociais, nutricionistas, aguardeiros da SEDAI, também representantes do DETRAN para emissão da identidade e da Fundação Leão 13 para inserção e habilitação de casamento. Para retirar a carteira de identidade e habilitação de casamento, é preciso levar a certidão de nascimento original e o CPF. No caso da habilitação de casamento, é necessária a presença do casal. A paróquia fica no bairro de Madureira, Rua Sanatório, número 310. 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

0: Escute esse testemunho e se você for uma pessoa que diz assim, padre, como eu queria dar meu testemunho para o mundo inteiro. Você pode gravar um áudio e mandar no 41-3221-6060. Escute.
1: Meu nome é Francisca. Eu sou do estado de Roraima.
0: Opa.
1: Sou associada da TV Evangelizar. Eu tenho 85 anos. Em 2023, eu caí, fraturei minha coluna. E ela nunca calcificou. Depois eu fui constatada com câncer de pulmão. Aí eu fui submetido a uma cirurgia, fizeram a biópsia, deu positivo. Aí eu me peguei com Jesus das Santas Chagas e Nossa Senhora, que eu sou muito devota de Nossa Senhora, sou intercessora, graças a Deus, a Nossa Senhora e Jesus das Santas Chagas, eu fui curado do câncer. A minha coluna ainda não calcificou. E estou ainda em observação. Só daqui a 3 anos que a doutora disse que vai dizer se eu estou curada de verdade ou não. Mas eu já me sinto curada. E tô indo. Graça alcançada,
0: graça testemunhada.
1: Toca o sino, sacristão.
0: Louvado seja Deus, Dona Francisca de Roraima. Graça alcançada, graça testemunhada. E a senhora vai até o fim, proclamando as maravilhas do Senhor. Deus a abençoe. Filha de Deus, que a paz de Jesus esteja com você, filha.
2: Bom dia.
0: Bom dia, filha de Deus. Você pediu anonimato. De onde você fala?
2: Eu falo do Brasil.
0: De algum lugar do Brasil.
2: Sim.
0: O que está acontecendo, filha?
2: O meu marido é alcoólatra, padre.
0: Certo. Fala um pouquinho mais alto, por favor.
2: O meu marido é alcoólatra.
0: Tá.
2: Ele não admite. Mas eu tô cansada.
0: Certo.
2: Eu já tentei de tudo, conversei, pedi pra ele fazer tratamento, mas não adianta. Ele fala que não faz nada de errado, é trabalhador, mas tem o vício.
0: Certo.
2: Ai, padre, eu tô muito emocionada de estar falando com o senhor.
0: Hoje é seu dia, filha. Hoje é seu dia.
2: Eu tenho testemunho também.
0: Vamos, só um minutinho. Antes do testemunho, você é casada?
2: Sim.
0: Uhum. São casados na igreja?
2: A legitimação foi já faz 25 anos.
0: 25 anos de casamento sacramental.
2: Isso.
0: Filhos?
2: 2.
0: Tá. Filha, quando você diz que ele é alcoolista, ele trabalha, ele é agressivo com você?
2: Ele tenta me diminuir. No começo, nosso casamento, até que em algumas brigas, mas depois parou. Mas ele sempre tentou me diminuir, sempre. Aí depois que eu voltei a trabalhar, daí isso foi parando, eu comecei a me impor um pouco mais, aí foi parando. Mas volte e meia, ele fala alguma coisa para tentar me diminuir mesmo, mas não...
0: Entendi. Você disse que já tentou que ele se internasse, ele não aceita.
2: Não.
0: Se você pediu anonimato, é porque teu coração está em dúvida.
2: Sim.
0: Em quê?
2: Eu não sei se eu largo de vez. Ou se continuo orando, tentando.
0: Seus filhos são criados?
2: São.
0: Quantos anos?
2: 25 e 20.
0: Você ama seu marido?
2: Eu não sei. Às vezes eu penso que sim, às vezes eu quero ver bem longe quando tá. Eu não aguento ouvir a fala dele quando tá bêbado.
0: Ele bebe diariamente?
2: Sim, segunda a segunda.
0: Filha, na alegria, na tristeza, na saúde, na doença.
2: Sim.
0: É uma doença. E a sua grande arma, desculpe a palavra, é a oração. A sua grande força é a oração e acreditar que... Você acredita que Deus tudo pode?
2: Acredito, muito.
0: Então Deus vai libertá-lo do álcool. Ele vai libertá-lo do álcool. Comece a dar a água benta para ele, mesmo sem ele perceber.
2: Eu coloco na garrafa, na comida,
0: certo,
2: sem ele perceber.
0: E nós vamos nos unir à sua oração e pedir a Deus que ele vai chegar a tal ponto, escreva o que eu estou lhe dizendo, que ele vai ter nojo da bebida.
2: Amém.
0: Então peça comigo, Senhor Jesus.
2: Senhor Jesus.
0: Faça um milagre no meu casamento.
2: Faça um milagre no meu casamento.
0: Desse jeito não pode continuar.
2: Desse jeito não pode continuar.
0: Eu amo meu marido.
2: Eu amo meu marido.
0: Eu não amo a bebida.
2: Eu não amo a bebida.
0: E é por isso que eu peço, Senhor.
2: E é por isso que eu peço, Senhor.
0: Pelas tuas santas chagas.
2: Pelas tuas santas chagas.
0: Tire o alcoolismo da vida do meu marido.
2: Tire o alcoolismo da vida do meu marido.
0: Repita de novo. Ligar. Não largue agora. Acredite no poder curativo de Deus. Tá certo?
2: Tá certo, eu creio.
0: Você disse que ia dar um testemunho.
2: Sim.
0: Qual?
2: Há um tempo atrás, nós fomos assaltados. Os bandidos entraram na nossa casa e ele reagiu. As crianças eram pequenas. Quando os bandidos viram que ele não tinha medo, ameaçaram as crianças. Eu pedi muito a Nossa Senhora Aparecida e sentei no chão e abracei meus filhos. Levaram alguns bens, mas com a graça de Deus ficou todo mundo vivo.
0: Certo. Filha.
2: O outro.
0: Pode falar.
2: O outro, eu estudei, passei no concurso e veio a pandemia. E não era chamada. Aí teve alguém da família que falou que eu devia ter muito pecado para Deus não me escutar.
0: Nossa, que...
2: E o senhor tava com o programa.
0: Que absurdo.
2: Eu chorei, chorei, clamei, pedi a Deus, que eu sei que eu sou pecadora.
0: Todos somos.
2: E precisava da graça.
0: Claro.
2: 10 dias depois, eu fui convocada, padre.
0: Amém. Que bom que bom, graça recebida.
2: Graça alcançada, graça recebida.
0: Graça testemunhada, toca o sino, sacristão, filha.
2: Toca o sino, sacristão.
0: Você já experimentou a vitória em Deus e você vai experimentar mais uma, que é a libertação do seu marido, escutou?
2: Escutei.
0: Não desista, filha. E que bom que essa pessoa que deu essa frase absurda, agora que a gente já estudou Jó, você sabe que aquilo que a pessoa te falou não tem nada a ver com Deus, né? Não tem nada a ver com Deus. Deus queria o teu emprego.
2: Sim.
0: A pessoa que falou errado. Filha, persevere. Que Deus abençoe e te liberte e salve teu casamento. Escute esse testemunho, povo de Deus.
3: Sou Valdiva Teixeira de Brusque, Santa Catarina.
0: Pois não.
3: O testemunho que eu quero dar é que já recebi muitas graças através de Jesus é Santa Chaga. E que eu acabei de doar 110 pares de sapatinhos de bebê, o qual
0: opa,
3: eu mandei para a TV Evangelizar, para agradecer
0: as
3: graças ou algumas graças recebidas. Uma vez eu mandei 50, agora essa semana eu mandei 110 pares.
0: Amém.
3: Para agradecer a Jesus é Santa Chaga. Obrigada, fique com Deus.
0: Amém, querida. Louvado seja Deus. Com certeza, as crianças que receberem te louvam e agradecem pela sua generosidade. Obrigado em nome da obra, em nome das crianças que receberão esses sapatinhos de criança. 110. Valdiva Teixeira de Brusque, Santa Catarina. Dom Wilson Tadeu Jonque, da Diocese de Florianópolis. Tá aí, gente, a caridade. 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Momento de espiritualidade na Basílica do Santuário Nossa Senhora da Rainha do Universo. Eu volto falando sobre isso e a leitura orante. Voltamos já. 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

estava indo para o intervalo quando eu falava com o povo dos Estados Unidos. Inclusive, se você quiser assistir às palestras que aconteceram no último retiro lá no Clube Português, é só acessar YouTube Padre Manzotti. E as palestras estão lá disponíveis. As palestras e a pregação do sábado, as palestras e pregação do domingo. Está no YouTube Padre Manzotti. O tema era fortalecei-nos durante o cansaço. Cansaço, mas fortalecidos em Deus. É a temática geral. Está lá. 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Esteja conosco, Delran, Nova Jersey, na Escola Católica da Cruz Sagrada, dia 25 de agosto, na outra terça-feira, terça-feira que vem, eu estarei em Orlando, na Flórida, às 7 horas da noite, na Basílica do Santuário Nacional. Nós estarei em Orlando, na Flórida, às 7 horas da noite, na Basílica do Santuário.

0: E dá até para me ouvir, mas eu quero acompanhar, mesmo com a minha Bíblia na mão, marcando os trechos que mais me impressiona. E eu vou dizer para o senhor, a minha Bíblia está toda riscada, está toda marcada, porque
1: é tão
0: impressionante. E a gente fica de coração partido, né, de ver o sofrimento de Jó, mas ao mesmo tempo de ver a fé dele, que é tão inabalável. Um grande abraço para o senhor e para toda a equipe Evangelizar. Tá maravilhoso a leitura de Jó.
1: Valeu, Kélia! E ela falava, eu agora tô indicando o livro Inabalável em todas as livrarias do Brasil. Você adquire, leia, presenteie, mas leia mesmo. Mas leia como um retiro espiritual. Não leia de uma vez só, não. Leia devagar. Um abraço, Kélia de Fortaleza, TV Evangelizar. Canal 21.1, minha saudação à Rádio Jangadeira FM, Shalom FM, Dom Bosco FM, ao arcebispo Dom Gregório Paixão da Arquidiocese de Fortaleza. 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E agora sim, Bíblia aberta, cartilha de oração, sem pressa.

versículo 19. Mais um trechinho. Pai, o senhor está muito lento. Eu te pergunto, para que pressa? Para que pressa? 2 Coríntios capítulo 5, versículo 19. A nossa mensagem é esta: Deus não leva em conta os pecados que os seres humanos, dos seres humanos, e por meio de Cristo, Ele está fazendo com que eles sejam seus amigos. E Deus nos mandou entregar a mensagem que fala de maneira como Ele faz com que eles se tornem seus amigos. Gente, há pouco ouvimos uma mulher dizer que fez um concurso, passou, não chamaram e alguém disse: você deve ter pecado muito. Esse não é o Deus da Bíblia. Veja, Deus não quer, vamos lembrar esse texto, volta esse texto, 2 Coríntios capítulo 5, versículo 19. Vamos colocar uma frase de Jesus no horizonte, aqui é a frase de Paulo. O que foi que Jesus disse? Quem precisa de médico não são os sãos, mas são os doentes. Eu vim para resgatar os pecadores. Então entenda bem, Jesus não quer que um pecador se perca. Não está no coração de Deus que os filhos vão para o inferno, vamos assim dizer. Deus, por Deus, ninguém iria para o inferno. Deus quer resgatar e já os resgatou no sangue de Jesus. Mas existe o livre-arbítrio. Por isso, Deus, vamos voltar ao texto, não leva em conta os pecados dos seres humanos. Sério mesmo, quantas ofensas foram feitas a Deus? Deus não leva em conta, mataram o seu filho na cruz, crucificado como um condenado, um ladrão. O que Deus quer? Por meio de Cristo, Ele está fazendo com que sejam seus amigos. Deus, agora traduzindo, quer que sejamos seus amigos. Grave isso. Versículo 20. Portanto, estamos aqui falando em nome de Cristo, como se o próprio Deus estivesse pedindo por meio de nós. Em nome de Cristo, nós pedimos a vocês que deixem

0: em que Deus os transforme de inimigos a amigos dele. Olha a autoridade de Paulo. Em nome de Jesus eu peço. Escute o que eu estou lhe dizendo. Você que brigou com Deus, está revoltado com Deus, você que está com um problema seríssimo, você que está no caminho da perdição, nós que estamos no pecado, que todos nós somos pecadores, deixe Deus te transformar. Olha que lindo isso. Deixe que Deus os transforme de inimigos a amigos dele. Vou repetir. Esta frase valeria até pena mandar pelo WhatsApp, hein? Deixe que Deus te transforme de inimigos em amigos dele. Vou repetir de novo, e não é por falta de matéria. Senhor, eu peço essa graça, que eu permita que eu seja um barro nas tuas mãos, mãos de oleiro. Que eu seja, Senhor, trabalhado por ti, pela tua graça, a tal ponto que eu deixe de ser um inimigo para ser um amigo teu. Senhor, que isso aconteça com aqueles que estão distantes da igreja, aqueles que estão distantes da vida sacramental, que deixemos a inimizade com Deus para sermos amigos de Deus. Em Cristo não havia pecado, mas Deus colocou sobre Cristo a culpa dos nossos pecados para que nós, em união com Ele, vivamos de acordo com a vontade de Deus. Versículo 21. Senhor, como fruto desta leitura orante, peço a graça de ser dócil à ação do Espírito Santo. Permita, olha a frase orante de hoje, permita que Deus, deixe que Deus os transforme de inimigos em amigos dele. Escreve essa frase, escreve, manda no WhatsApp. Esta foi a leitura orante de hoje. Nós voltamos já.
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0: Tá terminando o intervalo, mas mesmo assim, eu vou tirar uma foto aqui. Vou tirar uma foto na tua frente e vou pedir pro pessoal colocar nas redes sociais. A frase será assim, como tá ali: deixe que Deus os transforme de inimigos a amigos dele. E a pergunta será: quando é que alguém se torna inimigo de Deus? E como ser amigo de Deus? Combinado? Então, assim que terminar o programa, no Instagram vai estar essa foto. E, por favor, eu quero que você escreva. Não só coloca amém, amém, amém, amém, não. O que é inimizade com Deus e o que é ser amigo de Deus? Combinado? Equipe, produção, tudo certo, tudo certo? Tudo combinado? Muito bem, e eu quero que você interaja no Instagram comigo. Antônia, que a paz de Jesus esteja com você.
1: Amém, padre, bom dia.
0: Bom dia, Deus abençoe, minha filha. Você estava escutando, padre, a leitura?
1: Eu estava escutando, que maravilha.
0: Lindo, né? Da onde você fala, Antônia?
1: Padre, a leitura de Jó, me comoveu demais.
0: Acho que todos nós, né?
1: É uma catequese, né, padre?
0: Foi.
1: Cada dia.
0: Você fala de onde?
1: Falar com você. Eu falo de Brasília.
0: Brasília? Como é que você me acompanha ali em Brasília?
1: No YouTube,
0: tá certo, padre. Isso. Manzotti. Ali tem a padre, nova aliança. Diga lá, filha.
1: Eu agradeço a Deus pela sua vida.
0: Obrigado.
1: Porque
0: reze
1: você
0: por
1: é
0: mim.
1: Um anjo que Deus colocou na nossa vida. Padre, Deus me deu um presente de uma filha quando eu tinha 19 anos. Hoje eu tenho 61 anos.
0: Certo.
1: E essa filha, com 39 anos, ela teve leucemia, padre.
0: Nossa.
1: Ela era casada, não me deu neto, era a única filha. Mas eu glorifico a Deus, padre.
0: Claro.
1: Pela vida dela. Pelo tempo que Deus permitiu que ela ficasse conosco. Ela foi uma filha maravilhosa.
0: Certo.
1: Padre, ela sofreu 2 anos e 7 meses.
0: Sim.
1: Padre, ela passou por 2 transplantes. O último foi eu que fui doadora dela.
0: Certo.
1: Padre, em nenhum momento ela reclamou. Em nenhum momento ela reclamou.
0: Ela se tornou uma pessoa, um exemplo vivo de Jó.
1: Isso, um exemplo de Jó. E isso me mantém de pé, sabe, isso, padre? Porque ela superou tudo, tudo. Amém. Nunca você perguntava, filha, como você está? Ela sempre falava, estou bem.
0: Puxa
1: vida. Não, eu estou bem.
0: Como é o nome dela?
1: Islândia de Araújo Pereira.
0: Desculpa,
1: padre,
0: não
1: lembra
0: ouvi
1: o nome
0: direito
1: dela em oração. Islândia.
0: Tá.
1: Isso, de Araújo Pereira. Foi um anjo que Deus colocou na minha vida.
0: Amém.
1: Deus me deu e eu devolvi.
0: Amém. Que testemunho
1: isso,
0: lindo.
1: Um ano, você ore por mim também, porque tá, eu estou precisando, eu estou passando pelo luto. É um ano e 3 meses de muita saudade.
0: Meus sentimentos.
1: Muita falta. Obrigada. Mas que eu estou de pé. Graças a Deus. Deus tem me sustentado, padre. Grandemente. Padre, reze por mim.
0: Tá bom.
1: Eu sou muito grata a Deus pela sua vida. Todos os dias nós estamos ouvindo você. É o que me mantém de pé, primeiramente, Deus. E você na nossa vida,
0: amém,
1: padre. Agradeço a Deus grandemente pela sua vida. Padre, e o meu companheiro, ele ajudou no livro Ouro.
0: Ah, obrigado. Agradeço em nome da obra.
1: Nossos nomes estão lá.
0: Tá bom, querida. Deus abençoe, Antônia. E da mesma forma que você pediu que eu rezasse, me sinto na liberdade de dizer, reze por mim. Um abraço, Antônia de Brasília, falou do YouTube. Lá temos a Rádio Nova Aliança FM, ao cardeal arcebispo Dom Paulo César Costa, da Arquidiocese de Brasília. Amado povo de Deus, eu já vou atender a Maria, mas eu queria dizer para você, nós estamos com uma ação: ajude a pintar a casa da mãe. Mas para que nós possamos pintar externamente e internamente, nós precisamos, na verdade, fazer um processo de climatização. Por favor, acesse agora livrocasadamãe.com.br E você vê, deixe seu nome ali. A partir de um valor, seu nome fica inscrito. O livro fica no santuário e oportunamente levarei, o ano que vem, só não sei a data, mas eu sei que é o ano que vem, levarei até o santuário de Guadalupe, lá no México. Você está vendo vários nomes ali, por toda a família, Javazzi, doação pela família e amigos da família Ramaz, Castro, Silva, família Celestino. Como que você faz para fazer a doação? Pessoalmente na secretaria, pessoalmente no dízimo, ou você pode fazer pelo Pix, que é o CNPJ, está na tela, 76-648-500-0043-55, ou pelo QR Code. Maria, bom dia, Deus abençoe, Maria.
1: Sim, padre, a sua bênção.
0: Você fala de onde?
1: Eu falo de algum lugar do interior de São Paulo.
0: Tá, padre. Certo. Você pediu anonimato, o que que tá acontecendo?
1: Padre, eu tenho um testemunho para falar e eu tenho uma direção espiritual para o senhor.
0: Eu não sei se eu vou...
1: também.
0: Então, eu não sei se eu consigo agora no final do programa tudo isso, filha. Mas vamos lá.
1: Vou ser bem breve. Eu vou falar primeiro o testemunho, né? Agora no cordão de São José de março, né, de 2026, eu vinha fazendo cursinho de 30 dias do cordão e pedindo oração para que meu esposo conseguisse um trabalho, que ele já estava desempregado há quase um ano. E no último dia, padre, do cordão de São José, ele vinha passando por um processo seletivo, no último dia do cordão de São José, ele conseguiu a graça e foi selecionado para... pelo trabalho, e hoje pela honra do Senhor está trabalhando.
0: Então a São José rogou?
1: São José providenciou. Toca o sino, tá?
0: Isso. Você disse que ia pedir oração.
1: Sim, padre. Eu queria pedir oração pelo relacionamento que eu tenho com a minha mãe. Ela é uma pessoa bem complicada.
0: Com quem?
1: Com a minha mãe.
0: Tua mãe, tá.
1: Isso. Ela, na verdade, ela é uma pessoa muito boa, mas quando a gente se encontra, a gente não mora perto. E meus irmãos estão presentes também. Infelizmente, ela bebe no final de semana e ela se transforma, padre. Assim, ela briga, ela fala que não dá do jeito que ela é, ela fica nos ameaçando que vai embora.
0: Então, depois, fora do ar, você deixa o telefone com o nome dela com a telefonista, tá bom? Com o telefonista.
1: Tá bom.
0: Tá bom?
1: Eu deixo assim.
0: E o direcionamento que você pediu?
1: Então, seria dela mesma, padre, porque a gente não sabe como lidar, assim, ela é muito controladora e ela, as filhas do meu irmão acabam não querendo ter mais contato, assim, a gente está sempre, quando possível, juntos, né, mas as meninas não querem ir na casa, Entendi. Não quer estar no mesmo ambiente, assim, por causa que sempre tem briga.
0: Quantos anos ela tem?
1: 65 anos.
0: É muito nova. Muito nova. Filha,
1: Sim.
0: apesar de... Te oriento assim. Apesar de tuas filhas não quererem estar perto, respeite. Respeite Sim. ela, as filhas. Agora, você e seus irmãos não podem abandoná-la. Mesmo ela sendo ríspida, beber e se tornar uma pessoa difícil de lidar, ela precisa de cura. E quanto mais vocês a isolarem, mais amarga ela vai ficar. E talvez ali está o caminho e da tua santificação. Entenda isso como um processo. E é na oração que você vai vencer. Lamentável, vamos pedir que sua mãe se torne mais terna, amável. Mas, na verdade, ela está precisando de uma cura interior. Lhe dou uma sugestão. Eu vou para o intervalo e volto e dou a sugestão. Volto já.
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0: ela não está mais na linha, mas a sugestão que eu ia dizer, filho, filha, quando a mãe é assim, não se espera, né? Você espera que a pessoa, ela seja uma pessoa mais doce, mais branda. Por isso eu falei de respeitar a decisão das netas. Porque às vezes é um contratestemunho. Um ambiente que tem briga, ninguém fica. Mas eu quero dizer para você, Maria do interior do estado de São Paulo, e para todos os filhos que possam ter se identificado com uma colher de mel, se cativa mais do que um barril de vinagre. Então sempre vai com doçura com a sua mãe. Padre, mas ela não é doce. Talvez por isso. Será muito mais convincente tratá-la bem, com carinho, porque isso vai trabalhando a personalidade dela. A sugestão que eu ia dar, certamente na sua cidade, existe retiros ou grupo de oração onde tem a cura interior. E é aqui que eu gostaria de sugerir. Você vai falar, padre, eu não sei onde é. Às vezes uma adoração ao Santíssimo. Às vezes é só se informar um final de semana de retiro e convide a sua mãe. Acredite, muitos e muitos são agressivos porque são fera feridas. Repito a frase, muitos homens e mulheres são agressivos porque são feras feridas. E a cura interior ajuda muito. Procure um grupo de oração, procure uma adoração ao Santíssimo, procure. Vai ajudá-la muito, mas não desista dela. Hoje, aniversário de Dom Juraci Gomes de Oliveira, da Diocese de Amargosa, Bahia, e TV Cidade, canal Itaúna, Minas Gerais. 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Amado povo de Deus, nós vamos agora para a novena e vamos pedir. Ainda eu falava, é nono dia, então a graça pode chegar. São Roque, rogai por nós.
1: Teu amor me cura.
0: Ó Deus, por intercessão de São Roque, curai as feridas do corpo, curai as feridas da alma. Ó Deus, por intercessão de São Roque, curai as feridas do corpo, curai as feridas da alma. São Roque, vós que não tivestes medo de se dedicar de corpo e alma aos cuidados dos doentes, e como prova de vossa fé e confiança, contraístes a doença, mas Deus não o abandonou. Deus o alimentou e de um modo milagroso também o curou. São Roque, hoje, nono dia, fazemos este pedido. Protegei-nos contra as doenças infecciosas. Livrai-nos do contágio. Livrai-nos das feridas abertas, físicas, emocionais, espirituais. São Roque, nesta novena, hoje, nono dia, livrai-me das enfermidades que apresento. Quais são elas? Senhor, peço por intercessão de São Roque, pelos doentes dos hospitais. Seja alívio das dores e dos sofrimentos. Eu me comprometo de também agir com caridade com os que sofrem. São Roque, abençoai os médicos, fortalecei os enfermeiros, os intensivistas de UTI, os atendentes de hospitais, os voluntários, os cuidadores de doentes. De modo especial, curai as feridas expostas e graves. São Roque, livrai-nos do mal. São Roque, livrai-nos das infecções. São Roque, rogai por nós. O Senhor esteja convosco. Ele está no meio de nós. Hoje, eu quero colocar essa bênção por todas as pessoas que, por alguma razão, um trauma, uma frustração, uma dor que ninguém sabe, são pessoas ardidas, grosseiras, pessoas que precisam ser curadas por Jesus, experimentar o amor de Deus para conseguir amar. Abençoai, Senhor, a água, a roupa dos enfermos e as fotos de família. Por intercessão de Nossa Senhora do Carmo, São Pio de Pietrelcina, nos méritos das Santas Chagas, em nome do Pai, do Filho e do Espírito Santo. Amém. Eu me despeço com um clipe inabalável. 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
4: 11 horas em ponto no Rio de Janeiro. Muito bom dia para você. Hoje é quarta-feira, 19 de agosto, ano 2026. Aqui Silvio Júnior. Já tem meu amigo Rodrigo Machado no programa Em Dia com a Notícia. Agora é hora de ponte aérea Rio-Curitiba. Para lá que a gente vai. Curitiba, alô, Sotarelli, alô, Aninha, bom dia.
5: Alô, Rio de Janeiro, alô, Catedral FM, alô, Silvio Júnior.
4: Tudo bem, Aninha?
5: Silvio, eu começo.
4: Por favor.
5: Céu limpo, azul, 27 graus.
4: Ué, sério isso?
5: Inacreditável.
4: Rio de Janeiro, céu azul, Pão de Açúcar sorrindo pra mim, temperatura na casa dos 26, Aninha.
5: Ah, não acredito. Menos do que a gente?
4: Tem coisa errada aí.
5: Jura? Ah, mas hoje vai ficar nisso ou vai
4: não? Aí vai subindo a temperatura, né?
5: Mas eu tô achando estranho, tá meio esquisito, né?
4: É, mas parece que chega a 31.
5: Nossa. Mas 26 agora, Curitiba com 27. Tá meio esquisito esse clima, gente.
4: Tá verdade. Ô, Aninha, importante que o sol tá brilhando, né?
5: É verdade.
4: Então, pra todo mundo, pra todos.
5: Pra todos nós.
4: É, exatamente. Aninha.
5: Oi.
4: Tem gente reclamando aí que não tá conseguindo enxergar direito, né, Aninha?
5: Verdade.
4: Então presta atenção, enxergar bem é muito mais do que ver, é conseguir ler uma mensagem no celular, reconhecer o rosto de quem você ama, olha, isso aqui é sério, tá? Atravessar a rua com segurança, não é, Aninha?
5: É, isso é ter autonomia, né, Silvinho?
4: Verdade.
5: É fazer as coisas sozinho, sozinha. Eu falo assim, olha, é tão gostoso ir ao cantinho da gente, ai, a avó... É, mas os pais. Aí ele fala assim, mas não dá, não enxerga direito. Gente, enxergar bem é ter liberdade, não depender de ninguém. Olha o que o Silvio falou. Atravessar a rua com segurança. E você sabe, depois dos 50, 60 anos, esse cuidado precisa ser levado a sério, gente. Porque tem o desgaste natural e ainda tem a famosa luz azul. Ah, e outra coisa. E se existe histórico de problemas de visão na família, glaucoma, por exemplo, tem uma pontinha genética. 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
5: 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E aí, você escolhe, mas o importante é ter rotina. 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É bem fácil.
3: Fácil, fácil, fácil, né, Aninha? Coisa boa poder cuidar da saúde. Quando a gente cuida da visão, tô cuidando da saúde, né, Aninha? Saúde dos olhos, né? Tem depoimento, Aninha. Tem depoimento, Aninha.
5: Tem depoimento.
3: Vamos ouvir?
5: Quem tá aí?
3: É Aura, Áurea.
6: 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E as dores e o incômodo que eu sentia, nossa, eu quase não estou sentindo mais, graças a Sotarelli.
3: Legal demais, né, Aninha? Isso é bom demais.
5: Que glaucoma dá uma dor terrível. Gente, glaucoma é uma doença que não tem cura, mas tem controle. 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
2: Meu carinhoso bom dia a você que optou por mais uma vez estar com a gente, sintonizado, sintonizada aqui na minha, na sua, na nossa Rádio Catedral 106,7 FM, a sintonia da felicidade, a Rádio Católica do Rio de Janeiro. 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É bom demais saber que você está aí do outro lado, nos valorizando com carinho da audiência, nesta quarta-feira, 19 de agosto de 2026. E é claro que para fazer um bom programa de rádio, para fazer o Em Dia com a Notícia, nós precisamos muito do seu carinho, da sua animação, da sua participação. O nosso WhatsApp, 3231-3567, 3231-3567. Peço apenas que a sua mensagem seja o mais enxuta possível para que a gente possa, né, ouvir e ler o maior número de mensagens ao longo desse nosso encontro, que é tão curtinho, só tem 50, 55 minutos. Temos uma pauta a ser desenvolvida e eu quero muito a sua participação. Você pode comentar a nossa pauta, pode incluir novos assuntos à nossa pauta, pode criticar, elogiar, sugerir. Fique à vontade. E se hoje é o dia do seu aniversário, é aniversário de quem você ama, né? Mande a sua mensagem também, dê a oportunidade para o Em Dia com a Notícia homenageá-lo nessa data tão especial que você celebra o dom da vida. Seja também um amigo da Rádio Catedral. Três caminhos para você ser amigo da Rádio Catedral: falar com a nossa central de relacionamento, com o setor Amigos da Rádio. Ó, você pode mandar a sua mensagem pelo WhatsApp, é o mesmo, 3231-3567. Quem não usa o WhatsApp tem o telefone, só que neste momento o nosso telefone está inoperante, porque nós estamos mudando, né, a empresa que fornece o serviço, então ela está fazendo essa troca. E por isso, nesse momento, o telefone está inoperante. Então, dê preferência ao WhatsApp 3231-3567. 3567, né? Mas quando o telefone voltar, o telefone da nossa central de relacionamento, setor Amigos da Rádio, é o 3231-3560. 3231-3560. E tem aquela opção que, olha, eu adoro. Silvio Júnior também estava conversando comigo nesses dias, que ele também adora. 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Tomar um cafezinho. Então, venha conhecer como é sério esse trabalho realizado há quase 34 anos pela nossa amada Rádio Catedral, que é a rádio oficial da nossa arquidiocese de São Sebastião do Rio de Janeiro. 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Por conta da nossa telefonia, né, que está fazendo essa troca de empresas, a gente ainda não teve o contato formado com o Centro de Operações e Resiliência da Prefeitura do Rio de Janeiro. Vamos ver se a gente consegue, né, uma alternativa para ao longo do programa.
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2: Ah, então vamos direto ao Centro de Operações e Resiliência da Prefeitura do Rio de Janeiro. Quem é? É Maria Clara que está com a gente? Maria Clara Alencar, bom dia.
4: Bom dia, Rodrigo. Bom dia a todos os ouvintes da Rádio Catedral. Mais um dia de sol e calor aqui na cidade do Rio de Janeiro. Mas um ponto importante para hoje é que o Alerta Rio emitiu um aviso meteorológico sobre o tempo seco aqui na cidade. A umidade pode estar baixa, variando entre 21% a 30%. Então é muito importante que todos os nossos ouvintes sigam as recomendações de segurança. Bebam bastante água, deixem os ambientes arejados, usem roupas leves, porque o tempo hoje pode ser e as temperaturas também estão altas. Para explicar todos os detalhes sobre o tempo para hoje e principalmente também para os próximos dias, eu já estou aqui com a Mayara Vilela, meteorologista do Sistema Alerta Rio. Bom dia, Mayara, seja muito bem-vinda. E aí, consigo o tempo aqui na cidade do Rio nesta quarta-feira.
5: Bom dia, Maria. Bom dia, Rodrigo. Bom dia a todos os ouvintes da Rádio Catedral. Esta quarta-feira ainda será calor na cidade do Rio de Janeiro e com pouca nebulosidade. Céu claro, parcialmente nublado, por conta da atuação de um sistema de alta pressão. Os ventos estarão fracos, moderados, não há previsão de chuva e as temperaturas elevadas, com máxima prevista de 35 graus, e umidade relativa entre 21% e 30%. Principalmente no período da tarde.
2: Ô Mayara, como é bom ouvi-la novamente e vê-la aqui no nosso Em Dia com a Notícia. Que bom você estar com a gente novamente. Mayara, minha preocupação muito grande em relação a essa umidade baixa, né? Porque atinge aquelas pessoas que têm problemas respiratórios e também as pessoas mais idosas. Até quando vamos ter essa condição de umidade muito baixa no Rio de Janeiro, principalmente nesse período, né? Fim da manhã, à tarde, até por volta de 4 horas da tarde. Conta pra gente, há uma expectativa de até quando teremos essa umidade baixa?
5: Temos sim, Rodrigo. A umidade vai seguir baixa na cidade até o período da tarde da sexta-feira, dia 21/8. por conta ainda da atuação de um sistema de alta pressão. As temperaturas ainda estarão altas nesses dias. Na quinta-feira, mais um dia de céu claro, sem chuva, com ventos fracos a moderados e temperatura máxima prevista de 33 graus. E a umidade na quinta-feira também será entre 21% e 30%. Na sexta-feira, por conta da aproximação de uma frente fria, o que a gente chama de pré-frontal, o dia começará ainda quente na cidade, com umidade relativa do ar baixa. Sexta-feira também entre 21% e 30%. Na sexta-feira, a temperatura máxima prevista é de 34 graus, mas a partir da noite de sexta-feira, o tempo muda na cidade do Rio, Rodrigo. A preocupação para sexta-feira são os ventos, previsão de ventos moderados a fortes a partir do período da manhã.
2: Perfeito. Obrigado, Mayara, pela vinda ao nosso programa. Fica aí, então, a recomendação para as pessoas, principalmente mais idosas, as pessoas que têm problemas respiratórios, a recomendação, né, com umidade baixa, de aumentar a ingestão de água, evitar exposição ao sol, né, e evitar também, você que faz exercício físico, evitar, né, fazer exercício nesse período, principalmente entre meio-dia e 16h. Daqui a pouco a Maria Clara Alencar volta com a gente. Maria Clara, acho que perdemos o contato, não perdemos?
5: Daqui a pouco eu tô de volta para falar de trânsito e, claro, todo mundo que quiser acompanhar as atualizações do tempo pode acompanhar as redes sociais do Centro de Operações no arroba Operações Rio. Daqui a pouco eu volto para falar de trânsito.
2: Ok, obrigado, Mayara. E por falar em beber mais água, eu peço atenção do pessoal da região dos lagos, porque o abastecimento de água pode ser afetado hoje em 5 municípios da região. A concessionária Prolagos realiza uma manutenção preventiva na estação de tratamento de água de Juturnaíba. E o serviço começou às 6h e tem previsão de término às 20h. Serão afetados os municípios de Armação dos Búzios, Arraial do Cabo, Cabo Frio, Iguaba Grande e São Pedro da Aldeia. Segundo a concessionária, o fornecimento será retomado gradualmente após a conclusão da manutenção, mas a normalização completa pode levar até 48 horas ou mais, principalmente em áreas elevadas. A orientação é economizar água e priorizar atividades essenciais. 11h19, no nosso programa de hoje, Papa afirma que na liturgia a música não é decoração. Cantar e tocar significam rezar. Lei seca terá novas regras com teste para drogas e reteste do bafômetro. Agência reguladora anuncia fiscalização mais rigorosa no transporte de passageiros entre os estados. Prefeitura proíbe 5 empresas de usar heliponto da Lagoa após acidentes com helicópteros. Comissão para atender reclamações pode ser criada em hospitais que recebem recursos do SUS. Está no ar o Em Dia com a Notícia, um olhar cristão sobre a realidade. Agora 11h20, vamos ao nosso primeiro intervalo. Já já vamos dar sequência à nossa pauta aqui no programa que todos os dias você prestigia, deixa entrar no seu lar. Até já.
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1: Infelizmente, nos últimos dias ou nos últimos meses, a gente tem falado aqui mais da Assembleia Legislativa do Rio com escândalos, deputados sendo presos, acusados de envolvimento com tráfico de drogas, né? A gente, deputados corruptos, infelizmente a gente tem que falar sobre isso. Mas finalmente a Assembleia Legislativa aprovou dois projetos que podem ser muito bons para a nossa população. Toda vez que a gente vai a um hospital, é mal atendido, tem dificuldade para obter informações, né? Nós sofremos muito. E hospitais públicos e unidades privadas que recebem recursos do Sistema Único de Saúde do SUS poderão contar com uma comissão específica para receber reclamações de pacientes, responder a pedidos de informação e atender autoridades responsáveis pela fiscalização dos serviços. A novidade foi aprovada em segunda discussão na Assembleia Legislativa do Rio e segue para análise do governador, que poderá sancioná-la ou vetá-la. E entre as atribuições prevista está o recebimento de pedidos de acesso a informações sobre a própria unidade de saúde apresentados com base na Lei de Acesso à Informação. A comissão também ficará responsável por receber reclamações formais feitas pelos usuários sobre o atendimento prestado. De acordo com o texto aprovado, essas manifestações deverão ser respondidas em um prazo máximo de 5 dias úteis. E a medida cria dessa forma um canal dentro das unidades de saúde para concentrar demandas de pacientes relacionadas tanto ao acesso a informações quanto a reclamações sobre os serviços oferecidos. Outra atribuição prevista é o atendimento às autoridades fiscalizadoras que comparecerem às unidades de saúde. Nesses casos, a comissão deverá fornecer imediatamente as informações solicitadas. O texto estabelece ainda que os responsáveis pela fiscalização deverão ter acesso aos diferentes cômodos e instalações da unidade durante o exercício de suas atribuições. Todo mundo que já teve contato com uma unidade de saúde, tanto pública quanto privada, né, já teve algum tipo de dificuldade. Por exemplo, tem hospital, num calor danado, o ar-condicionado não funciona, né? O que pode até estimular a proliferação de bactérias. E isso é muito importante que uma denúncia, né, de um paciente, da família do paciente, seja logo averiguada por uma comissão, né, e providências sejam tomadas. O professor Alexandre Belo está aqui com a gente, acabou de chegar. Professor Alexandre Belo, bom dia.
2: Bom dia, Rodrigo. Bom dia, Silvio Júnior e nossos queridos ouvintes da Rádio Catedral.
1: Professor Alexandre Belo, estou falando de uma medida que foi aprovada em segunda discussão na Assembleia Legislativa do Rio de Janeiro, em que hospitais públicos e unidades privadas que recebem recursos do SUS poderão contar com uma comissão específica para receber reclamações de pacientes, responder a pedidos de informação e atender autoridades responsáveis pela fiscalização dos serviços. Eu gostaria que o senhor que tem uma intimidade com esse ambiente hospitalar, né, de que tipo de avanço isso pode representar para o paciente ter um atendimento de melhor qualidade?
2: Exato, até há pouco tempo, Rodrigo, houve a nível até federal, e isso certamente vai se replicar para todas as esferas de poder, né? Um estatuto dos direitos do paciente, né? E caminhando nessa linha, né? E isso vem a agregar, é claro que é mais uma estrutura que vai ser associada, porque na realidade, se tudo funcionasse a contento, como deveria, nem precisaria ter isso, né? Na realidade, você tem um setor de reclamações, geralmente uma ouvidoria, né? Onde esses tipos de queixas, de reclamações poderiam ser levadas e sanadas esses problemas.
1: O problema é que tudo que acontece na maioria dos hospitais vai parar numa sindicância interna que ela não é uma forma transparente, a gente não sabe o resultado dessa sindicância e que tipo de providência foi tomada, se foram punidos os responsáveis pela falta de atendimento ou pela péssima qualidade do atendimento.
2: Sim, mas se isso é algo, né, essa estrutura nova, essa proposta que venha realmente dar uma devolutiva, ótimo. Porque na realidade, se já foi o que estava falando, se já funcionasse, não precisaria criar Sim. mais, né, algo a esse nível. Então, realmente o processo ele está falho, apresenta falhas.
1: Né? Então vai para a sanção do governador, vamos ver se vai ser aprovado ou não. E outro projeto que foi aprovado também em segunda discussão e vai para a sanção do governador, projeto aprovado pela Alerj, alimentos vendidos por unidade ou peso e sem embalagem própria deverão ter suas informações nutricionais disponibilizadas ao consumidor em estabelecimentos comerciais do estado do Rio de Janeiro. A exigência alcança produtos revendidos ou manuseados no local, ampliando uma obrigação que atualmente está concentrada nos itens fabricados pelo próprio comércio. A mudança, então, foi aprovada, vai para sanção e caso o projeto seja sancionado, estabelecimentos como padarias, confeitarias, bares, lanchonetes, cafés e outros com atividades semelhantes estarão entre os que precisarão se adequar às novas regras. Pelo texto, a obrigação passa a abranger também os produtos revendidos pelo estabelecimento ou aqueles manuseados durante a preparação antes de serem oferecidos aos clientes. É importante o cliente saber o que ele está comendo.
2: Exatamente. Essa rotulagem da informação nutricional, né? É importante até por uma... É, claro, você muitas vezes vai ter uma orientação nutricional, vai ao nutricionista, te dá. Mas você às vezes está consumindo um produto que não tem essas informações e você acha que é, que ela tem, está dentro, é um produto de qualidade, nutritivo, etc. E muitas vezes não é. Você acaba sendo enganado, né?
1: Agora, coisas que eu não entendo aqui nesse país e não vou entender nunca é por que a fiscalização só acontece a partir de uma tragédia. Nós tivemos aqui no último domingo aquele acidente na Serra S a partir de uma tragédia. Nós tivemos aqui no último domingo aquele acidente.

0: Depois dessa tragédia, hoje teve uma nova tragédia também no Paraná, com mais de 20 mortos, e a atuação passa a considerar, além da ocorrência da irregularidade, fatores como gravidade da conduta, reincidência e histórico de conformidade do operador. A fiscalização combina monitoramento remoto, ações à distância e operações presenciais. A agência busca direcionar os recursos disponíveis para situações que dependem de maior atenção, sem deixar de atuar na orientação e na correção de irregularidades. Agora, será que é necessário, né, uma resolução para que isso seja, de fato aplicado? É a função desse órgão fiscalizar. Uhum. E não deveria deixar, né, transitar esses ônibus que comprometem a segurança dos passageiros. Mesma coisa acontece no transporte de helicóptero aqui no Rio de Janeiro, nesses voos panorâmicos. Nós estamos numa cidade linda, uma cidade turística, que deveria, inclusive, investir mais no seu turismo para não depender tanto de royalties do petróleo, de recursos que são finitos. A gente já falou sobre isso aqui no nosso Em Dia com a Notícia. E a Prefeitura do Rio só agora proibiu 5 empresas de usar o heliponto da Lagoa para realizar voos panorâmicos. A medida foi anunciada após uma série de acidentes com helicópteros na cidade. Entre as empresas suspensas está a responsável pela aeronave que caiu no último dia 8 naquela região ali da Vista Chinesa, matando 4 pessoas. Segundo a prefeitura, apenas a empresa L-Sul continua autorizada a realizar voos panorâmicos a partir do heliponto da Lagoa. A ANAC informou que entre 9 empresas fiscalizadas recentemente, 4 foram suspensas. Das 18 aeronaves vistoriadas, 9 também foram proibidas de operar, portanto 50%. Né? E o Ministério Público Federal defende que os voos panorâmicos sejam concentrados em um corredor aéreo sobre o mar. E neste ano, 13 pessoas morreram em acidentes com helicópteros no estado do Rio. Mais uma vez, será que é preciso haver uma tragédia para que algo seja feito na fiscalização?
1: Não, isso é muito grave. Você veja o percentual elevadíssimo de não conformidades, de irregularidades. Né? Extremamente grave essa situação.
0: Eu acho que, por exemplo, no caso de da fiscalização dos helicópteros, os aeroportos estão aí. Não é possível, são pontos fixos. Né? A agência responsável pela fiscalização, a ANAC, deveria ter operação constante. Constante nesses lugares. Né? Em relação à Agência Nacional de Transportes Terrestres, a operação constante nas rodovias, promovendo operações para tirar esses ônibus clandestinos de circulação que oferecem perigo à vida das pessoas. 11h33, voltamos ao Centro de Operações e Resiliência da Prefeitura do Rio.
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0: As informações do trânsito, Maria Clara Alencar.
3: Olá, Rodrigo. Olá a todos os ouvintes. Estamos de volta agora para falar de trânsito. Para quem trafega pela Zona Norte, Avenida Rei Pelé, nesse momento tem um acidente entre carro e moto na altura do portão da UERJ, em direção ao centro da cidade. Uma faixa da via está ocupada, equipes da Polícia Militar, Corpo de Bombeiros e Sete Rio atuam no local e o trânsito apresenta retenções no trecho. Então, o motorista precisa ter bastante atenção nesse momento em direção ao centro da cidade. Já para quem trafega em direção ao Meia, não encontra grande dificuldade. Há também um ônibus enguiçado na Avenida Francisco Bicalho, na altura do Detran, no sentido centro da cidade. Uma faixa da pista central está ocupada. Equipes da Sete Rio e Guarda Municipal também atuam no local e há retenções no trecho. A gente também segue ainda pela zona central da cidade, Avenida Presidente Vargas, com boa movimentação nos dois sentidos, tanto para quem trafega em direção à Praça da Bandeira, quanto para quem vai no sentido Candelária. Já na Via Expressa, no elevado Paulo de Fronten, a movimentação está bem lenta para quem trafega em direção à Lagoa. Nesse momento, há reflexos no elevado Rufino Pizarro e também na Praça da Bandeira. A movimentação também está intensa no túnel Rebouças, também para quem segue em direção à Lagoa. Mas para quem vai em direção ao centro da cidade, não encontra trânsito com retenções. Há boa movimentação na via nesse momento. Outro ponto que também apresenta retenções, Rodrigo e ouvintes, é na Lagoa Barra, para quem segue em direção à Lagoa. A retenção chega até a altura do Gávea Golf Club, para quem segue em direção Alagoa nesse

0: momento. Então, com a opção de rota, o motorista pode optar pela Avenida Niemeyer. Nesse momento, o trânsito está um pouquinho mais intenso, mas ainda é uma rota alternativa. Para quem trafega em direção à Barra da Tijuca, não encontra trânsito com retenções, via sem retenções nesse momento, boa movimentação. Trânsito lento também na Avenida das Américas, para quem segue em direção a São Conrado. O trânsito está lento desde a altura da Cidade das Artes, próximo ali também ao Condomínio Nova Ipanema. Nesse momento, trânsito bem carregado na Avenida das Américas, desde a altura dali da Cidade das Artes até próximo o supermercado Guanabara. Já para quem segue no sentido Recreio, não encontra também grande dificuldade, via com boa movimentação. Fechando esse giro de trânsito na Avenida Ayrton Senna, movimentação lenta para quem trafega em direção à linha amarela. Trânsito lento está desde a altura ali da Cidade das Artes e vai até a altura do Via Parque. Já para quem segue no sentido Orla, não encontra trânsito, via com boa movimentação nesse momento. Outras informações sobre o trânsito podem ser encontradas nas redes sociais do Centro de Operações no arroba Operações Rio. Para a Rádio Catedral, Maria Clara Alencar, direto do Centro de Operações.
1: Obrigado, Maria Clara Alencar. E uma nova alça de ligação entre as pistas expressas da Via Dutra e a Linha Vermelha está sendo liberada hoje. A mudança acontece na altura do quilômetro 172 no sentido Rio. Até agora, o acesso à Linha Vermelha era feito apenas pelas pistas marginais da Dutra. Com a nova conexão, os motoristas também poderão utilizar as pistas expressas. A mudança deve melhorar a distribuição do trânsito, aumentar a capacidade do trecho e reduzir pontos de engarrafamento, né? Durante a implantação, haverá sinalização e equipes da concessionária para orientar os motoristas. A recomendação é redobrar a atenção e respeitar as orientações no local. 11h37 e mais um mecanismo de proteção à vida que tem dado muito certo. Claro, tem suas críticas, as pessoas, né, que cometem as suas infrações tendem a criticar, realmente. É a Operação Lei Seca. E o Conselho Nacional de Trânsito aprovou novas regras para a fiscalização da Lei Seca em todo o país. A medida não cria novas infrações, mas padroniza a atuação dos agentes e moderniza normas vigentes desde 2013. E entre as novidades está a fase de triagem com teste passivo, que tem caráter apenas orientativo e não gera multa de forma isolada. A norma também estabelece critérios para o reteste em casos de falha técnica ou presença de álcool residual, como no uso de enxaguante bucal. E se o motorista se recusar ao bafômetro, o agente deverá registrar ao menos 2 sinais visíveis de alteração psicomotora, sendo proibida a aplicação dupla de multas na mesma abordagem. A resolução recomenda ainda o uso de equipamentos certificados pelo Inmetro para detectar outras substâncias psicoativas, drogas, entorpecentes. As regras entram em vigor com a publicação no Diário Oficial, um prazo de 60 dias para atualização dos códigos de infração. Como é que o professor Alexandre Belo, eu tô com o Thiago na cabeça, Thiago, não sei porquê, nenhum Thiago entrou em contato comigo, mas o professor Alexandre Belo observa essas mudanças na Lei Seca.
2: Primeiro, né, você vê um hiato de 13 anos, né, para atualização das normas. Padronização é fundamental, utilização de equipamentos padronizados, certificados e também revestido de um caráter preventivo e educativo. É claro que quando se transgride, há uma norma de convivência social. E isso é uma norma, como você colocou, de preservação da vida. Quantas e quantas vezes nós falamos aqui, vemos, infelizmente, vidas ceifadas por pessoas embriagadas, né? Muito, isso é muito frequente. Ainda é, infelizmente. Então, isso vem acrescentar, normatizar ainda mais. Só um adendo, em termos de drogas psicoativas, sem dúvidas, né? Drogas ilícitas, mas também tem uma pessoa que faz uso de drogas, né? Pode estar fazendo uso recente, ou isso metabolicamente, pode estar numa condição que causa sonolência, causa uma lentificação de resposta. Então, muitas vezes essas drogas lícitas também podem causar essas alterações comportamentais. Então, nesse caso, talvez discriminar, né? Daquelas ilícitas, das que seriam lícitas.
1: Né? Ok. Agora, 11h40, nós vamos ao nosso segundo intervalo e já voltamos com mais Em Dia com a Notícia.
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1: O Papa Leão XIV dedicou a catequese da audiência geral à música sacra e a sua função na celebração litúrgica. O pontífice recordou que o canto favorece a comunhão e destacou a importância de músicas e textos adequados à grandeza daquilo que se celebra. Leão disse, abram aspas, na liturgia, cantar e tocar significa rezar, sintonizando o próprio coração com o das irmãs e dos irmãos e com Deus. Fecham aspas. Outros detalhes da audiência geral, você tem logo depois do Em Dia com a Notícia, o Ângelus com Dom Arani, reprodução da audiência geral do Papa Leão XIV desta quarta-feira, antes da chegada de Silvio Júnior com o Som da Esperança. 11h43 no Rio de Janeiro. E deixa eu saber o que os nossos amigos estão falando aqui, ó. Bom dia, amigo Rodrigo Machado. Mais de 50 famílias que fizeram financiamento de apartamento ficaram na mão em São Gonçalo. Condomínio Jardim Imperial, duas obras paradas há mais de um ano e deixou aqueles que compraram na mão. Os apartamentos foram invadidos e muitas coisas levadas por dependentes químicos. A Caixa Econômica, mesmo com as obras paradas, mandam o boleto todo mês. As famílias não sabem mais o que fazer. Nesse caso aqui, né, não falou aqui quem mandou mensagem, mas nesse caso aqui, é uma relação de consumo. Então, eu vou tratar desse caso amanhã com o Dr. Rubem Bruno, né, porque é uma relação de consumo e eu queria saber o que que essas pessoas que compraram um apartamento da Caixa Econômica Federal não estão exercendo, né, o seu direito de posse, por conta de obras paradas, o que que o consumidor pode fazer em relação a esse caso? Obrigado pela vinda ao nosso programa. 11h44 no Rio de Janeiro, mais mensagem chegando, estou tentando aqui. Bom dia, Rodrigo, paz e bem. Amigo, aqui em São Lourenço, Nova Friburgo, estamos com uma interferência horrível de uma rádio evangélica. Não sei se posso dizer o nome, né? Não consigo ouvir a Rádio Catedral mais. Um abraço. Vocês são realmente a sintonia da felicidade. Elisete, esposa do Sebastião. Ô, Elisete, querida, um beijo pra você. Obrigado pelo carinho. Elisete, olha, a gente vai ver o que pode fazer por aqui. E você também pode entrar, Elisete, no site da Anatel e fazer também a sua denúncia, né? A sua reclamação, tá bom? Um beijo no seu coração, obrigado pela vinda ao nosso programa. Tá aqui mais uma mensagem. Achei importante essa atitude. Aqui não vem um agente de saúde e quando vou à clínica pedir informação na clínica, não dão informação. Semana passada chorei como criança. A enfermeira verificou minha pressão. Eu estou estudando de pé. Eu não entendi isso. E me deu um encaminhamento rasgando um pedaço de papel ofício rasgado. Me senti com os direitos negados e a falta de acolhimento, né? E que já estou fragilizada. É uma pessoa que faz uma reclamação de uma clínica da família, uma pessoa, uma cidadã brasileira que deveria ter os seus direitos assegurados e numa unidade de saúde ser protegida, ser acolhida, né? No entanto, ela revela aqui o descaso e com essa medida da criação de uma comissão, ela espera aqui que seja o atendimento humanizado e espera uma resposta com mais velocidade da fiscalização.
2: Uhum.
1: Né? Obrigado também pela vinda ao nosso programa. Né? Agora, 11h46, deixa eu saber mais o que dizem aqui. Aqui mais um amigo tentando falar aqui com a gente. Bom dia, amigo Rodrigo Machado. Aqui é Márcia de Irajá, Márcia Costa. Ô Márcia, querida, um beijo pra você. Muito impactada com esse acidente rodoviário. Muita negligência com a vida do próximo. Acredito que não está havendo inspeção devida. Assim como nos helicópteros, as pessoas perdem a vida e fica por isso mesmo, né? Fica aqui a minha compaixão e solidariedade aos entes que ficam. Um grande abraço, amigo. Ô Márcia, querida, um beijo para você. Obrigado pela sintonia no nosso programa, pela participação. E é isso, né? O que a gente traz aqui para discussão é a falta de preocupação com a vida humana.
2: Exato.
1: Né? É a ambição de empresários que colocam a vida humana não em segundo plano, porque nem em segundo plano eles observam, né, o que pode provocar, a tragédia que pode provocar, a irresponsabilidade e a ganância deles.
2: E infelizmente, Rodrigo, as pessoas que têm essas vidas ceifadas, no caso do helicóptero, transportes terrestres, né, estão confiantes que há uma fiscalização, está tudo conforme, né, que haveria segurança naquele tipo de transporte, né, e que na realidade fica provado que não. É multifatorial, né, é claro, um acidente tem vários componentes, um deles é a falha da fiscalização.
1: Perfeito. Agora, 11h47, no próximo sábado, a Secretaria Municipal de Saúde do Rio realiza o dia D de multivacinação. Serão mais de 400 pontos de atendimento abertos das 8 da manhã às 5 da tarde em toda a cidade. A ação acontece em unidades de saúde e pontos estratégicos para facilitar o acesso. Estão disponíveis todas as vacinas do calendário nacional, como poliomielite, tríplice viral, febre amarela e Covid-19. Para os adolescentes, a doses contra HPV, meningite, dengue e gripe. A mobilização busca ampliar a cobertura vacinal e proteger nossos jovens contra diversas doenças. A campanha começou no início deste mês e segue até o dia 1º de setembro, professor.
2: Fundamental, Rodrigo, mais uma vez, todas as vezes que eu venho aqui manifestar em relação à atualização da carteira vacinal, ao próprio benefício que as vacinas trazem. Cheguei a comentar, né, duas semanas atrás aproximadamente isso, a expectativa de vida da população mundial e da nossa população nos últimos 50 anos aproximadamente, né, o quanto progrediu em função de medidas básicas, soro caseiro e vacinas agregando qualidade de vida, aumentando a expectativa de vida, sobrevivência.
1: Ainda mais num país que tem um saneamento básico precário ainda.
2: Precário, né? Claro que nem vai, não para, no caso, para tratar nessas áreas, algumas vacinas funcionam para quatro diarreicas e tal, outras não, seria necessário algumas outras, tá? Então, sem dúvida, é fundamental. Vacinas são desenvolvidas ao longo de muitos anos, muitos, mesmo as mais recentes, tá? De pesquisa, de pessoas sérias, de vários locais. Nós temos centros de pesquisa aqui, o Butantan, por exemplo, o Instituto Butantan é uma referência nessa área, a própria Fundação Oswaldo Cruz também, né?
1: E nessa área da saúde, tá aqui o Márcio Luiz, falando com a gente através do canal do YouTube da Rádio Catedral. Bom dia, gostaria de saber como o nobre professor analisa tudo o que foi revelado no depoimento do Dr. Anthony Fauci sobre a pandemia no Senado dos Estados Unidos.
2: Sim, é um relatório extenso, vasto, mais de 500 páginas. É uma pessoa de referência na área, mas aí nós precisamos estar muito cuidado com a polarização que há em torno dessas informações. Ele mesmo se recusou a responder a algumas perguntas. Então, já há muito tempo, há duas grandes correntes que, em relação à pandemia da Covid-19. Dados publicados em revistas de alto impacto, como Nature e outras revistas de alto impacto, do que foi possível coletar de campo, de amostras de campo, nos locais próximos a Wuhan e em território chinês, e que indicavam uma transmissão natural da Covid. E outra corrente também, sinalizando que poderia ter sido sem escape acidental. Sim, um laboratório NB4, o maior nível de biossegurança que existe no mundo, e pode ter ocorrido falhas. Não são descartados, não são totalmente excludentes. Pode ser que o material que veio de campo foi manipulado e pode ter escapado. Então, o que fica claro ali é que há uma sinalização nesse relatório indicando que pode sim ter ocorrido um acidente, um escape acidental. Não foi de forma intencional, e sim acidental.
1: Tá? Por favor, conclua.
2: Mas ainda assim, faltam elementos para que a gente possa bater o martelo, concluir de fato. Tá? Painel de muitos especialistas da OMS, de diversos países, basicamente dos Estados Unidos da América, esse especialista que sinaliza muito nessa direção, enquanto no restante do mundo não há uma clareza absoluta nessa área.
1: Tá aqui, ó. Boa tarde, me chamo Penha Barros, gostaria que vocês fizessem uma reportagem sobre as notícias atuais das vacinas da Covid, né? Uhum. O senhor tem informação alguma?
2: Eu posso trazer alguns dados, né? O que se tem hoje, né? Anualmente a atualização, né? Desse repertório de vacinas da Covid, como isso acontece com a influenza.
1: Da gripe, da influenza.
2: Com a influenza. Então, a importância, se a gente não quer que volte a circular esse vírus da forma dramática como foi, por exemplo, eu agora, esse final de semana, vou aproveitar, porque, ou então qualquer dia desses, porque já chegou na faixa dos 60, né? 60 a mais. Então, eu, né, vou fazer a minha atualização anual, como eu faço de influenza. Né? Então, hoje não
1: são
2: é
1: sempre
2: mais
1: novas variantes circulando,
2: sempre tem, né?
1: E precisa
2: variantes.
1: Da atualização do medicamento.
2: Hoje sim a gente pode falar que é mais ou menos, se fazendo um paralelo, comparando ao quadro da influenza, da gripe, que é necessária uma atualização anual.
1: Deixa eu mandar um abraço aqui para Marilene Cornati com a gente também. Bom dia, Catedral, abençoado dia para todos, para você também, Marilene, um abençoado dia para você e toda a sua família. O Sérgio Ricardo Gomes Ferreira, bom dia, caro Rodrigo, Silvio Júnior e a todos os amigos da Catedral que prestigiam este seleto programa de nossas manhãs. Parabéns pelo seu flusão. Hoje tem Mengão. Fraterno abraço, paz e bem. O Fluminense ontem passou a próxima fase da Libertadores da América. Hoje tem Flamengo e Cruzeiro, também valendo vaga. E o técnico do Botafogo foi demitido, né? Só para que a gente faça o giro completo, né? O técnico do Botafogo também foi demitido e tá aí o Fogão no mercado, né? No mercado, né? Em busca de um novo técnico. Agora 11:53 e o Brasil decretou luto oficial por 3 dias pelas mortes das atrizes Laura Cardoso, que nós falamos ontem aqui, e Glória Menezes, né? Que veio a notícia durante a tarde de ontem. Os decretos foram publicados em edição extra do Diário Oficial da União. Laura Cardoso morreu aos 98 anos em São Paulo. Com mais de 8 décadas de carreira, ela atuou no rádio, teatro, cinema e televisão e faria 99 anos em setembro. Glória Menezes morreu aos 91 anos em casa, aqui no Rio de Janeiro. A atriz iniciou a carreira no teleteatro, na TV Tupi, e também teve uma trajetória de mais de 6 décadas no teatro, cinema e televisão. Em notas de pesar, o Ministério da Cultura destacou Laura Cardoso como um dos principais nomes da dramaturgia brasileira e Glória Menezes como referência da teledramaturgia nacional. Agora, 11:54 no Rio de Janeiro, por falar em saúde, a Anvisa aprovou o registro de novos medicamentos à base de semaglutida produzidos por laboratórios brasileiros. A decisão foi publicada já no Diário Oficial da União e inclui versões genérica e similar do princípio ativo usado em tratamentos contra diabetes e controle de peso. Como é que o senhor observa essa abertura do mercado? E gostaria também que o senhor diferenciasse para a gente um produto genérico de um produto similar.
2: Sim, o genérico é uma legislação própria em que não envolve mais aquela questão dos royalties. Na realidade, reduz, né, o custo associado à questão de patentes e de royalties. E ele é equivalente, é exatamente equivalente ao produto da marca original. E o similar, né? O similar não é igual o genérico, é um produto de um concorrente, basicamente, né? Um laboratório concorrente que também tem aquela licença para a produção. Tá? Então nós temos o genérico, que eles não divulgam uma marca, não tem uma marca associada. Ele vem no nome do princípio ativo. Pode observar que o medicamento genérico tem aquele G grande e o que está ali é o nome do princípio ativo. Enquanto o similar, ele vai ter um nome próprio. Né? Tem o medicamento de referência, o primeiro que foi patenteado e tudo. Essa patente cai depois de 20 anos. Né? E é alguém que copia aquilo, produz aquilo com outro nome, com outra marca. O genérico não tem, ele tem o princípio ativo ali declarado.
1: Perfeito. Professor Alexandre Belo, até a próxima quarta-feira.
2: Até, se Deus quiser.
1: Nosso tempo, infelizmente, já se acabou. 11:56, quero agradecer a enorme audiência de hoje, como sempre, e fazer o convite para amanhã estarmos juntos a partir de 11:05, se o nosso bom Deus quiser, ele há de querer até lá.
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0: Caríssimos amigos e irmãos, que a paz do Senhor seja com todos vocês. É quarta-feira. Nesse horário do meio-dia, nós costumamos ouvir a catequese do Papa. O Papa Leão XIV continua as reflexões, de modo especial nesse ano da esperança, jubileu da esperança, e dessa forma quer nos ajudar a aprofundar e a vivenciar cada vez melhor. Tem uma sequência de catequeses, é tradição da igreja que o Santo Padre, às quartas-feiras, tem uma catequese para o povo reunido ali em Roma e também que vê através dos meios de comunicação a sua catequese. Começa com o sinal da cruz, tem a leitura do texto, né, que motiva a catequese, tem a catequese, tem as vários resumos, as várias traduções, nós vamos ver o resumo em português. Depois disso também temos a oração do Pai Nosso e a bênção apostólica. Portanto, com toda atenção, ouçamos o que o Papa Leão XIV pronunciou nesta quarta-feira na sua catequese para a Igreja do mundo inteiro.
1: Em nome do Padre, e do Filho e do Espírito Santo.
2: Amém.
1: La pace sia con voi.
3: Agora, a leitura em português.
4: Leitura da carta de São Paulo aos Colossenses. Que a palavra de Cristo, com toda a sua riqueza, habite em vós. Ensinai e admoestai-vos uns aos outros com toda a sabedoria. Do fundo dos vossos corações, cantai a Deus salmos, hinos e cânticos espirituais em ação de graças. Tudo o que o fizerdes em palavras ou obras, seja feito em nome do Senhor Jesus Cristo. Por meio dele, dai graças a Deus, o Pai. Palavra do Senhor.
3: E agora nos preparemos para ouvir a catequese do Santo Padre, hoje que terá por tema a música sacra dentro do ciclo de catequese sobre os documentos do Concílio Vaticano II. Queridos irmãos e irmãs, o sexto capítulo da Constituição Sacrosanctum Concilium do Concílio Vaticano II é dedicado à música sacra. Ela afirma: a tradição musical da Igreja é um tesouro de inestimável valor, que excede todas as outras expressões de arte, sobretudo porque o canto sagrado, intimamente unido com o texto, constitui parte necessária ou integrante da liturgia solene, e especifica: a música sacra será, por isso, tanto mais santa quanto mais intimamente unida estiver a ação litúrgica, quer como expressão delicada da oração, quer como fator de comunhão, quer como elemento de maior solenidade nas funções sagradas. Encontramos aqui o cerne do ensinamento conciliar, que confirma e aprofunda a função ministerial da música na liturgia, já destacada por São Pio X no motu proprio Inter Solicitudinis, e a música, de fato, faz parte da ação litúrgica, não é mera decoração da celebração. Na liturgia, cantar e tocar significa rezar, sintonizando o próprio coração com o das irmãs e dos irmãos e com Deus, na participação ativa no mistério celebrado. Em particular, a música expressa a dimensão afetiva da oração, como afirma Santo Agostinho. Cantare amantes est, ou seja, cantar é próprio de quem ama. Isso é muito importante, porque ajuda a abrir o coração à ação de Deus na graça e a deixar-se moldar por ela. Além disso, o canto favorece a comunhão. Por meio da sinfonia das vozes, contribui para a união dos espíritos, superando as diferenças entre as pessoas e reunindo todos no louvor a Deus. Torna-se assim uma epifania da Igreja, uma manifestação tangível da comunhão que pertence à sua própria natureza. Da profunda importância teológica do canto sacro, enquanto parte integrante da ação litúrgica, decorrem algumas exigências. Uma primeira é que, para além das modas ou das sensibilidades particulares dos autores, este deve corresponder a todos os níveis ao que é mais adequado para o momento celebrativo. A forma, por sua vez, especialmente no seu aspecto melódico, deve ser simultaneamente nobre e simples, de elevada qualidade musical e de fácil execução, sobretudo quando se destina a ser cantada por toda a Assembleia. Pela mesma razão, o Concílio recomenda que também os textos sejam adequados, profundos e, ao mesmo tempo, de fácil compreensão, inspirados principalmente na Sagrada Escritura, nos livros litúrgicos e na tradição espiritual da Igreja. É necessário velar por isso para que se mantenha viva e cresça a dinâmica expressa no antigo princípio, lex orandi, lex credendi, ou seja, a lei da oração é também a lei da fé. Sacrosanctum Concilium dedica um amplo espaço ao tema da participação ativa dos fiéis. Essa deve ser entendida a partir de uma maior consciência do mistério que é celebrado e da sua relação com a vida cotidiana. Num espírito de constante conversão que deve caracterizar a vida de todos os fiéis. Quanto à forma concreta como tal se pode concretizar por meio do papel específico da música sacra, a Constituição oferece uma resposta clara. Promovam-se as aclamações dos fiéis, as respostas, a salmodia, as antífonas, os cânticos e um silêncio sagrado, e exorta cada um, ministro ou fiel, a fazer tudo e só o que é de sua competência, segundo a natureza do rito e as leis litúrgicas, num equilíbrio harmonioso entre os diversos ministérios, as várias intervenções e os momentos de silêncio. O Concílio atribui ainda grande valor ao canto gregoriano, sem, no entanto, excluir da celebração outros gêneros de música sacra. É também dada especial atenção ao órgão de tubos, enquanto a utilização de outros instrumentos é permitida, contanto que esses instrumentos estejam adaptados, ou seja, adaptáveis ao uso sacro, não desdigam da dignidade do templo e favoreçam realmente a edificação dos fiéis. Um tema caro à reforma conciliar é o da inculturação, também no domínio da música sacra. Salientam-se em particular, no que diz respeito às tradições musicais das diversas culturas, a importância de as ter seriamente em conta, como parte da vida religiosa e social das pessoas. Recomenda-se, portanto, por um lado, implementar em todos uma adequada educação do senso religioso. E por outro, na medida do possível, promover a música tradicional desses povos nas escolas e nas ações sagradas.
1: Un compito particolare è riconosciuto nel contesto liturgico.
3: No contexto litúrgico, é reconhecida uma função especial à escola cantorum, instrumento pastoral, cuja promoção se recomenda, com a missão de velar pela execução correta das suas partes, de acordo com os vários gêneros de canto, e favorecer a participação ativa dos fiéis no canto. Para tal, o compositor de música sacra é chamado a conhecer e a preservar o patrimônio musical da Igreja, deixando-se inspirar por ela para dar vida a novas composições ao serviço da liturgia, no respeito pela sensibilidade contemporânea e pelas diversas tradições culturais, de modo a purificar o culto de dispersões de estilos, das formas descuidadas de expressão, de músicas e textos descuradas e pouco conformes com a grandeza do ato que se celebra, para assegurar dignidade e singeleza das formas da música litúrgica. Por todas essas razões, os padres conciliares recomendam que se promova a formação e a prática da música sacra nos seminários, noviciados e casas de estudos religiosos de ambos os sexos, bem como noutros institutos e escolas católicas, e que se assegure aos músicos e cantores uma sólida formação litúrgica. Queridos irmãos e irmãs, os padres da Igreja atribuíram grande importância ao canto litúrgico, símbolo da comunhão eclesial. Por isso, podemos concluir com essas belas palavras de Santo Inácio de Antioquia: e vós, cada um, tornai-vos o coro, para que, sendo harmoniosos em concordância, tomando o tom cromático na unidade de Deus, vós canteis em uníssono ao Pai, através de Jesus Cristo, para que tanto vos ouça como entenda que sois membros do Filho dele por meio daquelas coisas que fazeis bem. Agora o resumo da catequese em português com Maria Ângela Jaguraba.
4: Santo Padre, os fiéis de língua portuguesa desejam testemunhar-lhe afeto filial e fidelidade sincera e rezam por todas as intenções do seu ministério apostólico universal. Ao final da audiência, cantaremos a oração do Pai Nosso em latim. Depois, o Santo Padre concederá a bênção apostólica de modo especial às crianças, aos idosos e aos doentes. Abençoará também os rosários e demais objetos de devoção que cada um traz consigo. Leio agora um resumo da catequese que o Santo Padre acaba de pronunciar. Continuamos o ciclo de catequese sobre a Constituição Sacrosanctum Concilium do Concílio Vaticano II, focando-nos hoje na música sacra. A tradição musical da Igreja é um tesouro de inestimável valor, que excede todas as outras expressões de arte, sobretudo porque o canto sagrado, intimamente unido com o texto, constitui parte necessária ou integrante da liturgia solene. A música sacra, com efeito, não é uma mera decoração, mas exprime a dimensão afetiva da oração, como afirma Santo Agostinho: cantar é próprio de quem ama. A Constituição refere-se ainda à inculturação do Evangelho através da música sacra, pedindo que se promova, na medida do possível, a música tradicional dos povos nas ações sagradas. Agora o Santo Padre saúda em italiano os fiéis de língua portuguesa.
1: Saluto cordialmente fedeli de língua portuguesa. Sant'Agostino ha scritto: chi canta una lode non soltanto canta, ma ama colui a cui rivolge il suo canto. Facciamo del canto liturgico un'espressione del nostro amore a Dio. Vi benedico di cuore.
4: Eis a tradução das suas palavras. Saúdo cordialmente os fiéis de língua portuguesa. Santo Agostinho escreveu: quem canta o louvor não somente canta, mas ama aquele a quem dirige o seu canto. Façamos do canto litúrgico uma expressão do nosso amor a Deus. Abençoo-vos de coração.
3: Dou as cordiais boas-vindas aos peregrinos de língua italiana.
1: In particolare saluto le suore figlie della Divina Provvidenza.
3: Em particular, saúdo as irmãs filhas da Divina Providência reunidas para o seu capítulo geral. E as encorajo a reavivar a chama da caridade que caracterizou a vida da fundadora, venerável Madre Elena Bettini.
2: Saúdo também os fiéis das paróquias de Macchia Valforte.
1: I fedeli delle parrocchie di Macchia Valfortore, Castello di Godego.
2: Castello di Godego.
1: E quelli dell'unità pastorale.
2: E aqueles da unidade pastoral de Ponteranica.
1: Come pure il coro Serpedì.
2: Bem como o coro Serpedì di Sinai.
1: Tutti invito a testimoniare con gioia.
2: Convido a todos a testemunhare con alegria o amor di Cristo por toda a criatura.
1: Il mio pensiero va infine ai giovani.
2: Meu pensamento por fim si dirige aos jovens, aos enfermos e aos recém-casados. Desejo dirigir a cada um o convite a sempre cultivar em si mesmo uma autêntica consciência de paz. Tenho a sincera consciência de que a paz é um bem precioso e grandioso e que é necessário um compromisso forte e constante para alcançá-la, seguindo com honestidade e verdade os caminhos que a constrói e a confirmam na sociedade. A todos a minha bênção.
3: E agora nos preparemos para cantar o Pai Nosso em latim e receber a bênção do Santo Padre.

0: Caríssimos amigos e irmãos, essa foi a catequese e foi a bênção que o Papa Leão XIV nos deu nesta quarta-feira. Saibamos levar no coração tudo isso. Agora, meus irmãos e irmãs, nesse dia de quarta-feira, temos também a nossa reflexão do Ângelus. Vamos então acompanhar a nossa reflexão e depois, é claro, continuar nossa caminhada com o povo de Deus nessa nossa grande arquidiocese. Vivendo esse mês vocacional, nós somos chamados a rezar pelas vocações, todas elas. Aliás, é uma das coisas que eu sempre pedi, embora isso não aconteça muito nas paróquias e nas missas, e temos sempre oração vocacional, porque o Senhor mesmo disse, pedi ao Senhor da Messe que envie operários, enviai, Senhor, operários para a vossa Messe, pois a Messe é grande, são poucos operários. É da oração cotidiana, final da missa, também aos domingos, que nós pedimos ao Senhor isso. E nós já falamos muitas vezes para acontecer, mas infelizmente isso não tem acontecido. Mas precisamos insistir, pelo menos com aqueles que pertencem ao serviço de animação vocacional, que rezem nessa intenção das vocações, todas as vocações em nossa arquidiocese, na igreja no presente do mundo inteiro. Nesse mês de agosto, mês vocacional, com o tema comunidades vocacionais, sabemos que uma comunidade deve rezar nas intenções e ao mesmo tempo estamos perseverantes e bem unidos, recebendo a Eucaristia, partilhando o pão pelas casas, como lembro bem o tema e lema desse mês de agosto e também do 5º Congresso Vocacional, que é no próximo mês. Senhor Jesus, que nos ensinaste a partilhar o pão e sempre nos sustentais com os dons do vosso Espírito, concedei-nos comunidades vocacionais vivas e perseverantes, que sejam testemunhas de unidade e despertem nas novas gerações o desejo pela vida matrimonial e consagrada, pelos ministérios leigos e ordenados. Sustentai-as no seu compromisso com uma catequese vocacional e com os caminhos de especial consagração. Dai-lhe sabedoria para ajudar todas as pessoas no discernimento de sua vocação por meio de um verdadeiro encontro convosco. Maria, vocacionada do Pai, interceda por cada comunidade, para que, animadas pelo Espírito Santo, sejam fonte de santas vocações para a missão no serviço ao povo de Deus. Tanto, meus irmãos e irmãs, que nós fortaleçamos a consciência de que toda a comunidade eclesial é lugar de animação, de discernimento, de vivência vocacional, levando-a a reconhecer e a assumir a identidade vocacional de toda a ação evangelizadora, tornando-se assim verdadeira comunidade vocacional. Que nós possamos, diante daquilo que nós vivemos, do mês vocacional e proximamente do 5º Congresso Vocacional do Brasil, dar esse passo, meus irmãos e irmãs, para que possamos propor sempre, né, viver na vida de iniciação à vida cristã, ao mesmo tempo de usar os meios de comunicação, né, para evangelizar também nossa juventude, e estarmos sensibilizados justamente sobre essa necessidade de sermos coerentes com a nossa vida e com a nossa vocação, e ao mesmo tempo, né, sabendo que é importante ter sempre a consciência que nós somos permanentemente missionários, né? De tal maneira que nunca esqueçamos que faz parte da nossa vida, a nossa vida missionária. Portanto, aí vem justamente os temas desse mês vocacional e também desse congresso vocacional: encontro, testemunho, missão. Encontro com Deus, com o próximo, consigo mesmo, testemunho coerente do Evangelho e missão, cada vez mais aberto a trabalho missionário. E vemos em tempo missionário em nossa arquidiocese, depois temos visto já a missão jovem, nos preparamos agora para a grande missão em agosto, quando vamos celebrar 100 anos do Dia Mundial das Missões, para em todas as paróquias, temos nossa missão anunciadora da boa notícia, da boa nova para todos, né? Faz parte, portanto, da essência da nossa vida. Agora rezemos. O anjo do Senhor anunciou a Maria e ela concebeu do Espírito Santo. Ave Maria, cheia de graça, o Senhor é convosco, bendita sois vós entre as mulheres e bendito é o fruto do vosso ventre, Jesus. Santa Maria, Mãe de Deus, rogai por nós, pecadores, agora e na hora de nossa morte. Amém. Eis aqui a serva do Senhor, faça-se em mim segundo a vossa palavra. Ave Maria, cheia de graça, o Senhor é convosco, bendita sois vós entre as mulheres e bendito é o fruto do vosso ventre, Jesus. Santa Maria, Mãe de Deus, rogai por nós, pecadores, agora e na hora de nossa morte. Amém. E o Verbo se fez carne e habitou entre nós. Ave Maria, cheia de graça, o Senhor é convosco. Bendita sois vós entre as mulheres, e bendito é o fruto do vosso ventre, Jesus. Santa Maria, Mãe de Deus, rogai por nós, pecadores, agora e na hora de nossa morte. Amém. Rogai por nós, Santa Mãe de Deus, para que sejamos dignos das promessas de Cristo. Oremos. Infundi, Senhor, em nossos corações a vossa graça, vos suplicamos, a fim de que nós, que conhecendo pela anunciação do anjo a encarnação de Jesus Cristo, vosso Filho, cheguemos por sua paixão e morte de cruz à glória da ressurreição, pelo mesmo Cristo Senhor nosso. Amém. Glória ao Pai, ao Filho e ao Espírito Santo, como era no princípio, agora e sempre. Amém. Glória ao Pai, ao Filho e ao Espírito Santo, como era no princípio, agora e sempre. Amém. Glória ao Pai, ao Filho e ao Espírito Santo, como era no princípio, agora e sempre. Amém. E caríssimos amigos e irmãos, a bênção já nos foi dada pelo Papa Leão XIV na sua catequese desta quarta-feira. Queremos apenas pedir ao Senhor que nos faça vivenciar cada vez melhor o dom da esperança, que é Jesus Cristo, nossa esperança, e ser testemunha dessa esperança no mundo de hoje. Que Deus nos conduza sempre mais e nos acompanhe.
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meio-dia, 28 minutos no Rio de Janeiro. Muito boa tarde para você. Hoje é quarta-feira, 19 de agosto, ano 2026. Aqui sou eu, Silvio Júnior. Te faço companhia a partir de agora em mais uma edição do Som da Esperança. Até as 3 é o melhor da nossa música católica em destaque para você. Começando, claro, nesse momento tão especial que é a hora do almoço. Muito bom saber que você está ligado com a gente, que você está conectado também através da internet em qualquer parte do Rio, do Brasil e do mundo. Lembrando que o nosso tapete vermelho está aqui estendido, perfumado, higienizado para te receber. Fique à vontade, afinal de contas, aqui também é a sua casa. 3231-3567 é o nosso WhatsApp. Vamos juntos até as 3. É muita coisa boa acontecendo por aqui. Tem a nossa sequência Saudade daqui a pouquinho. Tem o santo do dia, tem os amigos aniversariantes do dia, tem o momento do amigo com a nossa central de relacionamento. Vamos lá, a gente começa o encontro com o Rio do Barros. Eu me entrego. Uma excelente, uma abençoada tarde para você, onde você estiver.

0: Abrindo o nosso encontro de hoje aqui no Som da Esperança, Rio do Barros, eu me entrego. 12:33.
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0: Já já a nossa sequência, saudade de hoje.
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levando até você o melhor da nossa música católica até as 3, e agora é hora. Começando a nossa sequência Saudade, momento Recordações aqui na Catedral FM, a gente começa com Padre Gleilson.

0: Giancarlo Bendita, e são as lágrimas fechando a nossa sequência saudade de hoje. Antes, recordamos com Padre Antônio Maria, Pegadas na Areia, Vida Reluz, Confia em Mim, Padre Fábio de Melo, Mais Perto, Jean, Teu Amor, e começamos com Padre Gleilson Gomes, Antes que o Sol se Ponha. E aí, curtiu? Amanhã tem mais sequência saudade para você, aqui na Catedral FM.
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0: 1:02 no Rio. O movimento Terço dos Homens da Arquidiocese do Rio de Janeiro está se organizando para comemorar no dia 12 de setembro a peregrinação jubilar pelo Dia Nacional do Terço dos Homens. A peregrinação será na Catedral de São Sebastião a partir de 1 PM, com oração do terço, palestras, adoração ao Santíssimo Sacramento e a missa, como destaca Léo Lima, coordenador do Terço dos Homens no Vicariato Sul.
2: Salve Rainha, irmãos do Terço, com muita alegria venho aqui compartilhar com vocês a nossa chamada para celebrarmos juntos o Dia Nacional do Terço dos Homens. O movimento que é construído e liderado principalmente pela bem-aventurada Virgem Maria, como verdadeira seta que nos direciona para Cristo. Então, assim, eu queria muito que vocês colocassem nos seus grupos, divulgassem o máximo possível, organizem caravanas, tratem como uma grande peregrinação do movimento do Terço dos Homens. Nós esperamos que tenhamos muitas pessoas envolvidas, outras dioceses que vão receber esse mesmo convite para que estejam conosco celebrando, vibrando e vivenciando principalmente a espiritualidade do movimento do Terço dos Homens.
0: A coordenação do movimento pede que os homens compareçam vestidos com a camisa alusiva do Terço dos Homens de suas comunidades.
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Estamos juntos em 106,7 Catedral FM, a sintonia da felicidade, 1:06 no Rio. 32313567 é o WhatsApp para a sua participação, você deixando aqui seu recadinho, mandando aquele abraço especial. De repente, tem alguém que tá fazendo aniversário hoje? Você quer prestar aquela homenagem bacana? Esse é o espaço. 32313567. Fátima Souza.

sobre nós. Quando falamos do Espírito Santo, falamos de comunidade sobre a sua vida, sobre a minha história, sobre todos nós.

0: Padre Diogo Albuquerque, quando ele ressurgiu, antes Padre Marcelo Rossi e Luan Pereira, eu seguirei.
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Seguimos juntos por aqui em 106,7 Catedral FM, a sintonia da felicidade. 3231-3567 é o nosso WhatsApp para sua participação.

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Frei Gilson e Marília Mello, estás comigo antes. Ministério Carisma, fé como Abraão. 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

Muito bem, uma hora 33 minutos aqui na Catedral FM, 3231-3567 é o nosso WhatsApp. Manda um grande abraço para Luzia Paróquia, Nossa Senhora da Luz, tá lá curtindo a nossa programação, oferecendo a canção para toda a família. Pediu uma música do Frei Gilson, que eu tocou outra música do Frei Gilson agora há pouco. Tá abraçando aí o Padre Paulo também, todos da sua paróquia. Um grande abraço, Luzia. Obrigado pelo seu carinho, minha amiga. Vanderleia, da Capela Sagrada Família em Lagoinha, abraçando todo o grupo de oração Paz e Bem. Vem participar conosco todas as terças-feiras. Wilson Acosta, de Niterói, Deus te abençoe, meu grande amigo e irmão do coração, Silvio Júnior, tudo legal com você, tudo. Quero mandar abraços pro quarteto Gonçalense, Rita de Cássia, do Pacheco, Adenair, Lisete e Maria de Lourdes da Amendoeira, São Gonçalo, e para toda a família Catedral, nunca perca a esperança, rumo aos 100%, paz para todos os ouvintes. Deus abençoe sua família, o momento de saudade foi muito lindo. Obrigado, Wilson. Rita de Cássia, da paróquia Nossa Senhora da Conceição, no Pacheco, em São Gonçalo. Boa tarde, queridíssimo amigo Silvio Júnior, família Catedral, super atenta. Na sequência, saudade, não perdi nenhum hoje. Gravei. Abraços pro Silvio Júnior e família, as preciosas amadinhas de fé e ouvintes, e o mais que especial pro Dom Roque, celebrando o dom da vida hoje. Sua bênção, parabéns, rumo aos 150%, do enquanto puder. Abençoada tarde a todos, salve Maria. Tal qual você falou sobre o colágeno tipo 2 da Sotarelli, você também é o legítimo, preferido, maravilhoso. Oh, Rita, obrigado, querida. Beijo pra você. E o nosso abraço super carinhoso, pegando aqui a sua carona, abraçando o Dom Roque Costa, pelo dom da vida no dia de hoje. Que Deus o abençoe cada vez mais. Figura humana maravilhosa. Nosso bispo auxiliar aqui da Arquidiocese do Rio. Tem outro recado que chegou também pelo nosso WhatsApp, 3231-3567. A da Sandra. Boa tarde, Silvio. Gostaria de saber o nome da música que a cantora Jean cantou. Abraços, fica com Deus. O nome da música é Teu Amor. Tá bom, querida? Beijo pra você, minha amiga. Apolo Magno.

0: Obrigado, Jesus. Obrigado.
1: Jardim Barcelos, Jardim de Intimidade. Antes, Apolo Magno, Bravo Homem.

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1: Dia 19 de agosto. Celebra-se hoje a memória de São João Eudes, que viveu no século XVII, tendo nascido em Ris, na Normandia, França, em 1601. Inicialmente estudou no Colégio Real de Dumont, em Caen, dos jesuítas. Nos intervalos das aulas, costumava ir à capela para rezar, deixando as brincadeiras para o segundo plano. Na adolescência, por sua grande devoção a Maria, secretamente consagrou-se a ela. Depois, sentindo vocação religiosa, foi aconselhado a terminar os estudos antes de ordenar-se sacerdote. 1623, com o consentimento dos pais, foi para Paris, onde ingressou na congregação do Oratório. E 2 anos depois, recebeu sua ordenação, dedicando-se integralmente à pregação entre o povo. Pleno de carisma dos oratorianos, centrados no amor a Cristo e de sua especial devoção a Maria, passou ao ministério da pregação. Durante uma epidemia, com sensível pregador, levou a palavra de Cristo, dando assistência aos doentes e suas famílias. Fundou 2 congregações, uma masculina, a Congregação de Jesus e Maria, em 1643, e uma feminina, de Nossa Senhora da Caridade e do Refúgio, para atender as jovens que se desviavam pelos caminhos da vida e atender também as crianças abandonadas. Essa ordem deu origem, no século XIX, à Congregação de Nossa Senhora da Caridade do Bom Pastor, conhecida como as Irmãs do Bom Pastor. Com seus missionários, João Eudes dedicou-se à pregação de missões populares num ritmo de trabalho simplesmente espantoso. As regiões atingidas pelo esforço dos seus missionários foram aquelas que mais resistiram ao vendaval antirreligioso da Revolução Francesa. Coube a João Eudes a glória de ter sido precursor do culto da devoção dos Sagrados Corações de Jesus e de Maria. Hoje, essas venerações fazem parte do calendário da Igreja. Morreu em Caen, no norte da França, no dia 19 de agosto de 1680, tendo sido canonizado pelo Papa Pio XII em 1925. São João Eudes, rogai por nós.
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0: 10 minutos faltando para as duas aqui na Catedral FM, 32313567 é o nosso WhatsApp. Tem participação chegando, tem mensagem de voz e a gente coloca no ar.
1: Boa tarde, meu amigo Silvio Júnior.
0: Boa tarde.
1: Silvio Júnior.
0: Oi.
1: Que sequência, ó. Viajei. Mesmo trabalhando, deu pra viajar com essas músicas lindas. Tá falando que a Maria de Lourdes Alves te ouvindo diretamente de Itaperuna, estado do Rio de Janeiro. Uma boa tarde pra nós. Vamos chegar aos 100% aí, gente. Boa tarde a todos.
0: Outro querido, um grande abraço. Obrigado pelo seu carinho de sempre, minha amiga. Mesmo distante, tá sempre próximo, né? Isso aí. 1h50 aqui na Catedral.

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Por isso eu construí a minha casa em ti, porque sei que estando em ti, Jesus, nenhuma tempestade me abalará, nem abalará minha casa, os meus, porque estou em ti.

0: Obrigada, meu Jesus.
1: Obrigado, Senhor, porque Tu estás aqui, Senhor. E quando vem o vendaval, o Senhor me sustenta. Essa é a nossa confiança. Tu és um Deus de vitória. Nós confiamos em Ti, Jesus.

0: Na palavra, o compadre Reginaldo Manzotti, antes irmã Kelly Patrícia e fraternidade São João Paulo II, Terra Seca.
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0: No Rio 2 e 1. Depois de ter comemorado no início do mês a festa de sua padroeira, Nossa Senhora de Copacabana, a paróquia Nossa Senhora de Copacabana e Santa Rosa de Lima se prepara agora para celebrar o dia da Copadroeira. Hoje começa o tríduo de preparação da festa de Santa Rosa de Lima, na missa das 7 horas da noite. O tríduo continua amanhã e na sexta-feira. No sábado, missas ao meio-dia, 4, 5 e meia da tarde e 7 horas da noite. Às 6 da tarde vai ter uma apresentação musical sobre a vida de Santa Rosa de Lima e depois uma procissão pelas ruas de Copacabana. A festa terminará no domingo em todas as missas da matriz.

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8: Horas mais 4 minutos no Rio de Janeiro. Daqui a pouco às 3 tem um terço da Divina Misericórdia. Você acompanha aqui através da Catedral FM em 106,7, também através do nosso canal no YouTube. Participação que chega pelo nosso WhatsApp 3231-3567. Quem mandou mensagem pra gente? Silvio Júnior, boa tarde. Aqui é Marisa Lima. Venho te agradecer. Ano passado te fiz um pedido e ele se realizou agora. Eu posso fazer a quaresma de São Miguel com Frei Gilson. Muito, muito obrigado. Feliz aqui. Depois agradeço a vocês pessoalmente, pois esse dia já deu ruim a internet, apesar que TV transmite, mas nada como a rádio, ainda mais sendo a primeira a transmitir. Amém! Valeu, Marisa Lima, que coisa boa saber que você está acompanhando aí a quaresma com os 40 dias aí com São Miguel Arcanjo, com o nosso querido Frei Gilson. Tem participação chegando pelo nosso WhatsApp, mais participações aqui. Boa tarde, meu amigo Silvio Júnior, Leia Emília, paróquia Santa Rita de Cássia, do Padre Maurício. Mande alô para todos, para minhas irmãs Penha e Shirley. Vamos bater a meta, povo de Deus, não importa o valor. Valeu, um grande abraço para você, Leia. É isso aí. 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

0: Maíra Jaber, Ouro Antes, Kessiane Lima, Aurora da Manhã.
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Boa tarde, família Catedral. Silvio Júnior, estou aqui com a Rádio Catedral e a Canção Nova, acordando às 3:50 da manhã para rezar com Frei Gilson, Santo Rosário. É a Joana Angélica, um grande abraço, querida.

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0: 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Agora são 2:34. É hora de conversar com ele, nosso querido Rodrigo, diretamente da Central de Relacionamento. Boa tarde, Rodrigo.
1: Boa tarde, Silvio Júnior, e a todos da nossa queridinha.
0: Tá tudo bem, Rodrigo?
1: Tudo bem, graças a Deus, Silvio.
0: Conta pra gente, elevador da esperança, nesse dia 19 de agosto, como é que tá?
1: Vamos lá, tá subindo, hein, minha gente? 46%, Silvio. 46%. Estamos bem abaixo do esperado, mas vamos confiar, vamos acreditar, porque em primeiro lugar existe o nosso Senhor Jesus Cristo e claro, em segundo lugar, vocês, os nossos amados colaboradores, ouvintes, essa família linda que eu tenho certeza que fará o seu diferenciado para reverter esse quadro, Silvio. Hashtag eu acredito.
0: Eu também acredito. Quero agradecer todas as manifestações de carinho de muitos ouvintes, não é? Que ficam preocupados com a nossa, todos os meses, né? Com a nossa corrida da meta. Como é que tá a meta? Vai bater? Vamos bater, vamos lá, minha gente. E que fazem campanha também junto com a gente, porque abraçam essa causa, porque entendem a Rádio Catedral como um grande veículo de comunicação que é a serviço da evangelização, né, Rodrigo?
1: Exatamente, Silvio. E esse povo lindo e abençoado, você que fica ligadinho em todas as nossas programações, a nossa grade, e tudo isso só é possível porque existe você, o nosso grande incentivador, e por isso que a gente continua ainda com aquela campanha Quem Como Deus, que vai contemplar 10 colaboradores, cada um com uma belíssima imagem de São Miguel Arcanjo. 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Olha,
0: é
1: que
0: verdade,
1: bênção.
0: 3:50 da manhã, tem 6, muita gente comentando, tá acompanhando, muito legal, né?
1: Então, tudo isso só é possível porque você abraçou essa ideia que é ajudar essa obra, esse canal, essa obra missionária, e através do seu sim, faz com que a Rádio Catedral comece a divulgar, a expandir todas as nossas programações. Então, se você ainda não recebeu o seu boleto extra, pois bem, você pode ligar, pode entrar em contato com a nossa central de relacionamento pelo nosso número 3231.

0: 3231-3530, e falar com um dos nossos atendentes. Ah, mas Rodrigo Silva, eu não tenho o aplicativo, eu não tenho disponibilidade para ir ao banco, mas eu tenho disponibilidade para ir aí pessoalmente levar o meu algo a mais, a minha colaboração extra. Qual é o endereço? Rua Benjamin Constant, número 23, oitavo andar, bairro da Glória. 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Por quê? Você tendo o cadastro, o próprio sistema vai identificar através do número do seu CPF. 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E Silvio, se Deus quiser, eu voltarei aqui, é claro, com muita alegria, esperança e fé, e trazendo o que todos ficam aguardando, que é boas notícias. É com você, meu amigo.
1: Valeu, Rodrigo. 3,
0: eu 2, 3, que agradeço.
1: 3560, telefone da Central de Relacionamento.

Aline Brasil e Otávio de Assis em tua presença, antes Luciano de Pinho, homem forjado na fé, 2:46, você está aqui na Catedral FM em 106,7, a sintonia da felicidade. Daqui a pouco às 3 tem terço da Divina Misericórdia com o diácono Claudino.

0: de Silvio Júnior. Olha, acho fantástico vocês colocarem na programação as músicas que normalmente vêm no folheto à missa, os cantos da liturgia, no caso agora o Bom Pastor, vem agora o mês da Bíblia, cantos que a comunidade precisa também ouvir na Rádio Catedral, e ouvindo na Rádio Catedral vão cantar também na missa. Nem sempre nós temos tempo de ensaiar com a comunidade. Obrigada por ter colocado aí o Bom Pastor. Muito obrigada. Marcelina, aqui de São Pedro de Cavalcante.
1: Ô, Marcelina, obrigado pela participação, pela audiência, pelo carinho, querido. Um beijo grande pra você. Te mandou um beijo carinhoso aqui também pra nossa querida Clarice, Luzório. Clarice, infelizmente hoje não vou conseguir colocar sua música, não dou tempo, mas fica aqui o cadastro pra amanhã, tá bom, querido? Um beijo pra você, Deus te abençoe. Unidos sempre em oração e muito obrigado também pelas suas orações, pelo seu carinho aí diário, tá bom, querida? Deus te abençoe. Última de hoje do Som da Esperança, Thiago Brado. Ah, só um recadinho aqui da Clarice, ela tá mandando um abraço muito carinhoso pro cunhado Jair Fancini. Tá fazendo aniversário no dia de hoje, celebrando a vida, soprando velhinhas. Parabéns, Jair, tudo de bom.

0: Fechando o som da esperança de hoje, Thiago Brado, minha essência. Agradecendo a você demais pelo carinho, pela audiência. Amanhã tem mais. A partir de 12:10, vem aí o terço da Divina Misericórdia com o Diácono Claudino.
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0: 12:57. Em sintonia com a campanha Setembro Amarelo, a Arquidiocese de São Sebastião do Rio de Janeiro promove no dia 17 de setembro, às 10 horas da manhã, o encontro sobre saúde mental no trabalho. A iniciativa é destinada aos funcionários e colaboradores da Mitra e das paróquias da Arquidiocese e terá como tema saúde mental no trabalho, quando cuidar também é prevenir. A programação reforça a importância da escuta, da empatia e do acolhimento como formas de cuidar e prevenir. Falar é importante, acolher transforma. A ação também destaca a valorização da vida e o cuidado com a saúde mental, com o lema "Cuidar de si é cuidar do outro". Juntos, construímos um ambiente mais humano e saudável. O encontro será realizado no auditório principal do edifício São João Paulo II, na rua Benjamin Constant, número 23, na Glória.
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0: Boa tarde, queridos amigos e ouvintes da Rádio Catedral. Estamos iniciando o Terço da Misericórdia. Quem vos fala é Diácono Claudino. Hoje, com o tema, muito dos primeiros serão os últimos e muito dos últimos serão os primeiros, que é o que nos fala o Evangelho de ontem e o Evangelho de hoje. Aqui comigo, Silvio Júnior. Boa tarde, Silvio Júnior.
1: Boa tarde, Diácono. Bem-vindo mais uma quarta.
0: E também me acompanhando aqui nesse Terço da Misericórdia, a Bárbara, a Babi, para os íntimos. Tudo bem, Babi?
2: Tudo bem, Diácono. Boa tarde, Silvio. Boa tarde a todos que estão acompanhando e vão rezar conosco o Terço da Divina Misericórdia.
0: O Diário de Santa Faustina desdobra a expressão evangélica: muito dos primeiros serão os últimos e muito dos últimos serão os primeiros, ao revelar a lógica da Divina Misericórdia. A grandeza humana, a autossuficiência e o orgulho fecham a alma a Deus, enquanto a pequenez, o reconhecimento da miséria e o abandono humilde atraem a primazia das grandes graças celestes. Vamos então iniciar o nosso terço invocando nosso Deus, a Santíssima Trindade. Em nome do Pai, do Filho, do Espírito Santo. Amém. Pai nosso que estás nos céus, santificado seja o vosso nome, venha a nós o vosso reino, seja feita a vossa vontade, assim na terra como no céu. O pão nosso de cada dia nos dai hoje, perdoai as nossas ofensas, assim como nós perdoamos a quem nos tem ofendido, e não nos deixeis cair em tentação, mas livrai-nos do mal. Ave Maria, cheia de graça, o Senhor é convosco. Bendita sois vós entre as mulheres. Bendito é o fruto do vosso ventre, Jesus. Santa Maria, Mãe de Deus, rogai por nós, pecadores, agora e na hora de nossa morte. Amém. Creio em Deus Pai Todo-Poderoso, Criador do céu e da terra, e em Jesus Cristo, seu único Filho, nosso Senhor, que foi concebido pelo poder do Espírito Santo, nasceu da Virgem Maria, padeceu sobre Pôncio Pilatos, foi crucificado, morto e sepultado, desceu à mansão dos mortos, ressuscitou ao terceiro dia, subiu aos céus, está sentado à direita de Deus Pai Todo-Poderoso, donde há de vir a julgar os vivos e os mortos. Creio no Espírito Santo, na Santa Igreja Católica, na comunhão dos santos, na remissão dos pecados, na ressurreição da carne, na vida eterna. Amém. Babi, quais são as intenções que nós temos para nós rezarmos essa primeira dezena?
2: Diácono, nós recebemos muitas intenções aqui no nosso WhatsApp, 3231-3567. Os primeiros são pedido de oração por Roseli Vieira, Anderson Rocha de Vila Valqueire, Maria do Socorro Freire de Bangu, ela também pede por toda a família, Rita Martins e família, pela família Branco Almeida, Bruno e Lobato, por Mônica Marcos e família, Arlete Marins e família, Lúcia Rezende, Márcia Gomes, William Rezende, Gabriel, Diego, Thaísa, Nicolas e Gomes Reis. Também por Lucinda Fernandes e sua mãe Amélia. Solange, que gostaria de pedir oração para o Silvio Júnior, com quem esteve no domingo, no evento na paróquia dela. O evento é Nossa Igreja é Linda, lá em Guapimirim, Silvio.
0: Beleza.
2: Do padre Valnei, né, Silvio?
0: É perto da terra do Silvio.
2: Pois é. Também oração para Maria da Glória, que pede pelos filhos, pela família, Francinete família, ela também reza por todas as vocações e todas as famílias do mundo inteiro, por Guilherme Henriques, por Isaura Eugênia, Luiz Felipe, André Mário, Isabelle, Amanda e todos os familiares. Oração também para Sebastião José Soares Ambrósio, Márcio de Oliveira Duarte, Ana Lúcia de Oliveira Paixão, Maria das Graças Meireles Neves, Maria das Graças de Oliveira Violante, Pérola de Oliveira, Maria Terezinha de Oliveira, Rebeca, Carlos, Márcia e família, Rita Lúcia Saf Silva, que pede por sua viagem para Belo Horizonte nesse final de semana. E também por Célia Leiroy, Ana Kelly e família.
0: Então, Babi, o que é que Santa Faustina nos fala para meditar nesse primeiro parágrafo sobre a primazia dos mais miseráveis, parágrafo 1182.
2: Nesse parágrafo, diácono, Jesus nos traz um recado por meio de Santa Faustina. Ele diz: minha filha, escreve que quanto maior a miséria da alma, tanto mais direito tem a minha misericórdia, e exorta todas as almas à confiança no inconcebível abismo da minha misericórdia, porque desejo salvá-las todas.
0: Na mentalidade do mundo e da justiça estritamente humana, os primeiros na fila da recompensa são aqueles que acumularam méritos e virtudes visíveis. No entanto, Jesus revela uma inversão. Na economia da graça, os últimos estão na escala normal. Os últimos na escala moral são aqueles marcados pela maior indigência espiritual, recebem uma espécie de direito de preferência ao coração de Deus. A miséria da alma não afasta a divindade, mas atrai o seu abismo de compaixão. O único requisito para essa transformação é a confiança. Nessa maneira de pensar de Deus, não é a meritocracia que é levada em conta, mas sim a capacidade que cada um tem de se abrir à graça de Deus. Encontramos, portanto, um chamado universal à confiança, não somente em momentos de alegria ou triunfo, mas principalmente em nossa fragilidade e dor. Essa confiança é um caminho que nos leva à restauração e ao encontro com Deus. Um amor que não nos abandona e que sempre deseja trazer-nos de volta ao seu coração. A partir deste entendimento, cada um é convidado a vivenciar a misericórdia divina de forma pessoal e transformadora. Eterno Pai, eu vos ofereço o corpo e o sangue, a alma e a divindade de vosso diletíssimo Filho, nosso Senhor Jesus Cristo, em expiação dos nossos pecados e os do mundo inteiro.
2: Pela sua dolorosa paixão,
0: tende misericórdia de nós e do mundo inteiro.
2: Pela sua dolorosa paixão,
0: tende misericórdia de nós e do mundo inteiro.
2: Pela sua dolorosa paixão,
0: tende misericórdia de nós e do mundo inteiro.
2: Pela sua dolorosa paixão,
0: tende misericórdia de nós e do mundo inteiro.
2: Pela sua dolorosa paixão,
0: tende misericórdia de nós e do mundo inteiro.
2: Pela sua dolorosa paixão,
0: tende misericórdia de nós e do mundo inteiro.
2: Pela sua dolorosa paixão,
0: tende misericórdia de nós e do mundo inteiro.
2: Pela sua dolorosa paixão,
0: tende misericórdia de nós e do mundo inteiro.
2: Pela sua dolorosa paixão,
0: tende misericórdia de nós e do mundo inteiro.
2: Pela sua dolorosa paixão,
0: tende misericórdia de nós e do mundo inteiro.
2: Ó sangue e água que jorrastes do coração de Jesus como fonte de misericórdia para nós, eu confio em vós.

0: Estamos no nosso terço da misericórdia de hoje com o tema muitos dos primeiros serão os últimos e muitos dos últimos serão os primeiros, ou seja, a força da humildade. E o que é que temos de intenções, Bárbara, para esta segunda dezena?
1: Diácono, nós recebemos aqui pelo nosso WhatsApp pedidos de oração pela saúde de Ricardo Lucindo, Esmeraldino Cordeiro e família, Jéssica e Francisco, Iraci Rodrigues Nakawava, Alice Paulo Alves de Souza, Leonardo Luiz, Dalton e Roberto, José Dias, Ronaldo Montenegro, Maria Valéria Gélio, Tiago Carvalho, Lívia Carvalho e Almir Baixos de Carvalho, e também Vânia Maria de Araújo Marques. E aqui na Web TV Redentor, muitos comentários também no nosso chat, Diácono. A Glória Vicente pede pela saúde física e mental, pedindo que Deus a cure desse enjoo e que ela possa voltar a andar. A Maria Esther Lazeiras, ela pede pela alma do ex-aluno dela, Pedro Henrique Dias de Souza, que morreu ontem no acidente de trânsito. E também, pois é, padre, e também pelos pais dele, né, a Flávia. Sim. E o Carlos Henrique, também o irmão João Henrique, para que Deus conforte o coração nesse momento.
0: Amém.
1: A Maria Alice Fioravante pede pela saúde de Fernanda Crossi e Maria Lúcia Magalhães e também Márcia Azevedo. A Patrícia Barbati também pede orações. A Eliane Lucas pede pela cura de Marilda Vieira Antunes, que está passando por um tratamento de câncer, né, contra o câncer. E também as nossas intenções que vão chegando aqui pelo WhatsApp 3231-3567.
0: Nessa dezena também eu peço pela minha comunidade, a comunidade da Basílica de São João Batista, pelo nosso pároco, cônego Carlos Augusto, os nossos sacerdotes, nossos diáconos, por todos aqueles que participam da celebração da palavra comigo nas terças-feiras, por suas intenções de orações, por todas as listas de intenção de oração que estão em meu poder e por todas as pessoas que se confiaram às minhas orações. O que é que Santa Faustina nos pede para meditar, Babi, no parágrafo 1701 sobre o abraço do último lugar e a recusa do triunfo próprio?
1: Nesse parágrafo, o diácono Santa Faustina nos traz uma mensagem de Jesus. Ele diz: nunca reclames os teus direitos, suporta com grande calma e paciência tudo o que te acontecer. Não te defendas quando fores envergonhado, embora inocente. Deixa que os outros triunfem. Eu próprio falarei por ti quando for necessário.
0: Como é difícil ficar em último lugar na sociedade em que a gente vive, onde a meritocracia que manda, mas é o conselho de Jesus a Santa Faustina, ou seja, a busca terrena por ser o primeiro exige autopromoção. A experiência de direitos e a necessidade de impor-se perante os adversários. Jesus convida a alma a fazer o caminho inverso, totalmente ao contrário, aceitar a humilhação do momento e consentir em aparecer o último perante os homens. Ao abrir mão da defesa própria e do triunfo humano, a alma cede ao controle do próprio Deus, que assume a sua causa e exalta no reino dos céus no tempo oportuno. Esses princípios, quando vividos, moldam não apenas o espírito individual da pessoa, mas também promovem um ambiente mais pacífico, amoroso ao redor e ao nosso redor. Nos convida a nos tornarmos instrumentos da paz de Cristo em um mundo que frequentemente busca a contenda, busca a rivalidade. Essa espiritualidade, na verdade, fortalece nossa relação com Deus e com os outros, preenchendo a vida com um profundo sentido de propósito, mesmo em meio a muitas dificuldades e injustiças. Eterno Pai, eu vos ofereço o corpo e o sangue, a alma e a divindade de vosso diletíssimo Filho, nosso Senhor Jesus Cristo, em expiação dos nossos pecados e os do mundo inteiro. Pela sua dolorosa paixão,
1: tende misericórdia de nós e do mundo inteiro.
0: Pela sua dolorosa paixão,
1: tende misericórdia de nós e do mundo inteiro.
0: Pela sua dolorosa paixão,
1: tende misericórdia de nós e do mundo inteiro.
0: Pela sua dolorosa paixão,
1: tende misericórdia de nós e do mundo inteiro.
0: Pela sua dolorosa paixão,
1: tende misericórdia de nós e do mundo inteiro.
0: Pela sua dolorosa paixão,
1: tende misericórdia de nós e do mundo inteiro.
0: Pela sua dolorosa paixão,
1: tende misericórdia de nós e do mundo inteiro.
0: Pela sua dolorosa paixão,
1: tende misericórdia de nós e do mundo inteiro.
0: Pela sua dolorosa paixão,
1: tende misericórdia de nós e do mundo inteiro.
0: Pela sua dolorosa paixão,
1: tende misericórdia de nós e do mundo inteiro.
0: Ó sangue, água que jorraste do coração de Jesus, como fonte de misericórdia para nós, eu confio em vós.

0: Estamos no nosso terço da misericórdia desta quarta-feira e a nossa reflexão é sobre os muitos dos primeiros serão os últimos e muitos dos últimos serão os primeiros. É a humildade extrema. Como a gente fala aqui, eu conversava com a Babi, é aprender a engolir sapo. É difícil, mas a gente precisa ser humilde, porque Jesus nos dá esse exemplo, né? E quais são as nossas intenções para meditarmos nessa terceira dezena do nosso Terço da Misericórdia?
1: Diácono, nós vamos rezar pelas intenções de Neuza Micaela de Souza, Marise Maia Caldas, Thelma Campos, Andréia Pereira, Wellington Matos da Silva, e aqui no nosso WhatsApp também estão chegando algumas intenções, pelas intenções de Clarice Lusório da Cruz, que pede também pelo cunhado Jair Facini, que faz aniversário hoje, por Luciano Luiz de Assunção de Queimados, da paróquia São João Batista, que pede também por todos os ouvintes e também para todos os que trabalham aqui na Rádio Catedral. Pelas intenções de Alex Rodrigues, que pede pela família e também por Ângela Ferreira. Pelas intenções de Salete Rosa, que pede orações pela saúde de Luísa do Nascimento Eloy e também pela cirurgia de olhos de Maria Salete Rosa. Também pelas intenções de Valéria, que está aqui mandando mensagem no nosso WhatsApp, e também Eliane Teixeira, que pede pelo esposo Nilo de Oliveira, que foi recentemente amputado. Ela também pede pelos filhos, por Leandro e também pelas filhas.
0: Eu também, nessa terceira dezena, quero colocar a intenção pela saúde da minha família, de todos os meus familiares, por todas as famílias marcadas por briga, dissensão, por confusões internas, por todas as pessoas que se deixam conduzir muitas vezes por vaidade, ambição, orgulho, desejo de vingança, querer ser o primeiro, né? É o que falamos hoje. Também pelos casais Hilton e Odete, Netinho e Médici, José Roberto e Leda, assim como pela saúde do meu amigo Diácono Walter, do Vinícius, do Durval, e por todos os meus irmãos diáconos com problemas físicos, mentais ou materiais, espirituais ou materiais. O que é que Santa Faustina nos pede, portanto, para meditarmos nesse terceiro parágrafo, parágrafo 427, sobre a verdadeira grandeza velada no abismo da pequenez?
1: Nesse terceiro parágrafo, diácono, Diário de Santa Faustina nos traz a seguinte mensagem. A verdadeira grandeza da alma está no amor a Deus e na humildade. Quando a alma se aprofunda no abismo da sua miséria, Deus utiliza sua onipotência para enaltecê-la. Se existe na terra uma alma verdadeiramente feliz, é apenas a alma verdadeiramente humilde.
0: Como já falamos anteriormente, a lógica humana avalia a primazia pelas aparências e por grandes feitos públicos. O diário desmonta esse critério demonstrando que o orgulho esvazia a alma de Deus, tornando o primeiro em uma situação terrena e o último em estado de céu. Em contrapartida, a alma que se reconhece pó e nada cria em si, deixa um vácuo que é preenchido pela onipotência divina. A humildade atua como um ímã do poder de Deus. Ao abaixar-se totalmente, a alma é elevada à maior dignidade espiritual. Enquanto o mundo frequentemente exalta as qualidades que nos tornam competitivos, Jesus nos ensina a encontrar alegria na submissão e na dependência do amor divino. A humildade abre caminho para a ação divina, proporcionando não apenas uma paz interior, mas uma verdadeira felicidade que é duradoura e resistente às enormes turbulências que a vida nos traz. É um chamado à aceitação do nosso verdadeiro eu, permitindo que Deus nos transforme e nos eleve em sua própria luz. Eterno Pai, eu vos ofereço o corpo e o sangue, a alma e a divindade de vosso diletíssimo Filho, nosso Senhor Jesus Cristo, em expiação dos nossos pecados e os do mundo inteiro,
1: pela sua dolorosa paixão.
0: Tende misericórdia de nós e do mundo inteiro.
1: Pela sua dolorosa paixão.
0: Tende misericórdia de nós e do mundo inteiro.
1: Pela sua dolorosa paixão.
0: Tende misericórdia de nós e do mundo inteiro.
1: Pela sua dolorosa paixão.
0: Tende misericórdia de nós e do mundo inteiro.
1: Pela sua dolorosa paixão.
0: Tende misericórdia de nós e do mundo inteiro.
1: Pela sua dolorosa paixão.
0: Tende misericórdia de nós e do mundo inteiro.
1: Pela sua dolorosa paixão.
0: Tende misericórdia de nós e do mundo inteiro.
1: Pela sua dolorosa paixão.
0: Tende misericórdia de nós e do mundo inteiro.
1: Pela sua dolorosa paixão.
0: Tende misericórdia de nós e do mundo inteiro.
1: Pela sua dolorosa paixão.
0: Tende misericórdia de nós e do mundo inteiro.
1: Ó sangue e água que jorrastes do coração de Jesus,
0: como fonte de misericórdia para nós,
1: eu confio em vós.

0: Estamos no nosso texto da misericórdia, refletindo sobre o tema que aparece no evangelho de ontem e no evangelho de hoje, ou seja, os primeiros vão ser os últimos e os últimos serão os primeiros. Na verdade, esse tema fala sobre a humildade e o esvaziamento que Deus quer que nós façamos da nossa alma. Babi, o que é que nós temos de intenções para essa quarta dezena do nosso Terço da Misericórdia?
1: Diácono, nessa quarta dezena nós vamos rezar pelas almas de Belizana Santos Moreira, que faleceu com 109 anos.
0: Olha que, nossa, que viveu maravilha,
1: bem,
0: hein?
1: Né? Viveu bem. Graças a Deus.
0: Eu acho que eu não chego nem perto.
1: Ah, eu quero chegar.
0: Vamos tentar.
1: Também vamos rezar pelas almas de Cláudio Augusto Ramos, Francisco Jovencio de Almeida, Sebastiana Dias de Almeida, Antônia Muniz Barreto, Milton de Oliveira, Ondina Ipsen, Guaraci dos Santos, Diego de Oliveira, Hamilton Rodrigues Paixão, Gilmar Pacheco Leal de Lima e Maria Helena da Silva Santos.
0: Eu também nessa quarta dezena rezo pela saúde de Hélio Fiuza, do Antônio Carlos, nosso funcionário que está em recuperação, pelos amigos da Rádio Catedral e por todos os funcionários e companheiros dessa nossa Rádio Catedral. E o que é que Santa Faustina nos pede para refletir neste quarto parágrafo, parágrafo 283, sobre a capacitação dos incapazes? Olha que coisa bonita, é a capacitação dos incapazes para a santidade.
1: Santa Faustina nos diz que nenhuma alma duvide, ainda que seja mais miserável, cada uma pode atingir uma grande santidade enquanto viver, porque é a força da graça de Deus.
0: Então, a santidade não está ligada a essa meritocracia do mundo, né? Aliás, todo mundo pode ser santo. Essa é a vontade de Jesus. Ele diz mesmo no evangelho, sede santo porque meu Pai é santo. Então, é porque a gente pode ser. Mas, para isso, a gente precisa aprender desse esvaziamento, dessa nossa soberba. Há uma ilusão comum de que a união íntima com Deus é um privilégio de uma elite dotada de grande capacidade ou pureza inata, os primeiros, não é? Este parágrafo quebra essa barreira ao mostrar que a santidade não é obra do esforço humano. Vou repetir, hein? A santidade não é obra do esforço humano, mas da ação, da graça recebida por vasos frágeis. A alma parte da posição de última, sem pretensões ou autojustificação. Torna-se um gigante na vida espiritual quando deixa a graça agir sem impor qualquer tipo de resistência. Esse ensinamento é libertador, pois nos convida a deixar de lado as amarras da autocrítica e da desesperança, lembrando-nos de que em nossa fraqueza a força de Deus se manifesta com mais clareza. Lembra do apóstolo Paulo: quando sou fraco, é aí que eu sou forte. É um lembrete para todas as almas, especialmente para aquelas que se sentem perdidas ou distantes, de que a misericórdia divina é sempre uma porta aberta em que cada coração que busca a Deus com sinceridade está a um passo da santidade. Eterno Pai, eu vos ofereço o corpo e o sangue, a alma e a divindade de vosso diletíssimo Filho, nosso Senhor Jesus Cristo, em expiação dos nossos pecados e os do mundo inteiro. Pela sua dolorosa paixão,
1: tende misericórdia de nós e do mundo inteiro.
0: Pela sua dolorosa paixão,
1: tende misericórdia de nós e do mundo inteiro.
0: Pela sua dolorosa paixão,
1: tende
0: misericórdia. Dolorosa paixão,
1: tende misericórdia de nós e do mundo inteiro.
0: Pela sua dolorosa

0: porque deles é o reino dos céus. A bem-aventurança diz isso, felizes, né? Os simples, os humildes de coração, bem-aventurados os simples e os humildes. E nós hoje estamos refletindo hoje essa máxima dentro do evangelho de ontem e do evangelho de hoje, ou seja, os primeiros serão os últimos e os últimos serão os primeiros. Jesus nos chama a uma vida de santidade através da humildade, da nossa passividade. O que temos de intenções aí, Bárbara, para essa quinta e última dezena do nosso texto, que hoje está concorrido de intenções de oração, né? Que bom,
1: muitas,
0: né?
1: Muitas. Graças a Deus.
0: Graças a Deus. Eu gosto de muito de rezar pelas pessoas, é bom.
1: Mas a gente tem que lembrar de aquilo que nem sempre
0: nem dá pra sempre, é verdade. Às vezes, olha, gente, é muita intenção. Olha, pensa em muita coisa, agora multiplica por 5.
1: Uhum.
0: É muita intenção, mas nós oramos por todas elas. Eu te garanto que eu oro por todas elas e todas as que estão aqui anotadas eu levo comigo e queimo elas nas terças-feiras em que eu faço a celebração da palavra e oro por todos vocês. Quais são as que nós temos para essa quinta dezena?
1: Nós temos ação de graças, diácono. Alexandre Magno Saf e Silvio Família agradecem pelas graças alcançadas e também pelo aniversário. Olha que legal.
0: Olha.
1: Por todos os aniversariantes do dia, aqui em especial por Tayane Egino, também por Solange Rui de Oliveira e, claro, todos os nossos amigos e ouvintes que estão aniversariando no dia de hoje.
0: Parabéns a todos vocês. E vamos aproveitar também, então, nessa quinta dezena e rezar por todos os ouvintes que enviaram pedidos de oração. Por todos os que nós dissemos o nome mais uma vez e por aqueles que não deu jeito de falar o nome, que não tiveram seus nomes citados, recebam, né? Nossas orações, porque são muitos pedidos de oração. E o que é que Santa Faustina nos pede para meditarmos nesse quinto parágrafo, o 1485, sobre o resgate e a exaltação da alma arruinada?
1: Esse parágrafo, diácono, nos traz uma mensagem de Jesus. Ele diz: não te amedrontes com a tua miséria, não disputes comigo sobre a tua miséria, mas dá-me todos os teus males e misérias, e eu te cumularei com os tesouros das minhas graças.
0: Isso é maravilhoso que Jesus diz aqui para Santa Faustina, né? Eu te quero do jeito que você é, com todos os pecados que você tem, com todas as dificuldades. Eu não me amedronto com a tua miséria, e você também não se amedronte com a tua miséria, porque eu gosto de quem está precisando, de quem está sofrendo, de quem está com problema. No julgamento das criaturas, a alma

0: alma falida, a palavra é essa, falida, né? Pelo pecado recorrente e desprovida de virtudes, é descartada e colocada em último lugar, aquela que não quer mesmo ser salva. No diário, contudo, é precisamente para essa alma, olha que interessante, a alma que o Rei da Glória direciona seu convite mais íntimo. Ele convida justamente essa alma que pensa que está descartada, que está com problema, ele convida no seu mais íntimo. Quando a alma arruinada reconhece que nada tem a oferecer a não ser as suas próprias feridas, Jesus realiza a virada definitiva, toma sobre si essa falência e reveste a alma com os tesouros divinos, fazendo daquela que se julgava a última um monumento vivo da sua misericórdia. Com essa mensagem libertadora e encorajadora, especialmente para aqueles que se sentem sobrecarregados pelas dificuldades da vida, ela nos invita, né? Nos incita a viver em confiança, sabendo que Deus é capaz de transformar até mesmo os nossos maiores desafios em fontes de graça e bênção. Santa Faustina, através de sua vivência e ensinamento, nos guia a um caminho de confiança em Deus, permitindo que sua misericórdia nos alcance, seja o problema em que nós estamos envolvidos, e nos transforme, mesmo nas nossas formas mais fragilizadas. Eterno Pai, eu vos ofereço o corpo e o sangue, a alma e a divindade de vosso diletíssimo Filho, nosso Senhor Jesus Cristo, em expiação dos nossos pecados e os do mundo inteiro.
1: Pela sua dolorosa paixão,
0: tende misericórdia de nós e do mundo inteiro.
1: Pela sua dolorosa paixão,
0: tende misericórdia de nós e do mundo inteiro.
1: Pela sua dolorosa paixão,
0: tende misericórdia de nós e do mundo inteiro.
1: Pela sua dolorosa paixão,
0: tende misericórdia de nós e do mundo inteiro.
1: Pela sua dolorosa paixão,
0: tende misericórdia de nós e do mundo inteiro.
1: Pela sua dolorosa paixão,
0: tende misericórdia de nós e do mundo inteiro.
1: Pela sua dolorosa paixão,
0: tende misericórdia de nós e do mundo inteiro.
1: Pela sua dolorosa paixão,
0: tende misericórdia de nós e do mundo inteiro.
1: Pela sua dolorosa paixão,
0: tende misericórdia de nós e do mundo inteiro.
1: Pela sua dolorosa paixão,
0: tende misericórdia de nós e do mundo inteiro.
1: Ó sangue e água que jorrastes do coração de Jesus como fonte de misericórdia para nós, eu confio em vós. Deus Santo, Deus forte, Deus imortal, tende piedade de nós e do mundo inteiro. Deus Santo, Deus forte, Deus imortal, tende piedade de nós e do mundo inteiro. Deus Santo, Deus forte, Deus imortal, tende piedade de nós e do mundo inteiro. Levanta-se, Deus, por intercessão da bem-aventurada Virgem Maria, de São Miguel Arcanjo e de toda a milícia celeste, e sejam dispersos seus inimigos e fujam de sua face todos os que o odeiam. Em nome do Pai, do Filho e do Espírito Santo. Amém.
0: Caríssimos amigos ouvintes da Rádio Catedral, estamos terminando esse texto da misericórdia em que Santa Faustina nos brindou hoje com passagens muito boas, falando sobre a necessidade da humildade, da simplicidade, nos mostrando que a misericórdia de Deus sempre está presente, mesmo na vida mais complicada e mais difícil, essa misericórdia está sempre perto de cada um de nós. 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
2: Diácono, a gente acabou de receber aqui no nosso WhatsApp o Pix do Alex Rodrigues. Ele mandou o comprovante, ele falou assim: sei que é pouco, mas é de coração. Mas Alex, é o seu pouco que nos ajuda, né?
0: Sim,
2: Diácono?
0: A gente não está contando com muita coisa, não. A gente está contando mais muita gente do que muito dinheiro. Assim, é muita gente ajudando, mesmo que seja com muito pouco. Porque a gente sabe que a primazia é dos mais frágeis, como ficou claro hoje.
2: É a gota no oceano de Santa Teresa de Calcutá,
0: sim,
2: né,
0: sim.
2: Diácono?
0: 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O Senhor esteja convosco.
2: Ele está no meio de nós.
0: Pela intercessão da bem-aventurada Virgem Maria, Nossa Senhora de Fátima, padroeira da Rádio Catedral, desça sobre todos vós e permaneça para sempre e a bênção do Deus que é Pai, Filho e Espírito Santo.
2: Amém.
0: A alegria do Senhor seja a vossa força. Vamos todos em paz e que o Senhor nos acompanhe.
2: Graças a Deus.
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10: Muito bem, estamos juntos mais uma vez. Boa tarde, família Catedral. E aí, tudo certinho? Tudo em paz hoje. Silvio Júnior, hoje?
11: Hoje
10: tem?
11: Tem.
10: Tem o quê? Ligação direta.
11: Abraço, Márcio.
10: Abraço, Silvio. Começando muito bem com o missionário Shalom 3231-3567. Estamos juntos. Ligação direta no ar. Catedral.

0: Eu quero ser um instrumento vivo. Envia-me com um abraço acolhedor. A você ligado aqui na Rádio Catedral. Aquele Amplex. Vamos juntos com muita música bonita no Ligação Direta. A sua participação é sempre muito bem-vinda. E dá aquele colorido todo especial, viu? Então não deixe de mandar a sua mensagem, capricha aí. Ouvimos Padre Reginaldo Manzotti, abraço de Deus. Levando seu amor. Esse amor de Deus pra você aí ligado em 106,7, conectado em qualquer lugar do mundo. Ainda eis-me aqui com o missionário Shalom. Tá na hora, você bem informado no ar da Catedral. Vamos às notícias do trânsito e do tempo.
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0: Centro de Operações e Resiliência da Prefeitura do Rio de Janeiro. Informações do trânsito com ela. Deixe-me ver aqui. É a... E agora, hein? Fugiu. É a Ana? É Ana ou Maria? Maria Clara? Alô, Maria Clara.
2: Oi, oi, Márcio. Olá a todos os ouvintes da Rádio Catedral. Estamos aqui falando sobre o trânsito na cidade do Rio de Janeiro. Há um acidente na rua 24 de maio, para quem trafega em direção ao Engenho Novo, uma faixa da via está ocupada. O acidente envolvendo carro, moto, que colidiram com um poste. O acidente ocupa uma faixa da via. Equipes da Polícia Militar e Corpo de Bombeiros, Sete Rio, atuam no local e o trânsito apresenta retenções com reflexos na Avenida Rei Pelé, também desde a altura da UERJ. Então, o motorista precisa ter bastante paciência por conta desse acidente. Seguindo ainda pela região da zona norte da cidade, trânsito com retenções em direção ao centro da cidade, para quem segue pela Avenida Rei Pelé. A movimentação também está intensa para quem segue em direção ao Meier, na altura da Praça da Bandeira. Precisa ter bastante também atenção nesse trecho. Na zona central da cidade, Avenida Presidente Vargas, com movimentação intensa para quem segue em direção à Praça da Bandeira. Trânsito com retenções também no viaduto do Gasômetro, em direção à Avenida Brasil. Há reflexos na Via Expressa do Porto, na Avenida Rodrigues Alves. A movimentação também está lenta na região da Rua Equador, então a movimentação está bem lenta nesse trecho para quem trafega ali pela zona central da cidade, Avenida Brasil. Com retenções também para quem segue em direção à zona oeste. Já quem trafega pela linha vermelha encontra trânsito intenso no sentido centro. Já para quem vai em direção à Baixada Fluminense, movimentação está um pouquinho mais intensa próximo ao Galeão, mas não há grandes dificuldades nesse momento. Trânsito bem pegado para quem segue pela Avenida Ayrton Senna em direção à linha amarela. Há reflexos na Avenida das Américas, próximo ao Barra Shopping, e há reflexos também desde a altura da Cidade das Artes. Outras informações sobre o trânsito vocês podem conferir nas redes sociais do COR, no arroba Operações Rio. Para a Rádio Catedral, Maria Clara Alencar, direto do Centro de Operações.
0: Valeu, Maria Clara Alencar, pelas informações. Um abraço a todos do COR Rio e você ligado, bem informado, aqui no ar da sua.
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0: Bora então seguir juntinhos. Hoje, dia 19 de agosto de 2026. Não esqueça, olha, faltam poucos dias para terminar o mês de agosto. 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E vamos juntos fazer a diferença. Ao 32313567, a participação no Ligação Direta, Pedro Paulo. Boa tarde, Márcio e todos os amigos da Rádio Catedral. Por favor, toca aí, tudo passa. Costalete Ferreira, que Deus direcione este mundo e as pessoas para a bênção com muita paz. Pedro Paulo Madruga, é da paróquia São Tiago, em Inhaúma, zona norte do Rio. Vamos lá, Salete Ferreira, ligação direta.

0: No Ligação Direta, Seminário São José. Fala, senhor. Fala, Josi. Tem bronca?
1: Boa tarde, Márcio Santos, nosso queridinho número 2 e alegria das nossas tardes. Gostaria de ouvir a música Restaura o Meu Eu, com o Diego Viana. Ofereço para você, para as queridinhas amigas de fé, e quero deixar um recadinho: ficar esse tempo todo sem Ligação Direta não dá, né, Márcio? Tivemos quarta-feira passada e só hoje. Como ficar sem ouvir música de 4 às 5:30? Impossível, né? Uma santa tarde para todos nós, a paz de Jesus e o amor de Maria.
0: Dado o recado, olha aí. E aí, como é que fica?
1: Márcio, desculpa, esqueci de me identificar. Sou a Josi, da paróquia de São João Batista de Itaboraí.

Boa tarde, Márcio. Boa tarde para todos os ouvintes da Rádio Catedral. Aqui é Sebrina Regi, paróquia Sagrada Família da Maré. Que bom, Márcio, que hoje tem. Quando não tem, eu sinto muita falta. Temos ligação direta hoje. Gostaria de ouvir Terra Seca. Preço para minha família lá em Bacaxá. Minha irmã Maria Osana, que fez aniversário ontem. Minha mãe Josefa Regi. Minha irmã Maria da Guia e Maria Osana. Para você, Márcio. Fica com Deus. Fica na paz.

0: Senhor. Glórias sejam dadas a Ti, Senhor. Obrigado, meu Deus. Bendito sejas o Teu santo nome. Vá aplaudindo o nome do Senhor, porque grandes coisas Ele fez em nosso favor. Obrigado, meu Deus. Obrigado, Senhor. Força nessa palma para o Senhor. Ele é digno de todo louvor e de toda adoração.
1: Força nessa palma que hoje tem ligação direta.

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0: Ela vem toda sorridente. Quem é ela?
1: Boa tarde. Márcio Santo, meu irmão, meu amigo do coração.
0: Fala, Ilceia. Boa tarde, Niterói.
1: Vai uma bênção, entra outra.
0: Silvio já tá chegando em Tanguá, já.
1: Alô, alô, Tanguá. Alô, Itiba.
0: Vem, querida.
1: Márcio.
0: Oi.
1: Eu gostaria de ouvir, se for possível, com o diácono Alberto Araújo.
0: Boa.
1: A tua graça,
0: a
1: tá?
0: A tua graça.
1: Tá bom? E que a graça de nosso Senhor e Salvador Jesus Cristo esteja com todos os ouvintes, com sua família e todos da catedral, tá?
0: Tá ótimo.
1: Nunca perca esperança rumo aos 100% ou mais. Tchau, tchau.
0: Tchau, tchau, Ilceia. Fala nisso. Recado importante da Central de Relacionamentos, Ilceia. Olha só, temos aqui a informação de que chegamos a 48%, mas precisamos firmes continuar de mãos dadas, isso, avançando mais e mais. 48%, estamos aquém. Hoje, 19 de agosto, gente. Vamos lá, não esquecendo do boleto extra, de fazer aquele Pix, do algo a mais, para juntos avançarmos e chegarmos além dos 100%, não é isso? Não é o que nós queremos? Então vamos juntos nessa meta. Hoje estamos chegando aos 48%, mas podemos já ultrapassar os 50 e contamos com você que tá ligado. É ou não é?
1: Márcio, esqueci.
0: Eita,
1: Márcio.
0: Esqueceu?
1: Sou o Sandy, Niterói.

0: Oi.
1: Diga, esqueceu
0: aquele
1: o quê?
0: Aquele abraço.
1: Ah.
0: Beijo.
1: Tá certo, aquele abraço. Adenair Pina.
2: Boa tarde para todos da Rádio Catedral. Eu sou Adenair Pina, da paróquia Santo Antônio Amendoeira. Hoje venho homenagear Wilceia, agradecendo a ela a homenagem que fez para mim. E a Rita de Cássia, Maria de Lourdes, a Silvia, Josi, Aparecida e todos os ouvintes da Rádio Catedral, a Rita de Cássia, de Pacheco, né?
1: É?
2: E todos os ouvintes da Rádio Catedral. E eu quero ouvir uma música
1: com
2: Padre Zezinho. Obrigada e uma boa tarde.

0: graça sobre graça, abundante graça, infinitamente graça. Pra você que tá ligado aí, é a graça de Deus sobre a sua vida, é o nosso desejo, é a nossa oração. Diácono Alberto Araújo, daqui a pouquinho tem mais, hein?
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0: 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Faltando 11 minutinhos para as 5 e vamos seguir com muita música. Hoje tem Ligação Direta para você na sintonia da felicidade. Ela tá chegando, é a ouvinte mais doce. Que doce? É, que doce foi aquele, hein, ô? Marilene Kornack.
7: Boa tarde, Márcio. Tudo bom, meu querido? Aqui é Marilene, da paróquia Santa Bárbara de Rocha Miranda. Eu gostaria de ouvir Ana Gabriela, Sua Presença Cura. Um grande abraço, fica com Deus, fica na paz.
0: Boa pedida, hein? Gostei. Isso, daqui a pouquinho pra você, então, a Ana Gabriela, no Ligação Direta, Rita de Cássia.
8: Boa tarde, meu queridíssimo amigo Márcio Santos e Família Catedral, o locutor em 4 é o quê, Márcio?
0: Sei lá. É o quê? Me diga.
8: Boa tarde, meu queridíssimo amigo Márcio Santos e Família Catedral, locutor em 4 é. É o quê, Marcinho? Educado, empático, esforçado, extrovertido, por aí vai. Eu sou Rita de Cássia, da paróquia Nossa Senhora da Conceição do Pacheco São Gonçalo. Vamos ouvir mais perto com o padre Fábio de Melo. Pode chegar mais perto, Marcinho. Ofereço a você, a todas as amadinhas e, em especial, as amadinhas do quarteto gonçalense e para Iuséia, que nos deu esse título com muita honra. Obrigada, Iuséia Sorriso de Niterói.
0: Então, lembrando...
8: Como aos 150% hashtag doe quanto puder. Santa tarde a todos. Salve, Maria. Obrigado.
0: Um beijo, Rita. Tem a Márcia Maria. Oi, Marcinha. Márcio, tudo bem? Amanhã é dia 20, hein? Que tal, amigos, doarmos R$20? E para os amigos que doarão 20 ou mais, amanhã ofereço Buscar ao Senhor com Juliana de Paula. Valeu, Márcio, obrigado e boa tarde, fique com Deus, tá dado o recado, a turma tá participando, ajudando, e é isso. É ou não é? Claro que é, do coração. É isso, para aqui o seu amigo Márcio Santos do coração. O amigo do coração, não é isso, Wilson?

0: Essa é a beleza de música que te convida a voltar. Ouça o som da sua voz, a voz de Deus que te chama.
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0: Voltai. Juliana Fernandes, buscai ao Senhor.
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0: Padre Fábio de Melo, mais perto.
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0: Ana Gabriela, tua presença cura.

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Vi, agora sim, tô dizendo, você ligado aí e participando, 3231-3567, ligação direta hoje tem. Boa tarde, Márcio Santos, quem é? João Angélica Santana dos Santos, tudo bem? Será que posso ouvir uma música com Gabriela de Sá aqui? Eu ofereço a todos os ouvintes e você, João Angélica, paróquia Santo Antônio. Márcio, ela deixou um recado aqui. Márcio, estou ligando pra rádio e só tá dando ocupado. O que tá acontecendo? Não, tá tudo resolvido. Telefone tá on. Já falei com o Jackson, já falei com o Aloísio, responsável pela telefonia, pela TI, já resolveu tudo. Tá claro e vivo, tá? Pode ligar à vontade. Tá liberado, tá bom? Já conversaram com o Alexander Gambel e resolveram a parada, tá tudo certo. E a sua música tá no ar.

Boa tarde, Márcio Santos, tudo bem? Ai, que alegria falar com a Rádio Catedral. Eu sou Neuza, aqui da Paróquia Maria Mãe da Igreja, de Padre Miguel. E a Rádio Catedral é a minha amiga de todas as horas, desde o amanhecer até o anoitecer. E então, eu peço muito a Deus, né, por todos vocês, que vocês passam para a gente muita alegria, muita satisfação e, principalmente, a parte das orações, da missa. Nossa, mãe, eu me inteiro totalmente. Eu sou amiga da Rádio Catedral há muitos anos e eu vou fazer mais um depósito agora, do algo a mais, né, para completar aí. Então, Márcio, eu gostaria de ouvir uma música, se fosse possível, com o meu senhor Jonas Habib, Que Santidade de Vida. Se for possível, você coloca para mim, tá? Para me ouvir. E ofereço essa música para todos vocês aí, para minha família, para minha neta, que vai fazer dia 20 agora. Amanhã, né? 10 aninhos. O nome dela é Júlia. Então, fica com Deus e com certeza, né, nós vamos atingir os 100%. Com certeza. Então, um abraço, tá? Beijos e fique com Deus.

saudade, não é? Saudoso Jonas Habib, padre querido de todos nós. Que santidade de vida. Beijo pra você, Neuza. Parabéns para a Júlia, sua netinha. Amanhã, 10 aninhos, dia 20. Deus abençoe cada vez mais toda a família, viu? Obrigado pelo carinho. A gente volta daqui a pouquinho com muito mais.

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4: Agora no Rio 5:21, vamos nessa, você aí no volante.
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4: Vamos direto ao Correio, Centro de Operações e Resiliência da Prefeitura do Rio de Janeiro, com as informações do trânsito e também do tempo, com a repórter Maria Clara Alencar. Boa tarde.
6: Boa tarde, Márcio. Boa tarde a todos os ouvintes. Para quem trafega em direção à ponte Rio-Niterói, precisa redobrar bastante atenção, porque a movimentação está bem lenta na saída do Rio de Janeiro em direção a Niterói. O reflexo, a movimentação está lenta no viaduto do gasômetro, com reflexos para a Avenida Rodrigues Alves, a Via Expressa do Porto. A movimentação chega também até a altura de Manguinhos, em direção ao centro, para quem trafega pela Avenida Brasil. Trânsito lento também na linha vermelha nesse momento, com reflexos desde a altura da maré. Então, para quem for ali para Ponte Rio-Niterói, precisa redobrar bastante a atenção. Outros pontos que a gente passa aqui pela cidade do Rio de Janeiro é a chegada à Barra da Tijuca. Nesse momento, a movimentação também está bem lenta para quem passa ali na chegada à Barra da Tijuca pela ponte da Joatinga. Trânsito com retenções na Avenida Ministro Ivan Lins, Avenida Armando Lombardi e também Avenida das Américas, desde a altura do Citar Office Mall. Então, a gente passa aqui a informação de que a movimentação está bem lenta ali na chegada à Barra da Tijuca. Mesmo cenário também na Avenida Lúcio Costa, para quem passa em direção ao Recreio, à Reserva também, na altura da Praça do Ó, trânsito com retenções. A gente reforça também, Márcio e ouvintes, que hoje é dia de jogo no entorno do Maracanã e vias no entorno do estádio vão passar por interdições. Os bloqueios vão começar às 6:30 da tarde de hoje e a previsão de liberação é 1:30 da manhã desta quinta-feira. A partida vai começar às 9:30, mas diversas vias na região vão ser interditadas. Então, a nossa recomendação é que o torcedor vá de transporte público, pois é a melhor forma de chegar ao estádio. Falando agora de tempo, Márcio e ouvintes, muita gente quer saber se esse tempo vai continuar nos próximos dias. De acordo com informações do sistema Alerta Rio, a previsão ainda é de tempo estável, sem chuva, para a noite de hoje, mas a gente também informa que a umidade do ar segue baixa, principalmente nesta quinta-feira. Não há previsão de chuva para amanhã, os ventos podem ficar fracos a moderados, sendo mais intensos no período da tarde, mas o tempo vai continuar seco, umidade relativa pode apresentar valores entre 21% e 30% no período da tarde. Então é muito importante que todos os nossos ouvintes bebam bastante água, usem roupas leves, também deixem os ambientes arejados por conta desse risco, né, respiratório também, dessa situação de tempo seco aqui na cidade. E um alerta que a gente faz, Márcio, para a gente fechar, é para sexta-feira, que uma mudança no tempo pode influenciar aqui na cidade do Rio de Janeiro. A previsão é de pancadas de chuva de intensidade moderada a partir da noite, mas atenção aos ventos, que podem ser moderados a fortes, com rajadas de intensidade muito forte já logo a partir da manhã. A gente, claro, atualiza todas as informações nas redes sociais do COR, no arroba Operações Rio. Para a Rádio Catedral, Maria Clara Alencar, direto do Centro de Operações.
4: Maravilha! Maria Clara Alencar dando a informação para você ligado aí no trânsito e também sabendo de tudo quanto ao tempo e não esquecendo, beba água, é isso aí.
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E pra ficar legal, beba água e ouça bastante a Rádio Catedral. É isso aí. Você ligado em 106,7. Ligação direta, 3231-3567 é a sua participação. Falar nisso, participação, as últimas de hoje, não terei mais tempo. Temos aqui o Luiz dos Santos Rodrigues. Boa tarde, Márcio Santos. Eu sou o Luiz, compositor do Rio de Janeiro. Quero ouvir a música Vaso Novo da banda Diante do Altar e oferecer para todos os ouvintes e todos da Rádio Catedral. Vamos ajudar e evangelizar com suas contribuições para chegar na meta. Que Deus abençoe a todos vocês. Paz e bem. Obrigado, Luiz. Tudo de bom para você, meu irmão. Ainda temos aqui a Vânia Maria de Araújo Marques. Ela é amiga da rádio de Duque de Caxias. Pede a Nossa Senhora interceda a Jesus Cristo pelas dores do ombro. E vamos estar sim em oração, minha irmã. A Silvia, chegou Silvia Araújo, da paróquia Divino Espírito Santo de Realengo. Oi, Márcio, família Catedral, amigas de fé. Toca para nós Roberto Carlos Nossa Senhora. Oferecendo para você, ouvintes, amadinhas, amigas de fé, especialmente para Adenair Pina. Paz e bem, beijos. Vou tentar, se der tempo, tá bom? Um beijinho para você. Ainda Marluce Kids Festa, Isael Lopes Músicas Acorda Já e o Milagre Marluce Mesquita. Eu não entendi absolutamente, mas enfim, um beijo pra você. Vaso Novo, banda Diante do Altar. Um beijo pra Raimunda, mandou áudio, não vai dar pra ouvir, tá bom, Raimunda? Um beijinho.

0: Agora 5h32 na tarde do Rio, você segue na sequência com o Encontro com os Bispos, hoje com Dom Roque Costa. A Marluce Kits Festa, não é? Mandou uma mensagem aqui. Aí sim, música Acorda Já. É um milagre com Israel Lopes. Eu não tenho ainda na programação essa música, vou ficar te devendo, mas daqui a pouquinho vou tocar a canção pedida a Roberto Carlos, Nossa Senhora, tá bom? Pra você, um beijo.
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0: decisão.
1: Meus amados irmãos e irmãs, boa tarde. A vida consagrada santifica a Igreja. Mensagem do cardeal Orani João Tempesta, arcebispo do Rio de Janeiro. Quando a reflexão eclesial se debruça sobre as raízes da vocação ao seguimento de Cristo, a vida religiosa consagrada manifesta-se não como um fenômeno tardio ou acidental, mas como uma torrente contínua de graça que jorra desde as origens do cristianismo. Para compreender a densidade teológica e a urgência profética dos consagrados de hoje, faz-se necessário retornar às areias escaldantes dos desertos do Egito, da Síria e da Palestina, onde o Espírito Santo inaugurou uma forma radical de busca do absoluto. Com o fim das grandes perseguições imperiais e a promulgação do Edito de Milão, 313 d.C., o cristianismo deixou de ser uma religião perseguida. A Igreja conquistou a paz exterior, mas a facilidade da assimilação social trouxe o risco do arrefecimento do ardor do Evangelho. Foi nesse cenário histórico que homens e mulheres, conhecidos como padres do deserto e mães do deserto, sentiram a urgência de uma entrega incondicional, embora muitas experiências já tenham sido iniciadas antes como busca de Deus. Figuras como Santo Antão do Egito, o pai do anacoretismo, São Pacômio, o fundador do cenobitismo e das primeiras regras comunitárias, e Santa Sincletética, retiraram-se para o deserto da Tebaida. Eles não fugiam do mundo por desprezo à criação de Deus, mas buscando um combate espiritual contra as ilusões do ego e do pecado, inaugurando o chamado Martírio Branco, uma doação incruenta, cotidiana e radical de si mesmo a Cristo, através da oração incessante, do jejum e do silêncio. Como registram os ditos dos padres do deserto, a cela do monge tornou-se o laboratório da alma, onde a única regra era morrer para o mundo para viver unicamente para Deus. Longe de ser uma iniciativa anárquica ou puramente

0: individualista, a busca dos eremitas foi acolhida, acompanhada e regulada pelo magistério da Igreja. Os grandes bispos e doutores da Antiguidade e da Idade Média compreenderam que o carisma do deserto precisava de fundamentação teológica e de orientação eclesial para não degenerar em iluminação privada ou heresias. São Basílio Magno orientou o monasticismo oriental, enfatizando o valor da caridade fraternal na vida comunitária. São Bento de Núrcia, no século VI, com a sua célebre regula Monachorum, Ora et Labora, deu a estrutura que salvaguardou e reconstruiu a civilização europeia após a queda do Império Romano, escrita dentro de uma experiência anterior da regra do mestre. Com as ordens mendicantes, século XIII, tendo como expoentes São Francisco de Assis e São Domingos de Gusmão, a Igreja aprovou novos carismas que saíram dos mosteiros rurais para evangelizar os centros urbanos emergentes. Com a Companhia de Jesus e os institutos modernos, século XVI em diante, a Igreja abriu caminho para a vida consagrada apostólica e de ação, capaz de cruzar oceanos e atuar na linha de frente das missões. A doutrina católica, compilada no Catecismo da Igreja Católica, 914 a 933, e no decreto Perfecte Caritatis do Concílio Vaticano II, atesta que a vida consagrada pertence inabalavelmente à vida e à santidade da Igreja. Como ensinou São João Paulo II na exortação apostólica Vita Consecrata, a profissão dos conselhos evangélicos de pobreza, castidade e obediência é um sinal escatológico que antecipa no tempo presente a vida da ressurreição. Entre os séculos III e IV, Santo Antão e São Pacômio dão início às experiências anacorética e cenobítica no deserto egípcio, buscando a purificação do coração na solidão e na oração. Neste período se estabelecem, então, os padres e mães do deserto. No século VI, São Bento escreve a sua regra, equilibrando a oração e trabalho, ora et labora, consolidando a vida comunitária como farol cultural e espiritual da Europa. Neste período se estabelecem as bases do monasticismo ocidental. Mais adiante, no século XIII, São Francisco de Assis e São Domingos rompem o isolamento dos mosteiros, levando a pregação e a pobreza evangélica para o coração das cidades nascentes. Tem-se assim a revolução das ordens mendicantes. Saltando para o século XVI a XIX, surgem congregações voltadas à educação, à saúde, ao serviço aos pobres e à evangelização a indigentes, expandindo os limites geográficos e sociais da Igreja. Neste período é possível perceber o início de uma fase voltada à consagração apostólica e missionária, evidenciando a inserção de novas formas e presenças proféticas, o que se expande e corrobora até os tempos atuais com o acolhimento dos institutos seculares, das novas comunidades e da atuação profética de consagrados nas periferias humanas e no meio secular. A vida religiosa consagrada não existe para agradar ou adocicar as conveniências de uma época. Uma das razões, certamente, pela qual ela não sucumbiu no tempo e na história, mas se regenerou ganhando mais e mais força. Afinal, ela existe para proclamar a verdade incômoda do Evangelho. Em um mundo marcado pelo relativismo, pela busca desmedida do prazer e pelo culto do efêmero, os consagrados e consagradas erguem-se como sinal de contradição que recusa as mentiras da cultura dominante. Seja no silêncio radical do claustro contemplativo, que grita que só Deus basta, e separe-se do mundo para por ele interceder, seja na atuação intrépida dos missionários nas praças, periferias, hospitais e academias, enfrentando a perseguição e a incompreensão sem medo de represálias. A vida consagrada lembra a todos a necessidade de uma conversão sincera e urgente. Confiantes unicamente na providência divina, estes homens e mulheres mantêm aceso o fogo do Espírito, atestando com a própria vida que o reino dos céus permanece sendo a única pérola preciosa pela qual vale a pena apostar tudo. Deus abençoe todos os religiosos que santificam a Igreja com o testemunho de sua doação radical. Cardeal Orani João Tempesta, Arcebispo do Rio de Janeiro. A vossa proteção recorremos, Santa Mãe de Deus. Não desprezeis as nossas súplicas em nossas necessidades, mas livrai-nos sempre de todos os perigos, ó Virgem gloriosa e bendita. São José, rogai por nós. Santana e São Joaquim, rogai por nós. São Sebastião, rogai por nós. Louvado seja nosso Senhor Jesus Cristo, para sempre seja louvado.
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2: Agora 5h46, essa é uma versão exclusiva, gravada ao vivo na Catedral. Rei Roberto Carlos. Nossa Senhora.

0: Ei, Roberto Carlos, ao vivo na Catedral, exclusiva para você, Nossa Senhora. Lembrando que dentro de instantes você é convidado a rezar a oração do Ângelus com o cardeal e arcebispo da cidade de São Sebastião do Rio de Janeiro, Orani João Tempesta. E agora vamos ficar bem informados. 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Agora no Rio são 5 horas e 51 minutos. Essa é a hora de você ficar bem informado no ar da sua Rádio Catedral. Vamos aos destaques de hoje, 19 de agosto de 2026. Dia D da multivacinação acontece neste sábado em todo o país. Central de Atendimento à Mulher registra mais de 1 milhão de ligações em 7 meses. Novas regras do Conselho Nacional de Trânsito para a fiscalização da Lei Seca passam a valer em todo o país. Estas e outras notícias na segunda edição do Jornal 106, que começa agora.
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0: O Supremo Tribunal Federal adiou o julgamento que vai decidir como será realizada a eleição para o mandato tampão de governador do Rio de Janeiro. O processo estava previsto para esta quarta-feira, mas foi retirado de pauta porque os ministros deram prioridade ao julgamento sobre a aplicação da Lei Maria da Penha em casos de violência contra a mulher fora do ambiente familiar. Uma nova data ainda não foi definida. Até o momento, o placar no Supremo é de 4-1 pela eleição indireta realizada pela Assembleia Legislativa do Rio de Janeiro. A eleição será necessária após mudanças na linha sucessória do Estado. Atualmente, o presidente do Tribunal de Justiça do Rio de Janeiro, Ricardo Couto de Castro, exerce interinamente o cargo de governador. A Polícia Federal deflagrou nesta quarta-feira a Operação Pacto Simulado para combater fraudes em processos de imigração de estrangeiros no Brasil. Foram cumpridos 4 mandados de busca e apreensão em endereços na cidade do Rio de Janeiro. Segundo as investigações, despachantes e recrutadores auxiliavam cidadãos angolanos e chineses em pedidos de autorização de residência, utilizando documentos falsos, principalmente declarações de união estável. A Polícia Federal afirma que parte dos suspeitos atua pelo menos desde o ano de 2019. Os investigados poderão responder pelos crimes de falsidade ideológica e associação criminosa. O dia D da campanha nacional de multivacinação acontece neste sábado, dia 22, em todo o país. A mobilização é uma oportunidade para pais e responsáveis atualizarem a caderneta de vacinação de crianças e adolescentes menores de 15 anos. A campanha disponibiliza 20 imunizantes contra doenças como meningite, tuberculose, poliomielite, sarampo e cânceres associados ao HPV. Entre as vacinas oferecidas estão também as de hepatite, influenza, Covid-19, febre amarela e dengue. Neste ano, a novidade é a Pneumo 20, indicada para menores de 5 anos e que protege contra pneumonias e meningites. Mais de 180 milhões de doses foram distribuídas. A campanha segue nas unidades básicas de saúde e em outros pontos de vacinação até o dia 1º de setembro. Novas regras do Conselho Nacional de Trânsito para a fiscalização da Lei Seca passam a valer em todo o país. A principal novidade é a regulamentação do chamado pré-teste, usado para identificar a possível presença de álcool durante a triagem dos motoristas. O procedimento não é obrigatório e tem apenas caráter indicativo. Por isso, o resultado do pré-teste sozinho não poderá ser usado para aplicar multas ou responsabilizar o condutor. Qualquer motorista abordado poderá ser submetido à fiscalização, mesmo que não apresente sinais aparentes de alteração da capacidade para dirigir. Se houver dúvida no resultado, poderá ser feito um novo teste. Isso vale, por exemplo, quando o motorista informar que consumiu produtos que podem deixar resíduos temporários de álcool na boca, como enxaguantes e sprays bucais, alguns medicamentos líquidos e xaropes, pão de forma e determinados produtos fermentados. A influência de álcool continuará sendo constatada pelo bafômetro ou pela observação de sinais de alteração da capacidade psicomotora. Quando a atuação for baseada nesses sinais, o agente deverá registrar pelo menos 2 deles. Pelas novas regras, a infração administrativa pode ser caracterizada quando o bafômetro apontar resultado igual ou superior a 0,05 miligrama de álcool por litro de ar expirado. consideradas às margens de tolerância. Já o crime de embriaguez ao volante pode ser comprovado, entre outras formas, quando o bafômetro registrar resultado igual ou superior a 0,34 miligrama por litro de ar expirado. Nesse caso, o motorista deverá ser encaminhado à delegacia com as provas coletadas. A recusa do condutor em se submeter aos procedimentos de fiscalização continua sujeita às penalidades previstas no Código de Trânsito Brasileiro. O veículo poderá ficar retido até a apresentação de outro motorista habilitado e em condições de dirigir. Se isso não ocorrer, o veículo poderá ser levado para o depósito do órgão responsável pela fiscalização. Outra mudança é que, em acidentes de trânsito com morte, será obrigatório realizar exame de sangue ou outro procedimento laboratorial para verificar a presença de álcool ou de outras substâncias psicoativas no organismo. E essas são as informações para você ligado em 106,7. Mas agora vamos com a Júlia Cotrim, que atualiza a movimentação no trânsito e conta o que esperar no tempo nas próximas horas, direto do Centro de Operações e Resiliência da Prefeitura do Rio. Júlia, é você.
2: Quem trafega por Copacabana encontra dificuldades nas avenidas Atlântica e Nossa Senhora de Copacabana, em direção à Avenida Princesa Isabel. Quem sai da Zona Sul em direção ao Centro e Zona Norte pelo Túnel Rebouças encontra retenções nas avenidas Padre Leonel Franca, a partir do Túnel Acústico, e Borges de Medeiros, desde o Clube Caiçaras. Também há dificuldades para os motoristas na Avenida Epitácio Pessoa, desde o corte do Cantagalo em direção ao Rebouças. Na Barra da Tijuca, quem acessa a Avenida Ayrton Senna em direção à Linha Amarela enfrenta trânsito lento a partir da Avenida das Américas até a chegada à Gardenia Azul. Quem trafega em direção à Baixada Fluminense pela Linha Vermelha encontra retenções a partir do Caju até o Galeão, sentido centro com trânsito lento da Maré até São Cristóvão. Na Avenida Brasil, lentidão em direção à Zona Oeste, do Caju até a Maré e de Irajá até Coelho Neto. Também há retenções a partir de Guadalupe. Em direção ao centro, retenção de Coelho Neto até Cordovil e de Ramos até o Caju. O tempo segue firme na cidade do Rio. A noite de hoje terá o céu claro a parcialmente nublado, ventos fracos a moderados e sem previsão de chuva. Ao longo do dia, as temperaturas variaram entre 15 e 31 graus. Para amanhã, quinta-feira, o céu terá poucas nuvens e não há previsão de chuva. Os ventos estarão fracos a moderados, com maior intensidade no período da tarde. A umidade relativa do ar poderá ficar entre 21% e 30% durante a tarde. A temperatura máxima prevista é de 34 graus e mínima de 15 graus. Por causa da baixa umidade, o Centro de Operações recomenda beber água, evitar exercícios físicos ao ar livre entre 10 da manhã e 4 horas da tarde, usar soro nos olhos e no nariz para evitar o ressecamento, usar protetor solar, não queimar lixo ou mato e manter os ambientes arejados. Outras informações sobre o trânsito e a previsão do tempo estão nas redes sociais do COR no @operaçõesrio. Para a Rádio Catedral, Júlia Cotrim, direto do Centro de Operações.
0: Perfeito, Júlia, dada a dica, um abraço a todos do COR Rio, ligados e sempre nos dando essas informações importantes. A Central de Atendimento à Mulher registra alta procura nos primeiros 7 meses do ano. Mais informações com Priscila Mazenotti.
3: 1.035.647. Esse é o total de registros recebidos pelo Ligue 180 nos primeiros 7 meses do ano. E aí estamos falando de pedidos de informações, denúncias e orientações só de janeiro a julho deste ano, o que representa 95% de tudo que chegou no Ligue 180 no ano passado, o que dá mais de 4.800 atendimentos por dia. Analisando agora suas denúncias, os dados mostram um total de 98.705 até julho deste ano. 35% delas são de violência psicológica, que é aquela do controle, da humilhação. Depois vem a violência doméstica, a da Maria da Penha, seguida pela física, moral, patrimonial e sexual. São Paulo lidera, 106.500 registros. Depois vem Rio de Janeiro e Minas Gerais. Onde acontece essa violência, segundo as denúncias? Em primeiro lugar, na casa da vítima. Depois, na casa da vítima e do agressor. Por exemplo, quando é um casal, o agressor mora lá. Aliás, mais de um terço das agressões é cometida pelo companheiro ou ex-companheiro. Mas os dados mostram também que as próprias mulheres são as responsáveis pelas denúncias. 67% são feitas por elas. E aí sempre vale a pena reforçar o número 180. Diz que 180 de qualquer telefone para denunciar, pedir orientação ou para saber dos direitos de nós, mulheres.
0: Muito bem. Com produção de Rita Vasconcelos e locução de Márcio Santos, o Jornal 106 fica por aqui. Volta amanhã às 7:30 com o Robson Alencar. 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Colaboraram nesta edição Agência Brasil e Correio, Rádio Catedral FM, a sintonia da felicidade.
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0: Em nome do Pai, do Filho e do Espírito Santo. Amém. Que a paz do Senhor seja com todos vocês, caríssimos amigos e irmãos. Vivendo esse mês vocacional, nós somos chamados a rezar pelas vocações, todas elas. Aliás, é uma das coisas que eu sempre pedi, embora isso não aconteça muito nas paróquias e nas missas, e temos sempre oração vocacional, porque o Senhor mesmo disse, pedi ao Senhor da Messe que envie operários, enviai, Senhor, operários para a vossa Messe, pois a Messe é grande, são poucos operários. É da oração cotidiana, final da missa, também aos domingos, que nós pedimos ao Senhor isso. E nós já falamos muitas vezes para acontecer, mas infelizmente isso não tem acontecido. Mas precisamos insistir, pelo menos com aqueles que pertencem ao serviço de animação vocacional, que rezem nessa intenção das vocações, todas as vocações em nossa arquidiocese, na igreja no presente no mundo inteiro. Nesse mês de agosto, mês vocacional, com o tema comunidades vocacionais, sabemos que uma comunidade deve rezar nas intenções e ao mesmo tempo estamos perseverantes e bem unidos, recebendo a Eucaristia, partilhando o pão pelas casas, como lembro bem o tema e lema desse mês de agosto e também do 5º Congresso Vocacional, que é no próximo mês. Senhor Jesus, que nos ensinaste a partilhar o pão e sempre nos sustentais com os dons do vosso Espírito, concedei-nos comunidades vocacionais vivas e perseverantes, que sejam testemunhas de unidade e despertem nas novas gerações o desejo pela vida matrimonial e consagrada, pelos ministérios leigos e ordenados. Sustentai-as no seu compromisso com uma catequese vocacional e com os caminhos de especial consagração. Dai-lhe sabedoria para ajudar todas as pessoas no discernimento de sua vocação por meio de um verdadeiro encontro convosco. Maria, vocacionada do Pai, interceda por cada comunidade para que, animadas pelo Espírito Santo, sejam fonte de santas vocações para a missão no serviço ao povo de Deus. Portanto, meus irmãos e irmãs, que nós fortaleçamos a consciência de que toda a comunidade eclesial é lugar de animação, de discernimento, de vivência vocacional, levando-a a reconhecer e a assumir a identidade vocacional de toda a ação evangelizadora, tornando-se assim verdadeira comunidade vocacional. Que nós possamos, diante daquilo que nós vivemos, do mês vocacional e proximamente do 5º Congresso Vocacional do Brasil, dar esse passo, meus irmãos e irmãs, para que possamos propor sempre, né, viver na vida de iniciação à vida cristã, ao mesmo tempo de usar os meios de comunicação, né, para evangelizar também nossa juventude, e estarmos sensibilizados justamente sobre essa necessidade de sermos coerentes com a nossa vida e com a nossa vocação, e ao mesmo tempo, né, sabendo que é importante ter sempre a consciência que nós somos permanentemente missionários, né? De tal maneira que nunca esqueçamos que faz parte da nossa vida, a nossa vida missionária. Portanto, aí vem justamente os temas desse mês vocacional e também desse congresso vocacional: encontro, testemunho, missão. Encontro com Deus, com o próximo, consigo mesmo, testemunho coerente do Evangelho e missão, cada vez mais aberto a trabalho missionário. E vemos em tempo missionário em nossa arquidiocese, depois temos visto já a missão jovem, nos preparamos agora para a grande missão em agosto, quando vamos celebrar 100 anos do Dia Mundial das Missões, para em todas as paróquias termos nossa missão anunciadora da boa notícia, da boa nova para todos, né? Faz parte, portanto, da essência da nossa vida. Agora rezemos. O anjo do Senhor anunciou a Maria e ela concebeu do Espírito Santo.
1: Ave Maria, cheia de graça, o Senhor é convosco, bendita sois vós entre as mulheres, e bendito é o fruto do vosso ventre, Jesus. Santa Maria, Mãe de Deus, rogai por nós, pecadores, agora e na hora de nossa morte. Amém. Eis aqui a serva do Senhor, faça-se em mim segundo a vossa palavra. Ave Maria, cheia de graça, o Senhor é convosco, bendita sois vós entre as mulheres, e bendito é o fruto do vosso ventre, Jesus. Santa Maria, Mãe de Deus, rogai por nós, pecadores, agora e na hora de nossa morte. Amém. E o Verbo se fez carne e habitou entre nós. Ave Maria, cheia de graça, o Senhor é convosco. Bendita sois vós entre as mulheres, e bendito é o fruto do vosso ventre, Jesus. Santa Maria, Mãe de Deus, rogai por nós, pecadores, agora e na hora de nossa morte. Amém. Rogai por nós, Santa Mãe de Deus, para que sejamos dignos das promessas de Cristo. Oremos. Infundi, Senhor, em nossos corações a vossa graça, vos suplicamos. Atende que nós, que conhecendo pela anunciação do anjo a encarnação de Jesus Cristo, vosso Filho, cheguemos por sua paixão e morte de cruz à glória da ressurreição, pelo mesmo Cristo Senhor nosso. Amém. Glória ao Pai, ao Filho e ao Espírito Santo, como era no princípio, agora e sempre. Amém. Glória ao Pai, ao Filho e ao Espírito Santo, como era no princípio, agora e sempre. Amém. Glória ao Pai, ao Filho e ao Espírito Santo, como era no princípio, agora e sempre. Amém. E a todos vós, caríssimos amigos e irmãos, abençoe-vos o Deus Todo-Poderoso, Pai e Filho e Espírito Santo. Amém.
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3: A sintonia da felicidade, agora no Rio, 6:08. Dentro de instantes, vamos acompanhar juntos a Santa Missa pelos amigos da Rádio Catedral FM, diretamente da Capela Nossa Senhora da Conceição, no edifício São João Paulo II, na Glória. Preside a Santa Missa nosso cardeal, arcebispo da Arquirrio, Orani João Tempesta, juntamente Dom José Maria, bispo auxiliar da Arquirrio. Vamos rezar em ação de graças pelos amigos da rádio, aniversariantes de hoje, 19 de agosto de 2026. Nossos parabéns a Cleusa Maria de Moura Nascimento, Dom Roque Costa Souza, Eleusa Santos Tiso, Emília Correia Neves, Ivani Ramos Pereira, Expedito Santos da Costa, Fátima Maria da Silva, Ivone Brolho Sanches, Janaína Gouveia da Conceição, Juceli Lopes de Almeida, Luiz Carlos Pereira Ribeiro, Luiz Gomes dos Santos, Manuel Cândido Pita, Marcelo Grotes Pereira Bastos, ainda Maria Regina Silva Catanhede Ferreira, Oneide Oliveira da Silva, Renata Herculano Delmou, Rosimere Marinete Ferreira da Costa de Medeiros, Silvania Colveia Pereira, Solange Rui de Oliveira Leite, Tânia Maria Ramos de Jesus Carvalho, Vitória Maria Oliveira da Silva e Wilson Silva do Nascimento. A todos, parabéns. E hoje também é aniversário do acólito Marquinhos. Então, parabéns a todos, que Deus abençoe cada vez mais, e vamos juntos a partir de agora à Santa Missa.
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0: Em nome do Pai, do Filho e do Espírito Santo.
1: Amém.
0: A graça de nosso Senhor Jesus Cristo, o amor do Pai e a comunhão do Espírito Santo estejam convosco.
1: Bendito seja Deus que nos reuniu no amor de Cristo.
0: Então, caríssimos irmãos e irmãs, nos reunimos aqui na Capela Nossa Senhora da Conceição, no edifício São João Paulo II, através de nossas mídias, Rádio Catedral, Web TV Redentor, nossas páginas do Facebook, canal de YouTube, transmitem a celebração de modo especial, agradecendo a Deus pelos amigos da rádio que fazem aniversário hoje. Agradecemos aqueles que nos ajudam a evangelizar através da sua contribuição mensal, para que nós continuemos a evangelizar através dos meios de comunicação. Rádio Catedral, Web TV Redentor, as páginas do Facebook, canal de YouTube e também Jornal Testemunho de Fé. Bendizemos a Deus pelos aniversariantes que já foram anunciados e, além disso, temos o acólito Marquinhos, está aqui do nosso lado, que faz aniversário hoje também. Lembrando de Dom Roque Costa Souza, também faz aniversário. Rezamos por todos os demais aniversariantes de vida religiosa, de profissão religiosa, de sacerdócio. Rezamos por todos aqueles que nos pediram orações, por todos os enfermos nos hospitais, em casa e pelos falecidos. Pedimos a Deus para que nós possamos continuar sempre mais vivendo bem a nossa vocação, já que estamos no mês vocacional. Cada nossa vocação viva intensamente a vocação para a qual foi chamado e possa cada vez mais anunciar Jesus Cristo nosso Senhor através do seu testemunho e da sua vida. Meus irmãos e irmãs, iniciemos nossa celebração com o nosso ato penitencial. Em Jesus Cristo justo, que intercede por nós, nos reconcilia com o Pai, abramos nosso espírito ao arrependimento para sermos dignos de nos aproximar da mesa do Senhor. Senhor, que oferecestes o vosso perdão a Pedro arrependido, tende piedade de nós.
1: Senhor, tende piedade de nós.
0: Cristo, que prometeste o paraíso ao bom ladrão, tende piedade de nós.
1: Cristo, tende piedade de nós.
0: Senhor, que acolheis toda pessoa que confia na vossa misericórdia, tende piedade de nós.
1: Senhor, tende piedade de nós.
0: Deus Todo-Poderoso, tenha compaixão de nós, perdoe os nossos pecados e nos conduza à vida eterna.
1: Amém.
0: Oremos. Ó Deus, preparastes para quem vos ama bens que nossos olhos não podem ver. Acendei em nossos corações a chama da caridade, para que, amando-vos em tudo e acima de tudo, corramos ao encontro das vossas promessas, que superam todo desejo. Por nosso Senhor Jesus Cristo, vosso Filho, que é Deus, e convosco vive e reina, na unidade do Espírito Santo, por todos os séculos dos séculos.
1: Amém. Profecia, leitura da profecia de Ezequiel. A palavra do Senhor foi me dirigida nesses termos: Filho do homem, profetiza contra os pastores de Israel. Profetiza dizendo-lhes: assim fala o Senhor Deus aos pastores. Ai dos pastores de Israel que apacentam a si mesmo. Não são os pastores que devem apacentar as ovelhas? Vós vos alimentai com o seu leite, vestis a sua lã e matais os animais gordos, mas não apacentai as ovelhas. Não fortaleceste a ovelha fraca, não curaste a ovelha doente, nem fachaste a ovelha ferida. Não trouxeste de volta a ovelha perdida, não trouxeste de volta a ovelha extraviada, não procuraste a ovelha perdida. Ao contrário, dominaste sobre elas com dureza e brutalidade. As ovelhas dispersaram-se por falta de pastor, tornando-se presa de todos os animais selvagens. Minhas ovelhas vaguearam sem rumo por todos os montes e colinas elevadas. Dispersaram-se minhas ovelhas por toda a extensão do país, e ninguém perguntou por elas, nem as procurou. Por isso, ó pastores, escutai a palavra do Senhor. Eu juro por minha vida, oráculo do Senhor Deus. Já que minhas ovelhas foram entregues à pilhagem e se tornaram presas de todos os animais selvagens por falta de pastor, e porque os meus pastores não procuraram as minhas ovelhas, mas apacentaram-se a si mesmo e não as ovelhas, por isso, ó pastores, escutai a palavra do Senhor. Assim diz o Senhor Deus: Aqui estou para enfrentar os pastores e reclamar deles as minhas ovelhas. Vou tirar-lhes o ofício de pastor e eles não mais poderão apacentar-se a si mesmo. Vou libertar da boca deles as minhas ovelhas, para não mais lhes servirem de alimento. Assim diz o Senhor Deus. Vede, eu mesmo vou procurar minhas ovelhas e tomar conta delas. Palavra do Senhor.
2: Graças a Deus.
1: E a resposta do nosso salmo será: o Senhor é o pastor que me conduz, não me falte coisa alguma.
2: O Senhor é o pastor que me conduz, não me falta coisa alguma.
1: O Senhor é o pastor que me conduz, não me falta coisa alguma. Pelos prados e campinas verdejantes, Ele me leva a descansar. Para as águas repousantes, me encaminha e restaura as minhas forças.
2: O Senhor é o pastor que me conduz, não me falta coisa alguma.
1: Ele me guia no caminho mais seguro, pela honra do seu nome. Mesmo que eu passe pelo vale tenebroso, nenhum mal eu temerei. Estais comigo com bastão e com cajado, eles me dão a segurança.
2: O Senhor é o pastor que me conduz, não me falta coisa alguma.
1: Preparais à minha frente uma mesa, bem à vista do inimigo. Com óleo vos ungis minha cabeça, e o meu cálice transborda.
2: O Senhor é o pastor que me conduz, não me falta coisa alguma.
1: Felicidade e todo bem hão de seguir-me por toda a minha vida, e na casa do Senhor habitarei pelos tempos infinitos.
2: O Senhor é o pastor que me conduz, não me falta coisa alguma.

0: Senhor esteja convosco.
1: Ele está no meio de nós.
0: Proclamação do Evangelho de Jesus Cristo, segundo Mateus.
1: Glória a vós, Senhor.
0: Naquele tempo, disse Jesus aos seus discípulos esta parábola: o reino dos céus é como a história do patrão que saiu de madrugada para contratar trabalhadores para sua vinha. Combinou com os trabalhadores uma moeda de prata por dia e os mandou para a vinha. Às 9 horas da manhã, o patrão saiu de novo, viu outros que estavam na praça desocupados e lhes disse: ide também vós para a minha vinha e eu vos pagarei o que for justo. E eles foram. O patrão saiu de novo ao meio-dia e às 3 horas da tarde e fez a mesma coisa. Saindo outra vez pelas 5 horas da tarde, encontrou outros que estavam na praça e lhes disse: por que estáis aí o dia inteiro desocupados? Eles responderam: porque ninguém nos contratou. O patrão lhes disse: ide vós também para a minha vinha. Quando chegou a tarde, o patrão disse ao administrador: chama os trabalhadores, paga-lhes uma diária a todos, começando pelos últimos até os primeiros. Vieram os que tinham sido contratados às 5 da tarde. Cada um recebeu uma moeda de prata. Em seguida, vieram os que foram contratados primeiro. Pensavam que ia receber mais. Porém, cada um deles também recebeu uma moeda de prata. Ao receberem o pagamento, começaram a resmungar contra o patrão: estes últimos trabalharam 1 hora só e tu os igualaste a nós, que suportamos o cansaço e o calor o dia inteiro. Então o patrão disse a um deles: amigo, eu não fui injusto contigo. Não combinamos 1 moeda de prata? Toma o que é teu e volta para casa. Eu quero dar a esse que foi contratado por último o mesmo que dei a ti. Por acaso tenho o direito de fazer o que eu quero com aquilo que me pertence? Ou estás com inveja porque eu estou sendo bom? Assim, os últimos serão os primeiros, e os primeiros serão os últimos. Palavra da salvação.
2: Glória a vós, Senhor. Caríssimo Dona Zé Maria, caríssimos irmãos e irmãs aqui presentes, aqueles que nos veem e ouvem pelos nossos meios de comunicação, sistema de comunicação da Arquidiocese. A palavra de Deus do dia de hoje nos fala de importantes situações que nós somos chamados a tomar consciência e a viver. De um lado, a missão que nós temos como povo de Deus. Cada um de nós tem um pastoreio. Não só o bispo, o padre, mas cada um de nós tem uma responsabilidade na igreja, na sua família, na catequese, na sociedade, nos trabalhos paroquiais, enfim. Cada um de nós tem seu trabalho de pastoreio e nós somos chamados cada vez mais a cuidar do rebanho do Senhor, para poder ajudá-lo a levar para as verdes pastagens, para cuidar bem. E aquilo que aparece no livro do profeta é que se serviam das ovelhas, do leite, da lã, e não se preocupavam em cuidar das ovelhas. Por isso termina a leitura dizendo: eu mesmo vou cuidar das ovelhas, não vou mais querer que os maus pastores cuidem das ovelhas, já que não estão cuidando. Nós vemos que quando nós recebemos uma missão na igreja, um trabalho na igreja, somos chamados, convidados, seja na vida de família, na vida do trabalho da paróquia, da paróquia, da capela, da igreja, a cumprir bem a nossa missão de cuidar daqueles que Deus colocou para que nós os ajudemos a encontrar a vida, a salvação, encontrar cada vez mais alegria de estar com o Senhor. E é justamente nesse aspecto que ele fala: eu mesmo vou fazer, e veio fazer. Ele mesmo veio morar no meio de nós, Jesus Cristo nosso Senhor. Como vem ele, eu sou o bom pastor, como vai para recordar João 10, ele coloca como bom pastor das ovelhas, justamente, e como só uma resposta: o Senhor é meu pastor, nada me pode faltar. Essa consciência somos chamados a ter. Quanto mais nós somos pastoreados por Jesus Cristo, mas nosso trabalho também de podermos cada vez mais também trabalhar para que as ovelhas do Senhor, o povo de Deus, encontre a vida e a salvação no Senhor. E o outro aspecto, meus irmãos e irmãs, é que o chamado do Senhor para trabalhar na sua vinha acontece nas mais variadas horas do dia, de madrugada até ao anoitecer, passando pelas diversas horas. E todos recebem, quando vivemente vai trabalhar na vinha do Senhor, o mesmo pagamento. Na época era questão de uma moeda de prata, que significava uma diária. Para nós é o reino de Deus e a vida no Senhor. Ou seja, nós somos chamados, seja quem começou na igreja desde o seu nascimento, e seja quem chegou quase no fim da vida a caminhar na igreja, se viveu a vida cristã e serviu a vinha do Senhor, tem a mesma recompensa que está junto de Deus na eternidade. O que tem a mais é que quem começou mais cedo teve mais tempo de estar com o Senhor durante a vida, teve mais tempo de estar na vinha do Senhor, cuidando das coisas de Deus, né? Já é um grande dom, uma grande graça. Longe de reclamar de quem chegou por último, recebeu a mesma coisa, e agradecer termos sido chamados primeiro para poder estar na vinha do Senhor e servir o Senhor. E quantos que passaram por tantas vicissitudes, dificuldades, problemas, para só depois, no final da vida, se converter tardiamente, mas deu tempo ainda de buscar o Senhor. Ou seja, são duas leituras que nos falam bem desse aspecto de nós sermos pastoreados. Cristo é o nosso bom pastor, ele é o pastor que nos conduz, e ao mesmo tempo a nossa responsabilidade, meus irmãos e irmãs, de irmos trabalhar na vinha do Senhor no tempo que ele nos chama, na época que ele nos chama, para sermos felizes e caminharmos cada vez mais em saber encontrar o reino do Senhor naquilo que nós fazemos e vivemos, que é buscar o Senhor. Amém. Irmãos e irmãs aqui reunidos para recordar os benefícios de nosso Deus, rezemos que ele inspire os nossos pedidos para que possa atender às nossas súplicas.
3: E a cada súplica apresentada a Deus responderemos: vinde, Senhor, e ouvi-nos.
2: Vinde, Senhor, e ouvi-nos.
3: Pela igreja em todo o mundo, para que, sustentada pelo amor e cuidado do Senhor, se fortaleça e se torne sinal de esperança e unidade para todos os povos, rezemos ao Senhor.
4: Vinde, Senhor, e ouvi-nos.
3: Por todos nós chamados a trabalhar na vinha do Senhor, para que reconheçamos a alegria do serviço, confiando na justiça e na generosidade de Deus, rezemos ao Senhor.
4: Vinde, Senhor, e ouvi-nos.
3: Por nossa comunidade, para que, sustentada pela graça abundante do Senhor, viva em comunhão e fraternidade, rezemos ao Senhor.
4: Vinde, Senhor, e ouvi-nos.
2: Posso agradar-vos, ó Deus, às preces de vossa igreja, para que recebamos por vossa misericórdia o que por nossos méritos não ousamos esperar, por Cristo nosso Senhor.
4: Amém.

0: Orai, irmãos e irmãs, para que meu e vosso sacrifício seja aceito por Deus Pai Todo-Poderoso.
1: Receba, ó Senhor, por tuas mãos este sacrifício para a glória do seu nome, para o nosso bem de toda a sua santa igreja.
0: Ó Deus, nós vos apresentamos as nossas oferendas e trocamos convosco os nossos dons, oferecendo-vos o que nos destes, esperamos receber-vos em nós, por Cristo nosso Senhor.
1: Amém.
0: O Senhor esteja convosco.
1: Ele está no meio de nós.
0: Corações ao alto.
1: O nosso coração está em Deus.
0: Demos graças ao Senhor nosso Deus.
1: É nosso dever e nossa salvação.
0: Na verdade, é digno e justo, é nosso dever e salvação dar-vos graças sempre e em todo lugar, Senhor Pai Santo, Deus Eterno e Todo-Poderoso, pois por meio do vosso Filho muito amado, sois não somente o Criador do gênero humano, mas também o autor misericordioso da sua redenção. Por isso, com razão vos servem todas as criaturas, os redimidos vos prestam devido louvor, e unânimes vos bendizem vossos anjos e santos. Também nós vos celebramos com alegria e dizemos sem cessar, alma só vós.
1: Santo, santo, santo, Senhor Deus do universo, o céu e a terra proclamam a vossa glória. Hosana nas alturas, bendito que vem em nome do Senhor, hosana nas alturas.
0: Na verdade, ó Pai, vós sois santo, fonte de toda a santidade. Santificai, pois, estes dons, derramando sobre eles o vosso Espírito, a fim de que se tornem para nós o corpo e o sangue de nosso Senhor Jesus Cristo.
1: Enviai o vosso Espírito Santo.
0: Estando para ser entregue e abraçando livremente a paixão, Jesus tomou o pão, pronunciou a bênção de ação de graças, partiu e o deu a seus discípulos, dizendo: tomai todos e comei, isto é o meu corpo que será entregue por vós.

Do mesmo modo, no fim da ceia, ele tomou o cálice em suas mãos e, dando graças novamente, o entregou a seus discípulos, dizendo: tomai todos e bebei, este é o cálice do meu sangue, o sangue da nova e eterna aliança, que será derramado por vós e por todos para a remissão dos pecados. Fazei isto em memória de mim.

0: mistério da fé.
1: Tomamos, Senhor, a vossa morte e proclamamos a vossa ressurreição. Vinde, Senhor Jesus.
0: Celebrando, pois, memorial da morte e ressurreição do vosso Filho, nós vos oferecemos, ó Pai, o pão da vida e o cálice da salvação. E vos agradecemos, porque nos tornastes dignos de estar aqui na vossa presença e vos servir.
1: Aceitai, ó Senhor, a nossa oferta.
0: Suplicantes vos pedimos que, participando do corpo e sangue de Cristo, sejamos reunidos pelo Espírito Santo num só corpo.
1: O Espírito nos una num só corpo.
2: Lembrai-vos, ó Pai, da vossa Igreja, que se faz presente pelo mundo inteiro, que ela cresça na caridade em comunhão com o Papa Leão, com o nosso bispo Orani João, os bispos auxiliares, os bispos eméritos, os bispos do mundo inteiro, os presbíteros, os diáconos e todos os ministros do vosso povo.
1: Lembrai-vos, ó Pai, da vossa Igreja.
2: Lembrai-vos também, na vossa misericórdia, dos nossos irmãos e irmãs que adormeceram na esperança da ressurreição e de todos que partiram desta vida. Acolhei-os junto a vós na luz da vossa face.
1: Concedei-lhes, ó Senhor, a luz eterna.
2: Enfim, nós os pedimos, tende piedade de todos nós e dai-nos participar da vida eterna com a Virgem Maria, Mãe de Deus, São José, seu esposo, os apóstolos, São Sebastião, todos os santos que neste mundo viveram na vossa amizade, a fim de vos louvarmos e glorificarmos por Jesus Cristo, vosso Filho.
0: Por Cristo, com Cristo, em Cristo, a vós, Deus Pai Todo-Poderoso, na unidade do Espírito Santo, toda honra e toda glória, por todos os séculos dos séculos.
1: Amém.
0: Rezemos com amor e confiança a oração que o Senhor Jesus nos ensinou.
1: Pai nosso que estais nos céus, santificado seja o vosso nome, venha a nós o vosso reino, seja feita a vossa vontade, assim na terra como no céu. O pão nosso de cada dia nos dai hoje. Perdoai as nossas ofensas, assim como nós perdoamos a quem nos tem ofendido. E não nos deixeis cair em tentação, mas livrai-nos do mal.
0: Livrai-nos de todos os males, ó Pai, e dai-nos hoje a vossa paz. Ajudados pela vossa misericórdia, sejamos sempre livres do pecado e protegidos de todos os perigos, enquanto aguardamos a feliz esperança e a vinda do nosso Salvador Jesus Cristo.
1: Vosso é o reino, o poder e a glória para sempre.
0: Senhor Jesus Cristo, disseste aos vossos apóstolos: eu vos deixo a paz, eu vos dou a minha paz. Não olheis os nossos pecados, mas a fé que anima a vossa Igreja. Dai-lhe, segundo o vosso desejo, a paz e a unidade. Vós que sois Deus com o Pai e o Espírito Santo.
1: Amém.
0: A paz do Senhor esteja sempre convosco.
1: O amor de Cristo nos uniu. Cordeiro de Deus, que tirais o pecado do mundo, tende piedade de nós. Cordeiro de Deus, que tirais o pecado do mundo, tende piedade de nós. Cordeiro de Deus, que tirais o pecado do mundo, dai-nos a paz.
0: Felizes os convidados para a ceia do Senhor. Eis o Cordeiro de Deus que tira o... Felizes os convidados para a ceia do Senhor. Eis

Oração de comunhão espiritual. Meu Jesus, eu creio que estás presente no Santíssimo Sacramento. Amo-vos sobre todas as coisas e minha alma suspira por vós. Mas, como não posso receber-vos agora no Santíssimo Sacramento, vinde então espiritualmente ao meu coração. Abraço-me convosco como se já estivesses comigo. Uno-me a vós inteiramente. Ah, não permitais que me separe de vós, ó sumo bem e doce amor meu. Vulnerai e inflamai o meu coração, a fim de que esteja abrasado em vosso amor para sempre. Amém.

0: Oremos. Unidos a Cristo por esse sacramento, humildemente imploramos vossa clemência, Senhor, para que a Ele configurados na terra, mereçamos participar de sua glória no céu, por Cristo nosso Senhor.
1: Amém. Glorioso Marte São Sebastião, valoroso padroeiro e defensor da cidade do Rio de Janeiro, vós que derramaste vosso sangue e deste a vossa vida em testemunho da fé em nosso Senhor Jesus Cristo, alcançai-nos do mesmo Senhor a graça de sermos vencedores do nosso verdadeiro inimigo, o pecado, que nos faz viver sem fé, sem esperança e sem caridade. Protegei com a vossa poderosa intercessão os filhos dessa terra de Santa Cruz. Livrai-nos de toda epidemia corporal, moral e espiritual. Fazei que se convertam aqueles que, por querer ou sem querer, são instrumentos de infelicidade para os outros, e que o justo persevere na sua fé e propague o amor de Deus até o triunfo final. São Sebastião, advogado contra as epidemias, a fome e as guerras, rogai por nós sem cessar. Ó glorioso batalhador da fé, socorrei em nossas fraquezas e necessidades urgentes. Rogai por nós junto a Deus. Amém.
0: São Sebastião,
1: rogai por nós.
0: Recordamos que nós estamos na semana em que rezamos pela vocação à vida consagrada, para que homens e mulheres possam viver o carisma que foram chamados e estarem presentes na sociedade, no mundo, testemunhando os valores do reino de Deus, cada vez mais através dos votos de pobreza, castidade, obediência, viver com alegria sua doação ao Senhor. E que muitos jovens e muitas jovens possam também inspirar-se no exemplo dos religiosos, religiosas, e também viverem caminhando para a vida consagrada nesse tempo que tanto necessita desse testemunho. Recordamos também que nós somos chamados a continuarmos a alimentar cada vez melhor nossos círculos bíblicos, nossas pequenas comunidades, toda semana, nessa capilaridade de toda a nossa igreja, a presença da pequena comunidade, o círculo bíblico, em cada quarteirão, em cada condomínio, em cada apartamento, em cada prédio, para que a palavra de Deus ilumine os caminhos daquele grupo que se reúne ali, daquela capela, daquela paróquia. Foi, manda assim, um sinal presente em

0: toda a comunidade, dessa presença da igreja que vai evangelizando a todos. É o trabalho dos leigos e leigas, principalmente, que vamos celebrar os ministérios leigos no próximo final de semana. O Senhor esteja convosco.
1: Ele está no meio de nós.
0: Se o vosso povo, Senhor, receba a graça da vossa santa bênção, para ficar livre do que é nocivo e alcançar os bens que deseja, por Cristo nosso Senhor.
1: Amém.
0: E abençoe-vos o Deus Todo-Poderoso, Pai, e Filho e Espírito Santo.
1: Amém.
0: Ave Maria,
1: cheia de graça, o Senhor é convosco. Bendita sois vós entre as mulheres. Bendito é o fruto do vosso ventre, Jesus. Santa Maria, Mãe de Deus, rogai por nós, pecadores, agora e na hora de nossa morte. Amém.
0: Maria, Mãe da Igreja,
1: rogai por nós.
0: Permaneçamos no Senhor e que Ele sempre nos acompanhe.
1: Graças a Deus.

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0: Deus abençoe você e toda a sua família. Que alegria estar aqui com você, começando mais um programa Eu Seguirei. Eu tenho certeza de que Deus vai falar muito ao seu coração através deste programa. Olha, se você pode, eu já quero convidar você a pegar a sua Bíblia, porque hoje nós vamos meditar a palavra de Deus. A palavra de Deus é o nosso alimento, a palavra de Deus que é o nosso sustento. Eu tenho certeza que essa palavra vai mover seu coração. Olha, aqui você vai ouvir a palavra de Deus, aqui você vai poder cantar. São minutos que ficaremos juntos, onde você vai fazer uma experiência com Deus. Lembrando que tudo que você ouvir aqui, depois fica registrado no meu canal do YouTube, Frei Gilson / Som do Monte, no meu Instagram, no meu Facebook, todos com o mesmo nome, Frei Gilson / Som do Monte, para que você possa também compartilhar essa palavra com os seus amigos, tá bom? Então, vamos escutar a palavra de Deus.
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0: A melhor coisa que tem é trabalhar para Deus, a melhor coisa que tem é servir a Deus, mas a gente corre o risco de, no trabalho para Deus, servir mais a gente mesmo do que a Deus. Usufruir do serviço a Deus para minha própria honra, usufruir do serviço a Deus para minha própria glória, usufruir do serviço a Deus para os meus próprios interesses. E isto começa a ser ruim. Veja, é bom trabalhar para Deus, mas é ruim quando eu trabalho para Deus, mas não pelo benefício dele, não pelo benefício da glória dele, mas para os meus próprios interesses, para o meu único benefício. Vamos meditar sobre isso. Em nome do Pai, do Filho e do Espírito Santo. Amém. Mateus, capítulo 20, versículo de 1 a 16. Naquele tempo disse Jesus aos seus discípulos esta parábola: o reino dos céus é como a história do patrão que saiu de madrugada para contratar trabalhadores para sua vinha. Combinou com os trabalhadores uma moeda de prata por dia e os mandou para a vinha. Às 9 horas da manhã, o patrão saiu de novo, viu outros que estavam na praça desocupados. E lhes disse: ide também vós para a minha vinha, e eu vos pagarei o que for justo. E eles foram. O patrão saiu de novo ao meio-dia e às 3 horas da tarde fez a mesma coisa. Saindo outra vez pelas 5 horas da tarde, encontrou outros que estavam na praça e lhes disse: por que estáis aí o dia inteiro desocupados? Eles responderam: porque ninguém nos contratou. O patrão lhes disse: ide vós também para a minha vinha. Quando chegou a tarde, o patrão disse ao administrador: chama os trabalhadores e paga-lhes uma diária a todos, começando pelos últimos até os primeiros. Vieram os que tinham sido contratados às 5 da tarde e cada um recebeu uma moeda de prata. Em seguida vieram os que foram contratados primeiro e pensavam que iam receber mais. Porém, cada um deles também recebeu uma moeda de prata. Ao receberem o pagamento, começaram a resmungar contra o patrão: estes últimos trabalharam 1 hora só, e tu os igualaste a nós, que suportamos o cansaço e o calor o dia inteiro. Então o patrão disse a um deles: amigo, eu não fui injusto contigo. Não combinamos 1 moeda de prata? Toma o que é teu e volta para casa. Eu quero dar a este que foi contratado por último o mesmo que dei a ti. Por acaso não tenho o direito de fazer o que quero com aquilo que me pertence? Ou estás com inveja porque estou sendo bom? Assim, os últimos serão os primeiros, e os primeiros serão os últimos. Palavra da salvação. Da obra incompleta sobre Mateus, diz assim: estejamos conscientes de que fomos contratados como trabalhadores. Você foi contratado como trabalhador da vinha de Deus. Eu e você. O que eu estou fazendo aqui agora? Eu estou trabalhando para Deus. Estou trabalhando para Deus. Se fomos contratados como trabalhadores, devemos saber quais são as nossas tarefas. Pois um trabalhador contratado não pode ficar sem uma tarefa. Olha que bonito. Qual é a minha tarefa? Você que foi contratado para trabalhar para Deus, qual é a sua tarefa? Então veja, quando alguém contrata alguém para uma empresa, tem que saber qual é a tarefa. O que que você faz? Qual é a sua tarefa? Qual é a sua tarefa na igreja? Talvez você esteja me dizendo: ah, Frei, hoje eu tenho uma tarefa de servir a liturgia na missa. Hoje eu tenho uma tarefa de cantar na igreja. Hoje eu tenho a tarefa de cuidar dos doentes. Hoje eu tenho a tarefa de ser ministro da Eucaristia. Você tem que ter uma tarefa. Qual é a sua tarefa? Nossas tarefas são as obras da justiça. Não lavrarmos nossos campos e vinhas, não amontoarmos riquezas e ajuntarmos honrarias, mas beneficiarmos nossos próximos. Ou seja, a nossa tarefa é servir o próximo. A nossa tarefa é fazer o bem. A nossa tarefa é fazer obras de justiça. Veja, a nossa tarefa não é só coisas práticas. Você não é chamado, a fazer só coisas práticas, a ler uma leitura na missa, a cantar. Não, a sua tarefa é fazer obras boas, é servir o próximo. Então, você trabalha para Deus quando você serve o outro, onde quer que você esteja. E ainda que possamos fazer este lavrar e ajuntar sem pecar, todavia essas coisas não são as nossas tarefas, mas nossos afazeres diários. Ninguém contrata um trabalhador para trabalhar apenas para que o trabalhador possa comer. Assim também nós fomos chamados por Cristo para não fazermos apenas o que diz respeito ao nosso próprio benefício, mas o que diz respeito à glória de Deus. O trabalhador contratado que trabalha apenas para encher o estômago perambula sem propósito pela casa. Assim também nós, se fazemos apenas o que diz respeito ao nosso benefício, vivemos sem razão na terra. Eu não trabalho para Deus só para me agradar, mas para agradar o patrão, para agradar a Deus, aquele que me chamou. 1 Coríntios capítulo 10, versículo 31. Portanto, quer comais, quer bebais ou façais qualquer outra coisa, fazei tudo para a glória de Deus, não para se agradar. Colossenses capítulo 3, versículo de 23 a 24. Tudo o que fizerdes, fazei-o de bom coração, como para o Senhor e não para os homens, certo de que recebereis como recompensa a herança das mãos do Senhor. Servi a Cristo Senhor, servi a Cristo Senhor. Preciso trabalhar para a glória de Deus, preciso trabalhar para a glória de Deus. Pai, Filho e Espírito Santo, amém.
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0: Resposta a essa palavra, eu quero convidar você agora a cantar comigo.
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0: Programa de hoje está bom demais. E eu quero lembrar você, se você quiser ouvir mais pregações, mais meditação da palavra, basta você me acompanhar no meu canal do YouTube, Frei Gilson / Som do Monte, no meu Instagram, no meu Facebook, no meu TikTok. E lá você vai encontrar muito mais palavra de Deus para você.
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0: Nós vamos terminar este programa rezando. Eu quero clamar agora por você, quero clamar pela sua família. Senhor Deus, libera agora o teu Espírito Santo sobre cada pessoa que acompanha este programa. Vem, Espírito Santo, enche todos os que estão acompanhando este programa agora. Libera, Senhor, para esta pessoa o que ela mais precisa, para o corpo e para a alma. Libera, Senhor, curas e libertações em nome de Jesus para esta pessoa que assiste, que acompanha, que escuta e para toda a sua família. Eu clamo a tua poderosa bênção. Visita agora com bênção de proteção. A bênção que só o Senhor pode dar. Abençoe-vos o Deus Todo-Poderoso, Pai e Filho e Espírito Santo. Amém.
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5: Olá, boa noite, bem-vindos a mais um Vox Populi Social aqui na Rádio Catedral FM, a sintonia da felicidade, né? E que felicidade estar com vocês, trazendo sempre um exemplo, um projeto que de fato transforma vidas, faz a sociedade muito melhor e feliz, assim como é a sintonia da felicidade da Rádio Catedral. Muito obrigada pela companhia de vocês. Eu sou Flávia Lobo, jornalista, vou conduzir essa conversa de hoje e eu já te chamo para refletir no que eu vou falar agora. Tem gente que acorda todos os dias sem saber aonde vai dormir. Tem criança precisando de proteção, idoso enfrentando solidão, migrante chegando ao Brasil em busca de uma nova vida e muita gente que acaba esquecida pela sociedade. Você já se deu conta disso no dia a dia? Como que isso muitas vezes chega no nosso caminho, na nossa visão, enquanto a gente está transitando pela cidade? E a gente nem se dá conta. Mas também, apesar desse cenário, tem muita gente que estende a mão, acolhe e ajuda a construir um caminho novo para essas pessoas. E é o caso do CEFRAS, a Ação Social Franciscana, que trabalha para combater a fome, a pobreza e as violações de direitos, cuidando de quem mais precisa. E hoje, aqui no programa, a gente vai conhecer esse projeto de perto, que está com novidade, principalmente de capacitação profissional, que é uma coisa muito importante para que a gente possa ter autonomia e dignidade, né? Tem uma música do Gonzaguinha que diz que o trabalho honra o homem, né? Então, o trabalho tem uma relação com dignidade. E o CEFRAS está promovendo isso e a gente hoje vai conversar com Daniela Matos, pedagoga do CEFRAS, filha da dona Maria da Penha, que já está na glória de Deus, mas que era uma ouvinte da Rádio Catedral, participante. Hoje a Daniela está aqui com a gente emocionada de estar na Rádio Catedral. Vai estar com a gente também a coordenadora Thaisa Nascimento, a coordenadora do CEFRAS, que está chegando já já. Está presa no engarrafamento, mas vai entrar com a gente aqui no segundo bloco. Você participa com a gente enviando suas perguntas 3231-3567, 3231-3567 ou através do YouTube da Rádio Catedral e da Web TV Redentor. Daniela, seja muito bem-vinda ao Vox Social.
6: Muito obrigada. Boa noite a todos. Que tenhamos um bate-papo muito agradável, falando desse assunto que é tão importante todos conversarem e falar dessas pessoas que vivem situações de invisibilidade, né?
5: Isso, quando eu estava estudando o roteiro, né, pesquisando para o roteiro, é que a gente realmente não se dá conta no nosso dia a dia quantas pessoas estão em situação de invisibilidade, sejam elas quais forem, né? E o CEFRAS tem isso. São Francisco de Assis era o irmão menor, né? Olhava para aquele que está invisível mesmo. E aí eu queria, desde já, te perguntar o que, que é o Cefras dentro desse carisma de olhar para o irmão menor, para aquele que mais precisa.
6: É. O Cefras é uma instituição que já existe há 25 anos. É um serviço de convivência e fortalecimento de vínculos, que atua em São Paulo há mais tempo, depois veio para o Rio de Janeiro, e ela atende um público diverso em cada casa, porque chamamos de casa.
5: Olha,
6: cada local que é feito um trabalho é chamado de casa. Então, nós temos em São Paulo atendimento para migrantes, pessoas em situação de rua, crianças, idosos, para mulheres, pessoas com hanseníase também.
5: Olha!
6: Aqui no Rio nós temos a Casa Franciscana, que é onde fazemos o trabalho com pessoas em situação de rua. E temos a casa que atende criança e atende idosos também.
5: Olha que bárbaro, só para a gente entender. É isso que eu ia perguntar. A Ação Franciscana, ela em São Paulo, ela está no estado de São Paulo inteiro ou na cidade de São Paulo?
6: Não, ela está ela tem casa na cidade e fora da cidade também, em alguma outra região.
5: Em alguns municípios. Alguns municípios. No Rio de Janeiro, as casas ficam onde?
6: Em Caxias e aqui na Gamboa.
5: Em Caxias é o lar dos idosos.
6: Das crianças.
5: Aqui na Gamboa, aqui na região portuária do Rio, a recepção, a acolhida é para quais?
6: É para pessoas em situação de rua.
5: Homens e mulheres.
6: Homens e mulheres, adultos. É claro que em algumas situações a gente recebe família com criança, mas o nosso público que frequenta é o público adulto.
5: É uma casa de acolhida.
6: É.
5: Mas quando a gente acolhe, a gente oferece o quê? A gente oferece um lar, a gente oferece educação, alimento. O que o Cefras oferece?
6: Você falou que começou muito bem com a palavra acolhida, né? E uma das características que tem na Casa Franciscana, é que, em geral, equipamentos que trabalham com esse tipo de público costuma chamá-los de usuários.
5: Sim.
6: Né? E na Casa Franciscana, nós chamamos de participantes.
5: Ah, muito importante.
6: Porque a gente entende que eles participam de tudo que acontece ali. Eles fazem parte daquela casa. Então, eles são participantes. E é assim que a gente deseja que eles sintam-se pertencentes àquele local, porque aquele local é deles, é para eles. E aí, quando eles chegam lá, existe uma rotina que na parte da manhã é ofertada 100 banhos.
5: 100 banhos?
6: 100 banhos.
5: Todos os dias?
6: Todos os dias, todos.
5: Todos os dias, 100 pessoas
6: tomam banho.
5: Em situação de rua.
6: Em situação de rua.
5: Tomam banho.
6: Tomam banho. Recebem a toalha esterilizada, kit de higiene, desodorante, creme para o cabelo, creme para o corpo, barbeador para os homens, oferece absorvente também para mulheres.
5: Sim, então, a gente tem
6: toda
5: a questão da pobreza menstrual.
6: Todo um cuidado com essa pessoa que está ali, que ela tem as mesmas necessidades que nós, enquanto pessoas, né? E aí é servido um café para eles, que é uma colação, até para ficar para a hora do almoço. E eles são... É distribuído pulseiras para eles.
5: Uhum.
6: Porque a gente prepara o almoço, então tem que ter uma média, né, de pessoas.
5: Sim, aí você tem a identificação, tem aquela pulseira igual de show, né?
6: É, igual aquela de show. E aí a gente atende em torno de 370 até 400 pessoas por dia com refeição.
5: Daniela, meu queixo está caído, porque assim, são 100 pessoas tomando banho todos os dias.
6: Todo dia.
5: Aí você tem o lanche para pelo menos 100, não é isso?
6: Não.
5: Depois do banho?
6: Depois do banho, já é para todo mundo.
5: Então,
6: porque o banho só dá para ser 100 pessoas pela dinâmica mesmo,
5: sim,
6: né?
5: Sim.
6: Mas depois ali, o café vem para quem tá na casa.
5: Gente, então olha só, você que está acompanhando a gente, pensa nisso. Você chega na Gamboa, não sabe nem... Eu vou ser muito sincera com você, né? Como carioca, a gente tem ali, a gente acabou de ter no Porto ali o Rio Innovation Week. Isso. Né? Você tem uns museus ali, de repente você tem uma casa de acolhida que oferece banho para 100 pessoas diariamente, depois um café da manhã, uma colação e depois almoço para cerca de 400 pessoas. É muita gente,
6: e Daniela. À tarde tem o lanche.
5: E à tarde tem o lanche.
6: Tem o lanche. E outra coisa, o banho, eles escolhem a temperatura da água. Uhum. Pode ser banho quente ou frio, de acordo com o que eles quiserem. Além disso, eles têm a lavagem de roupa também. Eles podem lavar, porque tem uma lave, são duas laves secas lá, e aí eles já esperam para poder pegar a roupa seca. Então eles também têm essa oportunidade de poder lavar a roupa deles e sair de lá com a roupa seca.
5: Isso é impressionante. E a gente está falando minimamente da questão da sobrevivência em termos de alimentação e limpeza.
6: Isso.
5: Mas não é só isso.
6: Não.
5: A casa do Cefras não tem dormitório.
6: Não. Lá não é abrigo.
5: Uhum.
6: Lá não é albergue. É um centro de convivência.
5: Ótimo. Então a gente tem a alimentação e a higiene, que é extremamente necessária e diz respeito nessa higiene à lavagem de roupa.
6: Sim.
5: Ok. Além disso, o que mais o Cefras oferece?
6: Então, entre esse intervalo, entre café e almoço, e lanche, são oferecidas oficinas, rodas de conversas com diferentes temáticas, mas voltados muito para trazer informações para eles e para trazer debate também para eles. E cuidando da saúde mental deles, trazendo temas que a gente está vendo no dia a dia, que eles também estão acompanhando e eles gostam de participar. E eles gostam também de estar nesse debate sobre direitos. Uhum. A garantia de direitos deles. Então, existe a oficina de direito também. Tem artesanato. Tem a parte de literatura também.
5: Vocês têm uma biblioteca, uma roda de leitura? Como é que é?
6: É feito atividade de leitura com eles. E criação de texto, ou leituras de texto com eles, ou de poesias. E tem uma disponibilidade de livros que eles podem pegar os livros para ler também. Só que a gente não tem, assim, um acervo tão grande. E a gente sempre está recebendo doação. A gente aceita doação, inclusive.
5: Olha, se você tem livros aí na sua casa, livro é um dos direitos básicos também. A gente está falando sobre direitos humanos aqui. Se a gente for olhar mesmo essa conversa que a gente está tendo, Daniela, a gente está falando de direitos Exatamente. Humanos. Mas não no sentido da apropriação que às vezes é feito do termo direitos humanos e acaba deixando ele mais raso do que ele é.
6: Sim.
5: A gente tem a Declaração de Direitos Humanos que diz que a humanidade ela precisa ter direitos básicos para que aquela pessoa viva minimamente com qualidade. E aí a gente está falando de saneamento básico, a gente está falando de direito à alimentação, a gente está falando do direito à educação. E no Brasil, a gente tem novo, tanto que tem uma comissão agora na OAB, a gente aqui no Vox Populi Jurídico, eu também faço o Vox Jurídico, e outro dia fazendo a pesquisa, tem uma comissão na OAB que é o Direito à Literatura.
6: Uhum.
5: E tem um grupo de pesquisa na Fiocruz que também fala, por quê? Porque a literatura te leva a ler o mundo de outra forma.
6: Exatamente.
5: A ampliar o seu repertório, seu campo de ideias, a se enxergar e enxergar o outro com mais possibilidades. E é muito interessante. Então, se você tem livros em casa para doar, vai mudar, não dá para levar todos os livros, já leu, quer oportunizar, passa lá no Cefras, a gente no final do programa vai dar o endereço direitinho. Passa lá, deixa lá, que é muito bem-vindo.
6: E uma coisa interessante também é que muitas vezes eles levam o livro. Porque mesmo em situação de rua, eles encontram também esse momento para leitura, onde eles estão. E através dessa leitura tem a produção de texto e a produção de poesias. E aí você vê o quanto essa literatura, de fato e de direito, ela é importante para o indivíduo, né? E quando eles têm esse acesso, eles gostam.
5: Sim.
6: Então, o livro é mais uma companhia para eles também. E dá a eles exatamente esse olhar diferenciado para ler o mundo, né?
5: Que é muito importante. Você falou das oficinas de direitos, vocês chegam a oferecer, por exemplo, alguma ação social em relação a documentos, certidão de nascimento, alguma coisa nesse sentido?
6: Então, nós temos o atendimento com assistentes sociais.
5: Uhum.
6: Eles passam pelas assistentes, e ali é feito todo um cadastro e é visto todas as necessidades deles. E é visto se eles têm os documentos, a documentação que eles precisam tirar, se perdeu, se foi roubado. Então, é dado encaminhamentos para os órgãos responsáveis. Certidão de nascimento, seja o documento que for, eles recebem encaminhamentos para que eles tenham esse direito da documentação deles.
5: Olha, a gente recebeu aqui um comentário da Carolina Vanderlei, que diz o seguinte: a Dani é maravilhosa e o trabalho do Cefras é muito incrível.
6: Ah, muito bom, obrigada.
5: Carol está acompanhando a gente aqui.
6: Que bom.
5: A gente voltou de novo a falar, tá? A gente falou do direito à literatura, a gente está falando da dignidade da pessoa humana, né? E o Papa Francisco falava tanto sobre isso, né? Papa Francisco, Ação Social Franciscana, né? Então a gente está falando do direito à saúde, ao saneamento básico, à educação e à cidadania, porque você só existe para o Estado quando você tem o seu documento que te identifica.
6: Exatamente.
5: Então...
6: Além dessa questão dos documentos, que eles são encaminhados, eles também são encaminhados para a questão do EJA e do ENSEJA também. Porque quando eles têm esse interesse em dar continuidade à formação deles, porque às vezes eles param por diversas razões, né? Mas eles têm ainda o desejo de continuar. E aí a gente também está nesse momento ali, dando esse suporte para poder encaminhá-los também.
5: Agora, qual é o perfil do morador de rua que procura o Cefras? Eu falo isso, Daniela, pelo seguinte: uma pessoa mais atenta que ande pela cidade vai ver que existe um morador de rua que está na drogadição, ele é usuário, né? E é muito interessante quando você fala que eles são participantes da casa, né? Do Cefras e não usuários. Eu vi outro dia dos homens do Vale do Silício que criaram todas essas mídias digitais que a gente tem hoje em dia, né? Eles falando que não gosta do termo usuário de internet, porque o usuário geralmente é dependente de algum tipo de droga. Traficante é que usa, né? O seu cliente, digamos assim, como usuário, né? Então a palavra para ele não era tão boa. E é interessante você trazer isso, não chamar de usuário, porque ali ele é um participante de uma nova vida, seja ela qual for. E não significa que ele esteja na drogadição.
6: E também, ele não só usa o espaço, ele pertence àquele espaço.
5: Temos o
6: pertencimento. Então, ele não usa
5: ali
6: o serviço, ele participa desse serviço.
5: Esse pertencimento é muito importante. E aí, é aquilo que eu te falei, a gente tem a população em situação de rua, como usuário de droga, né, na drogadição. A gente tem a pessoa dormindo na rua, porque mora longe da cidade do Rio de Janeiro e não tem dinheiro para voltar para casa. Às vezes trabalha no Rio, tem algum tipo de ganha-pão, né, de atividade laboral, mas não tem dinheiro para ficar no Rio de Janeiro e voltar para casa. E a gente tem aquela pessoa que perdeu a sua casa.
6: Sim. E nós atendemos todos esses públicos. Porque quando chega para gente, a gente, primeiro que a forma como a gente vê cada um, é que cada um chega ali com a sua história. Eles não começaram nada ali, naquela casa. Ali eles já chegam carregando uma história. E exatamente isso tem aqueles que um dia já tiveram uma casa, aqueles que perderam o período da pandemia, que houve alguma situação financeira, emocional, que chegou naquele ponto e foi uma, uma ruptura ali. Tem aquele que tem a questão do uso de substâncias, né? Do álcool, né, também, todas as substâncias, que aí ele já é um dependente, e aí ele já tem uma dificuldade de sair daquela situação, mas a gente tem um trabalho também voltado para isso.
5: Tem suporte para...
6: Nós temos o grupo terapêutico, temos a psicóloga na casa também, que faz esse acompanhamento. E quando eles passam pelo serviço social, é conversado com eles sobre isso. E eles falam em que situação eles estão. Então, muitos dizem que são dependentes. E ali, a partir desse momento, é que é feito o contato com o CAPS-AD, para poder encaminhá-los. E quando tem alguma questão que necessita do psiquiatra também, porque eles são acometidos, muitos deles, por doenças mentais.
5: Sim.
6: Né? Que, ou a gente for olhar e entender, a gente está vendo isso na nossa frente, que hoje a doença mental, ela está... crescendo,
5: é uma epidemia no planeta.
6: Na sociedade. E aí imagina essas pessoas nessa situação.
5: E a rua é muito cruel,
6: ela
5: né?
6: Exato. Ela coloca a pessoa... Ela coloca as emoções da pessoa à prova ali, né? Então, tem esse olhar de cuidado com a saúde mental deles também. E eles, então, são acompanhados nesse sentido.
5: Ótimo. A gente vai saber mais sobre o Cefras depois do intervalo, porque agora já estourou o meu tempo no primeiro bloco, a gente precisa entregar. Você que está acompanhando a gente já sabe, 3231-3567, não saia daí, mande sua mensagem, seu comentário, a gente vai te dizer como ajudar o Cefras e vai vir agora com as capacitações no segundo bloco, que estão bombando aí. Inclusive com o apoio da Petrobras, né?
6: Exatamente.
5: A gente se vê daqui a pouquinho. É rapidinho o intervalo, já volto.
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3: Estamos de volta com o Vox Populi Social de hoje, conhecendo mais de pertinho o trabalho do Cefras aqui no Rio, que fica ali na Gamboa. Qual é o endereço?
4: É Rua Visconde da Gávea, 125, Gamboa.
3: Rua Visconde da Gávea, 125, Gamboa. Anota esse endereço que você vai ter a chance de ajudar muita gente fazendo suas doações para o Cefras, que é tão importante a gente estar conhecendo aqui hoje. Você já sabe, mande suas mensagens, participe pelo YouTube da Rádio Catedral e Web TV Redentor e pelo WhatsApp da rádio, 32-31-3567. A gente está conversando com a Daniela Matos, que é psicopedagoga do Cefras. Uma das coisas que a gente falou no primeiro bloco é a importância do trabalho como oportunidade de uma nova vida e também de edificação humana. E aí vocês têm oficinas, não é isso?
4: Sim.
3: Conta para mim que oficinas são essas.
4: Então, nós temos oficinas... que são as oficinas que eu falei no outro bloco, né? Que acontecem nesses períodos, nesses intervalos da manhã ou da tarde. E entre elas tem customização, tem artesanato. Mas nós iniciamos agora, em parceria com a Petrobras, o projeto Trilhas da Autonomia da Rua para a Cidadania.
3: Olha.
4: E então, esse projeto, ele é bem amplo. A gente está falando de inclusão produtiva. E então, a inclusão é um dos eixos, inclusive. E aí entra a qualificação profissional para essas pessoas. Então, nós oferecemos, são quatro cursos. O curso de garçom, curso de camareira, curso de auxiliar de cozinha e o curso de panificação. E aí eles têm um período para cumprir esse curso, cada curso tem a sua carga horária, e o curso de panificação. E aí eles têm um período para cumprir esse curso.

0: participantes, é isso, eles estão nesse território, né? E a gente percebe que o que mais a gente está precisando é voltado para o turismo. Então, tanto tem a gastronomia, como tem os serviços, né? O garçom, tem a camareira, que é a hotelaria, e tem a gastronomia, que é a parte de alimentação. E aí a gente consegue abarcar justamente o que a gente tem nesse esse potencial, justamente nessa parte da cidade.
1: E você falou isso, o garçom geralmente é contratado mesmo CLT. Mas as profissões que você estava colocando, isso permite que, inclusive, ele tente empreender, sim, dando os primeiros passos depois de conseguir uma renda imediata, vendendo os pãezinhos, né, vendendo, trabalhando na panificação. Você sabe que tem um mercado muito grande com o Airbnb? É impressionante, porque a gente não tem ideia do Airbnb, a gente só pensa na locação. Mas para manter aquele apartamento limpo, você tem uma quantidade absurda de camareiras e faxineiras para manter aquele apartamento limpo para o próximo hóspede entrar. Para quem tem esses aluguéis de aplicativos rápidos, uhum, né, de hotelaria... Isso. Aí tem o sujeito que conserta o chuveiro que queimou, né? Pequenos reparos, pequenas situações do dia a dia de uma casa, que esse serviço de hotelaria por aplicativo também necessita.
0: Sim.
1: E ele pode oferecer os serviços.
0: Sim, e uma questão também, essa questão, quando você fala do empreendedorismo, a gente fala da educação financeira, porque... eles estão voltando ao mercado de trabalho e como administrar esse dinheiro.
1: Sim.
0: Seja ele para empreender ou seja numa contratação. E aí, quando eles recebem esse dinheiro, como vai organizar a vida deles? Como eles vão começar a organizar a partir do momento que começa, então, ter esse salário ou essa renda... informal, mas também com o cuidado de administrar para o seu próprio bem, né? Para tirar justamente esse risco de usar em compra de substâncias, porque acaba acontecendo
1: jogo.
0: A gente tem feito um trabalho com relação às bets, porque também estão num momento também causando muita dependência nas pessoas. Sim. Então, porque não é só a gente dizer usa com responsabilidade, porque depois que o cérebro já entende aquilo como algo que ele precisa, já não passou da responsabilidade, não é já uma questão de irresponsabilidade, é uma questão de dependência.
1: Exatamente.
0: Então, falar de educação financeira com eles é muito importante, até para essa retomada de vida nessa sociedade, né?
1: Você é uma psicopedagoga. Eu sou jornalista de educação. É especialização que eu fiz ao longo da carreira, né? E a gente sabe que educação financeira é super importante para todo mundo.
0: Exatamente.
1: E isso não passou pelas nossas gerações anteriores e nem pela minha.
0: Sim.
1: Na escola, a gente deveria ter educação financeira, porque a gente precisa ter responsabilidade conosco e com o nosso futuro.
0: Sim.
1: Então, você precisa entender o quanto você ganha, o quanto você pode gastar, o quanto você pode poupar para investir num sonho, etc. e tal. Isso é muito importante para que a gente não viva. Outro dia a gente teve aqui o ex-secretário municipal de Trabalho e Renda. O estado do Rio de Janeiro, o município do Rio de Janeiro, vive uma crise de superendividamento da população.
0: É verdade.
1: A população está endividada por uma série de coisas. Óbvio que tem as questões, a gente tem inflação, tem uma série de coisas acontecendo, mas também tem aonde que eu aplico meu dinheiro? Como que eu posso viver? Será que eu só posso pensar no agora? Né? O que eu posso fazer? O que é durável, o que não é? Essa noção deveria ter sido dada para a população inteira.
0: E tem muito a questão de o que é prioridade.
1: Exatamente. Aí você imagina com alguém que veio da rua onde tudo é escasso, tudo é muito difícil... E aí, como é que você lida com esse novo e esse dinheiro que agora é seu e você ainda está entendendo em que mundo você está de novo entrando?
0: Isso.
1: Por isso que eu acho que o trabalho de vocês é magnífico nesse sentido, porque não é só uma qualificação, não é só

0: a inclusão pela inclusão.
1: Não.
0: É falar, olha, você é cidadão, é responsável por você a partir de agora.
1: Exatamente.
0: E você tem uma vida pela frente que é dura, mas com certeza vai ser menos
1: Sim.
0: dura do que a rua.
1: E a gente, esse percurso do curso, ele tem uma questão também, que é a gente tá com eles, porque mesmo que assim, tem uma, o nome já diz, é uma trilha, né? Então eles passam por esse atendimento com assistente social, um acompanhamento com a psicóloga, se é necessário um acompanhamento fora, e eles ali, eles vão buscando e entendendo que eles podem ter de volta a autonomia. Entendendo que eles são capazes de voltar a integrar essa sociedade
0: uhum.
1: de forma visível. Não que eles não integrem, né? Mas de forma visível. E aí, quando eles conseguem se perceber nisso tudo, é quando eles conseguem estarem prontos para essa volta ao mercado de trabalho. E a nossa preocupação é que eles voltem com essa segurança. E exatamente isso, entendendo que eles têm autonomia para suas decisões e que a gente, esse acompanhamento acontece também depois que acontece o processo da empregabilidade. A gente ainda acompanha essas pessoas para saber como está.
0: É, porque não fez um vai, te vira aí agora
1: não,
0: com a informação,
1: de forma
0: toca
1: alguma,
0: a tua vida, não
1: gente,
0: é? Tem um acompanhamento. Então, você que está acompanhando a gente, taxista, motorista de aplicativo, dona de casa, dentista que está saindo agora do consultório, voltando para casa no carro, se você sabe que tem alguém em situação de rua, próximo a você, que você quer ajudar, endereço do Cefras.
1: Rua Visconde da Gávea, 125, Gamboa, próxima central.
0: Aí, Rua Visconde da Gávea, 125, Gamboa, próxima central do Brasil. Os cursos já estão acontecendo?
1: Já começou. Começamos com o curso de garçom, que ele está sendo ministrado. E aí a gente vai ter a sequência dos demais.
0: Ótimo. Agora me conta uma coisa. Alguém já saiu dessa situação de rua e te tocou? Essa recuperação? Algum caso?
1: Já. E até vou te dar uma média que no último período nós fizemos, porque nós também, não só as pessoas que fazem curso, mas quem está frequentando a casa e deseja ter um currículo, existe uma equipe de empregabilidade que justamente faz um currículo para eles, então eles mesmos vão em busca desse emprego. E eles conseguem, e quando eles conseguem, eles voltam para a gente para contar. E aí é muito, muito bom, é uma sensação muito boa, porque eles já começam a fazer o plano de ter um espaço, de alugar algum lugar para morar, começa a pensar em voltar para a família. E não tem como a gente não ficar impactado ou emocionado quando ele traz esse retorno, sabe? E ele vem com muitas. Ele vem numa satisfação de dizer: eu consegui. Eu consegui. Então, eles lá, quando eles também precisam ir numa entrevista de emprego, nós temos roupas.
0: Olha!
1: Nós temos roupas que são cedidas para eles estarem
0: na entrevista de emprego.
1: Nós também fazemos oficinas também voltadas para esse tema de como estar numa entrevista de emprego, como falar na entrevista. Porque eles muitos estão muito tempo fora, né, dessa vivência. Então a gente faz isso com eles também. E o projeto, dentro do escopo do projeto, e aí é para quem está no curso, existe o cuidado de também de roupa para eles e de ter, eles têm condições financeiras, então tem uma possibilidade de que eles possam ir para a entrevista, porque às vezes também não vai para a entrevista porque não tem
0: a passagem.
1: Então o projeto também ajuda nesse sentido.
0: Que bárbaro! É. Vocês têm alguma coisa de inclusão digital?
1: No momento, nós não temos.
0: Olha aí, parceiros.
1: No momento.
0: Olha a chance.
1: É uma coisa que a gente percebe que eles querem muito. A gente tem a realidade de que nem todos têm um telefone celular, sim, né? Mas é, eles demonstram e falam dessa vontade de ter mais conhecimento na parte digital.
0: É, porque a cidadania hoje, né, o Estado, inclusive, está com quase todo o seu funcionamento de forma digital. Então, sim, olha só, você parceiro, é de tecnologia, quer fazer o bem, quer transformar a vida das pessoas, procura o Cefra, quer incentivar o projeto, procura o Cefras, que está lá. Ó, Petrobras, também outra oportunidade aí para poder incentivar os projetos sociais. É, a gente já está indo para os minutos finais, e aí eu queria te perguntar o seguinte: quem quiser ajudar o Cefras, faz o quê? Procura onde? O que, que vocês estão precisando? Como é que é essa via da ajuda, dessa parceria? Precisa de voluntário? Como é que é isso?
1: Tá. É, nós temos um canal muito fácil, que é pelo Instagram, tem o Cefras.
0: Que é, peraí, eu anotei aqui, o Cefras é arroba Cefras?
1: É.
0: Somente arroba Cefras. Só. Então vamos lá, gente, arroba Cefras.
1: Tá, e a gente tem hoje também o Trilhas da Autonomia também, que também é uma página no Instagram que vai sendo, que está sendo acompanhado o projeto que começou agora, né? É, e aí, tanto pelo Instagram, pode estar deixando mensagem, pode ir até a casa também, aproveitar e conhecer o espaço, conhecer todo esse trabalho. Nós trabalhamos com voluntários, e aí as pessoas interessadas que quiserem ir na casa conhecer e sentir esse desejo, podem ir lá fazer uma visita e faz contato através do Atados.
0: Ah, a plataforma Atados, isso, do terceiro setor.
1: Do terceiro setor. Então pode, mas fica o convite de ir lá conhecer e sentir ser esse mesmo seu desejo. Então pela plataforma do Atados, ele se inscreve para serem voluntários lá. E a necessidade que o que a gente recebe mais de doação é com relação ao dinheiro, né? Doação por conta de comprar os alimentos.
0: Não, tem que comprar, tem que prestar inclusive para os parceiros, isso, incentivados. E outra coisa, paga-se luz, paga-se água, né?
1: É, tem banho quente, né? Paga luz.
0: Coisas que precisam ser compradas.
1: Ah, e uma coisa que eu também quero ressaltar é que tem um telefone disponível para eles ligarem para os familiares.
0: Olha que interessante.
1: Então, eles podem fazer ligação e recebem ligação também. O familiar liga e a gente chama por eles, eles vão lá atender a família. E isso é muito bom, porque apesar de alguns terem questões, conflitos com a família, ter perdido um vínculo maior de estar próximo, mas ainda existe esse vínculo no sentido de querer falar, de querer conversar com algum familiar.
0: Ninguém está solto na vida. E ainda mais quando você tem a chance de sair da onde você está, sair do fundo do poço, a primeira coisa que você quer fazer é dividir com seu familiar.
1: É. Né? Eu vou pedir aqui, fazer um pedido, se quem puder, quiser, doar roupas masculinas.
0: Ah, é?
1: Porque é o que nós mais precisamos. Porque nós recebemos muita doação de roupas femininas. Só que o nosso público maior são os homens.
0: Olha só, mulherada, continua fazendo a doação, mas você, taxista, faz uma campanha, né? Fala com o pessoal do seu ponto aí, dos seus amigos do WhatsApp, entendeu? Vê quem tem, não custa nada, tá passando ali pelo centro da cidade, ali na área da central, passa e deixa. Essa roupa que não cabe mais em você, quem sabe vai para uma entrevista de emprego, garantir calçado, uma nova vida para alguém.
1: Um calçado também.
0: Né? Eu falo isso porque hoje, né, já não sou mais jovem, tô com 51 anos, mas no meu grupo jovem, uhum, tinha um rapaz muito legal, esse rapaz. É médico e ele sempre olhava pro irmão de rua, sabe? A ponto de uma vez voltar para casa sem sapato, só com a calça, tirou a camisa, porque deu para um irmão de rua. E ele levou a gente para o grupo de amigos. Então você imagina, não vou dizer uma playboyzada, porque não era uma playboyzada, mas era um grupo de amigos, e aí você tinha gente fazendo medicina, odonto, psicologia, engenharia, etc, militar, tal. Ele levou a gente uma vez para ajudar, porque ele ajudava muito as irmãs de Calcutá. Ali na Lapa.
1: Sim.
0: E num show uma vez da Canção Nova, e eu era repórter da Canção Nova, a gente tava aquela muvuca de show, né, ali na Lapa, e um morador de rua tava meio alterado, e o pessoal tava falando, sai daqui, sai de lá e tal, não sei o quê. E de repente ele acolheu esse morador de rua, deu um abraço no meio da multidão, e esse morador de rua que tava sendo repelido, né, para uma parte da população que estava ali no show, virou e falou assim: esse é o meu médico, é o Dr. Guido. Eu estou falando do Guido Schaffer.
1: Olha só.
0: Então, o Guido levou a gente para cuidar de morador de rua lá nas Irmãs de Calcutá. Então, quem era médico ia e ajudava a cuidar das feridas, etc. e tal. Não. Uma parte cuida até hoje. A outra, de alguma maneira, cuida emocionalmente, providenciando. Então,
1: sim,
0: todo mundo tem alguma coisa para oferecer. É isso que eu quero deixar para você hoje que está assistindo a gente na Rádio Catedral. Todo mundo tem alguma coisa para oferecer. É o tempo, é um sapato que não usa mais, é um dinheiro para ajudar a pagar a conta de luz, né? É um empresário que quer financiar um projeto. A nossa doação, o nosso ato de doar, ele salva vidas.
1: Sim.
0: E nos aproxima de Deus.
1: E transforma vidas.
0: E transforma. Transforma. Então, você que está ouvindo a gente, já sabe, procura o Cefras, @Cefras, dá um jeitinho, faz sua campanha aí, ajuda, porque realmente vale a pena. Isso. Daniela, muito obrigada pela sua participação no Vox Social.
1: Vocês.
0: Parabéns pelo projeto.
1: Agradecer a Petrobras por estar dando essa oportunidade para essas pessoas também, incentivando o projeto. Agradecer ao Cefras por estar lá também, porque eu fico muito feliz de fazer parte dessa grande família.
0: Que bom, e que São Francisco de Assis interceda por todos nós, né?
1: Amém.
0: Obrigada a você também pela companhia. Você já sabe, esse e todos os outros programas você revê no YouTube da Rádio Catedral, Web TV Redentor, em todas as plataformas de áudio. A gente está lá e eu te encontro na próxima quarta-feira no Vox Social. Até lá.
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0: Louvado seja nosso Senhor Jesus Cristo, para sempre Ele seja louvado. Boa noite, querido amigo ouvinte da nossa Rádio Catedral, aqueles que nos assistem através da Web TV Redentor, das páginas da nossa Arquidiocese. Que alegria estarmos juntos, né? Nesta noite de quarta-feira, eu, Gabriel do Apostolado da Oração, aqui com você para rezarmos o Santo Terço.
1: Pedindo a intercessão de Maria Santíssima sobre todos os pedidos, todas as pessoas que estão entrando para participarmos juntos. Eu, Maria do Céu.
2: Eu, Lia, sempre aqui. Quarta sim, quarta não.
0: Muito bem. Todos estávamos com saudade de rezarmos juntos o terço, né, com os nossos ouvintes. Que alegria podermos estar, então, unidos hoje, dia 19, hoje com um convidado, né, muito conhecido da nossa arquidiocese, de todo mundo aí, né? Que hoje ele completa mais um aninho de vida, então ele vem agradecer rezando o terço com a gente, não é isso, Marquinhos?
3: Com certeza, quero agradecer a todos do apostolado e todas as mensagens recebidas hoje. Aí, por alegria, além da missa hoje com o Dom Orani, eu tive a alegria de ser chamado por Gabriel, pessoal do apostolado, para vir rezar o terço. Então quero agradecer a todas as orações e rezem por mim e vamos rezar por todas as vocações.
0: Muito bem. Nós estamos reunidos em nome do Pai, do Filho e do Espírito Santo.
4: Amém.
0: Divino Jesus, nós vos oferecemos este terço que vamos rezar, contemplando os mistérios de nossa redenção. Concedei-nos pela intercessão de Maria, vossa Mãe Santíssima, a quem nos dirigimos, as virtudes necessárias para bem rezá-lo e a graça de ganhar as indulgências anexas a esta santa devoção. Creio em Deus Pai Todo-Poderoso, Criador do céu e da terra, e em Jesus Cristo, seu único Filho, nosso Senhor,
5: que foi concebido pelo poder do Espírito Santo, nasceu da Virgem Maria, padeceu sob Pôncio Pilatos,
6: foi crucificado, morto e sepultado,
5: desceu à mansão dos mortos, ressuscitou o terceiro dia,
6: subiu aos céus,
5: está sentado à direita de Deus Pai Todo-Poderoso, donde há de vir a julgar os vivos e os mortos.
6: Creio no Espírito Santo,
5: na Santa Igreja Católica,
6: na comunhão dos santos,
5: na remissão dos pecados,
6: na ressurreição da carne,
5: na vida eterna.
6: Amém.
0: Pai nosso que estás nos céus, santificado seja o vosso nome. Venha a nós o vosso reino, seja feita a vossa vontade, assim na terra como no céu.
5: O pão nosso de cada dia nos dai hoje, perdoai-nos as nossas ofensas, assim como nós perdoamos a quem nos tem ofendido. E não nos deixeis cair em tentação, mas livrai-nos do mal. Amém.
0: Deus te salve Maria, filha bem-amada de Deus Pai, aumentai em nós a fé. Ave Maria, cheia de graça, o Senhor é convosco. Bendita sois vós entre as mulheres e bendito é o fruto do vosso ventre, Jesus.
5: Santa Maria, Mãe de Deus, rogai por nós, pecadores, agora e na hora de nossa morte. Amém.
0: Deus te salve Maria, Mãe admirável do Deus Filho, aumentai em nós a esperança. Ave Maria, cheia de graça, o Senhor é convosco. Bendita sois vós entre as mulheres e bendito é o fruto do vosso ventre, Jesus.
5: Santa Maria, Mãe de Deus, rogai por nós, pecadores, agora e na hora de nossa morte. Amém.
0: Deus te salve Maria, esposa e templo do Espírito Santo, aumentai em nós a caridade. Ave Maria, cheia de graça, o Senhor é convosco. Bendita sois vós entre as mulheres e bendito é o fruto do vosso ventre, Jesus.
5: Santa Maria, Mãe de Deus, rogai por nós, pecadores, agora e na hora de nossa morte. Amém.
0: Glória ao Pai, ao Filho e ao Espírito Santo.
5: Como era no princípio, agora e sempre. Amém.
0: Ó meu Jesus,
5: perdoai-nos, livrai-nos do fogo do inferno, levai as almas todas para o céu, e socorrei principalmente as que mais precisarem.
0: Ó Maria concebida sem pecado,
5: rogai por nós que recorremos a vós.
0: Nossa Senhora, Rainha dos Sacerdotes,
5: rogai por nós.
0: São José,
5: rogai por nós.
0: Nós convidamos você, querido amigo, que deseja se unir a nós neste momento de oração, a enviar sua intenção para o nosso WhatsApp, que é o 21 3231 3567. E vamos juntos rezando este Santo Terço. Nós, hoje, na quarta-feira, vamos meditar os mistérios gloriosos de nossa redenção. No primeiro mistério, nós contemplamos a ressurreição de Jesus.
1: No primeiro dia da semana, muito cedo, dirigindo-se ao sepulcro com os aromas que haviam preparado, acharam a pedra removida longe da abertura do sepulcro. Entraram, mas não encontraram o corpo do Senhor Jesus. Não sabiam elas o que pensar, quando apareceram em frente delas dois personagens com vestes resplandecentes, como estivessem amedrontadas e voltassem o rosto para o chão, disseram-lhes eles: Por que buscais entre os mortos aquele que está vivo? Não está aqui, mas ressuscitou.
0: Nesta primeira dezena, nós colocamos a nossa Santa Igreja Católica, colocamos o Santo Padre, o Papa Leão XIV, nosso cardeal arcebispo Dom Orani, os bispos auxiliares, os bispos eméritos. Hoje, de forma especial, colocamos com muito carinho Dom Roque, né, que completa aniversário natalício.
1: Isso.
0: Colocamos os nossos padres, diáconos, seminaristas, os consagrados e consagradas nessa semana, nessa terceira semana do mês de agosto. Nós, com a Igreja do Brasil, rezamos pelas vocações consagradas. Então, nós rezamos pedindo que o Senhor da Messe faça surgir em nosso meio cada dia santas e numerosas vocações consagradas, né? Nossas irmãs freiras, freis, todos os religiosos.
1: Amém.
0: Colocamos os seminaristas e todos aqueles que estão disponíveis no caminho do reino do Senhor.
1: Eu coloco nesse mistério também o Marcelo Martins, que ele pede pela saúde de Maria Madalena Correia Martins, que fraturou a vértebra. A Marlene de Oliveira Gonçalves, ela pede oração pela sua família e pelo Rio de Janeiro. A Marli Ferreira, que a gente reza toda semana lá de Turiaçu, da Santa Rita.
0: Ela não foi a Paquetá esse ano.
1: A gente não encontrou ela na barca, né? Não? A gente não encontrou. Faria um ano que a gente... Né?
0: Nós, abrindo um parêntese aqui, nós tivemos uma bela celebração,
2: muito,
0: né?
2: Muito bonito.
0: Lá em Paquetá, na quinta-feira passada, mais de 500 pessoas reunidas lá na
2: Graças
0: ilha para nossa missa de Santa Dulce dos Pobres.
1: Muito bom.
2: Graças a Deus.
1: Então, vamos botar aqui o pedido da Marli Ferreira. Ela dá boa noite para todos nós. Ela pede oração pelas suas primas, Kátia e Claudinete. Pede também pelo pároco, que se encontra internado, padre Ivanelito Pereira da Silva. Vamos colocar aqui a nossa irmãzinha também, Ioná. Eu liguei para ela para saber por que ela estava sumida, mas ela disse assim:
0: Ioná foi a Paquetá, não estava sumida, não. Levou o esposo e tudo.
1: Naquela época, nas duas semanas atrás, que eu não vi.
0: É que ela estava em festa dos deonianos, teve festa lá que ela me contou.
1: Aí eu falei: Ioná, liguei para ela, você não participou do texto. Ela: eu participei sim, eu estava lá, é que ninguém me viu. Eu falei: ah, então tá certo. Então ela pede aqui oração pelos irmãos do apostolado, colocando em oração a irmã Regina e o irmão Marcelo Serrano, da Paróquia Sagrado Coração de Jesus, que estão passando por sessões de quimioterapia. A Renata também pede a Deus pela vida e provisão e proteção e livramento, e pela vida de Paulo. Roberto Silva também por libertação. Neste primeiro mistério é só isso, gente.
0: Muito bem.
1: Quem vai? Eu.
0: Nosso.
1: Pai nosso que estás no céu. É sempre quem pergunta. Pai nosso que estás no céu, santificado seja o vosso nome. Venha a nós o vosso reino. Seja feita a vossa vontade, assim na terra como no céu.
0: O pão nosso de cada dia nos dai hoje. Perdoai-nos as nossas ofensas, assim como nós perdoamos a quem nos tem ofendido. E não nos deixeis cair em tentação, mas livrai-nos do mal. Amém.
1: Ave Maria, cheia de graça, o Senhor é convosco. Bendita sois vós entre as mulheres, e bendito é o fruto do vosso ventre, Jesus.
6: Santa Maria, Mãe de Deus, rogai por nós, pecadores, agora e na hora de nossa morte. Amém.
1: Ave Maria, cheia de graça, o Senhor é convosco. Bendita sois vós entre as mulheres e bendito é o fruto do vosso ventre, Jesus.
6: Santa Maria, Mãe de Deus, rogai por nós, pecadores, agora e na hora de nossa morte. Amém.
1: Ave Maria, cheia de graça, o Senhor é convosco. Bendita sois vós entre as mulheres e bendito é o fruto do vosso ventre, Jesus.
4: Santa Maria, Mãe de Deus, rogai por nós, pecadores, agora e na hora de nossa morte. Amém.
1: Ave Maria, cheia de graça, o Senhor é convosco. Bendita sois vós entre as mulheres e bendito é o fruto do vosso ventre, Jesus.
4: Santa Maria, Mãe de Deus, rogai por nós, pecadores, agora e na hora de nossa morte. Amém.
1: Ave Maria, cheia de graça, o Senhor é convosco. Bendita sois vós entre as mulheres e bendito é o fruto do vosso ventre, Jesus.
4: Santa Maria, Mãe de Deus, rogai por nós, pecadores, agora e na hora de nossa morte. Amém.
1: Ave Maria, cheia de graça, o Senhor é convosco. Bendita sois vós entre as mulheres e bendito é o fruto do vosso ventre, Jesus.
4: Santa Maria, Mãe de Deus, rogai por nós, pecadores, agora e na hora de nossa morte. Amém.
1: Ave Maria, cheia de graça, o Senhor é convosco. Bendita sois vós entre as mulheres e bendito é o fruto do vosso ventre, Jesus.
4: Santa Maria, Mãe de Deus, rogai por nós, pecadores, agora e na hora de nossa morte. Amém.
1: Ave Maria, cheia de graça, o Senhor é convosco. Bendita sois vós entre as mulheres e bendito é o fruto do vosso ventre, Jesus.
4: Santa Maria, Mãe de Deus, rogai por nós, pecadores, agora e na hora de nossa morte. Amém.
1: Ave Maria, cheia de graça, o Senhor é convosco. Bendita sois vós entre as mulheres e bendito é o fruto do vosso ventre, Jesus.
4: Santa Maria, Mãe de Deus, rogai por nós, pecadores, agora e na hora de nossa morte. Amém.
1: Ave Maria, cheia de graça, o Senhor é convosco. Bendita sois vós entre as mulheres e bendito é o fruto do vosso ventre, Jesus.
6: Santa Maria, Mãe de Deus, rogai por nós, pecadores, agora e na hora de nossa morte. Amém.
1: Glória ao Pai, ao Filho e ao Espírito Santo.
0: Como era no princípio, agora e sempre. Amém.
1: Ó meu Jesus,
6: perdoai-nos, livrai-nos do fogo do inferno.
5: Levai as almas todas para o céu e socorrei principalmente as que mais precisarem.
1: Ó Maria concebida sem pecado,
6: rogai por nós que recorremos a vós.
1: Sagrado Coração de Jesus,
6: nós temos confiança em vós.

0: Chegamos a este segundo mistério contemplando a ascensão de Jesus aos céus.
1: Eu sei, depois que o Senhor Jesus lhes falou, foi levado ao céu e está sentado à direita de Deus. Nesta dezena, rezamos por todas as autoridades constituídas para que sejam guiadas pelo Espírito de Deus e conduza os povos à concórdia e à paz.
2: Nesse mistério, eu coloco a intenção da Ana Maria Almeida Ventura, da Rosa Jonardi, da Jurema Correia, Monique Fernandes. Coloco também uma amiga da Lourdes, que fará uma cirurgia amanhã no Mário Kreif. A Maria Anitta, a Jucimere, lá de Magalhães Basto também, que a gente reza por ela toda semana. Por enquanto é só. Tem mais alguma coisa?
3: Tem mais uma aí, pode ler.
2: Tem sim, tem
3: pode,
2: a,
3: que tá
2: a Doralice, né? Tem a mãe do padre Ubiratã.
3: Dona Oratini.
2: A Leni Galhardo, a Sônia Geralda.
0: Ah, agora que eu vi que tem gente aqui também. Vamos falar desse pessoal aqui.
2: Então vai, peraí, agora deixa eu acabar a Sônia.
0: A Sônia Geraldo, lá da Nossa Senhora de Fátima do Meia.
2: Isso, agora vai.
0: Sabe quem tá rezando com a gente? Hoje sempre. Cássio. Eliane lá de Itajubá, nos lembrando de rezar por quem?
2: Frei Anselmo.
0: Muito bem, Frei Anselmo. Está acompanhando o nosso texto, rezando com a gente. Então
2: muito
0: a gente
2: bom.
0: Reza.
2: E ele reza pra gente, Deus juiza a gente também, né?
0: Isso aí, ele reza pela nossa isso conversão. Isso aí, muito bem. A gente reza por ele, mas a gente reza pelos outros irmãos freis lá do convento de Santo Antônio,
2: isso,
0: né?
2: Todos os freios.
0: Com muito bem, lá é a Casa da Misericórdia. Não tem um dia que a gente passe lá que não tenha fila para confissão.
2: Muitas pessoas vão para lá.
0: É a indicação que a gente dá quando a pessoa liga, eu quero me confessar, Convento de Santo Antônio.
2: Melhor lugar.
0: A gente reza também com o Felipe, que pede pela saúde de Nayara, que vai fazer uma cirurgia no fim do mês pela sua recuperação. A Marisa, da paróquia Nossa Senhora de Fátima, do Meyer também, pede orações por seu marido Sérgio, que está precisando pela saúde dele. E por ela também. Aqui também a intenção da Elizabeth, que pede por sua saúde, pela sua aposentadoria, pelo seu marido José Carlos, pelos seus filhos Marcos e Márcio, por suas netas, bisnetos e por toda a família. Pode rezar, Lia.
1: Pai nosso que estás nos céus, santificado seja o vosso nome. Venha a nós o vosso reino. Seja feita a vossa vontade, assim na terra como no céu.
4: O pão nosso de cada dia nos dai hoje. Perdoai as nossas ofensas, assim como nós perdoamos a quem nos tem ofendido. E não nos deixeis cair em tentação, mas livrai-nos do mal. Amém.
1: Ave Maria, cheia de graça, o Senhor é convosco. Bendita sois vós entre as mulheres. Bendito é o fruto do vosso ventre, Jesus.
4: Santa Maria, Mãe de Deus, rogai por nós, pecadores, agora e na hora de nossa morte. Amém.
1: Ave Maria, cheia de graça, o Senhor é convosco. Bendita sois vós entre as mulheres. Bendito é o fruto do vosso ventre, Jesus.
4: Santa Maria, Mãe de Deus, rogai por nós, pecadores, agora e na hora de nossa morte. Amém.
1: Ave Maria, cheia de graça, o Senhor é convosco. Bendita sois vós entre as mulheres. Bendito é o fruto do vosso ventre, Jesus.
4: Santa Maria, Mãe de Deus, rogai por nós, pecadores, agora e na hora de nossa morte. Amém.
1: Ave Maria, cheia de graça, o Senhor é convosco. Bendita sois vós entre as mulheres. Bendito é o fruto do vosso ventre, Jesus.
4: Santa Maria, Mãe de Deus, rogai por nós, pecadores, agora e na hora de nossa morte. Amém.
1: Ave Maria, cheia de graça, o Senhor é convosco. Bendita sois vós entre as mulheres. Bendito é o fruto do vosso ventre, Jesus.
4: Santa Maria, Mãe de Deus, rogai por nós, pecadores, agora e na hora de nossa morte. Amém.
1: Ave Maria, cheia de graça, o Senhor é convosco. Bendita sois vós entre as mulheres. Bendito é o fruto do vosso ventre, Jesus.
4: Santa Maria, Mãe de Deus, rogai por nós, pecadores, agora e na hora de nossa morte. Amém.
1: Ave Maria, cheia de graça, o Senhor é convosco. Bendita sois vós entre as mulheres. Bendito é o fruto do vosso ventre, Jesus.
0: Santa Maria, Mãe de Deus, rogai por nós, pecadores, agora e na hora de nossa morte. Amém.
1: Ave Maria, cheia de graça, o Senhor é convosco. Bendita sois vós entre as mulheres. Bendito é o fruto do vosso ventre, Jesus.
0: Santa Maria, Mãe de Deus, rogai por nós, pecadores, agora e na hora de nossa morte. Amém.
1: Ave Maria, cheia de graça, o Senhor é convosco. Bendita sois vós entre as mulheres. Bendito é o fruto do vosso ventre, Jesus.
0: Santa Maria, Mãe de Deus, rogai por nós, pecadores, agora e na hora de nossa morte. Amém.
1: Ave Maria, cheia de graça, o Senhor é convosco. Bendita sois vós entre as mulheres. Bendito é o fruto do vosso ventre, Jesus.
0: Santa Maria, Mãe de Deus, rogai por nós, pecadores, agora e na hora de nossa morte. Amém.
1: Glória ao Pai, ao Filho e ao Espírito Santo.
0: Como era no princípio, agora e sempre. Amém.
1: Ó meu Jesus,
0: perdoai-nos, livrai-nos do fogo do inferno. Levai as almas todas para o céu.
4: E socorrei principalmente as que mais precisarem.
1: Ó Maria concebida sem pecado,
0: rogai por nós que recorremos a vós.
1: Nossa Senhora do Rosário,
0: rogai por nós.

0: chegamos ao terceiro mistério, contemplando a vinda do Espírito Santo sobre Maria e os apóstolos reunidos no cenáculo. Chegado o dia de Pentecostes, estavam todos reunidos no mesmo lugar. De repente, veio do céu um ruído, como se soprasse um vento impetuoso e encheu toda a casa onde estavam sentados. Apareceu-lhes então uma espécie de línguas de fogo, que se repartiram e pousaram sobre cada um deles. Ficaram todos cheios do Espírito Santo e começaram a falar em línguas, conforme o Espírito lhe concedia que falassem.
1: Nesse mistério, vamos colocar que a Renata Rodrigues Trindade também pede pela cura e libertação do álcool de Paulo Roberto Silva. O Geraldo pede por um emprego. A Maria Pena, ela pede pela ação de graças pelo aniversário do seu neto Caio. Gratidão a Deus e a Nossa Senhora por todas as graças recebidas. A Vitória Regina, colocamos também aqui em oração. A Ângela Eiras, também colocamos em oração pelo seu pedido. O Ricardo, ele pede que inclua em suas orações terço para o seu vizinho, um menino, Pedro Lucas Emídio, que está internado tratando de um câncer. O Wellington, ele também pede, ele é da Vila da Penha, Zona Norte, ele pede prosperidade, harmonia e vitórias.
0: Isso aí. A gente reza com a Ana Cristina e o Alexander lá do Santuário de Fátima. Eles pedem pela família deles, pelos sacerdotes e pelas vocações, pela saúde de Antônio Feixiano Mazelo, pela meta da nossa rádio, pelas intenções de todos que rezam este Santo Terço. E nos lembram que no Santuário de Fátima também tem confissão de domingo a domingo até 19 horas. Então, por falta de lugar para se confessar, ninguém fica com pecado.
1: E a nossa própria paróquia, né?
0: É verdade. Mas às vezes a gente procura, mas às vezes é difícil. Então, quando a gente encontrar dificuldade, a gente sabe que tem lugares que são estratégicos. Ou no centro da cidade, ou lá na zona sudoeste.
1: Tem sempre uma...
0: Lugar para confessar não falta. Então, falta a gente às vezes ter, né, vergonha na cara e procurar o padre para se confessar. A gente reza também com a Fátima de Campo Grande. Ela pede orações para que Nossa Senhora interceda pela recuperação de da cirurgia de sua filha Amanda. Também aqui a intenção da Jane, que pede pelas intenções dela, por Maria Alice, que está acamada. Saúde para os seus netos Mateus e Davi. E também por emprego. Mas quem, Maria do Céu?
1: Eu coloco aqui a Severina, a Silvia da Nossa Senhora da Guia, a Fátima da Santa Antônia, a Suzana de Nossa Senhora do Loreto, a Helena Loureiro, saúde, ela precisa de muita saúde, ela está com um probleminha no pâncreas. Eu rezo nesse terceiro mistério por quem? Pelo pessoal lá de São Geraldo. Pela vovozinha do Gabriel, a dona Marli, que estivemos juntas lá na Paquetá. Paquetá. Foi muito bom estarmos todos juntos.
2: Muito bom.
1: Rezo também pela Valéria, pela Penha, pela Maria Veloso e pela Alice.
0: Muito bem. Eu rezo pela Ieda e pela Carmen.
1: Uhum. Eu coloco aqui também uma grande amiga que, infelizmente, está com mal de Alzheimer, a Deise Latuca, está até internada no hospital. Que Nossa Senhora tenha misericórdia, interceda Jesus por ela. A Rose Cleide, da Nossa Senhora da Paz, lá na Maré. O André Gomes, também rezo por ele, fez uma cirurgia de câncer e graças a Deus está se recuperando.
2: Graças a Deus.
0: Muito bem, a gente reza também aqui com as intenções do pessoal que mandou no nosso grupo do apostolado, né?
1: É, temos que botar também.
0: A gente reza com a Helena. A Helena esteve lá na sua paróquia, não sei se você a viu, no dia de Nossa Senhora da Boa Vista. Eu vi uma foto que ela postou agora.
1: Não vi, não.
0: A Helena, lá da Nossa Senhora do Loreto, pede pela saúde de Terezinha Madeira e por todos os enfermos do apostolado. A Graça reza por sua saúde, pela sua família e pelo seu apostolado. A Selma pede também por sua saúde, por sua família, pelos enfermos do apostolado e por um mundo melhor. E você, Marquinhos, por quem reza?
3: Quero botar a intenção pela minha saúde, pela minha família, meu irmão, minha cunhada, todo o nosso grupo do apostolado da Arquirio e do mundo inteiro, e quero botar nossos irmãos seminaristas, que esse final de semana eu tive na festa do seminário, ajudando lá, né? E foi muito bom, que Deus possa abençoar todos os nossos seminaristas, nossos futuros sacerdotes.
0: Muito bem. Vamos rezar então,
3: Pai Nosso. Pai Nosso que estás no céu, santificado seja o vosso nome, venha a nós o vosso reino, seja feita a vossa vontade, assim na terra como no céu.
2: O pão nosso de cada dia nos dai hoje, perdoai-nos as nossas ofensas, assim como nós perdoamos a quem nos tem ofendido. E não nos deixeis cair em tentação, mas livrai-nos do mal. Amém.
3: Ave Maria, cheia de graça, o Senhor é convosco. Bendita sois vós entre as mulheres, bendito é o fruto do vosso ventre, Jesus.
2: Santa Maria, Mãe de Deus, rogai por nós, pecadores, agora e na hora de nossa morte. Amém.
3: Ave Maria, cheia de graça, o Senhor é convosco. Bendita sois vós entre as mulheres, bendito é o fruto do vosso ventre, Jesus.
2: Santa Maria, Mãe de Deus, rogai por nós, pecadores,
1: agora e na hora de nossa morte. Amém.
3: Ave Maria, cheia de graça, Senhor é convosco. Bendita sois vós entre as mulheres, bendito é o fruto do vosso ventre, Jesus.
2: Santa Maria, Mãe de Deus, rogai por nós, pecadores, agora e na hora de nossa morte. Amém.
3: Ave Maria, cheia de graça, Senhor é convosco. Bendita sois vós entre as mulheres, bendito é o fruto do vosso ventre, Jesus.
2: Santa Maria, Mãe de Deus, rogai por nós, pecadores, agora e na hora de nossa morte. Amém.
3: Ave Maria, cheia de graça, Senhor é convosco. Bendita sois vós entre as mulheres, bendito é o fruto do vosso ventre, Jesus.
1: Santa Maria, Mãe de Deus, rogai por nós, pecadores, agora e na hora de nossa morte. Amém.
3: Ave Maria, cheia de graça, Senhor é convosco. Bendita sois vós entre as mulheres, bendito é o fruto do vosso ventre, Jesus.
1: Santa Maria, Mãe de Deus, rogai por nós, pecadores, agora e na hora de nossa morte. Amém.
3: Ave Maria, cheia de graça, Senhor é convosco. Bendita sois vós entre as mulheres, bendito é o fruto do vosso ventre, Jesus.
1: Santa Maria, Mãe de Deus, rogai por nós, pecadores, agora e na hora de nossa morte. Amém.
3: Ave Maria, cheia de graça, Senhor é convosco. Bendita sois vós entre as mulheres, bendito é o fruto do vosso ventre, Jesus.
2: Santa Maria, Mãe de Deus, rogai por nós, pecadores, agora e na hora de nossa morte. Amém.
3: Ave Maria, cheia de graça, Senhor é convosco. Bendita sois vós entre as mulheres, bendito é o fruto do vosso ventre, Jesus.
2: Santa Maria, Mãe de Deus, rogai por nós, pecadores, agora e na hora de nossa morte. Amém.
3: Ave Maria, cheia de graça, Senhor é convosco. Bendita sois vós entre as mulheres, bendito é o fruto do vosso ventre, Jesus.
2: Santa Maria, Mãe de Deus, rogai por nós, pecadores, agora e na hora de nossa morte. Amém.
3: Glória ao Pai, ao Filho e ao Espírito Santo.
2: Como era no princípio, agora e sempre. Amém.
3: Ó meu bom Jesus,
2: perdoai-nos, livrai-nos do fogo do inferno, levai as almas todas para o céu e socorrei principalmente as que mais precisarem.
3: Nossa Senhora da Conceição Aparecida,
2: rogai por nós.
3: São José,
2: rogai por nós.

0: Chegamos neste quarto mistério contemplando a Assunção de Nossa Senhora aos céus.
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0: Senhora aos céus.
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0: Maria do céu, quem é? Aí o Gabriel foi mostrando a linha. Então agradecemos a Deus, a Catarina também, que tudo aquilo que Catarina que vá no seu coração, que Nossa Senhora recolha.
1: Amém.
0: Ela é da paróquia Santo Antônio da Pavuna. E lá está, ela disse até reza, porque lá está formando um grupo para o apostolado da oração. Então estamos aqui em oração, é Catarina.
2: Verdade. Muito bem.
0: Coloco também a Letícia e João, nora e neto da Lúcia, uma senhora lá da paróquia do Círculo Bíblico, que estão precisando de oração. E os jovens casais e senhores casais, a Vera e o Marivaldo, a Leda e o Alexandre, a Simone e Pedro e o paizinho da Simone, o nome do senhor Derval, coloca em oração. O Marcelo e a Tatiana, o Washington e a Sônia.
2: Muito bem, quer dizer que lá tem Círculo Bíblico, então?
0: Tem, eu sou a coordenadora, estou como, né?
2: Muito bem, Dorani nos pede, nos incentiva, né? Que nós criamos os círculos bíblicos. Então, que bom que Santo Antônio do Caxambi está dando...
0: Todo o grupo do apostolado deveria ter pelo menos um círculo bíblico.
2: Muito bem, tá dito.
0: Eu gosto muito
2: do círculo. A gente reza com a nossa amiga Dona Ana Ferraz, que pede que rezemos pelas famílias, pela reativação do apostolado da paróquia São José Operário, lá na Ilha do Governador.
3: Que bom.
2: Na sexta nós vamos ter a graça, né? Nós já criamos, há muito tempo atrás, um grupo lá na paróquia São José Operário, mas infelizmente com o passar dos tempos ele ficou desativado, mas na sexta nós vamos reativar lá na paróquia São José Operário. E claro, não nos esquecendo de quê? Esqueceu, né? Da meta da nossa rádio, Maria do Céu. Você não fez a sua contribuição esse mês, já percebi.
0: Eu fiz. É a
2: primeira. Esqueceu,
0: coisa,
2: né? Tem que fazer algo a mais. Hoje, dia 19. Nós estamos com 48%.
0: Isso,
2: né? Precisa era aumentar, pra estar com.
0: Ai, Marquinhos. 63%. Marquinhos era, tem que ajudar a rádio.
2: Era pra gente estar com 63%. Nós fizemos os cálculos aqui.
0: Tá muito baixo.
2: Né? Tá muito baixa essa meta. Nós precisamos dar um sacode.
1: 2 meses pra acabar o mês.
0: Que 2 meses? 2 semanas.
2: Então, 2 semanas que a gente tem aí pra dar um levante nessa meta. E fazer chegar aos 100% no dia 30. Esse mês tem 31, né? Tem. Então, 31. Nós rezamos também aqui, não tem o nome dela, mas ela pede pela saúde de Maria José, Maria Peixoto e Maria da Penha. A Vitória pede por Dominique, um recém-nascido que foi submetido a uma cirurgia, pela sua saúde física e emocional, pela saúde de Paulo César, pelos agonizantes e pelas almas do purgatório.
0: Vou rezar também neste mistério. A Maire pede pela paz no Rio de Janeiro e no mundo. A Maria do Socorro, ela pede por Alvina Carvalho Valente, por ela mesma, a Maria do Socorro, por Daniel Gisela de Carvalho Queluce, pedindo saúde e proteção.
2: Peraí,
0: mais um pouquinho só. A Maria Luzia, lá da Santo Antônio, ela pede por todos os doentes, que nós temos uma lista lá de enfermos. Então, que Nossa Senhora olhe pelaquela lista com carinho.
2: Você rezou pela Judite e o Sérgio? Eu acho que você esqueceu, hein?
0: A Clara, ela reza pelos idosos e pessoas doentes da paróquia Nossa Senhora da Guia. A Vera está rezando por você, Gabriel. Pela
2: quem
0: Lia,
2: é Vera?
0: Por mim. Oba. E pelo Marquinhos.
2: De onde que é a Vera?
0: A Vera da Santo Antônio.
2: Muito bem. Muito
0: é obrigado. O casal que eu rezo aqui, Vera e Marivaldo.
2: Eles são do apostolado?
0: Ela está pedindo pela saúde também do Monsenhor João de Deus, que se encontra internado.
2: Isso aí, a Vivian pediu pra gente rezar por ele.
0: Pela saúde de Marivaldo, é o esposo dela. E ela agradece a nossa oração todas as quartas-feiras.
2: Eu não conheço eles, quero conhecer.
0: Então, pode conhecer.
3: Só visitar a paróquia.
0: Isso. A Creuza aqui, Maria Creuza, ó, deixou espaço, eu vou. A Maria Creuza.
2: Eu fui respirar.
3: Quem mandou?
0: Todos os doentes, principalmente os nossos padres, pela paz no mundo, pelo apostolado do mundo inteiro, por Maria do Céu, Gabriel, Lia e equipe toda aqui da rádio.
3: Muito obrigada.
0: Ela tá rezando por todos. E eu não posso esquecer de rezar pela Luzia Ribeiro dos Santos, a mãe do Márcio ali. Tá bom?
2: Pai nosso que estás no céu, santificado seja o vosso nome. Venha a nós o vosso reino, seja feita a vossa vontade, assim na terra como no céu.
4: O pão nosso de cada dia nos dai hoje. Perdoai-nos as nossas ofensas, assim

0: como nós perdoamos a quem nos tem ofendido. E não nos deixeis cair em tentação, mas livrai-nos do mal. Amém.
1: Ave Maria, cheia de graça, o Senhor é convosco. Bendita sois vós entre as mulheres, e bendito é o fruto do vosso ventre, Jesus.
0: Santa Maria, Mãe de Deus, rogai por nós, pecadores, agora e na hora de nossa morte. Amém.
1: Ave Maria, cheia de graça, o Senhor é convosco. Bendita sois vós entre as mulheres, e bendito é o fruto do vosso ventre, Jesus.
0: Santa Maria, Mãe de Deus, rogai por nós, pecadores, agora e na hora de nossa morte. Amém.
1: Ave Maria, cheia de graça, o Senhor é convosco. Bendita sois vós entre as mulheres, e bendito é o fruto do vosso ventre, Jesus.
0: Santa Maria, Mãe de Deus, rogai por nós, pecadores, agora e na hora de nossa morte. Amém.
1: Ave Maria, cheia de graça, o Senhor é convosco. Bendita sois vós entre as mulheres, e bendito é o fruto do vosso ventre, Jesus.
0: Santa Maria, Mãe de Deus, rogai por nós, pecadores, agora e na hora de nossa morte. Amém.
1: Ave Maria, cheia de graça, o Senhor é convosco. Bendita sois vós entre as mulheres, e bendito é o fruto do vosso ventre, Jesus.
0: Santa Maria, Mãe de Deus, rogai por nós, pecadores, agora e na hora de nossa morte. Amém.
1: Ave Maria, cheia de graça, o Senhor é convosco. Bendita sois vós entre as mulheres, bendito é o fruto do vosso ventre, Jesus.
0: Santa Maria, Mãe de Deus, rogai por nós, pecadores, agora e na hora de nossa morte. Amém.
1: Ave Maria, cheia de graça, o Senhor é convosco. Bendita sois vós entre as mulheres, e bendito é o fruto do vosso ventre, Jesus.
0: Santa Maria, Mãe de Deus, rogai por nós, pecadores, agora e na hora de nossa morte. Amém.
1: Ave Maria, cheia de graça, o Senhor é convosco. Bendita sois vós entre as mulheres, e bendito é o fruto do vosso ventre, Jesus.
0: Santa Maria, Mãe de Deus, rogai por nós, pecadores, agora e na hora de nossa morte. Amém.
1: Ave Maria, cheia de graça, o Senhor é convosco. Bendita sois vós entre as mulheres, bendito é o fruto do vosso ventre, Jesus.
0: Santa Maria, Mãe de Deus, rogai por nós, pecadores, agora e na hora de nossa morte. Amém.
1: Ave Maria, cheia de graça, o Senhor é convosco. Bendita sois vós entre as mulheres, e bendito é o fruto do vosso ventre, Jesus.
0: Santa Maria, Mãe de Deus, rogai por nós, pecadores, agora e na hora de nossa morte. Amém.
1: Glória ao Pai, ao Filho e ao Espírito Santo.
0: Como era no princípio, agora e sempre. Amém.
1: Ó meu Jesus,
0: perdoai-nos, livrai-nos do fogo do inferno, levai as almas todas para o céu, e socorrei principalmente as que mais precisarem.
1: Ó Maria concebida sem pecado,
0: rogai por nós que recorremos a vós.
1: Nossa Senhora da Glória,
0: rogai por nós.
1: São José,
0: rogai por nós.

0: Chegamos ao quinto e último mistério, contemplando a coroação de Maria.
1: Sou eu. Apareceu em seguida um grande sinal no céu, uma mulher revestida do sol, a lua debaixo dos seus pés e na cabeça uma coroa de 12 estrelas.
2: Nesse mistério eu coloco a intenção de Cláudia Costa, Antônio Bento da Silva, Emília Oliveira, Maria da Penha Gomes, Helena Risse. Coloco também o nosso aniversariante aqui.
3: Amém, obrigado.
2: Está aqui hoje conosco participando.
3: Presente.
0: É, são essas, Emília, não colo.
2: Então vamos.
1: Não, eu quero colocar todas as pessoas doentes e todas as pessoas que estão precisando de misericórdia de Deus. O negócio está muito, muito, muito, muito triste.
0: Eu coloco só como intenção a bebezinha Cecília.
1: Obrigada.
0: Independente. Pai nosso. Por todas as intenções. Pai nosso que estás no céu, santificado seja o vosso nome. Venha a nós o vosso reino, seja feita a vossa vontade, assim na terra como no céu.
1: O pão nosso de cada dia nos dai hoje. Perdoai-nos as nossas ofensas, assim como nós
0: perdoamos a quem nos tem ofendido. E não nos deixeis cair em tentação, mas livrai-nos do mal. Amém.
1: Ave Maria, cheia de graça, o Senhor é convosco. Bendita sois vós entre as mulheres. Bendito é o fruto do vosso ventre, Jesus.
0: Santa Maria, Mãe de Deus, rogai por nós, pecadores, agora e na hora de nossa morte. Amém.
1: Ave Maria, cheia de graça, o Senhor é convosco. Bendita sois vós entre as mulheres. Bendito é o fruto do vosso ventre, Jesus.
0: Santa Maria, Mãe de Deus, rogai por nós, pecadores, agora e na hora de nossa morte. Amém.
1: Ave Maria, cheia de graça, o Senhor é convosco. Bendita sois vós entre as mulheres. Bendito é o fruto do vosso ventre, Jesus.
2: Santa Maria, Mãe de Deus, rogai por nós, pecadores, agora e na hora de nossa morte. Amém.
1: Ave Maria, cheia de graça, o Senhor é convosco. Bendita sois vós entre as mulheres. Bendito é o fruto do vosso ventre, Jesus.
2: Santa Maria, Mãe de Deus, rogai por nós, pecadores, agora e na hora de nossa morte. Amém.
1: Ave Maria, cheia de graça, o Senhor é convosco. Bendita sois vós entre as mulheres. Bendito é o fruto do vosso ventre, Jesus.
0: Santa Maria, Mãe de Deus, rogai por nós, pecadores, agora e na hora de nossa morte. Amém.
1: Ave Maria, cheia de graça, o Senhor é convosco. Bendita sois vós entre as mulheres. Bendito é o fruto do vosso ventre, Jesus.
0: Santa Maria, Mãe de Deus, rogai por nós, pecadores, agora e na hora de nossa morte. Amém.
1: Ave Maria, cheia de graça, o Senhor é convosco. Bendita sois vós entre as mulheres. Bendito é o fruto do vosso ventre, Jesus.
0: Santa Maria, Mãe de Deus, rogai por nós, pecadores, agora e na hora de nossa morte. Amém.
1: Ave Maria, cheia de graça, o Senhor é convosco. Bendita sois vós entre as mulheres. Bendito é o fruto do vosso ventre, Jesus.
2: Santa Maria, Mãe de Deus, rogai por nós, pecadores, agora e na hora de nossa morte. Amém.
1: Ave Maria, cheia de graça, o Senhor é convosco. Bendita sois vós entre as mulheres. Bendito é o fruto do vosso ventre, Jesus.
2: Santa Maria, Mãe de Deus, rogai por nós, pecadores, agora e na hora de nossa morte. Amém.
1: Glória ao Pai, ao Filho, ao Espírito Santo.
0: Como era no princípio, agora e sempre. Amém.
1: Ó meu Jesus,
2: perdoai-nos, livrai-nos do fogo do inferno, levai as almas todas para o céu e socorrei principalmente as que mais precisarem.
0: Ó Maria concebida sem pecado,
2: rogai por nós que recorremos a vós.
1: São Tiago,
0: rogai por nós. Infinitas graças vos damos,
2: soberana Rainha, pelos benefícios que todos os dias recebemos de vossas mãos liberais. Dignai-vos agora e para sempre tomar-nos debaixo do vosso poderoso amparo, e para mais vos obrigar-vos, saudamos com a salve rainha. Salve rainha, mãe de misericórdia, vida, doçura, esperança nossa, salve. A vós bradamos, degredados filhos de Eva, a vós suspirando, gemendo, chorando neste vale de lágrimas. Eia, pois, advogada nossa, esses vossos olhos misericordiosos a nós volvei. E depois deste desterro, mostrai-nos Jesus. Bendito é o fruto do vosso ventre. Ó clemente, ó piedosa, ó doce sempre Virgem Maria, rogai por nós, Santa Mãe de Deus, para que sejamos dignos das promessas de Cristo. Amém.
0: Amém. Seguindo o apelo de nosso cardeal neste mês vocacional, vamos terminar este Santo Terço rezando junto a oração pelas vocações. Senhor da Messe, Pastor do Rebanho, faz ressoar em nossos ouvidos teu forte e suave convite, vem e segue-me. Derrama sobre nós o teu Espírito, que ele nos dê sabedoria para ver o caminho e generosidade para seguir tua voz. Senhor, que a Messe não se perca por falta de operários. Desperta nossas comunidades para a missão. Ensina nossa vida a ser serviço. Fortalece os que querem dedicar-se ao reino na vida consagrada e religiosa. Senhor, que o rebanho não pereça por falta de pastores. Sustenta a fidelidade de nossos bispos, padres, diáconos e ministros. Dá perseverança aos nossos seminaristas. Desperta o coração de nossos jovens para o ministério pastoral em tua igreja. Senhor da Messe, Pastor do Rebanho, chama-nos para o serviço de teu povo.
2: Maria, Mãe da Igreja,
0: modelo dos servidores do Evangelho, ajuda-nos a responder sim. Amém. Que nós estivemos reunidos, né? Em nome do Pai, do Filho e do Espírito Santo.
2: Amém.
0: Que nós tenhamos uma semana abençoada. Não é isto? Eu encerro deixando um pensamento do Papa Francisco. A tristeza não é um comportamento cristão. Contra a tristeza, na oração, pedimos ao Senhor para que guarde em nós a juventude renovada do Espírito. O cristão é sempre jovem, sempre alegre. Quando o coração do cristão começa a envelhecer, a sua vocação de cristão diminui. Ou você é jovem de coração e de alma alegre, ou você não é cristão.
3: Amém.
0: Que nós possamos refletir e transbordar sempre a alegria do Espírito por onde nós passarmos.
3: Amém.

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5: Está no ar a voz do Brasil. As notícias do governo federal que movimentaram o país no dia de hoje.
9: Olá, boa noite.
10: Boa noite para você que nos acompanha em todo o país.
9: Quarta-feira, 19 de agosto de 2026.
10: Vamos aos destaques do dia.
9: Segurança pública.
10: Operação recupera mais de 6 mil celulares em 10 dias.
9: Mobilização nacional é voltada à recuperação de aparelhos roubados ou furtados.
10: E também ao enfrentamento da cadeia de receptação e comercialização ilegal. Luciana Colares de Holanda.
11: Qualquer pessoa, antes de adquirir um celular usado, deve verificar por meio de aplicativo ou do portal Celular Seguro se o aparelho possui alguma restrição.
9: Participação das mulheres no mercado de trabalho.
10: Empresas com mais de 100 empregados devem atualizar os dados salariais e de diversidade. Luana Kari.
12: A partir desses dados é gerado o relatório de transparência salarial e as empresas recebem orientações sobre como diminuir as desigualdades.
9: Preparação para o Enem.
10: Aplicativo ajuda estudantes a reforçar os estudos para as provas. Jéssica Gonçalves.
13: O aplicativo oferece trilhas de estudo e simulados completos com questões de provas anteriores. A ferramenta ainda permite fazer a transcrição e a correção automatizada de redações.
9: Hoje na apresentação da Voz do Brasil, eu, Mariana Jundmann e Luciano Seixas.
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9: Em Iperó, no interior de São Paulo, o Centro Industrial Nuclear de Aramar reúne